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0: 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Fechando mais um playlist na sequência, tem futebol, energia na Copa. É aqui, fica com a gente aí. 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
16: Está no ar o aquecimento Energia na Copa para Uzbequistão e Colômbia. Muito obrigado pela sua audiência, você chegando aqui nos 97,7, também através do youtube.com/energia97, pelo aplicativo da 97, o aplicativo Energia 97, aquele do fundo azul. Muito obrigado pela sua audiência. 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Já estamos aqui também com ele. Olá, Pedro Larroca. Tudo bem, Pedrinho?
17: Fala, Shadow. Tudo bem? Grande abraço para você, para o restante da nossa equipe, para a audiência do Futebol Energia na Copa. Você percebeu algo de diferente hoje?
16: Algo de... O seu boné.
17: É, eu tô de boné, porque eu tô com saudade dele.
16: Por quê?
17: O homem do boné.
16: O homem do boné?
17: Nosso querido Cadu Santos, que tá voando.
16: O homem do boné. Mas precisa arrumar um boné da rádio pra você.
17: É verdade, tô com um boné aqui.
16: Tá com esse boné nada a ver aí.
17: Eu só torço pra time que faz o torcedor sofrer, velho.
16: Opa, arruma um boné aqui pro cara, velho.
17: É Santos, é Cleveland Cavaliers. É só esse time que não dá, velho. Não dá.
16: Porra, você também, hein? Vou te falar um negócio, hein?
17: É, tá complicado, velho.
16: Eu gosto do Knicks, mas o Knicks tava meio assim...
17: Mas ganhou agora.
16: Ganhou, porra.
17: Meteram o Botafogo agora, né? Ganharam.
16: Saiu de uma fila de 53 anos.
17: Não, meteram um Galo então, né? Que acho que demorou 50 anos pra voltar a ganhar um título brasileiro. Mas vamos falar do jogo agora, Sombra?
16: Ah, vamos falar do jogo.
17: Do Uzbequistão, que disputou as eliminatórias asiáticas, tá disputando sua primeira Copa do Mundo. Bateu na trave nos anos anteriores, em 2014 no Brasil, em 2018 na Rússia. Eles pararam nos playoffs, ficaram muito próximos de disputarem sua primeira Copa do Mundo de seleções, mas em 2022 não chegaram tão perto assim, pararam na segunda fase das eliminatórias asiáticas para a Copa do Mundo. O técnico da seleção do Uzbequistão, Sombra, é Fábio Cannavaro, jogador campeão.
16: Olha
17: pela...
16: Olha só, cara.
17: Fábio Cannavaro.
16: Ele não foi eleito o melhor de uma Copa?
17: Foi, melhor da Copa e melhor do mundo no ano de 2006, quando ele era jogador do Real Madrid, se eu não estou enganado. Ele foi campeão mundial com a seleção italiana naquela oportunidade, o jogo icônico da cabeçada do Zidane no Materazzi. O Cannavaro foi campeão daquele ano e também melhor jogador do mundo, eleito pela revista France Futebol, a popular Bola de Ouro. Ele é o técnico da seleção do Uzbequistão, sua segunda experiência como treinador de seleção, porque em 2019 ele chegou a fazer duas partidas pela seleção chinesa. É um treinador bastante respeitado lá na Ásia, viu, Sombra? Ele já passou, inclusive, por grandes clubes do futebol chinês, treinou Ricardo Goulart, Paulinho, Elkerson, quando o futebol chinês era uma espécie do que é hoje o futebol árabe. Fábio Cannavaro se tornou aí um grande treinador, um treinador respeitado nesse meio asiático, por isso está chegando para disputar a primeira Copa do Mundo com a seleção de Uzbequistão, que precisou, viu, Sombra, cortar o seu principal jogador, que é o meia Macharipov. Ele é jogador do Istegal do Irã, mas ele é ex-jogador do Al-Nassr, chegou a jogar com o Cristiano Ronaldo. O corte dele foi feito ontem, como a seleção do Uzbequistão tinha até um dia antes para realizar cortes, o técnico Fábio Cannavaro esperou até o último dia para cortar talvez o seu melhor jogador, ou aquele jogador que vestia a camisa de número 10. Por isso, ele preferiu convocar o atacante Gianov, que inclusive herdou a própria camisa número 10, começa no banco de reservas e é a principal novidade ali na lista de relacionados do Uzbequistão. Já na Colômbia, Sombra, estão voltando a disputar uma Copa do Mundo, isso porque ficaram de fora do último Mundial de Seleções em 2022. Pouca gente lembra disso, viu, Sombra? Mas a última Copa que a Colômbia disputou foi no ano de 2018. Naquela oportunidade, um bom time que tinha o próprio James Rodríguez, é um remanescente não só de 2018, mas também de 2014, e algumas novidades no time titular. Por exemplo, no meio de campo, nos amistosos de março, nosso querido Richard Rios, que daqui a pouco nosso comentarista vai dar nota, ele vinha sendo titular, mas naquela oportunidade foi um dos jogadores mais criticados da seleção colombiana do técnico argentino Néstor Lorenzo. Por isso, para os últimos amistosos contra Costa Rica e contra Jordânia, em que a Colômbia saiu vencedora antes da Copa do Mundo, o Richard Rios acabou perdendo a sua posição, a sua condição de titular para o volante Gustavo Puerta, que é do Racing, que disputava a segunda divisão do futebol espanhol, foi campeão dessa divisão na oportunidade da temporada 2025-2026 e no próximo ano vai disputar a primeira divisão do futebol espanhol. Tanto o Uzbequistão quanto também a

0: Não, não, não. Aí é outra história. Aí é outra história. Ah, meu Deus do céu. Não, não vai dar esse boné. Tá vazando tudo. Não vai dar. Volta o boné perdedor. Volta o boné perdedor de Pedro Larroca. Muito bem. Agora, também fazendo parte dessa transmissão com muito brilho, está aí a nossa dupla peso. Peso meio pesado já.
1: Hã?
0: Meio? Eu ia falar dupla peso pesado? Não.
1: É meio ex-pesado.
0: Não. Uma parte continua bem pesada. Vamos lá. Gustavo Santos, boa noite. Seu Bento, boa noite.
2: Boa noite.
3: Boa noite. O jogo é balada com nós, irmão.
2: É isso.
3: Esse horário é o horário que eu gosto, é um horário maravilhoso. Primeiro, quer falar?
0: É o melhor horário.
3: Ah, eu gosto, é melhor, eu melhor, olha, né? Se tiver sempre aí, pode contar comigo aí.
1: É verdade.
3: Nós nesse horário aqui, a gente gosta também, o morcegão. Rapidinho aqui, Gustavo, antes de passar pra você, eu tô vendo aqui, né, o time de Uzbequistão, ele é um mashup de jogadores turcos e iranianos, né, a maioria do elenco. E o Cannavaro, como é bonito o Cannavaro, hein, velho? Vou falar pra você.
0: Quando ele tava falando, inclusive, do Cannavaro...
3: Você lembrou, né?
0: Eu lembrei de que você é um fã de jogadores elegantes e bonitos italianos.
3: Exatamente. Ele é um, né, aquele da seleção maravilhosa com Del Piero, né, com Cannavaro, com Totti. Eu mostrou o Totti esses dias aí, tá louco, velho.
1: Luca Toni.
3: É, isso aí, né? Ele é charmoso, né? Mas bonito mesmo.
0: O Pirlo tinha um nariz Gattuso. Muito avantajado,
3: o Pirlo,
0: né?
3: O Pirlo, exatamente. O Gattuso é feio, mas agora eu vou falar pra você. Esse trio aí, Cannavaro, Totti e Del Piero, é brincadeira.
0: Mas você até comentava, né, que o Gattuso exala masculinidade, né?
3: É, exatamente. Não, o time da Itália é uma pena, não
0: é? É meio que o Dunga italiano,
3: isso,
0: né?
3: Isso, exatamente. Mas está representado pelo Fábio Cannavaro, né? Então, por favor, operador de câmera aí da FIFA, foque bastante no Cannavaro hoje.
0: Eu queria falar com o operador de câmera, por que vocês estão mais iluminados que nós aqui?
1: É verdade.
2: Sei, é porque nós somos a parte brilhosa, segundo você.
3: Meter aquele...
2: Isso aqui é óleo na pele.
0: É gordura, né?
2: É óleo, exato.
3: Sabe o brilho gordura ali, ó? Pele, O brilho ali quando você vai na TV. Mas, e da Colômbia, olha só, eu não sei porquê, mas eu uma seleção que eu tenho muita simpatia, né?
1: Por que será?
3: Temos lá, né, glorioso Richard Rios... Temos John Arias, né? E a melhor colocação dela, né? E foi no Brasil, né? Em 2014, ficou em quinto colocado quando o James Rodrigues fez uma bela Copa do Mundo, né? Depois enganou todo mundo, até hoje vem enganando o James Rodrigues desde essa Copa. Por onde passa, só engana, fica 6 meses, 1 ano, e é isso aí. Mas eu acho que depois daquela geração de Rincón, Asprilla... Né, o goleirão lá, qual é o nome do goleirão lá? Lembra dele, o goleirão?
1: O Higuita?
3: Eu acho que agora é o melhor time da Colômbia aí dos últimos tempos.
2: Boa noite, Sombra, boa noite a todos ligados conosco no Futebol Energia na Copa. Seguinte, é pra deixar claro, tá? Quem não tem pança não inspira confiança, quem não tem barriga não tem história. Pra gente começar essa conversa bem, tá? Mas sobre o jogo, estão falando que vai ser um massacre da Colômbia. Vou te falar, o Uzbequistão é um time ruim, é mediano. Mas eu acho que com o esquema que montou o Cannavaro, um time fechadinho, pode ser um time que pode trazer boas surpresas nesse jogo. Tô na expectativa, ainda mais no palco, um palco histórico como o Estádio Azteca, um dos grandes palcos do futebol sul-americano. Tô bem animado, Sombra, vamos nessa.
0: Boa! 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Você sabe o significado da palavra Uzbequistão?
1: Qual seria, Shadow?
0: Porque Uzbek significa povo de origem túrquica, que constitui a maioria da população do país. E o sufixo istão significa terra de, país de. Então é país de turcos.
1: Foi o que o seu Bento falou, né? Uma mistura aí de pessoas oriundas próprias do Uzbequistão com uma população também metade formada por pessoas turcas.
0: Por exemplo, Afeganistão, terra dos afegãos. Cazaquistão, terra dos cazaques. Entendeu?
1: Inclusive, Sombra, por falar nessa diversidade de população mesmo, de etnia,

0: Dentro do Uzbequistão tem dois jogadores na seleção do Uzbequistão que inclusive são chineses por nascença. O próprio goleiro Yusupov, que é o goleiro titular, está definido e escalado para começar a partida. O lateral esquerdo Saifiev também é nascido na China. Então, de fato, é uma seleção aí que tem bastante locais diferentes, podemos dizer assim.
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0: Repita.
1: 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Quero ouvir aí você mandando a sua mensagem para nós, tá bom? É isso aí, um jeito bem fácil de você entrar no ar mandando a sua mensagem aqui na transmissão da Energia na Copa. Pois bem, daqui a pouco teremos aí mais um ouvinte correspondente. Assim que eu souber direitinho, tiver toda a ficha completa do ouvinte correspondente, né? Assim que a produção, como sempre, muito solerte, muito atenta, trouxer aí os dados completos, não é mesmo? A gente vai trazer então o ouvinte correspondente aqui. Olha! Uns refletores agora apareceram aqui.
0: Agora sim, agora estamos iluminados.
1: Agora estamos totalmente iluminados. Bem feito, chupa vocês. Agora estamos até melhor que eles.
0: É, porque a Cutis aqui ajuda, né, Sombra?
1: Ah, claro, olha claro. Aí, tá vendo?
2: Com certeza.
1: Exatamente. Vamos falar aqui de palpites? Vamos lá, vamos falar de palpites? E aí, Gustavo Santos?
3: 2-0 Colômbia, tranquilinho, 2-0, gostosinho.
1: 2-0 pra Colômbia. Seu Bento?
4: 3-1 Colômbia.
1: 3-1 Colômbia. Pedroca.
0: Gustavão é latinha zoada, mas palpita bem. 2-0.
1: 2-0. Muito bem. E eu?
0: Você.
1: Não, assim, cara, eu acho que a Colômbia vai ganhar. Tá bom, põe aqui 2-0 pra Colômbia. Mas como eu quero que o Uzbequistão ganhe? Puta.
0: É porque você é uzbequistãozense?
4: Do Rames.
1: Eu quero que o Rames, cara, tenha uma noite horrível.
0: Não, amigo do Carpini,
4: eu não,
0: né?
4: Eu
1: quero que ele tenha
4: contrário.
1: Uma noite horrível. Ah, para, que no meio do jogo ele tenha dor de barriga, tenha diarreia.
0: Não precisa
1: disso.
0: Eu quero
1: que ele não se sinta bem em campo.
4: Vai
1: que
4: ele não... Vai ficar dividido hoje, então, porque, né? Temos o Richard Rios e o John Arias lá, quem representa.
3: Mas numa dessa, vai que ele não sente vontade de voltar pro São Paulo? Depois dessa...
4: Ah, o São Paulo tá pagando o cara até hoje aí,
1: velho. Olha, eu tenho uma boa ideia. Ele que volte ao São Paulo, tá. Mas aí a gente vai fazer o seguinte. Ele vai ser recebido com um corredor polonês... De torcedores, tá. Que vai de Cumbica até o Murumbi.
0: Que isso? Ô, Bentão, mostra aí como
1: aí
0: que
1: ele
0: é
1: o... aí ele pode voltar.
0: Mostra como é o corredor polonês lá no São Paulo, Bentão. Como é que ele...
3: Ah, não vai poder mostrar.
1: Porra, isso aqui é energia na Copa, cara. Isso aqui é energia na Copa. Isso aqui é energia na Copa.
0: Mas você quer uma informação boa?
1: É.
0: A FIFA vai homenagear o Rames hoje.
1: Pô, dane-se.
0: Sabe aqueles patches de reconhecimento? É. Ele vai jogar com um patch sendo reconhecido por ser o artilheiro da Copa de 2014.
1: Ah, é?
4: É. Não, tem um jogador... É aquele Legend, não é isso?
0: Isso.
4: É,
0: isso.
4: Então, ele tem... O Cristiano Ronaldo ganhou também, o Messi...
1: Mas ele é um Legend mesmo.
0: Mbappé. Porque, assim,
1: ele é o cara que mais consegue enganar no futebol. Desde 2014, ele está enganando no futebol. É sério.
0: Não é possível.
1: Ele engana no futebol
3: desde
1: 2014.
3: A culpa não é do Rames. A culpa é do Rames, é do empresário, sempre que é muito bom, pô.
1: E é a mesma história. Todo torcedor, seja lá dos clubes da Europa, é sempre aqui. Não, mas aqui ele vai dar jeito. Aqui ele vai dar o máximo. Imagina, vou te falar um negócio. Esse cara... É um péssimo profissional, ele é péssimo. É um cara que tem talento, mas ter talento não significa ser um ótimo profissional. Profissional é o todo da história. Não adianta você ter talento e ser um péssimo profissional, né? No desempenho de atender às exigências do trabalho. Muito bem, vamos agora falar com ele, direto de Vancouver, no Canadá. Jota Cardoso, ouvinte correspondente da Energia 97, um dos vários... ouvintes correspondentes. E aí, seu Jota, tudo bem com você, cara?
5: Fala, galera, tudo bem? Na paz aí?
1: Tudo bem. Tem acompanhado a Copa do Mundo? O qual seleção tem mais te chamado a atenção até o momento?
5: Tenho acompanhado bastante e, por incrível que pareça, tirando a monstruosidade que a Argentina fez ontem, quem mais me chamou a atenção mesmo foi os Estados Unidos, porque eu não esperava absolutamente nada deles. E os caras estão jogando bem. Parece que se prepararam nos últimos 100 anos para essa Copa em casa, né?
1: Então, a velocidade imposta pelo time dos Estados Unidos e até bom futebol de parte da equipe foi um negócio que me surpreendeu. Surpreendeu você também, Pedrinho?
0: Ah, surpreendeu bastante. Acho que principalmente a questão física, primeiro tempo foi um negócio assustador, Sombra. O Paraguai praticamente não. Não passou do meio de campo, uma pressão alta. Estados Unidos conseguindo roubar a bola e rapidamente chegar a uma finalização. Acho que 3-0 no primeiro tempo ficou barato.
1: Muito bem. Olha, você no Canadá, me diz uma coisa. Tem, assim, a gente sabe que nos Estados Unidos tem. No México, onde vai acontecer o jogo hoje no estádio Azteca, nem se fale, porque o estádio vai estar pintado de amarelo por causa da Colômbia. Mas aí onde você mora, no Canadá, há uma boa colônia colombiana, ô Jota?
5: Não, não tem. Eu conheço uma menina da Colômbia aqui, foi a única que eu conheci.
1: Shakira.
5: Quem me dera, mas não era ela quem me dera. Pô, agora a esposa vai assistir, vai dar um credo. Mas a maior colônia aqui mesmo de latinos é de mexicanos e brasileiros. Mexicanos, um número muito mais alto que brasileiros. Brasileiros aqui tem por volta de uns 5 mil, já mexicanos tem mais de 30 mil.
1: Mas você fala 5 mil no Canadá ou em Vancouver, onde você está?
5: Não, em Vancouver. Ah. No Canadá inteiro tem por volta de 120 mil brasileiros, mas eles ficam muito mais para a área de Toronto.
1: Mais ao leste, é isso?
5: Isso, lá para a Costa Leste, pertinho de Nova York e tal. Aqui, Vancouver é muito famosa, mas assim, é muito longe. De São Paulo para cá foram 16 horas de viagem, com uma conexão em Montreal. Já Toronto não, tem voo direto.
1: Sim. Precisou. Entendi. Ou seja, as empresas aéreas, elas nem fazem voo direto para ir porque não vale a pena.
5: Não ia lotar o voo. Não vale a pena. Não ia.
1: Mas por que valeu para você?
5: Sombra, eu fui aceito numa universidade aqui em Vancouver, né? Ah. Então, valeu muito a pena por conta disso. Eu tava entre Vancouver e o próprio Ontário, Niagara Falls. Mas a questão de custo de vida em Vancouver é mais acessível do que Niagara Falls, né? Então, eu optei para cá e pela questão do fuso horário também, né? Eu sempre brinco que eu tô no passado, tô 4 horas pra trás. Pra vocês é jogo balada, pra mim agora são 6h38, então vale muito a pena ficar aqui por conta disso.
1: E nas suas aulas, na universidade, junto aos colegas, existe um interesse pela Copa do Mundo?
5: Existe um interesse muito grande, porque não só entre os colegas, quanto entre os professores, são muito estrangeiros fazendo mestrado aqui. Tá. Canadense, eu tive um professor só. Então, assim, a grande maioria é indiano.
1: Sim.
5: E depois a gente tem os latinos e muitos africanos. Os indianos, por incrível que pareça, eles gostam muito mais de cricket do que futebol. Futebol, para eles, passa batida.
1: O cricket é o esporte número um da Índia.
0: É o principal lá.
1: Lota estádios, assim. Você imagina lá, o cricket para eles é uma tarde de domingo no Maracanã lotado, por exemplo.
0: É uma Libertadores.
1: É uma Libertadores.
5: É isso. Eles são muito nacionalistas nesse sentido, lembra muito os Estados Unidos com a NFL, né? O que para o mundo inteiro mal faz sentido, ou mal é conhecido, para eles é idolatrado, né? Mas eles têm uma referência também do Brasil, todos os exemplos que o professor dá em aula quando ele quer que eu participe são relacionados a futebol, e é bem bacana isso, porque diferente da gente, eles ainda têm um respeito muito grande pela seleção brasileira, eles ainda vivem muito do que a gente já fez, né?
1: Ah, por isso que vocês estão aí, né? Como você diz, no passado, né? O fuso horário do passado.
5: Isso.
1: Agora eu entendi.
5: Dói concordar que eles... contigo, mas é isso.
1: Agora fez sentido.
0: Acho que eles não assistem, né?
1: Não. Pro pessoal que tá lá em Ontário, viu? O Brasil é uma porcaria.
0: É, a gente é um otários pra eles, né?
1: Os otários.
0: Agora, Jota.
5: Não duvida.
0: Ô Jota, prazer falar contigo, Pedrinho Larroca falando. Agora vamos falar do que interessa, velho. Quero saber, você falou que tem muito mexicano, né? Qual que é a nota das mexicanas que tem por aí no Canadá, hein?
1: Ele é casado, cara.
5: Pedrinho, foi mal. A de latina que eu gosto, tem uma loira de ascendência italiana que eu casei uns 13 anos atrás.
1: Foi bem.
5: Como diria Vinícius de Moraes, mesmo em face do maior encanto, que mais se encante meu pensamento. Então, essa é a minha resposta pra você.
0: Os caras estão falando que o Gustavo é o último romântico. Ah, é o Jota, velho.
1: Tô vendo. O Jota segue o mesmo caminho do Gustavão, que adora uma loira.
3: Não, por que isso? Não!
1: Ô, Jota!
5: Diga, Sombra.
1: Hoje, o Ronaldo Fenômeno chegou e falou assim, tá um marasmo. Tá um marasmo a Copa. Ronaldo Fenômeno chegou e falou assim, vou dar uma chacoalhada. Né? Vou dar uma sacudida.
0: Falou merda, hein?
1: Aí é tudo uma questão de opinião, de análise. O Ronaldo Fenômeno disse que tá na hora do mundo ver que Messi é o maior jogador da história. Eu queria a sua análise, J. Cardoso, direto de Vancouver, no Canadá.
5: Sombra, o maior da história, eu nunca vou falar que é. Sempre vai ser o Pelé. Eu vi outras lendas jogando, né? O próprio Cristiano Ronaldo, para mim, ele representa muito mais do que o Messi, porque uma coisa é você ser argentino, outra coisa é você ser português e conseguir os resultados que você conseguiu. São coisas muito diferentes. Mas, cara, o Messi ontem, o Messi é inspirador. Ontem eu vi a hora que eles estavam saindo de campo no intervalo. O time da Argentina segue ele de cabeça erguida. Não tinha um ali de cabeça baixa e tal. Então, assim, o cara é fonte de inspiração e de energia. E na idade dele, jogando MLS, que não exige mais tanto assim. Se ele jogar 10% do que ele sabe lá, o cara vai fazer chover. E mesmo assim, o cara coloca a bola embaixo do braço e faz chover. Sei que não sou ninguém para discordar do fenômeno. Acho que o maior ídolo que eu tive no futebol e tenho até hoje. Mas o Messi, ele não é o maior de todos os tempos. Mas que ele vai ser lembrado entre o top 3 para sempre. E para jogar um pouquinho aí de combustível na fogueira, ele já superou o próprio Maradona há muito tempo.
1: Fato.
5: Né? Ele é o maior argentino que já jogou e é top 3 mundial. Isso é certeza.
1: É interessante. Daqui a pouco o Pedrinho vai dar a opinião dele, mas quero a sua opinião, Bento. Você acha tão absurdo o que o Ronaldo Fenômeno falou?
4: Não achei não, Sombra. Eu acho que no meu nível, né, o Pelé está em outro patamar, né, não se mexe nele.
1: Mas o Ronaldo, ele não falou no sentido de que no Pelé não se mexe.
4: Assim,
1: o que ele falou foi que para ele é o melhor da história.
4: É, porque assim, o cara foi o maior artilheiro das Copas, né, e ganhou praticamente tudo na carreira. Então, talvez o Ronaldo, ele não viu, assim como eu, não viu o Pelé jogar.
1: Mas o Pelé não é o maior artilheiro das Copas.
4: Não, não é. Mas é o que eu tô te falando. O Messi foi. O Messi é. Que, aliás, eu acho que vai perder esse posto pro Mbappé, que deve passar.
1: Fatalmente.
4: Né? Vai jogar mais duas Copas aí, com certeza. Né? Então, olha, Sombra, como falei, eu não achei que ele falou tanta groselha, não. Mas é realmente o que esse cara fez. E o caminho que ele fez para chegar onde ele chegou, ele foi muito inteligente. Né? Ele sai ali do PSG, que não era para ele ter ido. Aí ele vai jogar numa liga que exige menos para se preparar. Eu não esperava vê-lo nessa forma toda que ele chegou nessa Copa. Então, realmente, o cara é fora da curva.
1: Tudo bem. Era um adversário mais fraco. Bem mais fraco.
4: Sim.
1: É. Mas contra o fraco, ele fez bem. Né? Hoje, por exemplo, contra o Portugal, por exemplo, Cristiano Ronaldo contra o Congo não foi bem.
4: Não pegou na bola. Sombra. E os deuses do futebol, né, que fazem uma reparação histórica, né? Porque o Klose jamais poderia ser
1: o maior artilheiro.
4: Então, aí começou pelo Messi. Então, Klose, legal, mas, ó, não sai nem na foto dos 11, meu irmão.
1: E aí você, Gustavão, rapidinho, sua opinião.
3: Entre os mortais, Messi é o melhor. Pelé é outro patamar.
1: Não, mas se você concorda... Então você não...
3: Não, eu discordo.
1: Discorda profundamente.
3: Profundamente, não. Eu acho que faz sentido ele considerar o Messi o melhor da história, né? Faz sentido por tudo que o Messi faz. Mas assim, pra mim o Pelé...
1: Ah, então faz sentido.
3: Não é um absurdo. Não é um absurdo. Ah. Não concordo totalmente. Eu concordo que ele tem que estar ali na disputa, na comparação. Mas pra mim ainda o Pelé é um degrau acima.
1: Eu não tô dizendo que um é melhor que o outro. Veja bem.
3: Ok.
1: Mas assim, num passado recente, a discussão no mundo era Maradona ou Pelé, Maradona ou Pelé.
3: Sim.
1: Aí você pega, por exemplo, o Jota, nosso ouvinte correspondente, e já falou assim, olha, o Maradona, o Messi já passou.
3: Concordo.
1: Então, muito. Então você vê como o Messi acaba sendo posicionado, sim, num patamar de disputa com o Pelé.
3: Sim, sim. Disputa, sim. Não acho que seja melhor. Para mim, o Pelé ainda tá um nível acima. É que entra muito no subjetivo, né?
1: Sim.
3: Mas se hipoteticamente
1: Pelé... Totalmente subjetivo.
3: Totalmente. Mas se Pelé jogasse hoje com tudo que tem de recurso, tecnologia, de preparo, Pelé tinha 4 mil gols na carreira.
1: Ah, não ia ter.
3: Não, esquece. Não necessariamente, literalmente 4 mil gols. Mas pra mim, ele seria...
4: A velocidade era outra.
3: É outro esporte. Chuteira, bola, campo...
1: Hoje é mais difícil. Então,
3: hoje é mais difícil.
4: O espaço hoje...
1: Hoje é menos espaço.
3: Menos espaço, mas muito mais tecnologia. Muito mais qualidade na preparação do atleta.
0: Mais preparação física.
3: Pelé, muito mais,
0: tá Pelé, louco. Pelé era um cara à frente do seu tempo. Tem até um vídeo, Sombra, que circula nas redes sociais, que são jogadores extra-classe, Messi, Cristiano Ronaldo, Zidane, Neymar, esses jogadores que de fato fizeram história, fazendo dribles, alguns lances, que o Pelé já tinha feito na década de 60. Oh. Então...
5: Gente, posso trazer mais uma polêmica aqui?
1: Vamos rapidinho, Jota.
5: Eu acredito que a visão do Ronaldo, do Messi nesse sentido, tenha muito a ver com comparação à própria carreira. Que o Ronaldo é uma fênix é indiscutível por tudo que ele passou, mas há 10 anos atrás a gente estava discutindo, quando o Messi falou que pretendia se aposentar da seleção argentina, todo mundo discutia, Messi, um dos maiores de todos os tempos, pretende se aposentar da seleção argentina sem ter feito quase nada pelo seu país. Então, assim, não tô louco de lembrar uma situação dessa, e depois de sempre ser questionado na seleção, o cara renasceu e tá fazendo chover, né? Então, comparando a carreira do fenômeno, salvo as devidas proporções, o Messi que começou na seleção argentina é totalmente diferente de um Messi muito mais maduro que hoje está em fase de se aposentar da seleção argentina, tendo tido uma aposentadoria dessa mesma seleção cogitada 10 anos atrás. E as coisas são muito diferentes hoje.
1: Boa! Jota, mais uma vez, muito obrigado por você trazer impressões direto do Canadá, de Vancouver, do seu relacionamento, da sua visão aí de Copa do Mundo, das seleções. Muito legal trocar essa ideia, essa experiência, esse... Aliás, essa história de colocar aí ouvintes correspondentes, né? Correspondentes que acompanham o nosso trabalho.
0: Mais ideia.
1: Nasceu na energia. Teve gente aí grande que copiou depois.
0: Ah, é?
1: É.
3: Não é a primeira coisa, né, que copiam. É.
0: Vai mandar abraço?
1: E não tô nem falando de rádio, não. Tô falando de televisão, porque nós somos grandes como rádio.
0: Vai mandar abraço? Falando... Hã? Vai mandar abraço pra quem fez?
1: Alô, Cazé TV.
5: É... Quando a ideia é boa... Bom, mas o Estádio 97, a própria energia, são arrimo da crônica esportiva há 27 anos. E como eu disse, 27 anos são 27 minutos, né?
1: Exatamente. Valeu, Jota! Grande abraço!
5: Um abraço, gente. E seu Bento, te vejo no Parque das Nações, se não for aqui em Vancouver, hein?
4: Ô, é mesmo?
5: Até que mais.
4: Legal, hein? Abraço, opa, irmão. 100%. Ô, representando, tchau, tchau, hein? Tamo junto, abraço.
1: Valeu. 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Será que nós temos aqui, deixa eu ver, eu acho que nós temos aqui algumas cornetas, hein? Deixa eu ver. Vamos ver aqui, cornetas. Vamos lá.
2: Alô, galera. É o Zé Goela do Tatuapé. Sabe por que a defesa do Uzbequistão é a mais efetiva da Copa? É porque os beques estão...
1: Ah, boa, boa demais. Os Beck estão. Boa, gostei.
0: O RG mandou pra ele,
1: nossa, beleza. Nossa, bom, o RG hoje ficou... Meu, hoje foi assim, o RG, se tivesse um dia pra falar aqui, o dia mais triste do futebol foi hoje.
0: Por quê?
1: Ah.
0: Não ouviu o programa, estava na estrada.
1: O lance do Pelé machucou demais ele. O estádio hoje foi uma choradeira.
0: Mas com certeza.
1: Mas machucou.
0: Cara,
4: o Sombra, feriu. Mas o...
1: Sabe quando o cara enfia a faca... Torce.
4: E gira. Mas o trocadilho faz jus, viu? Porque o zagueirão aí foi pago 40 milhões de euros dele, né? Junto ao Manchester City, é o Kuzanov. Pagou do Lille o City. Oh. 40 milhões há 2 anos atrás, hein?
1: Maravilha! 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Pois bem, Pedrinho, então o Estádio Azteca recebe hoje essa partida, né? E consta que vai ter um belo de um público. Teremos aí um público imenso hoje no Estádio Azteca. Afinal de contas, a colônia colombiana lá no México é gigantesca. Mas será que a gente vai ter torcedores do Uzbequistão lá, ô Pedrinho?
0: A tendência é que 90% do estádio seja composto por torcedor vestido de amarelo. Isso é fato. No jogo da estreia, na abertura da Copa entre México e África do Sul, tivemos um público superior às 80 mil pessoas. E hoje não acredito que tenha esse número de pessoas, Sombra. Mas a gente deve bater ali na casa dos 75 mil, 70 mil. Não acho que vá fugir muito disso. O Estádio Azteca, que recebeu uma grande reforma, aumentou a sua capacidade de 83 para 87 mil, gastaram mais de R$1 bilhão para fazer essa reforma, quase 700 dias de obras que o estádio ficou parado, e houve também uma reforma no gramado, onde essa nova grama, Sombra, é muito parecida com a da Neoquímica Arena. 90% dela é natural, enquanto 10% é sintética.
1: O Mota que disse que a grana da Neoquímica Arena é a mais saborosa.
0: É, ele gosta, né?
1: Ele falou que é a mais saborosa.
4: É que nem o Olise passa o pé assim antes de começar os jogos, né? O Mota, ele dá uma lambida.
1: É.
4: E pega um pedaço.
1: E pega um pedacinho, exatamente.
4: Aí ele fala, é boa.
1: E ele leva...
4: Chefinho. Não, chefinho, é muito boa.
1: Ele leva um Tupperware, que ele bota um pouquinho, que é pro dia
4: seguinte. Pega o Tupperware do Portuga.
1: Tupperware.
0: Tupperware?
1: É. Que Tupperware, gente, é uma marca, né?
4: A gente chama... mas...
3: É, a marca do faliu, pote, né?
4: Hã? Se não me engano, faliu, né?
1: Acho que faliu, mas é uma marca.
4: É porque ficou rotulada, né? Aquele pote azul, né? Aquele coisa meio...
1: E o Mota leva lá. Ele vai nos estádios, ele enche de graminha pra ele comer no dia seguinte.
0: É tipo uma marmita, né? O Restodontê.
1: É. Terminando o aquecimento do Futebol Energia em Campo, já. Então vai começar o jogo com a narração de Gustavo Santos, os comentários do Seu Bento e de Pedro Pelé La Roca. Você gosta que fale que você é um Pelezinho da reportagem?
0: Pô, isso aí é uma honra, mas não cabe então a mim não, velho.
1: Mano, você é um Messizinho da reportagem. Até já!
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1: Muito bem, uma ótima noite para você ligado conosco no Futebol Energia na Copa. Vamos juntos, Grupo K. A estreia do Uzbequistão jogando contra a seleção colombiana. A partir de agora você acompanha conosco na Copa de Torcedor para Torcedor. Você ligado com a gente, 97,7 MHz, aumenta bem o volume do seu som e vamos nessa. Vamos de carona na madruga. 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
3: Mete o dedo aí.
1: Exatamente, e compartilhe. E vamos nessa para mais uma transmissão do Futebol Energia na Copa. 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Vamos lá, Pedro La Roca, de bate pronto.
3: Escala para nós Uzbequistão, escala para nós Colômbia. Vamos lá, Pedrinho, boa noite.
0: Boa noite para você, meu querido Gustavo Santos. Uzbequistão do técnico Fábio Cannavaro, campeão do mundo em 2006, definido e escalado com o número 1 e o Supov, o goleiro, no quarteto defensivo. 24 para Karimov na direita, a dupla de zaga com 2, Kucha 9 do Manchester City, e a Shurmatov, o camisa número 5, e com a 13, Nasulaev, com a número 18, abrindo o meio de campo. Abdulaev, jogador da número 18, número meia dúzia, para Akmal Mozgovoy, com a número 7, Chukurov, na armação das jogadas. 11 para Urunov, 22 para Fazulaev, que substitui o melhor jogador da equipe, o Mashurapov, que foi cortado em última hora, e na referência, Eldor Shomurodov, o capitão do time número 14, maior artilheiro da história da seleção do Uzbequistão, Gustavo Santos.
3: Muito bem, ele que comanda o ataque dos Lobos Brancos, do Ok Borular, falando a respeito do Uzbequistão. Agora o adversário. Escala para nós, Los Cafeteiros. Escala para nós a Colômbia, Pedrinho.
0: Do técnico argentino Néstor Lorenzo, assistente técnico nas últimas duas Copas do Mundo que a Colômbia disputou em 14 e 18, do goleiro Camilo Vargas, do Atlas, número 12. Na defesa, Daniel Munhoz, do Crystal Palace, número 2. 23, Davinson Sanches, e 3, Lucumi, fazem o miolo de zague. Na esquerda, diretamente do Mallorca, da Espanha, o 17, Mojica. No meio de campo, Gustavo Puerta, número 14, ganhou a vaga de Richard Rios, ao lado de Lerma, jogador do Banner Malfi, com a 16. Na armação, ele, o capitão do time, 6 gols em Copas do Mundo, James Rodrigues Sombra, com a número 10. No ataque, Jonária Seu Bento, com a número 11, 7 para Luiz Dias e 25 para Luiz Soares, que não é aquele, mas sabe fazer gol como ninguém. Foram 43 gols em 60 jogos na última temporada.
3: Perfeito. Só para confirmar aqui, é o 10, como é o nome do 10?
0: É James Sombra Rodrigues.
3: Ah, tá certo. Muito bem, vamos lá com a arbitragem do jogo.
0: Vamos lá. Sombra Rodrigues.
3: Tá certo, tá salvo. Vou chamar o Dodô, hein? Dodô, acorda! Vamos lá, Pedrinho.
0: Não, ele não acorda porque ele não dorme. Ele adora uma noite. Por isso ele chega aqui nos estúdios de Energia 97 FM para dar a nota. Árbitro experiente, árbitro inglês, Anthony Taylor, Dodô.
7: 1,5.
0: Na assistência número 1, o Gary Beswick, e na número 2, o Adam Nan, ambos ingleses. Novar, diretamente da Croácia, Ivan Bebek, Dodô.
7: Ah, esse aí é aquele lá, né? Sobrinho do outro, sei lá, alguma coisa assim, né? Do Bosquilha. Ah, então...
0: Um pra ele, Gustavão.
3: Muito bem, ótimas notas. Seu Bento, sua expectativa para esse jogo? Jogo válido pelo Grupo K. A Inglaterra fez a sua parte, agora vamos ver quem vai navegar bem nessa primeira rodada. O que você espera do jogo, Bentão?
4: Uzbequistão, pouco a falar, né? Primeira Copa deles. Ainda a gente vai conhecendo, conhece dois, um jogador praticamente eu conheço. Então a gente vai, vamos ver como vai ser o Uzbequistão aí na Copa do Mundo. Já a Colômbia tem muitas caras conhecidas, né? Nacionais, internacionais, né? Então é um time que também promete bastante nessa Copa do Mundo. Né? Vem um esquema de 4-2-3-1, né, com o Suárez lá na frente e o Ramos na armação. Vamos ver como se comporta o time da Colômbia. E tem, né, o Richard Rios, que acaba perdendo a vaga de titular no meio-campo.
0: Me parece, Gustavão, rapidamente, para confirmar uma informação do time do Uzbequistão, que eles desfazem a linha de três zagueiros, que vinha sendo uma constância desse início de trabalho do técnico Fábio Cannavaro, para colocar ali uma trinca de volantes no meio de campo. O nosso querido número 18, Abdulaev, ele é volante de origem, então a tendência é que eles desfaçam o esquema com três zagueiros para colocar esse volante e reforçar o meio de campo.
3: Muito bem, vai começar o jogo! A Colômbia não tá jogando de amarelo, tá jogando com um uniforme azul, meio esverdeado, com uma cor do uniforme verde.
4: Uzbequistão tá ali em casa, né?
3: É isso. Uzbequistão jogando de branco. Colômbia jogando com uma camiseta meio azulada, com detalhes na cor verde canetão. Então vai deixando seu like. Você que tá com a gente no nosso YouTube, youtube.com/energia97. 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Vamos lá, vamos pro jogo. Saída de bola da equipe da Colômbia. À direita do seu fone de ouvido. Vai autorizar. Autoriza o árbitro.
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3: Agora é com a gente. Vamos nessa. Grupo K, você acompanhando conosco, direto da cidade do México, no México, direto do estádio Azteca, Uzbequistão e Colômbia. Primeiros movimentos são os primeiros segundos de partida. Primeira iniciativa é da equipe do Uzbequistão. Tentava a bola no comando de ataque com o Shumurodov. Ele fica no chão, é derrubado, a arbitragem paralisa e marca a falta. Primeira falta do jogo para a equipe Uzbek. Na intermediária ofensiva, câmbio ataque um pouquinho mais à direita, Pedrinho.
0: E eu falei que ele é o maior artilheiro da história da seleção e é um fato, capitão do time número 14. 92 jogos, 45 gols marcados. Ele que é jogador do Istanbul Başakşehir da Turquia.
3: Tá lá posicionado para cobrança, à direita. A 7 passos da grande área. O Fazulaev está posicionado para colocar essa bola em direção à grande área. A primeira oportunidade do jogo pode ser da equipe Uzbek, pode ser do Uzbequistão. Jogadores perfilados na linha da meia-lua da grande área. Na linha da grande área como um todo. Em fila indiana. Junto na bola também o camisa número 13, o Narulaev. Os dois estão posicionados para cobrança. Dois defensores colombianos na barreira. Aguardando a autorização do Anthony Taylor. Autorizado. Lá vem Fazulaev. Levantamento. Afasta a defesa, corta, tira o perigo dali. De qualquer maneira, ajudando a marcação, inclusive na fase ofensiva. O Luiz Soares cortando e afastando o perigo. A bola sai, arremesso lateral. Lateral para a equipe Uzbek, que vai seguindo no câmbio-ataque pela ponta direita. Primeiro minutinho de jogo, 1 minuto e meio. Comecinho de partida. Vai chegando, vai deixando seu like, vai se inscrevendo. Vamos juntos. Ué, o árbitro deu posse de bola para a equipe colombiana. Tentou sair jogando agora o Mojica. Fez o passe à frente com o Luiz Dias. Fica no chão, camisa 7 da Colômbia na fase defensiva. Campo de defesa, falta marcada e já cobrada. Tá jogando linha defensiva, vai saindo pro jogo Davinson Sanches. Faz o passe curtinho no meio com o Gustavo Puerta. Conecta com o James Rodrigues, a primeira participação no 10. Volta na zona intermediária, campo de defesa, faixa central do jogo, lateralmente com o Lerma. Vai voltando pra quarta zaga, vai tocando curtinha com o Lucumi. Lucumi procura opção, tem que ter cuidado com esse nome, tá? Lucumi tem que ter cuidado com esse nome. Atenção com ele, abertura com o James Rodrigues. Domina, traz pra canhota, da direita pro meio, ele inverte. Recomeça Lucumi, quarta zaga outra vez, agora no câmbio-ataque. Fecha toda a parte defensiva. Uzbequistão.
0: Gustavão, só para dar um detalhe, né? O Abdullaev, de fato, ele tá improvisado como um terceiro zagueiro. Então não desfez essa linha de 5 o Fábio Cannavaro, que tem utilizado esse esquema no início de trabalho.
3: E tenta agora a Colômbia, passa nas costas da marcação, buscava a conexão, Lerma. Tentava chegar o Daniel Munhoz, foi muito forte, a bola sai pela linha de fundo. É apenas tiro de meta para o Yusupov, o goleiro da equipe Uzbek. O pessoal do chat tá falando aqui, Uzbek representa o Marcão. Uzbek.
0: Também, e você sabe que O Lucumi, aliás, ele é uma homenagem a um encontro, né?
3: Ah.
0: É a Luciana encontrando com a Mirella. Era a dupla, Lucumi.
3: Meu Deus. Meu Deus do céu.
4: Você é louco. Tem uma melhor, tinha uma banda que chamava Lucumia, que era da época dos anos 90. É melhor
0: essa. Como é que é o nome, ô seu bem?
4: Lucumia.
0: Ah.
3: Eu não conheço, não. É? É você que é conhecedor dessas bandas estranhas e antigas, né?
0: E você falou aí da fila indiana, Gustavão, já fizeste uma fila indiana?
3: Rapaz, nunca participei, ó. Nunca participei. Você já participou da fila indiana?
0: Jamais.
3: Não? Então tá bom. É arremesso manual para a equipe da Colômbia pela ponta esquerda do campo de ataque. 3 minutos e meio, recomeço de partida com Arias. Primeira participação no 11. João Arias volta mais atrás com Davison Sanches. Conecta curtinha com James Rodrigues, passa mais atrás de primeira para Daniel Munhoz. Volta mais atrás, vai reiniciando outra vez a equipe colombiana. De um lado a outro, agora a quarta zaga, Lucumi. Já rompe a linha, que divide o campo de defesa ao campo de ataque. Vem partindo pela esquerda, entregou mais à frente. Fica no chão, ficou no chão ali o Soares, o jogo segue. Luiz Dias, na verdade quem ficou no chão foi o camisa 17, o Mojica. E aí nisso o árbitro vai parar o jogo, sente dores o ala esquerdo da equipe colombiana.
0: Ele apareceu ali de costas pro Kuchanov, que chegou apenas com as travas da chuteira. Direto no pé esquerdo do Morrico, lateral esquerdo da número 17, jogador do Mallorca da Espanha. Até com certo delay, o árbitro Anthony Taylor marcou a falta. Demorou uns 4, 5 segundos por ali, mas a falta foi marcada. É John Arias, James Rodrigues, o próprio Morrica já aparecem por ali como os principais candidatos. James Rodrigues e Arias, os principais, agora devem ser eleitos.
3: Vamos ver então, James Rodrigues canhoto, John Arias destro. Mais uma vez, fila indiana na meia lua da grande área. Vamos ver quem vem para a cobrança. Tem toda a pinta que é o Arias. Vamos ver. James Rodrigues está ali posicionado. 4 minutos no relógio. O Anthony Taylor vai para a área e fala, enough, chega, chega, parou, stop, in English. E agora sim vai ser autorizado. Lá vem James Rodrigues, pé esquerdo, levantamento, saiu do gol. E o Zupov saiu trombando com o defensor. Ele com o Nasrulaev afastou o goleiro, deu um soco na bola e depois o lateral esquerdo afastou, despachando de qualquer maneira para a retaguarda da equipe colombiana, que vai reiniciar com o Daniel Munhoz. Apenas Munhoz e o goleiro Camilo Vargas no campo de defesa, de resto, todo o time colombiano no campo de ataque. Na verdade, no corte do Nasrulaev, a bola acabou saindo pela linha lateral, então volta do campo de ataque, agora vai reiniciar novamente Meio campo, a equipe colombiana voltando com o goleiro Camilo Vargas, que vai sair jogando no seu campo defensivo. Primeiros movimentos de partida, nós temos 5 minutos e meio. Deixe seu like, inscreva-se, compartilhe, comente. Você que está ligado com a gente, manda sua mensagem através dos corneteiros do 9-6650-7997.
0: Again.
3: 9-6650-7997. Gabiruzaço, solta a primeira, vai.
9: Oi, pessoal. Aqui é o José Paulo de Santos. Estou voltando aí de Joinville, na estrada, com a companhia de vocês. Vocês são barato e vão acompanhar aí até minha chegada em casa aí, acompanhar esse jogo. Um abraço.
4: Boa viagem, meu amigo. Cuidado na estrada e vamos que vamos aí.
0: Ademir já cantaria, nessa longa estrada da vida.
4: Exatamente.
0: Vou correndo e não posso parar.
3: Tá vendo?
4: É.
3: Convivência é o que faz, tá vendo?
4: Pois é.
3: Vamos lá, vamos pro jogo. Vem embora. Os Beck estão partindo pela ponta esquerda. Urunov adiantou demais. Chega bem na cobertura. Antecipa o Lucumi. Recomeça com o Daniel Munhoz pela direita. Levanta a cabeça, despacha em direção ao comando de ataque. Fez a parede, passa pelo Soares. Aí voltando com a zaga defensiva, o Ashurmatov. Deu um bico pro lado que tava virado. Tenta fazer a conexão com o Fazulaev. Deu certo, ganha no corpo na primeira. Ele vai disputando com o Morrica. Levou a melhor, ficou no chão. Arbitragem paralisa e marca a falta, Pedrinho. E pintou cartão.
0: E ficaram os dois sob trancos e barrancos. Aquela disputa por espaço, disputa corpo a corpo. Melhor pro camisa número 22 de Uzbequistão, o Fazulaev, que saiu na frente. O Morrica foi tropeçando em tudo e em todos. E quando ele tropeçou, acabou atingindo o jogador adversário. Tá assinalado o primeiro cartão amarelo da partida pro 17 da seleção colombiana. A bola parada pelo lado direito, bico da área.
4: É, teve que fazer aí, porque é o meio japonês aí, esse cara aí, né? O atacante aí, o Fazuel aí, como que é? Fazulzov aí?
0: Fazulaev.
4: Fazulaev aí. Ele quase ele tava passando ali, sem um Mujica ali, um Mujica, teve que fazer a falta.
3: Vai ter bola parada para a equipe dos B que estão pela direita. Tá lá posicionado o Fazulaev, camisa 22 no costado, um defensor na barreira, na quina da grande área, pela direita, autorizado, lá vem ele, pé direito, ele carimbou, o único da barreira, a bola tá viva, Morrica faz o corte, a bola vai voltar pela linha lateral e o Uzbequistão vai seguir no campo ofensivo.
0: E um detalhe interessante sobre o Fazulaev, Gustavão, é que para essa função ele era a terceira opção do técnico Fábio Cannavaro, porque o Mashirapov, que era o titular, foi cortado ontem com dores nas costas. O cara que seria naturalmente o substituto, o Ganiev, está no banco de reservas, porque no primeiro amistoso contra o Canadá ele foi substituído machucado, e no último amistoso contra a Holanda que o Fazulaev ganhou a função de titular.
3: Muito bem, jogando como titular, tendo oportunidade, começando bem o jogo. Recomeço de jogada da equipe do Uzbequistão com o Kuzanov. Fez o passe lateral com a Shurmatov. Inversão de bola na direita. Karinov centraliza o lance. Mosgoyov inverteu ponta esquerda. Tenta jogar nas Rulaev. Escapou da marcação. Passe errado. A bola sobra no pé do Lerma. A bola deu uma queimada no pé dele. Ainda assim volta para o Camilo Vargas, que despacha e entrega de gol a gol. A bola vai ficar tranquila. De graça para a equipe do Uzbequistão com o goleirão, com o Yusupov. Jogo parado, vamos girar o tempo, placar de jogo no Futebol Energia na Copa.
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3: Girando o ponteiro para 9 minutos jogados desse primeiro tempo, por enquanto 0 para o Uzbequistão, 0 para a Colômbia. Saída de bola da equipe colombiana outra vez, linha defensiva, daqui a pouquinho eu vou girando. Agora nós temos vinhetas para utilizar durante a transmissão, nós estamos modernos, nós estamos chiques.
0: Vinheta, vinheta, vinheta.
3: Atenção! É isso. Tentou fazer o lançamento longo outra vez, o chutão pro Luiz Dias. Por enquanto, hein, seu Bento? Colômbia só no chutão. Os Becks estão querendo botar a bola no chão. Surpreende?
4: É, claro. Esse time aí esperando que ia ser uma facilidade, mas por enquanto, um time bem montado, aliás, né? Um time bem montado na defesa. O Fábio Cannavaro, um dos maiores zagueiros que teve da história. Se não soubesse montar uma linha de defesa também, não ia achar estranho, né? Mas ao princípio, time bem postado ali atrás, muito cedo ainda, chegando a 10 minutos, mas até agora a Colômbia nem agrediu em nada o time do Uzbequistão.
3: É isso, falando em Fábio Cannavaro, aparecendo na tela, na transmissão, né, da detentora de direitos de imagem. Ah, e a propósito, tá? O pessoal pergunta, por que não tem imagem da bancada? Porque nós, da Energia 97, nós temos o direito de áudio, não temos direito de imagens, portanto, você não pode ver. Vê a gente no pré e no pós durante o jogo, apenas este campinho, belo campinho.
4: E também não passamos no critério de beleza. Aí os caras
3: não, mas se fosse por isso,
0: é verdade.
3: Se fosse por isso, saia do ar, né?
0: Não, aí nem os jogos dos clubes mostrariam.
3: Saia do ar, né? Porque, pô, a gente tá falando do quê? Rafael Navarro, aquele motor que rodou sem óleo. De Paula.
0: Pô, Luiz Cláudio De Paula, velho. É o rei da feiura.
3: O Dodô. Não, o Dodô é querido, né? Gentil. Vamos lá. Pô,
0: como assim?
3: Gentil, pô, gente boa.
0: Não, gentil é o feio arrumado.
3: Exatamente, gentil. É bonitinho, né? Que dizem.
0: Não, uma mulher já falou pra você que você é gentil, Gustavo?
3: Cara, gentil não. Falou que eu sou bonitinho no passado. Não,
4: falou gentil, acabou a conversa.
0: É, acabou. Você
3: vai embora, né?
4: Só a minha fotinha do WhatsApp.
3: É isso, é bloqueio, né? Acabou, tá certo. Mosgoyov. Vai sair jogando através da equipe da Colômbia. Linha de defesa, por enquanto 0-0. Não tivemos um chute a gol ainda da equipe colombiana. E o Rames jogando muita bola, hein? Rames jogando um futebol redondo até agora, hein? Silenciando sombra. Vai saindo pro jogo através do Luiz Dias. Ponta esquerda, câmara ataque, volta mais atrás. Centraliza com o Rames Rodrigues. Vai voltando, recomeçando. Na linha defensiva pela direita com o Sanches. Tenta armar o jogo, aparece para jogar o Gustavo Puerta. Ele faz o giro no campo ofensivo. Fez o peão, Rames Rodrigues. Desafogou bem o jogo na esquerda para Mojica. Mojica, cruzamento, bola na área. Tentava o domínio. O Gustavo Puerta dominou, a bola escapuliu. Corte feito pela defesa, afasta o Abdullaev. Vai tentar brigar pela sobra o Shomurodov. Ele na disputa com o Davinson Sanches. O último toque, segundo a arbitragem, foi do defensor colombiano. A posse é novamente para a equipe Uzbek pela ponta esquerda do campo de ataque.
0: Tudo me lembra ele.
3: Quem?
0: Lautaro Dias.
3: O quê?
0: Que o atacante usa a faixinha igual a do Lautaro.
3: E domina a bola igual também. Até
0: igual.
3: Agora. Até agora dominou igualzinho. Vai sair jogando outra vez.
10: É o tempo, cara. Reconhece, é melhor, cara.
3: Tá bom. Ademir Quintino. Ele que é fã, entusiasta do futebol de Lautaro Dias, entre outros.
0: Brincalhão.
3: Entre outros. Faltou a Doni Gia, a Doni Frias nessa zaga.
0: O homem que tem a tatuagem escrito tudo passa.
3: Maravilha. Colômbia vem com a posse outra vez. 12, primeiro tempo. Rames Rodrigues domina pelo centro, faz o passe lateral. O passe foi ruim. Corrige, corre atrás, o Lerma conseguiu desafogar com o Mojica. Mojica já avança pela esquerda, deixa curtinha para John Arias. John Arias como meia, armador, central. Fez o passe lateral, inverteu essa bola, domina. Puerta. Em opção de passe curtinho na ponta, se quiser, preferiu voltar com o John Arias. John Arias faz o peão, centraliza, movimenta, busca espaço, tenta conjecturar o ataque à seleção colombiana. Fatiada invertida do Rames lá na ponta direita. Dominou o Munhoz, chegou ali de fundo, subiu. Subiu, voar, subiu a bandeira, Pedrinho.
0: Porque o pezinho direito do Munhoz estava à frente do último defensor do Uzbequistão e realmente estava. O Munhoz, meu querido Gustavo Santos, ele utiliza até um protetor bucal. Que é bastante curioso, inclusive, é da cor azul, velho. Igual o uniforme da Colômbia.
3: Tá certo, o uniforme da Colômbia é bonito, tá? Mas é diferente, a gente não tá acostumado com essa cor. De novo, chegou mais forte agora, hein? O Shomurodov chegou ali nas costas do Lerma. E do jeito que o Lerma caiu, eu pensei que era muito sério pelo jeito que ele caiu, mas aparentemente foi só um susto mesmo. O árbitro, inclusive, já mandou jogar. É, falta outra vez, intermediária, campo de ataque, equipe colombiana. Na linha do Globão, no círculo central, domina Lerma, volta mais atrás, movimenta, vem buscar o jogo o Davinson Sanches. Daniel Munhoz tentou inverter, fez a inversão da destra para a canhota, buscava o Luiz Dias. Corte feito uma, duas vezes pelo Karinov. A bola sai, linha lateral. Vai seguindo o câmera, ataca a Colômbia. Vai tentando agora, em termos territoriais, construir, controlar o jogo. A equipe colombiana está na bola posicionada, Mojica. Mojica, 17 no costado, marcado de perto ali, acompanhando o Fazulaev. Preferiu fazer o passe no meio com o Luiz Dias. Se desvencilha da marcação. Sai do primeiro, sai do segundo. Vem pelo centro. Chamou a tabela. Queria jogar com o Rames. Ficou no chão, foi desarmado. Contra-ataque. Jogadaça agora. Jogada de efeito do Shomurodov. Abertura de bola na direita. Faz o Laev. Contra-ataque. Levantamento. Banana foi muito forte. Tentava achar o Shomurodov no comando de ataque. O cruzamento foi bom. A ideia foi boa, mas foi forte demais. Saiu pela linha de fundo, mas fez jogadinha agora o Shomurodov.
0: Mas o capitão Uzbek era o único jogador vestido de branco dentro da grande área. Só que o cruzamento do Faizulaev foi forte demais. Ele meteu o modo turbo na redonda. Ela foi morteira do lado oposto na linha de fundo. Tiro de meta já cobrado pelo goleiro Camilo Vargas.
3: Dizem que o cruzamento, quando faz o arco, é a banana, né?
0: É, o movimento da banana.
3: Isso.
0: Já diria este que vos fala.
3: Tá certo. No caso dele, foi uma banana da terra. É isso?
0: É, foi uma banana. Granica. Foi uma banana longa demais.
3: Ui, tá certo.
4: Pois, hein?
3: Que coisa. É o profundo conhecedor das bananas,
0: 11,
3: né?
0: Já diria 15. Este que vos fala.
3: É isso. Olha só o levantamento de profundidade. Vem a Colômbia. Tentava o passe, buscava o Soares. Ih, ficou no chão, goleirão, hein? Trombou com o Kuzanov. Tá no chão e usa o Yusupov. Diogo tá parado. E o Soares, não aquele, o outro. Reclama e sente dores no joelho. E o Yusupov parece sério, hein, Pedrinho?
0: Você sabe que eu sou um grande inventor das frutas quando se é um cruzamento, né? Porque eu falo que tem o movimento da banana. Quando o cara consegue o cabeceio, eu falo que o cruzamento foi na uva.
3: Uva é
0: do futebol,
3: é,
0: né?
3: É jargão de futebol. Aí você falou da casa que eu domino, hein? O jogo tá parado, tá no chão. E o Yusupov
4: domina?
3: É, eu narrei 3 mundiais de futebol.
4: Bom, na narração.
3: Não jogando, lógico que não.
0: É, não, calma aí também.
3: Jogando, eu joguei 8 pontos de futebol na carreira.
0: O cara morou em Curitiba, tu acha que ele vai ser jogador de futebol? Você tá de brincadeira.
3: Para, tem um dos maiores CT de Curitiba lá de futebol, cara.
0: Para, pô, tem nem praia, velho.
3: Nada, tem CT com 10 quadras lá, é maravilhoso. Tá louco. Tá louco. Tá por fora, hein, Pedrinho? Tá por fora, hein?
0: Futebol é bom, hein, Santos?
3: É, que você joga com areia, joga com um pouco de lama também.
4: Né? Trombou com o próprio zagueiro, né? O goleirão aí trombou com o próprio zagueiro do time dele, o Cusanove, hein? Mas já levantou, tá tudo certo, hein?
3: Ah, ele botou a mão no joelho, eu pensei que tinha, porra, uma lesão super séria, caiu do nada.
4: Olha, o Lautaro dos caras,
3: é isso.
4: Tiarinha.
3: É, o Pedrinho coloca a mão na cabeça
4: Gotardo,
3: nesse momento.
4: Gotardo, Lúcio Gotardo, né?
3: Nossa! Meu Deus do céu, hein? Meu Deus do céu. Saída errada da equipe do Uzbequistão. Vem embora, Colômbia. Domina. O Luiz Soares fez o passe lateral para James Rodrigues. Inverteu. Tentativa de passe forçado do Lerma. Tentava a bola enfiada. Acabou sendo interceptado pelo Achumatov. Mas acabou cochilando na sequência o Mozgoyov. Retomada de bola. Vem o John Arias. Pé direito. Bateu pro gol. Ela pega na rede pelo lado de fora. O Arias pede desvio, o árbitro diz que não, é tiro de meta para o Uzbequistão.
0: Mas a jogada toda do Gustavo Puerta, aquele que faz o desarme para cima do volante adversário, o número 7, o Chukurov. E ele que serve o John Arias, que vai levando, traz para a perna direita, a finalização no canto do goleiro, para na rede do lado de fora. Ele fica implorando ainda para a arbitragem, para um desvio no meio do caminho. Não viu dessa forma o árbitro Anthony Taylor, apenas tiro de meta para o goleiro Yusupov.
4: Finalmente chega a Colômbia, hein, com 16 minutos para 17, uma finalização do John Arias ali, passou pertinho. Mas não foi nada, não foi escanteio não, filho.
3: É isso, primeira chance da equipe colombiana. 17 minutos jogados desse primeiro tempo. Deixe seu like, mande sua mensagem. 966507997. Eu quero ouvir você, quero ouvir a corneta. 966507997. Tem corneta aí, ô Gabiru?
11: Boa noite, rapaziada. Luiz Moraes aqui em Piracicaba, trabalhando e ouvindo aí a transmissão. Torcendo pelo Arias um pouquinho. E seu Bento, hein, seu Bento? Locomia. Tempo bom, hein?
4: É, tá vendo? Eu sabia que alguém ia lembrar. Mari Pizza, Locomia. Sexy Pizza, Locomia.
3: Meu Deus. Vem embora, Colômbia, partindo pela direita. Daniel Munhoz tentou o cruzamento. Tentava ali o Luiz Soares, antecipa o defensor. Corte feito pelo Abdullaev. Nós temos escanteio agora para a Colômbia na direita do ataque, Pedrinho.
0: A tentativa de cruzamento na primeira trave. Melhor pro volante improvisado de zagueiro, Abdullaev, jogador da número 18, que chegou na frente do Luiz Dias. Ambos tentaram um carrinho. Tem escanteio a Colômbia, lado direito.
3: Escanteio. Na bola, James Rodrigues, pé esquerdo. Levantamento forte. Segundo pau, Lucumi pro meio da área. Tá viva. Tá dentro da área, no bate-rebate. Afasta a defesa. A Shurmatov conseguiu tirar. Mas estava ligado ali. A ideia foi boa, tá? O Lucumi ajeitou legal. Mas a bola ficou viva dentro da área. A defesa do Uzbequistão acabou fazendo corte. A sobra novamente colombiana. Na linha do círculo central, Lucumi procura opção. Deixa curtinha com o Puerta. Puerta vem avançando. Já no campo de ataque. Rompendo as linhas. Trazendo para a esquerda. Trazendo na canhota com o Mojica. Ele prefere reiniciar. Então ele volta. Recomeça. Mais uma vez. Fazendo pela linha defensiva. Lucumi e Davison Sanches. Tem o passe na direita. Se quiser, quis com o Daniel Munhoz. Vai procurando opção de passe, conecta mais à frente, busca o corredor pela direita com a movimentação do Rames. Porta fechada para ele, volta outra vez, volta, reinicia a equipe colombiana. A equipe do Uzbequistão fechadinha agora, fechadinha atrás da linha do meio campo. Rames Rodrigues vem buscar o jogo pelo centro, fez o break, fez a jogada, fez o passe lateral. John Arias aproxima, recebe. Recebe o Arias, camisa 11 no costado, vem trazendo pela direita. Vai para cima do Urunov, escapou da marcação. Joga lateralmente, mais atrás, joga com o Daniel Munhoz, movimenta, volta pro Rames. Rames desafoga o jogo, pelo menos tenta, tentou fazer a inversão de bola, a bola veio forte no pé do Puerta, que também não conseguiu fazer um bom passe, então reinicia com o Lucumi outra vez. Lateralmente com o Davison Sanches, recebendo a marcação do Shomurodov, passe na direita, domina John Arias, da destra, vem trazendo para o centro, James Rodrigues, a tabela funciona com o Arias, tá pedindo livre, o Mojica tentou o passe em profundidade, o Mojica tava livre na esquerda, tentou forçar a bola para o Soares, a bola ficou nas mãos do Yusupov.
0: Mas o passe saiu errado porque o John Arias abaixou a cabeça, né? Ele pensou que o Gustavo Puertas ia tentar o facão nas costas da defesa, mas ele fingiu que foi e voltou, tava esperando o passe no pé, o Arias tentou o passe no ponto futuro, alguém faltou no ensaio, posse para a equipe do Uzbequistão.
3: É isso que vai sair jogando outra vez pela linha de defesa. Vai saindo pro jogo com 20 no relógio. 20 desse primeiro tempo, por enquanto 0-0. 0-0 no placar do futebol Energia na Copa. Abertura com Kuzanov, vem saindo pela direita. Deixa curtinha com o Chukurov. Primeira participação, pelo menos que eu me lembre, do camisa número 7. Volta com o Mozgovoi. Faz o passe mais atrás, recomeça com a Shurmatov, linha defensiva. Tem opção de passe, vem buscar o Muzgovoi, recebe, camisa 6, tem liberdade pela intermediária defensiva pelo centro do gramado. Faz abertura na direita, Karinov, marcaram de perto, recebe o combate do Morrica. Prefere jogar curtinha, ele faz Aluev. Tem certa jogada no primeiro lance, o lançamento na sequência foi muito forte, a bola vai ficar tranquila para o goleiro Camilo Vargas, que faz a defesa e já está jogando com os seus pés com o Daniel Munhoz. Está jogando outra vez a linha defensiva da equipe colombiana, por enquanto 0-0, 0-0. 11h20 da noite, você ligado com a gente 97,7, obrigado pelo carinho da sua audiência, aumenta o volume do seu rádio e transmita a energia para todos que estão ligados conosco do seu ladinho, pertinho de você ou no YouTube, compartilha o link, pega geral, compartilha em todas as redes para que mais pessoas possam estar conosco na transmissão do futebol, na Copa de Torcedor para Torcedor. Vai sair jogando Lucumi, quarta zaga, linha defensiva da equipe colombiana. Rompe a linha, campo de ataque, entrega curtinha para Rames. O Rames agora na esquerda. Volta outra vez com o Lucumi. Fez o passe curtinho, mais à frente. Entrega pro Lerma, Lerma devolve. Lucumi achou bem entre linhas. Arias, abertura para Morrica na esquerda. Tem o Rames pertinho. Devolveu pro Arias, entrou na área. John Arias, atenção. Voltou mais atrás. Rames Rodrigues, pé esquerdo, ameaçou bater. Fez o peão, fez o giro. Desafoga três dedos, inverte para destra. Deixou curtinha com o Munhoz. Tem o Lerma mais perto, se quiser, quis. Domina Jefferson Lerma. Aproxima o Arias. Os beques estão fechadaço agora. Fechadaço, fechou o cadeado. Luiz Dias, traz pelo centro. Boa bola. Achou Munhoz na direita, linha de fundo. Cruzamento, não foi bom. Na verdade, quem cruzou foi o Puerta, a bola subiu, foi embora. É tiro de meta pro Yupuzov.
0: Mas aí não é muita dele, né? O volante apareceu como um ponta-direita, ele troca de posição com o Munhoz, que foi aparecer quase como um centroavante dentro da grande área. E na hora de fazer o cruzamento, deu pra ver que ele não é da função, deu pra ver que ele não é do ramo. Mandou essa bola praticamente nas arquibancadas, dando um tiro de meta de graça pro goleiro Yusupov.
4: É, a televisão mostra mais uma vez o lance do John Arias, porque é o que teve até agora no jogo. Embora tenha mais posse de bola a equipe da Colômbia, é bem fechado o time do Uzbequistão, mas a Colômbia tenta ali, hora revezando o John Arias na armação, horas o James Rodrigues, que o Luiz Dias cai aqui para o lado esquerdo do ataque, né? O Luiz Soares fica mais centralizado, né? Então tem esse revezamento dos dois ali na armação e agora parada para beber, né? Tomar um
0: é bom, hein?
10: Parada para beber é bom.
3: Muito bem, ainda bem. É por isso que a gente não tá colocando imagens nesse momento, entendeu? Que tá chegando agora garçons aqui para nós, pra gente poder terminar a transmissão da madrugada da energia na Copa. Tá certo? É isso. Aí, ó, gravou, viu? Vamos aproveitar, então. Vamos girar o tempo, o placar de jogo da energia na Copa.
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3: 23 minutos jogados desse primeiro tempo. Por enquanto, 0 Uzbequistão, 0 Colômbia. 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
3: Você que está chegando com a gente, vai chegando, vem participando conosco, manda sua mensagem no 966-507997.
0: De novo,
3: 966-507997, faça parte dos nossos torcedores corneteiros, participe conosco, solta a corneta, Gabiru.
14: Fala pessoal do Energia na Copa, Everson Alves, palmeirense de Itaim Paulista. Depois de um longo dia de trabalho, acompanhando a transmissão do Gustavo Santos, do Seu Bento, Pedrinho La Roca, na apresentação do Sombra. Uma boa noite a todos, boa transmissão a todos.
3: Grande abraço, Everson. Obrigado pelo carinho, obrigado pela audiência. Junto comigo, como bem disse, Pedro La Rosca, junto com o Seu Bento.
0: Quem?
3: Pedro La Rosca.
0: Tá bom, seu Fazão, tá bom.
3: Junto com o Sombra. E agora nós tivemos, durante a parada de hidratação, um momento de concentração dos jogadores. Os jogadores do banco fizeram uma rodinha em volta dos titulares da Colômbia.
4: Os bestão acenderam um narguilha ali.
0: E
4: os da Colômbia, falar.
3: Foi outra fumaça que subiu ali. Tá certo.
0: Mas me apareceu ali um dos jogadores que eu tenho uma das melhores lembranças dentro do estádio 97, Bentão. Quinteiro. Quem? O Nossa. Homem de mais um gol do Quinteiro, lembra?
4: Ele tá aí no banco?
0: Tá no banco.
4: É o Quinteiro,
0: Gustavo,
4: rapaz.
0: Uma das maiores músicas da história do estádio 90. Mais um gol do Quinteiro.
4: É, exatamente.
0: O Curica já tá fora da Sula. É. Mais um gol do Quinteiro.
4: Saudade de tirar o sarro do Curica, né?
3: É verdade, né?
4: Demorar um pouco ainda, mais de um mês
3: tem mais tempinho ainda, é verdade. Cara, eu quando ouvia a primeira música que eu ouvi que me chamou foi a famosa música da Matrioska, foi a que pegou mesmo, né?
0: Bolívia Repsouri,
3: né? Nossa, maravilhoso.
0: É. Mais um gol do Quintero. Esse homem corta tudo, velho.
3: Não, ele tá com o botão ligado dele. O botãozinho dele tá aceso do rec.
0: Fosse o Mota, eu não ia falar que ele corta tudo, não. Eu ia falar que ele pica tudo, velho.
4: Ai, chefinho. Chefinho.
3: Vamos em frente, vamos nessa. Já com bola em jogo, 25 minutos jogados nesse primeiro tempo, 0-0. Se apertar o Camilão Vargas, ele confessa, hein? Fez o passe lateral, Davinson Santos apertado na defesa. E aí dá um bico pra frente. Olha os Beck que estão marcando a saída de bola aí. Tomou a bola no campo de ataque, vai ter lateral no campo ofensivo pela esquerda. Chegou pra cobrança Nas Rulaev. Fez o passe com o Shomurodov. Tentativa de jogada, entregou curtinha pra Urunov. Faz o giro, ponta esquerda, rente a linha lateral, sustenta o contato.

0: declaração de amor assim, velho, no meio da Copa. Fora Abel, hein? Eu sou da turma Tucci. Fora Abel.
1: Hoje és o rei, amanhã és uma bosta. É assim que funciona aqui.
2: Gabiru, você é maravilhoso, velho. Vamos lá, vamos em frente. Luiz Dias vem partindo pela ponta esquerda, vem Colômbia. Tentativa de jogada, deu aquela rabiscada, centralizou o lance. Inversão, legal. Dominou Muñoz, teve dificuldade. Nossa, foi um tijolo do Luiz Dias.
3: O louco tá pedrado, ele ficou olhando. Parecia quando vai cair o pipa na rua.
2: É?
3: Ele ficou olhando, não sabe onde vai cair.
2: Qual é a fruta pra esse passe, ô Pedrinho Larroca? Você que é o especialista em frutas?
0: Ah, essa aí foi uma laranjada, jaca, né? Foi uma jacada, né, velho?
2: Vem outra vez a Colômbia, partindo pela esquerda, 28 minutos no relógio. 27 e meio no relógio, neste primeiro tempo. Domina Luiz Dias. Luiz Dias não tá jogando nada de agora, hein? Deu ladrão. Tem roubada de bola e pode pintar contra. A abertura de bola na ponta esquerda, Nasrulaev. Lançamento em profundidade, brigou por ela. Chomorodov ganhou do Lukumi. Segue o jogo. Ele tentou fazer o passe. Tem um toque de mão agora do Chomorodov. O jogo tá parado, a bola vai voltar na posse da linha defensiva colombiana. Ainda bem que nem tudo que é dito vai pro ar, viu? Senão a transmissão saía do ar. Fácil. Fácil, fácil. Tentativa de saída de bola da equipe colombiana. Passe errado, defensivo, hein? Tentou dar uma fatiada agora da Davinson Sanches com Mojica. Acabou entregando a paçoca. Agora retomando a equipe Uzbek, recomeçando pelo campo de defesa. Abdullaev volta com o goleirão. E o Zupov quase se complica. Consegue sair jogando com a Shurmatov. Levando a cabeça, despacha para absolutamente ninguém. Daqui a pouco nós vamos começar a falar da família, vamos começar a bater papo, porque futebol não tá rolando não, hein, Pedrinho?
0: Ah, não tá aí. Agora a equipe do Uzbequistão foi sair jogando pressionada. E o camisa número 5 achou Matov, ele se viu pressionado pelo atacante Luiz Soares, que não é o Luizito aquele, e precisou dar um bicão pro alto. Não era pra nenhum jogador vestido de branco, até era pro Gasparzinho. Posse da Colômbia.
2: Você entende que o jogo tá maravilhoso, o repórter comenta o chutão do zagueiro. Entendeu? Só pra você entender. Vem Colômbia, tentativa de levantamento do Davinson Sanches, buscava o Luiz Dias que infiltrava no comando de ataque. A arbitragem vai marcar a falta de ataque. Tem um empurrão ali do Gustavo Puerta. A falta marcada em cima do Fazulaev. E aí, nisso, a posse novamente para a equipe do Uzbequistão. 966507997. Mande sua mensagem. 15 a 20 segundos, tá? Participe aí. Participe conosco. Você acompanhando conosco a Copa do Mundo do jeito que a energia faz. Só como a energia faz e ninguém faz igual. Tentam, mas não conseguem.
0: Eu tenho um desafio para o nosso corneteiro. Quem marcou o último gol da Colômbia em Copas do Mundo?
2: Foi 18, né?
0: 18.
2: Tá certo. Boa pergunta. Manda aí manda sua mensagem com áudio nos corneteiros. Participe com a gente, tá? Não, o cara escreve o nome aí, não vai adiantar nada. Manda em áudio, tá, queridão? Ajuda nós. Tentou sair jogando agora o Mojica, desarmado. Tem contra-ataque. Karinov deu certo. A bola no comando do ataque. Chomorodov fez a finta. Antes dele, Lukumi antecipa. Seria providencial. Na verdade, foi providencial, porque o 14 estava saindo na boca do gol.
0: Tem um Luiz Soares de um lado, mas ia fazer uma jogada de fato de Luizito Soares, o nosso querido Chomorodov, o capitão do Uzbequistão, porque ele deu a caneta no primeiro zagueiro e quase ia passando pelo segundo. Ia lembrando um gol de Luiz Soares em 2015 pelo Barcelona contra o Paris Saint-Germain, e que o Davi Luiz está sonhando com ele até hoje. Quase fez a réplica desse gol, atacante Uzbek.
2: É, mas o Lukumi é um baita zagueiro, hein?
0: Bolonha,
2: né? É um baita zagueiro. Um cara rápido, forte.
0: Espadaúdo,
2: ereto.
3: Parece muito Mina, né? Inclusive.
0: Tá no banco.
3: Na fisionomia aparece bastante. R. Mina, mais um que passou aqui pelo maior do mundo.
0: Quem jogou mais? GG ou YM?
3: GG, né? O problema do GG é quando ele joga com Bobadilha.
0: O cara aqui do teu lado, Gustavão, deve ter um quadro do GG no quarto dele.
2: Não tenho dúvida.
3: E tanga ainda.
2: Meu Deus do céu. Essa parte a gente dispensa. Vem embora a equipe colombiana com Daniel Muñoz. Vinha, tentou fazer a jogada, não conseguiu evoluir, então volta. A bola sobra com o Lukumi. Levanta a cabeça, inversão total, buscando o Luiz Dias. Olha, o time que tem James Rodrigues, hein, ô seu Bento?
3: Deixa eu só ver. Cansado, hein, velho?
2: Deixa eu só ver se tem esse contra-ataque.
3: Só o Mujica correndo, meio com freio de mão, sabe? Meio segurando frenagem.
2: Freio motor do caminhão, né?
0: É. Lembrou o Kleber Machado na Fórmula 1, né? Hoje não! Hoje
3: eu vou falar pra você, velho. O Ramos nem pegou na bola ainda, né? Teve só um lance ali. Agora, intermediário.
2: Aí, ó.
3: É, lançou agora pro John Arias, vamos lá.
2: É isso, John Arias parte pela ponta esquerda. Bom passe! Em profundidade, Luiz Dias, cruzamento na trave, o rebote, pegou o goleiro! Luiz Dias saiu na boca do gol, bateu cruzado, a bola explodiu na trave.

0: dele. Tinha toda a pinta de cruzamento, mas o Soares não estava lá, Pedrinho.
1: O John Arias fazendo uma de pifador, o coordenador de jogadas. Ele viu o facão que vinha fazendo o Luiz Dias, do jeito que ele sabe, do jeito que ele gosta. É bem verdade que ele recebeu na perna ruim, recebeu na perna canhota, mas fez uma finalização traiçoeira, maravilhosa, que ainda deu aquela bitoca, aquele beijinho na trave esquerda do goleiro Yusupov. Quase, quase o 30º gol de Luiz Dias na temporada. O melhor ano de Luiz Dias em toda a sua carreira.
2: Foi bem, hein, na finalização, né, ele com a perna esquerda colocou lá no rodapé, lá, e quase depois na volta ali, bate no goleiro.
3: E quase nós teríamos uma pré-assistência de James Rodríguez, quase, foi quase, vem de novo a Colômbia, falando nele, James Rodríguez. Tem o bate-rebate, a bala sobra com o Munhoz, tentou fazer o passe, buscava conexão com o Soares, corte feito pela defesa.
1: Pré-assistência é da turma do Roger Machado, né, o gatilho da bola rodada pra trás.
3: É, falei porque ele se identifica, né, da pressão no opressor, da posse do portador da posse.
1: A pressão não obedeceu a regra do gatilho de pressão, da bola rodada para trás, da perna invertida.
3: É, o torcedor São Paulino tem boas lembranças recentes, né? Nossa senhora. Tem arremesso manual para a equipe do Uzbequistão, que vem pela ponta esquerda. Tentativa de inversão, fez a invertida. O Chukurov acabou entregando de graça. Vai botar o Luiz Dias para correr, vai correr. Chegou! Opa!
2: Sei não, hein?
3: Derrubou a câmera, hein? E caiu o Luiz Dias. E pelo jeito pegou, pelo jeito houve a falta. O câmera também tomou um tackle. E o jogo tá parado.
1: O Kuchunov é um no cravo, outro na ferradura, hein? É jogador do Manchester City. O Guardiola gosta de jogadores de maior qualidade técnica. Mas esse rapaz aí, um no cravo, outro na ferradura. Já tava fazendo hora extra, sem um cartão amarelo. Agora sim, cartão da cor canarinha pra ele pela falta no Luiz Dias. Foi uma pancada. Só pegou a camisa número 7.
2: E se ele não para, velho, já engatar ali o Luiz Dias tinha passado aquela falta providencial mesmo. Queria entrar em velocidade, podia causar ali para a defesa do Bex.
3: É isso, é o Kuzanov, né? Do joelho para baixo, ou melhor, do pescoço para baixo.
2: Kuzanov para dentro da área. Assim, é.
1: Mensagem.
3: Opa.
1: Marcão mandou aqui. Pedrinho, já tô passando aí.
3: Meu Deus do céu. Meu Deus do céu.
2: Tô fora.
3: Eu também não posso, não. Tô comprometido, não posso.
2: Nem por isso. Eu quero descansar mesmo.
3: Não, é que eu tô comprometido. Não posso, tô comprometido agora. Não posso fazer esse tipo de coisa.
2: É um mandado.
3: Tipo isso. Bola parada pra equipe da Colômbia. James Rodríguez, pé esquerdo, levantamento. Bala no segundo pau. Tentou a primeira, Lerma. Saiu do gol. E o Zupov teve a dividida com o Lerma. Levou a pior, goleirão. Ficou no chão. A posse é da equipe Uzbek. Olha a altura que subiu, o Lerma subiu nas mãos do goleirão, disputou com ele, mas levou a melhor. O goleiro Yusupov. 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Vamos lá, vamos em frente. Já temos 35 minutos jogados nesse primeiro tempo, por enquanto, patavinas para cada um deles. Patavinas, 0-0. Neca de Pitibiriba. Essa é antiga, né?
2: Nem eu conhecia. Estou com a Navarro agora, falar para você.
3: O quê?
2: Filha da Beleza, ele passou umas 30 vezes. Né?
3: É, pra gente comparar, assim, quem é mais fanático? É você no Cannavaro ou o Ademir Quintino no Hulk?
2: Quintino no Hulk.
1: Não, mas é tipo você comparar o Pelé e o Messi.
3: É?
1: Tipo, o Ademir é o Pelé, velho.
3: Tá.
1: Ademir com o Hulk é um negócio platônico, velho.
3: Entendi.
2: Não, e outro é mais... Ele olha mais... Ele realça mais a...
3: Parte,
2: né,
3: glútea.
2: O shape, né?
3: Aham.
2: Eu não. Eu olho...
3: Só os olhos, você é a pessoa mais romântica, né?
1: Tipo, se o nosso querido Bentão estivesse fazendo esse jogo em loco,
3: tá.
1: Ele muito provavelmente apreciaria o Cannavaro direto da cabine. Agora, o Ademir não. O Ademir na vila, ele desceu até os camarotes técnicos pra analisar, tá, apreciar e vangloriar o glúteo de Givanildo.
3: Tá certo. Muito bem, tá certo. Ó, o Marcos tá mandando aqui no chat.
2: Quem?
3: O Marcos.
2: Lá vem o Marcos.
3: É isso. Temos muitas saudades do James Rodríguez, Gustavão, narrador. Tá claro, tá no coração do torcedor São Paulino. Sobra que tem esse coração meio chateado, ferido, mas tá claro que o torcedor São Paulino tem saudades de James Rodríguez.
2: Injustiçado no
3: Eu
2: São Paulo.
3: Eu também acho injusto. Na verdade, né, o elenco não conseguia tirar as melhores características do James Rodríguez.
1: Verdade, amigo do Carpini.
3: Opa, se não era. Vamos lá, vem Colômbia de novo. Pela direita com o Daniel Muñoz. Domina pela ponta destra, campo de ataque, volta mais atrás. Joga curtinha. Davinson Sanches fez o peão, fez o giro, volta, reinicia. No globão, na linha do círculo central, vai avançando o Lucumi. Passa nas costas da marcação, buscava a infiltração do Puerta. Chega atento para rebater ali o Ashurmatov. A sobra é da equipe Uzbek. Era, já deu ladrão, já chegou o Lerma, já mordeu, já tomou. Mojica, abertura na ponta esquerda. Nossa, que finta de corpo maravilhosa do Luiz Dias. Já foi, botou para correr pela esquerda, cruzamento rasante. Dá atento para fazer a cobertura, Abdullaev. Complementa o Kuzanov. E aí nisso tenta puxar o contra o Fazulaev. Levanta a cabeça, entrega no pivô. Olha que domínio de bola agora do Shomurodov. Ficou no chão, queria falta, o árbitro mandou jogar. É contra do contra. John Arias, abertura na ponta para James Rodríguez. Olhou, cruzamento. Tentava o passe para o Luiz Dias, foi forte demais. Antecipa a zaga, corta a Shurmatov de novo. É na sequência, o Shomurodov fez um giro. Tentou a meia-lua no Lerma, ficou no chão. Na disputa com o Lucumi. Falta marcada, posse Uzbek no campo de defesa.
1: E aqui vai meu pedido de desculpa ao Shomurodov, porque eu comparei ele com o Lautaro Dias, que jamais daria esse chapéuzinho nessa touca. Pra cima do Lucumi, a falta foi marcada. Acho que cabia um cartão amarelo, porque o nosso querido Shomurodov ia ficar no mano a mano contra o Davinson Sanches. Cabia assim o cartão da cor canarinho pro Lucumi. Lucumi, perdão. Falta marcada, só na advertência.
3: Ó, se o nosso querido Ademir Quintino tivesse presente aqui...
2: Hã? Deixa eu completar, hein?
3: O Ademir Quintino, se ele tivesse aqui presente, ia cantar Uzbek, de Uzbek.
2: O Roscoff tá no banco aí, ô Pedrinho.
3: Quem? Quem tá no banco?
1: Quem, ô? Eu não entendi, cara.
3: O Roscoff.
1: Roscoff.
3: Quem tá no banco? Ai, meu Deus do céu. 38 minutos jogados nesse primeiro tempo.
1: Ademir Quintino, onde quer que ele esteja, vai à loucura neste momento.
3: Nossa, ó, se não vai. Sai jogando aqui.
1: Como ele gosta de uma rosca.
3: É, né?
1: É o Dunnett, né?
3: É o Dunnett. Dunnett, é.
1: Ai, o cara meu... tá vermelho ali, velho.
3: Não, é crise de riso do seu Bento. Sai jogando, Lucumi. Saída de defesa pela quarta zaga, faz o passe com o Luiz Dias já no campo ofensivo. Ele pelo corredor da esquerda, passa o pé em cima da bola, dá aquela rabiscada. Prefiro centralizar e reiniciar a jogada. Derrubou a garrafa, derrubou tudo, meu Deus do céu.
1: Eu acho que tem alguém aqui na sala do lado que tá arrependido de colocar esse aqui.
3: Meu Deus do céu, velho, que loucura. Vai, vamos em frente. Vem o John Arias. Invertida de bola na direita, domina Damião Muñoz. Entregou com o Gustavo Puerta. Prefere voltar mais atrás, volta com o Lerma. A Colômbia também cai entre nós. Uma preguiça, né, velho? Cai entre nós. Sanches fez o giro, fez o peão. Entrega lateralmente pro Lerma. Centraliza o lance, vem avançando. Bom passe. Achou o Luiz Dias. Tentou conectar com o Soares no comando do ataque. Sobra do Ramos. Travado no chute. Acho o Matov bloqueia. O Ramos estava babando para abrir o placar agora. Tem o Luiz Dias, novo levantamento. Boa bola, golaço!
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0: O golaço da Colômbia! Daniel Muñoz! Em uma pifada maravilhosa do Luis Díaz! O ala direito infiltra como um centroavante, pega de primeiro um sem pulo, um golaço da Colômbia! 40 minutos jogados do primeiro tempo, um passe, uma pifada do Luis Díaz e uma pegada de primeira com qualidade, com categoria. A Colômbia abre o placar num golaço do Muñoz. Agora a Colômbia, Los Cafeteros tem um. E o Uzbequistão não tem nada, e o detalhe do gol é seu, Pedrinho Larroca.
1: Tirem as crianças da sala, mais 18, pornografia. O passe de Luis Díaz, aquela fatiada lá, chefe de cozinha, com o lateral Muñoz do Crystal Palace passando entre o ala esquerdo e o zagueiro pelo lado canhoto. Apareceu como um verdadeiro centroavante. É o tal elemento surpresa. Sem deixar a bola cair, ele mete o biquinho na redonda, no reflexo. Não conseguiu pegar o goleiro Yusupov, ela foi morrer no fundo, barbante. Está aberto. Daniel Muñoz, jogador do Crystal Palace, marca seu sexto gol na temporada. É lateral direito, artilheiro. Está aberta a contagem da Colômbia na Copa, Gustavão.
2: Golaço, hein? Golaço, amigos. Aquela famosa ponte aérea no basquete, né? Luis Díaz viu o cara entrando rapidinho ali no facão, jogou pra dentro da área, um toquinho, cara. Meio, puta, caiu em cima do goleiro ali, mas é muito rápido o lance. Goleirão, na hora que vai ver, já a bola tá lá dentro. Um belo gol da Colômbia, que foi melhor no primeiro tempo aqui. Foi a única que tentou alguma coisa. Ainda não é a Colômbia, né? Muitos jogadores abaixo, mas abre o placar aí no finalzinho do primeiro tempo.
3: E eu acabei de falar que ele tava cozinhando o jogo, né? Resolveu dar uma pifada. Nas duas vezes que pifou, deu certo. Uma, o Luis Díaz pegou na trave, e agora o golaço do Muñoz.
1: Cara, mas é
2: impressionante,
1: gente.
2: Agora tá no Bayern, né?
1: Tá no Bayern de Munique. Ele foi o vice-artilheiro do Bayern na temporada. E um detalhe, é o jogo de número 62 na temporada do Luis Díaz, a 23ª assistência, além de 29 gols.
3: É, não vamos falar de Bayern, não. Time que não ganha. Bayern não ganha nada.
1: Não, time ruim.
3: Time pipoqueiro.
1: Time pipoqueiro.
3: Pipoqueiro. Afinou na
4: chupa.
3: Daqui a pouco veio o Gabiru aqui, já. Gabiru, que é torcedor ferrenho do Bayern.
1: Na verdade, eu nunca sei pra quem ele torce, né? Porque...
3: Como assim? Não.
1: Quando eu cheguei na rádio, ele era trica.
3: Ah, é?
1: Aí ele virou porco.
3: Ah. É?
1: Aí ele virou Bayern, do nada.
3: Ah, entendi. Não, eu gosto que ele compra 15 camisas na 25 de março, chega cada dia com uma diferente. Camisas boas, assim, no valor de R$25 cada.
5: Enquanto isso, na sala de justiça.
3: Gabriel é maluco, gente. Vamos em frente. Vamos ver o que faz agora o Uzbequistão. Que corre atrás do preju, se vai levar uma lambada, se abriu a porteira. Vamos ver o que vai pintar agora. Saída de bola, Uzbek no campo de defesa. Kuzanov volta com o goleirão, com Yusupov. Goleiro levanta a cabeça, sai jogando lateralmente com Ashurmatov. Levantou, tentativa de conexão, buscando na ponta esquerda o Urunov. A bola sai direto pela linha lateral.
6: Shifter.
3: O Jefté faz esse tipo de lançamento assim, ou...
2: Putz, faz lançamento.
3: Ele não faz lançamento?
2: Não.
3: Ele faz o quê?
2: Nada.
1: Nada.
3: É. Meu Deus do céu.
2: Tá machucado, né? Tá no estaleiro.
3: O Jefté?
2: Tá.
3: Mesmo jogando parece machucado, né?
2: É.
3: Mesmo quando joga parece que tá machucado, Jefté. Tá bom. Vem embora.
6: Jefté.
3: É esse o Kelvin aqui que o Dodô faz, né?
2: Sim.
3: Meu Deus. Kelvin é na Reno Atlético, na época do Atlético era bom. Abertura de bola, vem para a Colômbia pela ponta direita com o Muñoz. Entregou curtinha, joga com o Gustavo Puerta. Vem buscar o James Rodrigues. Domina o camisa 10, achou bem o Arias. Entrega mais à frente, a tabela com o Suárez funciona. Arias, abertura, Muñoz, para trás, Puerta, entrada da grande área pela ponta direita. Ele prefere fazer o giro, fez o peão, fez a meia-lua, volta, recomeça. Entrega para James Rodrigues. Vem buscar o camisa 10, olhou, bateu de fora. Tentou experimentar a intermediária o James agora.
1: Eu não entendi muito bem o que ele tentou fazer, mais 5 minutos, vamos até 50. Nessa primeira etapa, o Rames tentando sua primeira oportunidade mais perigosa. Foi no meio do gol, tranquilo pro goleiro Yusupov.
2: Aí também tá de longe, hein? Tá de brincadeira, hein?
3: Ele lembrou da Copa de 14 e falou, vou fazer um gol
2: mas,
3: de...
2: Tá bem mais perto, né? Isso daí tava longe. Deu um traquezinho fácil pro goleiro.
3: Não, em 14 tinha Jabulani.
4: O ML diria, né? É, Bruno Otávio. O cara nunca fez um gol na vida.
3: É.
4: Aí num Corinthians, ou melhor, num Uzbequistão e Colômbia, o cara pensou, agora eu se consagro, vem eles.
3: É isso. Vem eles. Tentou brigar por ela, Urunov, na disputa com o Davinson Sanches. Tem escanteio, hein? Tem escanteio para o Uzbequistão. Subiu a plaquinha lá, hein, Pedrinho?
4: Mais 5 minutos e o nosso querido camisa número 11, o Urunov, ele até apanhou da bola, mas o último toque foi do jogador Davinson Sanches. Tocou nele por último, tem escanteio. Bola no quarto de círculo para o time do Uzbequistão. Uma das últimas oportunidades do empate na primeira etapa.
3: Vamos lá. Vai ter oportunidade na bola parada, faz o Laev. Quer ver o Uzbequistão empatar agora? Quer ver? 46 minutos jogados desse primeiro tempo. Faz Zulaev posicionado para cobrança, autorizado, lá vem ele, pé direito, levantamento, afasta a defesa, desobra, furou, que maravilha. Karinov chutou um tufo de vento e um tufo de grama.
4: Porque essa bola sobrou para ele depois da retirada da zaga colombiana, dá para falar que ele pegou literalmente na zoreba da bola.
3: É, pegou de tornosa.
4: É,
3: deu de tornosa na bola o Karinov, depois matou a jogada, empurrou, Luiz Dias cometeu a falta. E aí o jogo tá paralisado.
4: Quando o cara consegue o cabeceio, eu falo que o cruzamento foi na uva. Ele tá cortando tudo.
3: Tá, ele tá metendo louco. Nossa, que Gabiru.
2: Não, ventríloco.
3: É. Não, o Gabiru é o cara que consegue fazer cortes aleatórios. Ele consegue ter um ritmo, um time muito bom. Tem que parabenizar ele. E toda a equipe da nossa Energia 97 fazendo um trabalho maravilhoso. Vamos em frente, 46, hein? 46 minutos jogados, já virou, hein? 47 nesse primeiro tempo. Tentativa de chutão em direção ao Luiz Dias. Ele disputou com o Karinov. Luiz Dias foi ali, malandramente. Ombrinho na mãozinha nas costas, daquele totó pro cara cair. A bola sai, lateral, Colômbia no ataque.
4: Malandramente, as meninas inocentes, envolveu com a gente. Então vai fazer curtir a balada. Aí o resto não dá.
3: Beatbox, até amanhã. O jogo tá maravilhoso, galera. Pra vocês terem a experiência de narrar os Uzbequistão e Colômbia. Vamos em frente, hein? Vamos nessa. 47,5.
4: Já que o jogo tá tão bom assim, vamos pro hit da Copa?
3: Vamos nessa.
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3: Alô, Marcelo Lima, um grande abraço pra você. Ele que fica feliz com esse tipo de canção. A gente vê nos programas da Energia 97. Tempo de jogo, então é o que eu diga. Vem embora, Colômbia. Invertida de bola do Gustavo. Meu xará, Puerta inverteu para Luiz Dias. Domina pela ponta esquerda, já foi. Deu aquela rabiscada, dobrou a marcação em cima dele. Mais atrás, esquina da grande área. Rames Rodrigues tabelou com o Arias. Entrou na área, Arias, atenção. Jogada com o Luiz Dias, tentou o cruzamento. O Arias poderia ter batido pro gol. Tentou fazer a jogada, não deu certo. A bola ainda assim sai pela linha de fundo. Escanteio para a equipe colombiana.
4: Ele perdeu três grandes oportunidades. Primeiro de finalizar direto ao gol, direto à baliza. Depois de encontrar o Rames no facão nas costas da defesa. E depois para encontrar o Luiz Dias, que até aconteceu, mas com um delay absurdo. Mesmo assim ganhou escanteio. John Arias vem ele na bola.
3: Vamos lá, vamos ver essa bola parada. Levantamento na boca do gol, saiu mal o goleiro. Tá viva na entrada da área, tentou bater pro gol Puerta. Carimba a marcação do jogador Uzbek. A bola sai pela linha lateral. A Colômbia está querendo fazer o segundo. Vai ter oportunidade em linha lateral. Campo de ataque, ponta direita. Vamos girando já 49 minutos deste primeiro tempo. Que couve? É lá atrás, já cobrou. Câmera perdida na transmissão também. Volta mais atrás com o Davison Sanches. Vai ter uma última girada de ponteiro. Quem sabe uma última chance nesta primeira etapa. A equipe colombiana. Lucumi vem avançando pela quarta zaga. Vem buscar o Rames Rodrigues. Com a alegria do Sombra. Rames Rodrigues fez a jogada curtinha com o Luiz Dias. Faz o peão, passa na esquerda com o Morrica. Devolução foi ruim. A bola tocou no camisa número 17. A bola sai em linha lateral. Posse do Uzbequistão. Quem sabe com 30 segundos possa tentar um último ataque para buscar, quem sabe, um empate. Vai reiniciando linha defensiva com Kuzanov. Fez o passe lateral para Shurmatov. Sai jogando, entrega lateralmente com Nasrulaev. Outra vez a Shurmatov. Volta. Recomeça a jogada com Abdulaev. Passe central. Centraliza o lance com Shukurov. Camisa número 7. Vai tocando bola lá atrás. O árbitro vai acabar o jogo desse jeito, hein? O árbitro vai acabar o jogo desse jeito. Voltou com Abdulaev. Sai jogando camisa 18 da equipe. Uzbequistão. Tentativa de triangulação. Buscou o passo Musgovoy. Tentou ali a conexão. Corte foi feito. Tem sobra do Nasrulaev. Volta mais uma vez para Shurmatov. Na linha do círculo central. Já giramos os 50. O árbitro levanta os braços e aponta ao centro de campo. Está encerrado o primeiro tempo no Estádio Azteca. Por enquanto, A Colômbia vence por 1-0. Gol do lateral, Daniel Muñoz. Intervalo de jogo lá no México. Agora eu vou devolver o comando da jornada para o Shadow na resenha. 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
8: Fim de primeiro tempo. 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
10: Resenha do intervalo, Energia na Copa. Você acompanhando com aqui a Energia 97, Uzbequistão 0, Colômbia 1, gol de Muñoz aos 41 minutos do primeiro tempo. Ô, seu Bento, antes da gente trazer corneteiros e mais participações aqui dentro da resenha do intervalo, comente o primeiro tempo. A Colômbia foi soberana?
2: Foi, mas não foi lá essas coisas também, não. Primeiro que o Uzbequistão, né, só se defende, o goleiro é o nosso Camilo Vargas, nem pegou na bola, nem pode bater tiro de meta, acho que eu teve um ou dois tiros de meta no máximo. A Colômbia, ela tem um jogo interessante, né, que ela tem o John Arias, ele joga um pouco diferente, né, como ele joga no Palmeiras, ele joga um pouco mais centralizado na Colômbia, e o James caindo um pouco pelo lado direito do ataque ali, como um meio atacante, né? Joga o Luis Suárez dentro da área e o Luis Díaz cai aqui pelo lado esquerdo. Esse aí é muito perigoso, é um baita de um jogador e as chances saíram do pé dele, né? Primeiro teve um chute do John Arias que passa pertinho ali, depois também numa boa enfiada do John Arias, mais uma vez jogando como meia, toca pro Luis Díaz, também a bola bate na trave ali, num rodapé do goleiro quase entra. E mais uma vez ele aparece pro jogo novamente, né? O Luis Díaz recebe uma bola aqui na esquerda, cara, mas faz um lançamento, né, pro lateral direito, que entra no facão ali e dá um toquinho e faz um belo gol, um golaço. Foi, para mim, é um dos gols mais bonitos até agora aí da Copa, com certeza pela plasticidade do lance. Mas, Sombra, foi melhor. A Colômbia é a equipe que tenta. O Uzbequistão tá com dois ônibus estacionados lá atrás, dois ônibus. Os bictonenses lá, né? Estacionado ali atrás. E os caras não conseguem entrar. Então a Colômbia ainda, Ramos um pouco abaixo ainda, né? Mas o John Arias ali, que muitas vezes faz essa função, acaba representando na armação da equipe.
10: Analisando os números, você vê bem, né? Por exemplo, são 308 passes da Colômbia, só 109 do Uzbequistão. Aí você vê grandes chances, duas para a Colômbia. Ou seja, tocou. Mas dificuldade de chegar lá na cara do gol, né? E fazer os gols que precisa. Fez um. Se terminar até o fim, tivermos 1-0, tá valendo 3 pontos para a Colômbia.
2: Olha a posse de bola que absurda, 73 contra 27.
10: Exato. Se defende, o outro tenta atacar.
2: Ele se defende bem, né? Porque assim, o Caravarro, que foi um excelente zagueiro, que eu falei aqui na transmissão, ele montou bem atrás, que é a proposta do jogo dele, ele não tem como encarar. E tem o cover do Lautaro ali na frente, o Pedrinho é a loucura, ainda que joga de tiara, é muito parecido, inclusive, fisionalmente, mas é o Fábio Cannavaro armou a equipe para isso mesmo, para se defender e tentar buscar uma bolinha. Essa bolinha no primeiro tempo nem veio.
10: Daqui a pouco, corneteiros, no 11-96-650-79. Já tem corneta aí? Então, 11-96-650-7997.
11: Fala, rapaziada, boa noite. André Fialho. Vocês estão querendo arrumar confusão entre vocês mesmo, né? Você fica falando mal do Domênico, falando que o Domênico é feio. E quem tá aí é o seu Bento, vocês estão malucos? O amor da vida do Domênico que tá do lado de vocês? Se liguem pra não perder o emprego, hein?
2: Não, mas é que eu falei aqui. Se a gente fosse comprar os direitos por beleza, a gente tava na roça, né, Mike? Quem falou que o Domênico é bonito, irmão? Você tá de brincadeira. O Domênico é meu irmãozão, amigo, como parceiro de trabalho, mas... É, porra, bonito. Gentil, vocês estão, né? Querendo gentil, mais gente boa também, né?
10: Ele é muito gente boa. Exatamente.
12: Quando o Bento conheceu o Domênico, ele jamais falaria isso. Tá saidinho hoje.
10: Né?
12: Tá forgado.
10: Tá. Hoje o Bento tá forgado?
12: Forgadão.
10: Tá forgadão, né, Pedrinho?
12: Forgado, velho. Forgado.
10: Boa.
12: Quando ele tava dentro do armário, ele não era folgado assim.
10: Não. O seu Bento saiu do armário em 2019, né?
12: Ah, é recente
2: foi
12: assim?
2: Antes, não, foi um pouquinho antes.
12: Foi um pouquinho antes, né?
2: Foi em 2016, 2015. Ah, tá. Quando a gente quase caiu ali, eu entrei puto no ar, que o cara salvou, você salvou nós, Pedrinho. Aí os caras meio que, aquele dia não deu pra segurar, não, velho. Palmeiras quase cai pela terceira vez, aí fui a loucura aquele dia.
12: É isso aí. E hoje a Times Square mais bonita do que nunca, hein?
2: Opa! Nossa senhora. Aliás, essa daí, vou falar pra você, nota 10.
12: Nota, hein? 10. É, essa praça aí, essa tal de Times Square, realmente maravilhosa.
2: Oh. Nossa!
12: Realmente maravilhosa. Continue participando, mandando o seu áudio 966507997. Tem corneta aí.
13: Salve, salve, rapaziada do Desde Campo. Cheguei antes do Pereira, povo da Tata, da Santa Catarina, motoboy, da Bafara. Manda um salve aí, Gustavão, com os motoboy, que foi no ouvido. Tô indo embora agora pra casa, graças a Deus. Desde as 10 da manhã, escutando Energia 97. Um abraço.
12: Valeu, cara. Tem muita gente, né? Houve Energia 97 durante o dia todo. Pedrinho, quais são as seleções que compõem o grupo da Colômbia e do Uzbequistão?
14: As duas seleções que conquistaram um ponto cada no primeiro jogo do dia. Portugal e República Democrática do Congo. Congo conquistando o seu primeiro ponto em toda a história das Copas do Mundo.
12: Foi um jogo ruim, né?
14: Foi. Tecnicamente foi um jogo bem ruim.
2: Decepcionante por parte de Portugal, diria, viu, Sombra? Muito mal. Né, ali é assim, você vê que nitidamente os caras ainda tentam procurar o Cristiano Ronaldo, mas não acharam ele também na partida, fez um jogo muito abaixo. O
12: Cristiano Ronaldo tá com 41,
14: né? 41. Né? Ele é 8-5.
2: Já tem botox na cara, né? Tem umas puxadas ali também, já deu a perceber, né? Então ele. Mas foi muito abaixo o Portugal. Foi decepcionante realmente o time de Portugal, que é colocado para alguns aí como um dos favoritos a conquistar.
12: Quem você considera de Portugal? Por exemplo, às vezes quando a gente assiste a NBA, tem sempre aquele top 3, né? Aquela trinca dos melhores jogadores do time, né? Então, até nas promoções que são feitas para divulgar os times, tá lá, né? Os três melhores, etc e tal. Quem são o seu top 3 da seleção de Portugal, hein, seu bem?
2: Para mim é o Nuno Mendes, lateral esquerdo, para mim é top de linha. O Bruno Guimarães,
12: Bruno Fernandes,
2: né, que joga no Manchester City. E o Cristiano Ronaldo, acho que esses aí são os top 3 do time.
12: E o Vitinha?
2: Ele joga ali, né, no meio, também pode ser, vamos colocar aí como quarta opção.
12: Muito bem. Cristiano Ronaldo, vocês acham que ele ainda tem chance de fazer o que o Messi fez ontem?
15: Não.
12: Não, Gustavo?
15: Não acho, porque a diferença entre o Messi e o Cristiano Ronaldo é... O Messi, ele não está fisicamente bem, joga no Inter Miami e tal, mas ele tem a qualidade técnica para ser diferente. O Cristiano tem como seu principal atributo a questão física.
2: O cara
15: física.
2: Vai gravar, se ele pode pegar gravar. Os textão e meter três aí.
15: Também vai, é batendo morto, né? Peraí.
2: Tá bom, então pera, mas a pergunta
12: Congo
2: do Sombra foi essa.
12: Argélia é morto,
15: Congo é
12: morto.
15: Congo é morto aonde? Olha, não é? Acho que não, o time do Congo é bom, pô.
12: É.
15: O time do Congo não é ruim, não é horrível, não é tão horrível não, tem muito time pior.
12: Esse time é bola.
15: Não, tem muito time pior, peraí. Mas a diferença pra mim é essa, o Cristiano não consegue mais agregar ao time fisicamente. Nas chances que teve, ele ficou...
2: Qual que é vamos lá, qual liga é pior? MLS ou Arabião lá?
12: Não, mas o Congo é na África.
2: Não, ele tá falando de da qual a liga que não, porque o Messi joga na MLS.
12: Ok, tá certo.
2: Né, e o Cristiano Ronaldo,
15: não,
2: assim.
15: Eu acho que, assim, fisicamente o Cristiano Ronaldo, ele consegue performar bem no Arabião. Se jogasse na MLS, talvez conseguisse também. Acho que não é muito diferente, não é um abismo. Mas a questão principal é, o Cristiano tem como seu principal atributo a questão física. Ele tá com 41, não consegue, dá pra ver que não consegue mais. Por mais que ele possa se preparar
2: como for. Paradão ali dentro da área.
15: É, não dá. O Messi não tá bem fisicamente como teve outrora, óbvio. Mas ele tem o diferencial de ser o cara que é, a qualidade que ele tem. Por isso que ele consegue fazer gol como faz.
12: E o Messi tem o diferencial de ser eleito por muitos como o melhor jogador da história, né?
15: Não, senhor não brincalhão. Ué, vai voltar nisso?
2: Ronaldo. R9.
15: Não, ele tá querendo render R9. A Copa, né?
12: Cara,
15: render assunto, Ronaldo.
12: Nem o discurso da Dilma de quem nem ganhar nem perder, vai todo mundo perder... Foi tão absurdo quando essa fala do Ronaldo, velho.
15: É, mas hoje, na enquete que foi feita no estádio 97, empatou, hein?
12: Mas só tem ante.
15: Ah, só tem ante. Como ante? Tá, só tem brasileiro ali votando.
12: Não, mas é tudo...
15: Você acha que os brasileiros não gostariam de votar no Pelé?
12: Convenhamos que uma boa parte da audiência do estádio 97 é formada por corintianos, certo?
15: Não.
12: Até porque é natural.
15: Tem muitos corintianos, muitos palmeirenses, muitos são paulinos, alguns santistas.
12: Mas tem muito... Não, tem muitos de cada. Mas tem muitos corintianos, correto?
15: Ah, tem bastante corintiano, palmeirense, são paulino,
12: você vê assim,
15: portuguesa, bragantino.
12: Os corintianos, eles têm trauma com o Pelé até hoje, velho.
15: Ah, pelo amor
12: de Deus. Ah, os que têm trauma do Pelé já morreram.
15: Claro que não.
16: Ah, já. Corinthians.
12: É, lógico que não. Já. Os caras que eram vivos naquela época com 10 anos, por exemplo, hoje tem que ser os 70,
15: pô. RG é uma exceção à regra, pô. Pera aí.
12: RG é um monstro. RG é imortal, velho.
15: O resto já foi. Ele tá vivo.
16: Vai, Corinthians.
12: É, RG.
10: Essa é boa. Vamos lá, mais corneteiros aqui na resenha do intervalo.
17: Boa noite, Energia na Copa. Parabéns pela transmissão, hein? Top demais. Ricardo Lacerda, motorista PP de Arthur Alvim. Ô, Pedrinho, avisa o Marconi aí que estarei aguardando vocês na Coronel Diogo ali, ó, em frente ao radar, tá bom? Aguardo vocês lá. Assim que acabar a transmissão, tô lá também. Um abraço.
10: Ah, essa tal de Coronel Diogo, hein? Vou te falar um negócio, hein, seu Pedrinho?
12: Eu não sei se tava acompanhando, mas eu anunciei que o Marcão mandou mensagem agora há pouco. É. Falou, Pedrinho, daqui a pouco tô aí pra te buscar.
15: O que que é, Coronel? O que que tem na Coronel Diogo?
10: Ah, tá bom. Mentiroso.
12: Quer ir junto?
10: Falso.
15: Não, eu não conheço, pô. Eu não conheço.
10: Vai com o Marcão um dia.
15: Melhor não.
10: Mas vai com muito dinheiro também.
15: Aí que vai ser mais complicado ainda.
10: Vai com muito dinheiro.
12: Hoje a gente vai, Gustavão, se tu quiser se apresentar junto... Lá no... Atrás de casa, lá no Tatuapé. Atrás do Shopping Anália Franco. Não vou fazer propaganda de graça.
10: Ah, é sério que você vai sair com o Marcão?
12: É sério.
10: Puta, tua mãe sabe.
12: Claro que sabe. Quer dizer, não sabe. Não sabe, eu controlo minha vida.
2: Oh, atrás do... Vocês vão aonde? No... Aonde é?
12: Atrás da Anália Franco ali.
2: Ah, no... Connection.
12: É.
10: Nossa.
2: Aí é meio... Desculpa, eu não conheço B, hein,
12: nada
2: véio.
12: Que eles estão falando. Nada, zero.
2: Série B, hein.
10: Tá bom, vai. Eu sei que você tá namorando. Ficha que ele diz,
2: etc. Não, é, posso falar só não, da...
15: Eu não conheço mesmo, pô.
2: Ele fica aqui toda hora cheio de dedos pra falar Porque ele não pode, que falou que o telefone canta toda hora que ele fala uma groselha aqui, ó. Sobe uma mensagem aqui na tela aqui.
10: Então, eu não sei o que ele defende e como que ele se defende dessas questões aí, dessa perseguição. Mas eu vou falar uma coisa. Radialista não presta. Essa é a realidade.
2: Ô, louco, velho.
15: Não, eu já ouvi isso. Isso é um dos mitos mais antigos de todos.
10: Radialista não presta.
12: Isso é verdade. Ainda mais na Energia.
10: Ainda mais aqui na Energia 97, onde o nosso líder, Marcão...
2: E o locutor, então, velho?
10: Ah,
2: narrador, meu.
10: Muito cobiçados. Muito cobiçados.
2: Porque eu não muito sei cobiçado. Se é várias mensagens assim, né? Vem narrar um gol no meu ouvido.
10: É. Pra quem não sabe, né? Às vezes os familiares, os próprios ouvintes, assim, cara, o que tem de gente, né, que vem assistir as narrações aqui, que acompanham, esperam terminar pra fazer uma foto, trocar uma ideia, né? Muita gente vem, né, Pedrinho?
12: Ah, é verdade. Muita gente fez. Espero na Vavo falar. Ah, eu tô guloso. Ah, eu tô guloso.
10: Exatamente.
2: Cara, e assim, né, senhor? Você vê como o mundo conspira, né? Ele é gulosão e todo jogo que ele narrou saiu gol pra cacete.
12: É verdade.
2: É impressionante, cara. Mas
12: pelo menos ele não passa mais fome, né?
2: Porque... É o 7-1 da Alemanha. É o 4 hoje da Inglaterra. O 4-1 dos Estados Unidos.
15: Média 5, acima de 5 gols do gulosão.
10: É. Só não sai quando é jogo do São Paulo pra vencer.
16: É big gulo.
2: Aí não, aí ele... É a dura realidade. Ele falou, puta, não vai ter depois.
10: Uma questão, né, sobre essa chave. Quem passar dessa chave, enfrenta quem na próxima fase da Copa do Mundo?
12: Enfrenta o último grupo, que é o grupo L. De Inglaterra, de Gana, de Panamá e de Croácia.
10: Opa, olha aí, hein?
12: E aí, tem sempre aquelas questões mais aleatórias, podemos dizer, Sombra?
10: Inglaterra, Croácia, Gana...
12: E Panamá.
2: Panamá.
10: Ué, vou falar um negócio. Gana... Gana perdeu hoje?
2: Ganhou, de 1-0 no gol no último minuto.
10: Então, Gana sempre tem um time chatinho, viu?
2: Eu tava acompanhando o jogo, tava meio ardido o jogo, mas ele fez o gol no finalzinho, porque foi o time que mais procurou também o gol ali.
10: Bom, vamos lá, que vai começar o segundo tempo do futebol da Energia 97, a Energia na Copa.
15: Muito bem, vamos lá. Muito obrigado, Sombra. Caboquinho, você volta para os vestiários da Energia na Copa. Vamos ter mudança na equipe Uzbek. Tivemos duas, meu caro Pedrinho La Rosca.
12: Saíram com a 11 o Uronov. Uronov, número 11, deixou o campo. Saiu também o jogador da número 13, o Nasrulaev. Nasrulaev também deixou o campo para as entradas. Do número 4, o Saifiev. Saifiev, número 4. Saifiev, Gustavão, que é jogador do Neftchi Fergan, do próprio Uzbequistão. Ele é chinês, naturalizado uzbek. Também entrou o jogador da número 17, o Kandamor. Kandamor, número 17, a novidade.
15: Kandamor ou Kandamov?
12: Não, Kandamov, perdão. Kandamov, o jogador da número 17, é também novidade.
15: Muito bem, duas mudanças, portanto, nos lombos brancos.
12: Kandamor, número 17, é novidade.
15: Kandamor ou Kandamov?
12: Kandamov, jogador do Pacator.
15: Do Pacator.
12: Do Uzbequistão.
15: Tá. Muito bem. Vai começar o segundo tempo. Au! Não autoriza não. Ô, oh, que isso? Ele bateu. Nossa, gente, não pode. Meu Deus, o cara não sabe bater do meio campo. Ah, para, tá de sacanagem. Regra básica, a gente tem que jogar a bola pra trás. O cara deu um bico pra frente.
12: Olha lá, Roger Machado, né? A bola rodada pra trás.
15: Ah, pelo amor de Deus, né, meu? Ele quis fazer uma graça, fez um corta-luz e deu um bico pra frente.
12: Você meteu um sombra agora, né?
15: Ô, meu. Ah, já fala que é parecido. Vamos lá. Autoriza o árbitro.
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15: Vamos juntos, vamos nessa. Na Copa de torcedor para torcedor, com o segundo tempo de por enquanto 1 para a Colômbia, 0 para o Uzbequistão. Colômbia é só uma mudança de lado mesmo, né, Pedrinho?
12: Isso, duas mudanças no Uzbequistão, confirmando o número 4, Saifiev, e o número 19, Kandamov.
15: Perfeito, então, muito obrigado. Kandamov, camisa 17, e o Saifiev, camisa de número 4. Vai sair jogando a equipe Uzbek. Vai sair jogando pela linha de defesa. Teve umas mudanças. O Ashurmatov veio para a esquerda. E aí nisso vamos identificando como fica o posicionamento tático da equipe do Uzbek. Está no caboclinho. O Bento comenta. Recomeça a linha de defesa com Abdullaev. O Saifiev virou um ponta, né? Um ponta esquerda praticamente. Saiu jogando errado. Abdullaev. Contra-ataque da equipe colombiana. Tentava o passe do Luiz Dias. Buscava a conexão com o Soares. Briga por ela. Consegue fazer o corte. Abdullaev afasta o perigo de qualquer maneira. A sobra é da Colômbia mais uma vez. Tentativa de conexão. Lerma tentou o passe de primeira. Buscava ali o Luiz Dias. Estava junto também ali o Soares. A bola vai saindo pela linha lateral. A posse é colombiana. No campo de ataque pela ponta esquerda. No primeiro minutinho do segundo tempo.
12: Kandamov, jogador de uma boa média de gols nessa temporada pelo Patacorda. Aliás, Pacator do Uzbequistão. 12 partidas, 6 gols marcados e 3 assistências.
15: Olha só, hein? Grandes números, hein? Pelo Patacor.
12: E é o time mais tradicional lá do Uzbequistão, viu, o Gustavão? É o time com mais títulos, são 17 títulos nacionais.
15: Tá.
12: E até uma curiosidade interessante, além de ser o time mais tradicional da época, aliás, o time mais tradicional do país, é o time mais tradicional da época da primeira divisão soviética.
15: Ah.
12: Por isso que eles carregam, inclusive, uma importância histórica, além da importância esportiva.
15: Tá certo. E vem Colômbia com Gustavo Puerta. Fez o giro pela ponta direita, volta pro centro. James Rodrigues desafoga o jogo, mais atrás, Lerma. Tem mais espaço, Arias pela esquerda agora. Vem embora, John Arias. Abriu na extrema para o Luiz Dias. Na quina da grande área, mais atrás, Arias não dominou. Chega bem o Kandamov para fazer a cobertura. Sai jogando, consegue fazer a primeira finta. Fica no chão na sequência o Chukurov. Arbitragem paralisa e marca a falta cometida pelo John Arias.
12: E mais uma curiosidade sobre o time Pacator, o mais tradicional lá do Uzbequistão. Em 79, eles sofreram um acidente aéreo em uma das viagens. Perderam 17 jogadores naquela oportunidade, Gustavo e Bento.
15: Caramba, que bad, hein, meu?
2: Porra. Tristeza.
12: Tristeza.
15: Muito bem. Dá aquela pesada boa agora no ambiente da transmissão.
2: É, o Pedrinho carregou o ar.
15: É isso, agora vamos em frente.
2: Acendeu uma vela aqui, peraí, pra dar uma limpada.
15: Fazer uma oração, né, cara?
2: É, meu Deus. Chamada, corrente dos 300 pastores.
15: Tá maluco, velho. Aí vem o outro.
12: Derrama, Senhor.
15: Derrama sobre nós o seu amor. É, vamos nessa. Vamos embora. Vem embora a equipe dos Becks, estão partindo pela esquerda. Tentativa de cruzamento do Fazulaev. Buscou a linha de fundo. A bola desvia no zagueiro, sai. É escanteio para a equipe dos Becks. Nesse segundo tempo eu vou torcer para os Becks, hein? Tem bola parada para os Becks na esquerda.
12: E foi inteligente o camisa número 22 dos Becks, porque ele percebeu que o último toque tinha sido do jogador adversário e ela deixou ela sair lentamente, caminhante, até a linha de fundo. Tem bola no quarto de círculo, a equipe dos Becks. E parece que vem o próprio Fazulaev na bola.
15: Tá na bola, Fazulaev. Posicionado, 3,5 no relógio. Já foi autorizado. Jogadores dentro da pequena, da pequena área. Um bololô lá dentro da pequena área. 1, 2, 3, 4, 5, 6, 7 jogadores da equipe do Uzbequistão. Todo mundo na pequena área. Vai ter bola na bagunça. Tá lá posicionado para cobrança. Faz Zulaev, camisa 22, autorizado. Pé direito, levantamento. Bola no segundo pau. Forte, caiu. Ih, rapaz, olha lá, confusão, hein? Caiu camisa de número 6, o Mozgovoy, ficou no chão, queria o pênalti na sequência. olhou pra ele e falou: sua mãe não tem homem, não é homem, não sei o quê, falou umas groselhas pra ele.
12: A mãe nasceu sem roupa, né?
15: É isso. Na disputa de bola com o Gustavo Perta, a arbitragem marcou apenas o tiro de meta, já cobrado pela equipe da Colômbia, que está jogando pela direita do campo defensivo. Está jogando errado, está jogando errado. Munhoz, o autor do gol, tenta os Bequistão roubar a bola no campo ofensivo, no bate-rebate, no pé de ganha, sobra do Arias. Arias arranca pelo centro, abertura na extrema esquerda, vem o Luiz Dias, tem ultrapassagem, Mojica disparou, cruzamento, tentou na parte externa do pé, tentou fazer aquela rosca, aquela trivela invertida. Tentou meter aquela rosqueta na bola, acabou sendo interceptado, corte feito pelo Cusanove. Ainda tem sobra, Rames Rodrigues desafogou bem o jogo na esquerda, vem partindo Luiz Dias, marcaram de perto, dá o bote, Kantanov, leva melhor, ganha a jogada, volta mais atrás. E o goleirão Yusupov despacha para absolutamente ninguém.
12: Informação. O Data Gustavo informa. Daqui a pouco estreia Valderrama na Colômbia.
15: Ai, você é um idiota.
12: O Data Gustavo informa.
15: Então, otário,
12: daqui a pouco estreia Valderrama na Colômbia.
15: É, vocês ficam zoando, mas até agora o único que acertou a informação que o Neymar não ia jogar na Copa fui eu, tá?
12: Não, você falou que ele foi cortado, pô. Ah,
15: mas isso é uma questão de tempo.
2: Isso daí foi um barrigado histórico.
15: Isso é uma questão de tempo só, tá?
12: Não, mas isso ele entende, né?
15: É, então, por isso. É, não, eu levo a sério meu trabalho, o que que é?
2: Pegou os caras que caiu no conto, né, meu?
15: Cara, pior que foi, velho.
2: Quem mandou isso aí, senhor?
15: Cara, um grupo de jornalistas.
12: Grupo de jornalistas.
15: Ele repostou.
2: Caramba,
15: a notícia que do
2: os
15: ano.
2: Caras são...
15: Saiu do grupo, tiraram
2: cego.
15: Do grupo. Tiraram do grupo depois. Vamos lá, vamos em frente. Vem o Uzbequistão pela direita, levantamento, bola forte, passa por toda a exceção da grande área. Sobrou com o Saifiev na ponta esquerda, tem novo cruzamento. Corte feito pelo Lucumi, tenta brigar pela sobra equipe do Uzbequistão. Quem ganha, leva a melhor é o Luiz Dias. E aí nisso erra o passe, fica no chão, queria falta, o árbitro olha, ele para e ele marca a falta, ou não. Marcou, né? Falta para a equipe da Colômbia, o gestual do senhor Anthony Taylor. Meio esquisito ali, mas ele marcou a falta para a equipe da Colômbia na intermediária defensiva, na faixa central do jogo, cometida em cima do Luiz Dias. Você manda sua mensagem para nós, tá? Manda aí no 966507997.
12: Repita.
15: 9. Repita é outra rápida, né? Que faz assim: 966507997.
12: Luizito Soares e Edinson Cavani são as grandes esperanças da seleção do Uruguai para os próximos anos, informa Data Gustavo.
15: Vocês são uns canalhas, viu? Vamos em frente. Vem embora, seleção colombiana. Rames Rodrigues, tá jogando muito Rames, hein? Tá jogando muito. Desafogou a bola na ponta esquerda pra Mojica. Olha pra área, pé esquerdo, levantamento, Soares passou a sobra na boca do gol. Tira a zaga! O Arias quase empurrou pra rede, mas antes dele o Achurmatov salvou.
12: E o pior é que o Mojica, ele fez o cruzamento na uva pro Luiz Soares na primeira trave, que não conseguiu fazer o cabeceio. Faltou intimidade do Coco, do couro cabeludo do camisa 25 com a redonda. Até ela quase sobrou pro John Arias, mas melhor pro camisa número 5. Vem mais uma vez o Uzbequistão.
15: Vinha.
12: Lateral do Uruguai?
15: Lateral para... Lateral do Uruguai?
12: É o Vinha, né?
15: É o Vinha, é. Vinha não vem mais. O Rica cruzamento foi legal, a ideia foi boa. Na sequência, o Karinov falou: vou fazer a mesma coisa, vou fazer um lançamento de 80 jardas.
12: Na uva, né?
15: É, tentou fazer o passe pro Saifiev. Acabou saindo e a bola sai pela linha lateral para a equipe colombiana. Que foi?
12: Mais uma do Data Gustavo, me informaram aqui.
15: Ah.
12: Nosso querido Marcos Costa falou que acabou de ler no datagustavo.com.br.
15: Tá.
12: Borja está a um passo de ser jogador do Palmeiras.
15: Tá perto.
12: Maior contratação da história do Porco,
15: tá
12: informa
15: chegando.
12: O Data Gustavo.
15: Tá chegando, ele vai substituir o Lucas Barrios.
12: Isso.
15: Lucas Barrios, né? Nossa, chegou com uma pompa, não jogou porcaria nenhuma no Palmeiras.
2: E um jogo bom, a final contra o Santos. Bem feito, chupa.
15: Vai, trouxa, zoa
12: no,
15: mais.
12: No auge dos meus 9 anos.
15: Zoa mais, trouxa. Vai, sai jogando outra vez a equipe do Uzbequistão pela quarta zaga. Nós temos 8:30 no segundo tempo. Vai armando o jogo pela esquerda, Shomakov. Tentou fazer o passe no meio, ficou no chão ali o Kandonov. O jogo mandou, o árbitro mandou jogar. Vem embora a Colômbia, Vinha. Não conseguiu escapar também o Luiz Dias. Não perde, ganha danada. Sobra novamente da equipe Uzbek pela ponta direita. Kuzdanov fez o passe no meio. Centralizou o lance com o Fazulaev. Tem a sobra, linda jogada agora. Desafogou legal o Chukurov. Prefere voltar mais atrás. Troca a bola. Tá com ela. Camisa 7 novamente. Chukurov, intermediária. Campo de ataque. Vai daí, Chukurov. Ameaçou bater. Preferiu fazer o break. Faz o giro. Volta. Na ponta esquerda. Entrega curtinha
3: participa do lance, o Shomorodov. Joga na extrema, sai Fiev, volta outra vez com o Mozgovoi. Tentativa de movimentação, tentativa de busca de espaço da equipe. Uzbek, abertura na ponta esquerda, conectou com o Sai Fiev. Ameaça o cruzamento, volta para a destra, joga mais atrás. Prefere voltar ainda mais atrás, na intermediária, no campo de ataque. Uzbek estão com a posse. Tentativa de jogada, ficou no chão, faz Vulaev. Queria que fosse marcada a falta, o árbitro mandou jogar. Sustenta o contato, consegue puxar o contra-ataque o Gustavo. Tentativa de triangulação, Ramos Rodrigues fica no chão. Faz o passe, o Soares volta com o Mojica. Mojica vai começar o jogo pela esquerda. Vai sair jogando outra vez a equipe colombiana. Entrega na extrema, aparece pro jogo o Ramos Rodrigues. Prefere centralizar o lance com o Arias. Dentro do carrossel, dentro do goblão, do globão do círculo central. Outra vez o Ramos Rodrigues abriu na ponta esquerda. Movimentação com o Luiz Dias, não evolui. Prefere segurar o pacing agora, o ritmo. Voltou mais atrás com o Mojica, voltou lateralmente com o Ramos. E aí vai trocando passe a equipe colombiana. Começando a dar aquela cozinhada gostosa no jogo em seu Bento. 10 do segundo tempo, 1-0 Colômbia.
2: É, agora o Uzbequistão tá tentando sair pro jogo, né? Não tem muita qualidade lá na frente, estão vindo da maneira deles aí, mas por enquanto também não conseguiram chegar no gol. A Colômbia, chegando a 10 minutos, faz agora, como você disse, dá uma controlada na partida, né? Ainda segue o John Arias junto com o Luiz Dias, os jogadores mais perigosos aí da equipe colombiana.
3: Vamos em frente. Você continua mandando sua mensagem 966-5079-97-966-5079-97. Ô Gabiro, tem corneta aí, Gabiro?
18: A resposta é IR Mina, Thiago de Diadema.
3: Boa. IR Mina, último gol feito pela seleção colombiana na Copa de 18.
12: Tá certo.
3: Muito bem. Parabéns, você ganhou um abraço de Pedro La Roca.
2: Ganhou um final de semana em Santos, lá na Praia do Gonzaga.
3: Não, ele vai passar, né? Não vai querer.
12: Você tá louco?
2: Com...
12: É a praia mais bonita do mundo.
2: Direito a caipirinha.
3: Nem com Iá salva, nem com a Iá salva a praia.
12: Eu falei pro Cadu, o Cadu tá fazendo em Curaçao e gastando dinheiro.
3: Não, o Cadu pode.
12: Porque praia bonita ele tem na porta de casa, velho. Ah,
3: meu Deus. É ótima. A praia é ótima, né? O serviço... Não, a praia do Gonzaga é maravilhosa, né?
12: É onde eu moro, inclusive.
3: Eu concordo. O problema é o serviço de esgoto do lado, né?
12: Seu Bento que toca num bar lá que é maravilhoso. É maravilhoso.
2: Porra, lá dá...
12: Muito bem
2: bacana.
12: Frequentado.
2: É bacana, né?
3: Muito bem, tá certo. Soares fica no chão. Recebeu a falta do Abdullaev pela intermediária ofensiva. Falta em cima do camisa 25. Rapaz, Luiz Soares é uma ofensa pro Uruguai, tá? É uma ofensa o nome Luiz Soares pra ele. Cobra curtinha, equipe colombiana já no contra-ataque com o Ramos Rodrigues. Volta na linha do círculo central. Entrega com o Lerma. Abertura na ponta esquerda. Movimento aparece para jogar Mojica. Chamou na tabela com o Luiz Dias. Funcionou. Mojica tentou a jogada. Calcanhar. Boa bola do Puerta. Sobrou com o Ramos. Tentou o passe nas costas da marcação. Ainda tem sobra Mojica. Tem cruzamento. Tentou colocar essa bola em direção à área outra vez. Dessa vez quem afasta é o Mozgovoi. Aí vai botar para correr. Shomorodov na correria não fez nada. Nem chegou na bola. Antes dele chega o zagueirão Lucumi para ganhar a bola e recomeçar para a equipe colombiana. Davinson Sanches volta com Camilo Vargas, vai reiniciar o jogo, vai sair jogando na quarta zaga com o Lucumi sem pressa, em buscar o jogo Gustavo Puerta, domina pela intermediária defensiva a equipe colombiana, vencendo por 1-0, um golaço Daniel Munhoz, em buscar o John Arias pelo centro, viu, seu Bento? Centro,
2: jogando... Desde o começo ele está jogando pelo mais centralizado, como um meia mesmo que vem buscar o jogo.
3: Você gosta? Te agrada?
2: Cara, é uma das opções, né? Abel, pode olhar isso aí também.
3: Pois é, né?
2: Então, às vezes, na falta de um meia, dá pra colocar o homem aí.
3: Pois é, pode ser uma opção, pensando no pós-Copa, né? Tentava sair jogando a equipe do Uzbequistão com o Kandamov, acabou sendo desarmada. A bola sai, é lateral, já cobrada, a equipe colombiana recomeça. Recomeça o jogo pela ponta esquerda, campo de defesa com Puerta. Puerta faz a abertura na extrema com o Mojica. Mojica domina, faz o break, volta, Arias participa, aproxima o Lerma, prefere voltar ainda mais atrás. Quarta zaga, recomeçando com o Lucumi e com o Davison Sanches, que devolve para o Camilo Sanches, para o Camilo Vargas, que despacha em direção ao comando de ataque para a retomada de bola do Kuzanov. Vai sair jogando outra vez a equipe do Uzbequistão. Kuzanov, o zagueiro, vem costurando, vem carregando, procura opção, não encontra. Então volta lateralmente com a Dulaev e com a Shurmatov. Tenta fazer o passe a Shurmatov para absolutamente ninguém. Para absolutamente ninguém, a bola sai pela linha lateral. É posse colombiana de novo.
12: Só confirmando aquilo que a gente trouxe no intervalo, Gustavo, em relação ao chaveamento para a próxima fase. O primeiro desse grupo K, ele vai pegar o terceiro colocado de um dos grupos entre grupo D, E, I, J e L. Já o terceiro colocado pode pegar o primeiro do grupo L, Gustavão.
15: L da Inglaterra, né?
12: Isso.
15: Boa. Que deve ser a primeira equipe do grupo. Venceu hoje a Croácia por 4-2. Se acompanhou na voz do gulosão.
12: E o segundo colocado deste grupo K pega o segundo colocado do grupo L, que é o grupo da própria Inglaterra.
15: Tá certo. Vamos aguardar para ver como é que vai ser esse chaveamento na Copa do Mundo aqui no futebol. 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E vem Uzbequistão. Passa em profundidade. Tentou fazer a jogada. Mosgovou e levantamento. Linha de fundo. Bateu pro gol. Defendeu o goleiro. Rebote. É gol!
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0: jogada que começa com o Mozgovoi. E vale todo o esforço do Saifiev de cruzar a bola na linha de fundo. Chega o Chukurov, não pega tão bem na bola, mas o Camilo Vargas dá uma contribuição generosa. Muito generosa. A bola no cantinho da trave, ele defende, a bola pega a altura, ele no chão, a bola fica. A bola, o goleiro no chão, o gol e o atacante. E o faz o Laev, livre para escorar. 15 minutos do segundo tempo. Está empatado o jogo no Estádio Azteca. Num frangaço do Vargas. Agora, o Uzbequistão tem um, faz o Laev. A Colômbia também. E o detalhe do gol é seu, Pedrinho Larroca.
1: E numa jogada extremamente despretensiosa, um passe no ponto futuro, na profundidade para o número 17, o Kamadov, que mete um cruzamento na medida, na uva, faz o movimento da parábola, ela vai lá no céu, morre praticamente perto do chão, pro nosso querido Shomurodov tentar aquele sem pulo, aquele voleio sem deixar a bola cair e com muita, mas com toda a contribuição do goleiro Camilo Vargas, ela só chega na frente do gol, em cima da linha, pro Faizulaev colocar a cabeça na bola, na moqueira do fundo do barbante. A história está escrita. De terceira opção, autor do primeiro gol do Uzbequistão na história das Copas. Faizulaev está marcado para sempre na história de seu país, fazendo história, escrevendo história. A seleção de Fábio Cannavaro no México, Gustavão.
2: A defesa foi bonita até, porque o cara sai fechando o bate ali, né? Ele faz uma... O arremate do atacante do Uzbequistão é bem potente, cara, no cruzamento. E ele tenta fechar o canto direito, a bola faz um efeito estranho, né? Ela dá a impressão que vai sair para o lado esquerdo, ela volta para o meio da área, aí ele mete de cabeça, só cumprimenta a criança e põe lá dentro. Mas é que eu falei aqui, os Becks estão saidinhos, né? Eles vieram para o jogo no segundo tempo, a Navarro adiantou mais o time, colocou os caras para jogar, não adianta, né, meu amigo? Copa do Mundo não tem que ser isso, não tem que ficar lá atrás, né? Tem que fazer ponto. No primeiro tempo ele até tentou buscar uma bola rodinha, não conseguiu. No segundo achou ela aí, logo aos 15 minutos do primeiro tempo.
0: É, vamos nessa, vamos embora. Vamos nessa, vamos em frente. Vem embora, equipe da Colômbia. James Rodríguez fez a abertura, ficou no chão ali o Suárez. James, cruzamento, sobrou Arias na boca do gol. Tentou o Suárez, tem sobra, Luiz Dias. Fez a finta, inverteu, Arias travado na hora do chute. Ainda está viva, afasta a defesa. Pressão colombiana, Lerma, escanteio. Escanteio para a Colômbia, agora vai ter a bafa, Pedrinho.
1: Parecia que o Lerma tinha isolado esse chute, mandado a finalização lá no Canadá, mas não, teve um desvio no meio do caminho. Ganha escanteio a seleção da Colômbia, agora vai virar ataque contra a defesa. Vai virar aquela loucura da Colômbia, vem ele. James, sombra, Rodríguez na bola.
0: Tá na bola o James Rodríguez posicionado.
3: São Paulo foi prejudicado.
0: Tá certo. Tá posicionado o James. 10 no costado. Vai todo mundo pra boca do gol. 18 minutos jogados no segundo tempo. Aguardando a autorização ali o James. 1, 2, 3, 4, 5, 6, 7 colombianos na área. James Rodríguez respirou, concentrou. Pé esquerdo, levantamento. Tentou o desvio de cabeça da Davinson Sanches. Segunda arbitragem, tocou por último nele, a bola sai. É apenas tiro de meta. Vamos girando. 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
0: Girando para 19. Empatado o jogo no estádio. Azteca, Uzbequistão 1. Colômbia também 1. 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
0: Vamos lá, vamos ver. Torcida dos Becks estão fazendo a festa.
1: Mais uma.
0: Mais uma aqui.
1: Sabe que o ouvinte ele faz o programa com a gente, né? Faz aqui a transmissão. Lógico. Com a gente. E acaba de sair mais uma informação importante. Vem Colômbia.
0: Saiu errado, abertura de bola. Luiz Dias, defesaça do goleiro. Vai entrando, é gol!
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Luiz Dias é da Colômbia, na famosa ramelada Uzbek, uma cobrança de lateral da defesa do Uzbequistão, cochilou o Chukurov, e aí nisso 4 contra 2 no contra-ataque, o passe, a assistência do Gustavo Puerta, o Luiz Dias bate cruzado, não pega tão forte assim. Estica o Yusupov e faz a defesa, ela vai morrendo mansinha. Vai...

0: do Gustavo Puerta, que foi levando. Deram um tapete vermelho pra ele, ele só rolou pro Luiz Dias e falou: faz meu filho. Ele encontrou o canto esquerdo do goleiro, que até toca na bola, vai morrer lentamente, caminhante pro fundo da rede. 30 gols de Luiz Dias nessa temporada, histórico, que tá fazendo ponta colombiano.
1: Ah, e tem tudo pra levar aí o superior playoff match, né? Porque dá uma assistência, um gol do Luiz Dias, superior playoff match.
0: Gostou? Momento, hein?
1: É, tem tudo pra ser. Aliás, o jogador da partida é ele. Como é bom de bola, Luiz Dias, né, cara? Ele vai, se apresenta, abre espaço, né? Define bem. Apesar que o goleirão aí do Bequistão ali foi meio alfacinho, né? E a Trionda morreu lá no cantinho.
2: É isso! Tá na frente a Colômbia! Como diria nosso querido Cadu Santos, que está agora nas Ilhas Maldivas.
1: Curaçao.
2: Ele fala: cadê a bola? No caso desse aqui, pode perguntar: cadê a zaga?
0: Tá na sacola.
2: É, velho, tá ruim, hein? Vem Colômbia de novo. Jogada do Puerta. Abertura de bola na ponta direita. Tentou ali a conexão com o Daniel Munhoz. Corte feito, afasta o Achumatov, é lateral.
0: Tem outro que diria assim: põe o sorriso em toda a nação colombiana, no Brasil e no mundo.
2: É isso.
3: Deu pra ti. Deu pra ti.
2: Meu Deus. Tem latereio, tem bola na área do Munhoz. Na primeira, na segunda. Ficou nas mãos do goleirão.
0: Eita.
2: Nossa, o Yusupov quase mete essa bola pra dentro do gol. Ia ser o gol patético agora da Colômbia. Mas ele conseguiu fazer a defesa, Pedrinho.
0: Mas o cabeceio do Munhoz foi aquele cabeceio potente, né? Porque ele tava perto do bico da área, lado direito. E ele quase conseguiu encobrir o goleiro adversário, que nesse momento sente cãibras no gramado.
1: Ah, teve que puxar muito essa daí, né? Puxou ali, encaixou a bola, puxou o músculo ali, agora tem que dar uma... E hora de beber, hein?
2: Já puxaste e encaixaste, meu caro seu Bento?
1: Sempre.
0: Ah, já, né?
1: É, sempre. E agora a hora de beber aí, né?
2: A hora de beber, é isso. Hydration break.
0: Parada de hidratazione.
2: É isso, tá certo.
1: Olha, eu não sei se vai arrumar uma outra bolinha daquela, não. Os Bequistão que nem conseguiram.
2: Também acho
1: no
2: que
1: lance.
2: É o filho único de mãe solteira.
1: É, tá com cara, né? A Colômbia, depois do gol, deu uma acordada, porque até vinha. Tava dormindo, né? Começou tentando, vamos cozinhar aqui um pouquinho o jogo. Aí, opa, tomou o gol, acordou. E aí agora segue um pouco melhor. Que tem mais qualidade, né? Ainda tem, daqui a pouco vai entrar. E cadê o Rios aí?
2: É isso.
1: Cadê o Richard Rios? Richa. Cadê o Richa?
2: Nós temos que
1: valorizar. Foi um Richa.
2: Temos que valorizar como joga a bola o James Rodríguez, hein?
0: Ah, demais.
2: Impressionante.
1: Cara, eu vou falar pra você. Não sei como nenhum time ainda do Brasil paulista levou o James.
0: Pô, mas o Chumurodov agora lautarou de verdade.
2: É que caiu,
1: Puta, mas também ali o cara. Então, o cara bateu. A lateral, o cara de costa, velho. Aí ele já não tem tanta velocidade. Aí bateram a carteira dele, aí ferrou, né? Aí ferveu que suco. O radiador ferveu, né?
2: Pois é, né?
0: Coste pergunta. Eu falei que o Munhoz deu um cabeceio potente e o goleiro sentiu, né?
2: Tá.
0: Já sentistes após um cabeceio potente, ô Gustavo?
2: Não, eu não jogo futebol, cara. Não entendo muito dessas coisas, não. Deixa pra você. Você que era goleiro, tava acostumado a levar cabeçada no céu da boca? Essas coisas.
0: Jamais. Não, nunca.
2: Como não?
0: Já sentiste?
2: Bolada?
0: Nunca.
2: Não?
0: Nunca.
2: Tá bom. Bolada no queixo? Cabeçada no céu da boca? Não?
0: Jamais.
2: Tá bom.
0: Jamais.
2: Pra quem não sabe, Pedro La Rosca era goleiro, tá? Tava
0: não, La Rosca... Eu vou falar já que é La Rosca.
2: Jogo tá parado. Nós temos Goró Time agora, então. Vamos lançar um nome novo.
0: Goró Time? Jamais.
2: Goró Time vai ser agora.
0: Como é que é, Gabiru? Nua, jamais.
2: Cara, Goró Time. O Gabiru falando em Goró, o Gabiru tá maluco, velho. Vamos lá. O jogo tá parado. Manda sua mensagem. 966-50-7997.
0: Nuevamente.
2: 966-50-7997. Solta, Gabiru.
4: Boa noite a todos, Pristrulho Corintiana, acompanhando todas as transmissões sempre, acompanhando só por causa de vocês, hein? Principalmente por causa do Tchaka, um beijo grande.
0: O Tchaka, sou eu.
1: Você.
2: Ah, do Tchaka.
1: E o cabelo da...
2: Ah, entendi.
1: Do Tchaka. Da...
2: Nossa Ana Maria Braga, ele tá de boné por isso, né?
0: Nunca viu o Tchaka?
2: Não conheço não.
0: Vai mudar.
2: Vamos lá. Quem vem? Quem vai?
0: Na Colômbia.
2: Ok.
0: Me parece que é o número 21.
2: Ah, não. Para.
0: Ah, vai sair, não.

0: possível.
1: Um minuto de silêncio. Deixando... Isso, e... obrigado.
0: Boa, Gabiru.
1: Deixando o campo, James Rodrigues.
2: Não, tem que falar num tom mais baixo.
1: Deixando o campo, James.
2: Tá deixando o gramado.
1: Sombra Rodrigues.
2: Tá deixando o gramado, James Rodrigues.
1: Para a entrada do amigo do Vieira.
2: Nossa.
1: Jaminton Campas.
2: Campas, né?
1: É, Campas.
3: Campas, né? Já fiz muito isso aí, viu?
1: Ex-jogador do... Ah, Campas?
3: Campas? É, já fui a Campas muito, já.
2: Foi a Campas. Pode voltar, Gabiru, já. Pode, deu um minuto.
3: São Paulo foi prejudicado.
0: Hoje ele joga no Rosário Central, hein? Que isso. Vai pegar o Corinthians.
1: Vai, né? Pegar o Curica.
0: É.
1: A dupla é Campas e Di Maria.
2: É, baita, Rosário é baita time, tá? Eu acho um time bem honesto, tá? Sei que você ia fazer um trocadilho com Campas e Campari, alguma coisa assim.
0: Cocorococó!
1: Como é que é?
3: Pode.
0: Cocorococó!
3: Essa hora não pode.
2: Não? Ah, tá, desculpa. Meia-noite, 33, não pode?
3: Não.
2: Tá bom.
1: O horário não permite crianças na sala?
2: Ah, claro.
1: As crianças estão de férias agora.
2: Ah, é verdade, tem isso. Vamos lá, vamos pro...
3: O mundo tá assistindo a Copa e ouvindo a gente.
2: Tá certo. Não, isso a gente sabe. É, líder de audiência é disparado, como sempre, né? Vamos lá, vamos em frente. Vai, nós temos 27 minutos jogados nesse segundo tempo. Tá na frente a Colômbia. Tá vencendo por 2-1 a equipe do Uzbequistão. O tiozinho tá numa animação no batuque ali. Vou te falar um negócio, hein? O bicho tá numa animação, ele tá dormindo enquanto ele toca a caixa.
3: Pum! Pum!
2: É.
3: Tudo, né? Parece o tambor chinês, né?
2: Tambor, aquele tambor chinês, boa. Gongão, aquele gongão, né? Meu Deus. Vai sair jogando a equipe do Uzbequistão. 28 no relógio. Está jogando o Ashurmatov. Lançamento em profundidade. Tentou fazer o domínio ali o Kandamov. Leva melhor ali o Lukumi. Volta com o Camilo Vargas, que despacha. Despacha em direção ao Soares. Fez a casquinha. Pode dar certo, hein? Campas. Levou a melhor na primeira. Sobrou com o Luiz Dias. Fez o break. Devolveu. Campas. Tentou o cruzamento. 3 contra 1, que o Zanove salvou, que seria o terceiro da Colômbia. Escanteio, Pedrinho.
1: E o Campaz lembrando os tempos de Grêmio, né? Porque o Luiz Dias, ele serviu na uva, o Campaz no ponto futuro. E ele tinha o Luiz Soares completamente sozinho no segundo pau. Era ele, a bola e o gol. Empurrar pro fundo do barbante e partir pro abraço. Foi muito mal no passe, o nosso querido Jaminton Campaz. Tem escanteio a seleção colombiana. Tava impedido.
2: Ah, subiu a bandeira.
1: Pezinho direito na frente do Campaz. Por isso a bandeirinha subiu.
2: Vamos lá, vamos em frente. 29 minutos jogados, vem de novo. Vem o Campas, entrou bem no jogo. Tentou passe, forçou agora a dividida com o Luiz Soares. Rebate a defesa. Vai buscar ali na sobra o Davinson Sanches. Afasta o perigo. E aí vai reiniciar a linha de defesa com o Mojica. Pela esquerda, vai botar o Luiz Dias para correr. Vai correr ele contra o Kuzanov. Leva melhor o Luiz Dias. Sustentou o contato, ficou no chão. Arbitragem paralisa e marca a falta. É uma arbitragem que marca mais faltinha, né? Não é aquele que deixou correr loucamente não, hein, seu Bento?
3: Não, não é não. Ele, dessa daí, marcou. E agora a Colômbia, ela vai partir para a finalização, né? Porque ela coloca mais um atacante, ela tira o Rames, puxa de vez o Arias para a armação, fica com 3 atacantes lá na frente, vai tentar aí fazer o terceiro para não correr um risco, né? De dar uma bobeada daquela novamente e tomar um gol de empate.
2: Muito bem, tem falta então para a equipe da Colômbia pela ponta esquerda. Zona intermediária, tá? Zona intermediária. Tá na bola o Arias. Ajeita com todo carinho. Campas tá ali perto também. 2 defensores na barreira da equipe do Uzbequistão. 30 minutos jogados. Segundo tempo. Tá na bola posicionado o Arias. Jogadores na linha da meia-lua da grande área. Lá vem ele. John Arias. Olhou pra bola concentrado. Pé direito. Levantamento. Ela passa por toda a extensão da grande área. Sai pela linha de fundo. Passou pelo Lerma. É apenas tiro de meta para o goleiro Yusupov, que vai recolocar a bola em jogo para a equipe do Uzbequistão. Está feliz na vida o torcedor colombiano, começando com 3 pontos, pelo menos a princípio, neste grupo K da Copa do Mundo. E o jogo está parado outra vez, Pedrinho.
1: Ashurmatov já caiu no gramado, está telado, sentindo câimbras, ficou até numa posição ali, 4 apoios. Me parece que não vai dar para o zagueiro que joga pela esquerda da seleção do Uzbequistão. Tá pedindo atendimento médico, me parece que vai mudar. Tem jogador de branco posicionado à beira do gramado.
2: Muito bem, sendo atendido agora o Ashurmatov. Vamos ver se vai ter a mudança, portanto. A confirmar será a terceira, né? Terceira mudança da equipe do Uzbequistão. O Uzbequistão garantiu a vaga para a Copa do Mundo 2026 entre os 3 primeiros colocados da terceira fase das eliminatórias asiáticas. Vamos lá, vamos com a mudança, então.
1: Vai mudar, vem daqui a pouco camisa número 20, que é o Amonov. Azizbek Amanov, tá. Jogador do Dinamo Samarkand, do próprio Uzbequistão, jogador canhoto, 12 jogos pela seleção até agora, com 2 gols marcados, é a primeira das novidades.
2: Muito bem. Vai então entrar, vai sair o Ashurmatov, de fato.
1: Confirmando, primeiro sai Ashurmatov, jogador da número 5, para a entrada do número 26, o Urozov. Urozov foi titular nos últimos amistosos, perdeu a posição para o Abdullaev. Está entrando agora na vaga do nosso querido Ashurmatov, número 5. Também deixou o campo o autor do gol, número 22, Faizulaev. Faizulaev, jogador da número 22, para a entrada do número 20, o Amanov. Amanov que eu citei, jogador de 1,81m.
2: Perfeito! Então, portanto, 4 mudanças na equipe dos Lobos Brancos, na equipe Ok Borular.
3: Os Lobos, né?
2: Não é do meu tempo, não. Não conheço, não. Mas sai jogando...
3: Você assistiu o filme La Bamba?
2: Não.
1: La Cochabamba?
2: Não.
3: Então, beleza.
2: Vamos lá. Vem embora, Luiz Dias. Pela esquerda. Tem levantamento, bola na área. Ela passa por toda a extensão da grande área, vai sobrar. Tentou evitar ali a saída do Munhoz, não conseguiu. Sai com bola e tudo, é lateral para a equipe do Uzbequistão.
3: Quantos anos?
2: Eu tenho 33. 33. 9-66-50-79-979. 66-50-79-979. Manda sua mensagem, participe conosco. Faça parte da nossa transmissão aqui com a sua corneta. 15 a 20 segundos no máximo, tá bom? Obrigado pelo carinho, obrigado pela audiência. Vamos em frente. Tá jogando Gustavo Puerta. Faz o passe lateral para Munhoz. Vai recomeçar o jogo na linha defensiva. Vai voltando com o Davinson Sanches. Mais atrás com o Camilo Vargas. E o goleiro vai despachar em direção ao campo ofensivo. Vai tentar conectar com o Luiz Soares. Passa por ele. Vem na sobra o Urozov. De cabeça recua para o Yusupov, que sai jogando na direita com o Karinov na linha defensiva da equipe do Uzbequistão. Olha, o Uzbequistão começou atacando, né, seu Bento? Agora deu aquela diminuída, tá... Quase gostando do 1-2, né? Deixa eu só ver esse lançamento agora em profundidade. Tentava a conexão com o Amonov no comando de ataque. Antes dele, Lucumi chega para fazer o corte.
3: Eu posso dizer que a única finalização deles no jogo foi aquela e foi o gol.
2: Hills. Richard Hills?
1: Sim.
2: Daqui a pouquinho teremos então Richard Hills. Já desabou ali o jogador da Colômbia. Vamos confirmar se será ele que irá deixar o gramado. Enquanto isso, uma falta do Abdullaev em cima do Luiz Soares.
3: Se bobear ele, hein, que vai embora.
2: Vem ele, vem o Cucho Hernandes também, hein?
1: A primeira das mudanças é a saída do número 25, Luiz Soares. Luiz Soares deixa o campo, não repetiu a boa temporada que fez no Sporting. Nessa estreia de Copa do Mundo, tá entrando Cucho Hernandes. Cucho Hernandes, jogador de 27 anos do Real Betis. É apenas o 10º jogo dele pela seleção colombiana. Também tá entrando o número meia dúzia, Richard Hills. Para a saída do 14, foi isso, Gustavo Puerta?
3: Isso.
1: Gustavo
3: isso.
1: Puerta, número 14, deixou o campo para a entrada do Richard Rios.
3: Deixou a Puerta, né?
1: Exato. Rios que perdeu a posição nesses dois últimos amistosos pré-Copa do Mundo, agora está tendo sua primeira oportunidade em Mundial de Seleções.
2: Está indo bem lá no Benfica, o Richard Rios?
1: Está indo bem.
2: Está indo bem. É, deixou o Palmeiras, foi lá pro Benfica.
1: Ó, Gustavão, nessa temporada o nosso querido Richard Rios fez 54 jogos, ou seja, jogou de forma bem constante, com 8 gols marcados e 7 assistências.
3: Tá bom,
2: né? Richard Rios jogou muita bola no Palmeiras, viu? Vem a equipe do Uzbequistão. Lançamento em direção ao Shomorodov. Protegeu, levou a melhor no primeiro lance, calcanhar, tentou fazer um gracejo agora. Acabou entregando de graça Campaz. Nossa! Shomurodov não vem pra perder a viagem, não, hein? Matou a jogada, falta marcada.
1: É o Shomurodov que depois da entrada do Amanov acabou virando meia. E agora veio caçar aqui na lateral direita, onde estava o Jaminto Campas. Pegou só o corpo do camisa 21 colombiano, por isso a falta foi marcada. É Munhoz, o autor do primeiro gol, vem na cobrança da redonda.
2: E aí nisso vai sair jogando a equipe colombiana, vai recomeçar o jogo. 35 minutos jogado no segundo tempo. Lucumi despacha pela quarta zaga, conectou. Primeira participação do Cucho Hernandes. Não teve, até teve domínio, mas foi desarmado. Ainda assim retoma a equipe colombiana. Vem partindo com Richard Rios, a primeira participação do volante camisa 6. Vem avançando pela ponta direita já no contra-ataque. Deixou mais atrás com Daniel Munhoz. Prefere entregar novamente para o Richard Rios. Aquela penteada de futsal vem centralizando o lance. Tapa curtinho no meio, joga com o Lerma. Desafoga o jogo lateralmente. Vai subindo Mojica. Vai daí, Mojica. Bateu pro gol. Ela subiu. Subiu e foi embora. Tiro de meta.
1: Ah, demorou, mas chegou em Biafra. Voar, voar.
2: Subir.
3: O Hernández, que é atacante do Real Betis.
2: É isso.
3: Da Espanha. Jogava lá com o Tigrinho.
2: Ele era muito bom no videogame, hein? No videogame ele era monstruoso jogar com ele no videogame. Não sei se é mais, mas ele era muito bom. Cara, atacante rápido, sustentava bem contato, forte.
1: Espadaúdo.
2: É, ereto. Como diz Rafael Esgrilis. Vai ter bola parada para a equipe do Uzbequistão. 36 minutos jogado no segundo tempo. Daqui a pouquinho volta o Shadow.
1: Quem?
2: O Shadow.
1: Juntos e Shadow Now.
3: Juntos e Shadow Now, né?
2: Meu Deus do céu. Que horrível. Tá jogando o Uzbequistão mais uma vez pelo centro. Campo de ataque. Tentou desafogar o jogo na direita. O Mozgoyov consegue fazer o passe. Faz a primeira finta. Karinov centraliza o lance outra vez. Traz para o meio. Procura a opção de passe. Entrega para Kuzanov. Vai avançando. Tentando construir a equipe do Uzbequistão. Abertura de bola de primeira. Urozov. Não é muito a dele. Mas tentou ali com a parte externa do pé. Lateral já cobrado. E aí nisso falou. Tá no lugar errado. O árbitro mandou voltar. Agora sim. Urozov cobra. Entrega mais à frente com Amonov. Protege, sustenta o contato, tem o corte feito do Davinson Sanches, é outro lateral. É o Uzbequistão indo para o ataque na reta final do segundo tempo. Vai tentando buscar o gol de empate. Já pensou, rapaz? Uzbequistão, primeira Copa, dois gols, primeiro ponto, e assim a glória. Tem latereio, Kukabol em direção à área. Corte feito, afasta o Davinson Sanches, briga pela sobra, tentou o Shumanov. Leva melhor na disputa o Shukurov. Vai partindo pela ponta esquerda. Marcada, aperta ali. Dá o bote, o Richard Hills comete a falta. Falta marcada, empurrou, é falta para a equipe do Uzbequistão. É tudo que eles queriam para botar essa bola lá na bagunça, hein, Pedrinho?
1: Esqueceu de pisar no freio o nosso querido Richard Hills. O jogador adversário estava de costas, rente a linha lateral. Foi juvenil, camisa número meia dúzia da seleção colombiana. Vem aquele chuchu veirinho. Vai chuchu veirar na área do goleiro Camilo Vargas, Uzbequistão.
2: Tá lá posicionado para cobrança, 7 no costado. Lá vem o Shukurov, vai chuchu Shukurov. Vai colocar essa bola na área. Beijão pra você, viu, Cadu Santos? Autorizado. Lá vem ele. Pé direito. Levantamento. Segundo pau. Muito forte. E o Cannavaro tem que aplaudir, né? Porque é técnico do time. Não pode falar. Cazzo! Não tem.
1: É, meteu muita força na gorducha, né? Foi morrer lá do outro lado.
2: É isso. Ó, o pessoal tá falando que estamos adiantados. Estamos mesmo, tá? Tem uma técnica ótima pra conseguir acelerar o relógio, pra você conseguir transmitir na frente dos YouTubes normais, tá?
1: Que é rádio, filho, não tem delay.
2: É isso. Então, não tem delay, segundo Sombra.
1: Delay.
2: É isso. Recupera a bola a equipe colombiana no campo de ataque. Vem embora o Arias. Vem trazendo da canhota pro centro, agora mais à direita. Campas. Ele faz novamente a centralização da jogada. Lerma, passe lateral. Mojica abre na extrema para o Luiz Dias. Lá vai ele para cima do Karimov. Virou a cara. Fez o passe para o Campaz. Entrou na área. Cruzamento, teve desvio. Escanteio para a equipe colombiana na esquerda. Vai girar o ponteiro para 40. A Colômbia quer matar o jogo, Pedrinho.
1: O Campaz, que saiu do corredor direito, veio como elemento surpresa pelo lado esquerdo. E a lá, Luiz Gaúcho Dias. Meteu aquela virada de rosto, meteu no ponto futuro para o camisa 21, que ganhou um escanteio. É bola no quarto de círculo para a seleção colombiana. Vai conversar com o goleiro agora, porque a bola reserva está fora de posição.
2: Como é, rapaz?
1: A bola reserva.
2: Tá.
1: O goleiro pega para cobrar o tiro de meta, estava fora de posição.
2: Ah, meu Deus do céu. Que apareceu o senhor Anthony Taylor, né? Cá entre nós. Meio desnecessário. 40 do segundo tempo.
1: No videogame o narrador falaria assim: quer aparecer, professor? Dança pelado, vai, dança pelado.
2: É isso. Com a melancia na cabeça. Lá vem Arias. Pé direito, levantamento. Lucumi ajeitou pro meio da área. Afasta a defesa no primeiro lance. Arias pegou a sobra. Tá tudo valendo. Ajeitou pra trás, pra fora. Tentou bater pro gol, Lerma bateu, pegou mal na bola. Eu achei que ia subir a bandeira em todo caso, mas ainda assim o Lerma bateu pra fora e perdeu a chance. E tome contra do Uzbequistão, não teve domínio, Shomurodov. Agora você pode falar com propriedade, Pedrinho.
1: Lautaro, né? Ele foi tentar um domínio, ainda fingiu que era um passe ali pro nosso camisa número 17, o Kandamov. Mas não entendeu absolutamente nada, porque ele já estava na visão em direção ao gol. Alguém faltou no ensaio, faltou entrosamento, posse da Colômbia.
3: E no lance anterior ali, pô, o John Arias deixa um tapete pro cara, né? É o zagueirão também, né? Vamos levar em conta, né? O zagueirão bateu, fechou o olho e bateu na rede pelo lado de fora.
2: É isso. Campas domina pela ponta direita, tentou cruzamento, corte foi feito, tem a sobra. Campas, pé esquerdo.
1: Nossa.
2: E agora? Não é zagueiro, seu Bento.
3: Deixa quieto.
1: Voar, voar. Subir.
3: Versão brasileira.
1: Meu Deus do céu, a bola foi longe que só, hein? Tem o Supermarket Man hoje?
2: Hoje temos?
1: O homem supermercado?
3: É difícil, hein?
2: É hombre. Supermercado.
3: É. Los cafeteiros, né? Como que é aí?
2: Cafeteiros, pô.
3: O que é cafeteiro?
2: É o apelido deles.
3: Mas o que é cafeteiro? Aqui no Brasil é outra coisa.
2: Não, é o cara que faz café.
3: Achei estranho.
1: Alô, Marcão!
3: Então, aqui a gente conhece como outra coisa.
2: É mesmo, é?
3: Você sabe, vai.
2: Não, mas cafeteiro não é?
3: Cafetão, né, irmão?
2: Ah, tá, desculpa. Você falou do Marcão, eu pensei que era tóxico. Eu falei, não, tô por fora, gente. Tô muito por fora. Cara, realmente, eu tô muito por fora nessa
3: que rádio. É Los Cafeteiros, é de café?
2: Café, é.
3: Boa.
2: Cafeteiros e lá Tricolor, são dois apelidos da
1: É trica!
3: Verdade, café colombiano é bom.
2: É verdade.
3: Eu tenho um lá em casa.
2: Kandamov vem trazendo pela direita, vem embora a equipe do Uzbequistão. 42, Kandamov fez o corte, pé esquerdo, bateu, desviou, escanteio! Escanteio pro Uzbequistão! Como dizem lá no sul, não tá morto quem peleia. Vai tentar o Uzbequistão na bola parada.
1: E ao invés de Kandamov, eu posso chamar ele de Kanda Robin, porque ele trouxe da perna direita pra perna canhota, tentou aquela finalização fazendo o arco, o movimento da banana, buscando o canto direito do goleiro Camilo Vargas. Teve desvio no meio do caminho, essa bola morreu na linha de fundo. Tiro de canto. Bola no quarto de círculo pra seleção do Uzbequistão. Vem Kuzanov pra área.
2: É tiro esquinado pra equipe Uzbek.
3: Esquinado.
2: É tiro esquinado pra equipe Uzbek. Vai ter oportunidade na bola parada. 43 minutos jogado no segundo tempo. Vai todo mundo na boca do gol, hein? É na pequena área. Vai botar a bola no pagode. Ô, professor. Vai trocar ideia de novo. Chato, hein?
3: Chamou o careca aí.
2: Can you hear me? You hear me? Come here.
3: Look me.
2: Look me in the eye. Chato. Vai ter oportunidade na bola parada autorizada, hein? Vamos ver. Pra bola, posicionado, tem levantamento. Nossa!
3: Putz, velho.
2: Vídeo cacetado.
3: Eles trombaram entre eles, Pedrinho.
2: Cara, o Amonov, ele conseguiu derrubar o Mozgovoi.
1: Já brincou de carrinho bate-bate?
2: Já.
1: Foi isso, velho.
3: Meu pai do céu.
1: Foi, véio. Um contra o corpo do outro.
2: A cara do Cannavaro, tipo, o que, que eu estou fazendo aqui, hein?
1: O Cannavaro, dinheiro, né? O Cannavaro é meio que o Bá com o olho azul, né, velho?
2: Ou igualzinho. Aqui, na verdade, o Bá
3: só tem pelo.
2: Não, o Bá tem mais cabelo que o Cannavaro, né? Na cabeça. Só, mais nada. Vai ter a reposição de bola do goleiro colombiano. Reposição do Camilo Vargas. Vai voltando de gol a gol para o Yusupov. 44 minutos jogados nesse segundo tempo.
1: E o nosso Leandro Meiro Meirão parece um jogador uzbek.
3: Parece.
1: Jogaria no Uzbek tão fácil.
2: Ah, parece, né? Você diz pela aparência ou pela qualidade jogando futebol?
1: Pelos dois.
3: As duas.
2: Ah, tá certo. Só pra saber.
1: Pior que eu sofri desse futebol no resort, hein?
2: Ah, imagino. Vem embora o Karinov. Vamos chegando na reta final do segundo tempo. Os Becks estão tentando buscar o gol de empate. Urozov fez a abertura na ponta esquerda. Tentou o passe na profundidade. Tentou escapar, Monov. Escapou da marcação. Fez bom passe dentro da área. Atenção, pintou o empate. Pra fora do gol! O Mozgovoi quase fez o segundo gol, quase empatou para o Uzbequistão, a bola passou à direita e foi embora.
1: Numa jogada maravilhosa do camisa número 20, o Amonov, que dessa vez apareceu pelo lado esquerdo, trouxe de fora para dentro, encontrou com absoluta liberdade, com absoluta solidão, o número mega 12, o Mozgovoi. Era ele, dois jogadores da Colômbia, o goleiro e o gol. Foi tentar fazer o movimento do arco, o movimento da banana para tirar do goleiro, mas colocou muita força na gorducha, ela foi por cima do travessão. Mais 8 minutos de acréscimo.
2: Pra quê? Pra quê 8 minutos? Professor, curtiu o jogo, hein? Tá curtindo, está na sintonia da energia. 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Obrigado pelo carinho da sua audiência. Deixa o volume do rádio bem alto. Passa a energia adiante. 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Vamos então a 46. Nós vamos até o fim a 52. A 53, foram 8. Nós temos agora 46 no relógio. Saída de bola da equipe do Uzbequistão. Campo de defesa, vai saindo pro jogo o Chukurov.
4: domina pela intermediária defensiva, faixa central do jogo, fez o passe à frente, tentou o tapa de primeira, boa bola, achou bem o Kandanov, abertura na direita, tentativa de jogada do Amonov, recebe o camisa 20, ele tem o corte para canhota, lá na ponta direita, traz para o centro, volta outra vez, Chukurov, olhou para a área, ameaçou o cruzamento, ele breca, prefere voltar mais atrás, agora quem está no campo de ataque, todinha a equipe Uzbequistão. A equipe Uzbek partindo pela esquerda. Lá vem Urozov. A abertura sai, Fiev. Levantamento, desvio na boca do gol. Pintou o segundo, defendeu o goleiro. Na sobra de bola tentou o Shumorodov. Ele não consegue chutar de novo e o Camilo Vargas salva.
1: Depois do cruzamento do Safiev do lado esquerdo, o Shomurodov ficou desesperadamente reclamando de um toque de mão do Morrica. Eu fiquei com a sensação que o toque, o último, foi do camisa 14. Do próprio Uzbequistão. Ele fala que na verdade o John Arias toca com o braço, realmente toca, mas aquele braço colado, né? Uma disputa por espaço, defendeu em dois tempos o Camilo Vargas. Vai mudar, as duas equipes vão fazer duas alterações. Vamos confirmar quem está saindo, o número 11, John Arias. John Arias, jogador da número 11, para a tristeza de seu Bento, deixa o campo, assim como Luiz Dias. Um gol, uma assistência para ele, 53 participações em gols na temporada. Tá entrando ele, do Vasco, 26, Andrés Gomes. 26, Andrés Gomes, jogador do Vasco da Gama, 33 gols, aliás, 33 jogos na temporada, 4 gols marcados e 4 assistências. Também entra o Kevin Castanho, jogador do River Plate, que é reserva, apenas 9 jogos nessa temporada. No Uzbequistão, o Shomurodov tá deixando o campo, capitão do time, e entrega a faixa por Sergiv. Sergiv, jogador da número 21 do Uzbequistão, que joga no Persépolis do Irã.
4: Que beleza, hein? Muito bem. Terminamos as mudanças? Um, dois,
3: atirou
4: três, quatro,
3: os dois melhores, né? Acho que pra mim os caras do jogo foram o John Arias e o Luiz Dias, que foram os que trabalharam todas as jogadas da Colômbia.
4: É isso. E vem o Uzbequistão de novo, partindo pela direita. Amonov, levantamento, passa na boca do gol! Não fecha o Sergiev, não fecha o Saifiev. A bola sai, se perde pela linha de fundo. É tiro de meta para a equipe da Colômbia.
1: O Sergiev, Gustavão, que inclusive...
4: Sergiev
1: é um dos mais antigos dessa seleção. Estreou pelo Uzbequistão em 10 de setembro de 2013. E minha curiosidade, jogadores que atuam no Irã, e não são poucos nessa seleção do Uzbequistão, não jogam desde fevereiro. A imensa maioria deles, por conta de todos os conflitos geopolíticos que têm acontecido lá no Irã, o campeonato iraniano paralisou.
4: É, você vê, o Irã jogou, né? E depois foi parado no aeroporto. Capitão, técnico, deu um mó rolo. É, questões que acabam ficando alheias ao futebol. Vamos lá, 49. Lá vem a equipe do Uzbequistão com a Amonov. Levanta a cabeça, da destra inverteu, legal para a ponta esquerda. Conseguiu proteger ali na primeira jogada o Saifiev, ficou no chão o Kandamov, queria falta, o árbitro mandou jogar. Contra-ataque do Cucho Hernandes, vem trazendo pela ponta direita, sustentou o contato, já escapou a marcação do Chukurov, tentou o passe nas costas da marcação, a bola desvia no Kandanov, sai pela linha lateral. É posse para a Colômbia no campo de ataque. Tá vencendo por 2-1, vencendo no banho-maria, tá vencendo daquele jeito. Vai ter arremesso manual para o Munhoz. Munhoz fez o primeiro gol do jogo, um belíssimo gol. Um baita gol da equipe colombiana. Vai voltando todo o campo até o Camilo Vargas. Entrega lateralmente para a saída de bola da equipe colombiana. Lançamento do Davinson Sanches. Tentou brigar o Cucho Hernandes, fez a casquinha. A bola fica nas mãos do Yusupov. Nós temos mais 3 minutos de bola rolando ainda. Daqui a pouquinho vem a sombra. Daqui a pouquinho ele vem tocando a bola dos vexares de energia na Copa. Saída de bola lateral da equipe do Uzbequistão, vai avançando, camisa 2 no costado, o Kuzanov, já rompe a linha que divide o gramado, campo de ataque, invertida de bola da destra para a canhota, vai avançando outra vez, vai tentando construir a equipe do Uzbequistão pela ponta esquerda, Saifiev deixa curtinha com o Chukurov, recebe outra vez o camisa 7, vai centralizando o lance, procura opção, vem carregando, passadas curtas, procura espaço, não encontra, tentou a fatiada nas costas da marcação, tá atento o Morrica, quem infiltrava era o Amonov, ainda tem sobra, é pressão do Uzbequistão. 50 minutos mais 32 segundos. Eu sou ruim de matemática, gente. Tenha paciência com o narrador. Tentou fazer o passo no meio agora. O Mozgovoi foi desarmado. A bola sobra ainda com a equipe Uzbek. Vem partindo pela ponta esquerda. Urozov, invertida de bola, inversão total. Bola no pé do Karinov. Entregou mais atrás. Karinov domina, movimenta, centraliza. Deixou curtinha mais à frente para Amonov. É pressão total da equipe do Uzbequistão. Vai armando a jogada, desafogou o jogo. Chukurov vem trazendo pelo meio. Campo de ataque. Aparece o passe, o Mozgovoi ficou no chão, levou a butinada, falta. É falta que pode levar perigo, Pedrinho.
1: Cara, como foi juvenil o Tadeu Munhoz, né? Já tinha se desfeito da bola o camisa Mega 12 e o Mozgovoi. E mesmo assim chegou no pisão, camisa número 2, autor do primeiro gol colombiano. Tudo que o Uzbequistão queria, vai alçar bola na área do goleiro Camilo Vargas, Bentão.
3: Pois é, cara, arrumou uma encrenca desnecessária, no, praticamente faltando um minuto e meio para acabar, né? Vai jogar lá, vai todo mundo para. Ficou só um aqui, jogador do Uzbequistão.
4: É isso.
2: Uzbé.
4: Vamos ver essa cobrança. Tá lá posicionado o Shukurov. Posicionado para bater de pé esquerdo nessa bola. Não, na verdade o Shukurov é pé direito. Ameaçou a jogada ensaiada. Vamos ver. Tem levantamento, bola fora. Meu Deus do céu.
3: Tá louco, velho.
4: Os caras não sabem cobrar a falta. Forte demais. Anda móvel, ela vai embora e sai pela linha de fundo. É tiro de meta para o Camilo Vargas. Camilo Vargas está com tanta pressa que ele vai medir a pressão da bola para ver se o peso está correto para repor a bola em jogo. Não tem pressa nenhuma, equipe colombiana. E olha o Kuzanov. Chegou e falou, fala muito, hein? Fica na sua. Cajarte la boquicha.
1: Fala em Uzbek aí.
4: Em Uzbek? Vou ficar devendo. Vou ficar devendo porque eu não pesquisei essa frase. Eu tenho uma frase pesquisada em Uzbek. Que é o nome do time. É Ok Borilar. Significa Lobos Brancos. Só, tá ótimo. Reposição de bola do Camilo Vargas. Já temos 52,5. A bola segue no campo ofensivo da Colômbia. Tenta pegar a posse ali. Uzbequistão dividido de bola pelo meio. Richard Rios fez o corte parcial. Complemento da Davison Sanches. Rebate a defesa do Uzbequistão. Tentativa de passe. Buscava conexão com o Sergif. Tentou ali o passe no comando de ataque. Acabou sendo desarmado. Rebate a defesa e pode pintar contra. Cúcio Hernandes. Fica no chão. Trombou. Segue brigando pela bola. Levou a melhor. Valeu o esforço. Cúcio Hernandes vai pro cantinho. Chegou na linha de fundo. Levantamento na barra do gol. Pintou o terceiro gol!
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0: pênalti. E valeu muito o esforço do Cuti Hernández, porque ele protegeu na direita, sustentou o contato, caiu, levantou, chegou à linha de fundo e fez um passe. Deu uma assistência, o cruzamento perfeito. O Campaz, ele, a bola, o goleiro e o gol. E ele não perdoa. É prego batido, é ponta virada. Agora a Colômbia tem 3. Campaz aos 53 minutos. O Uzbequistão tem um só, e o detalhe do gol é seu, Pedrinho La Roca.
1: E pode dar praticamente todo o mérito desse gol pro Cuti Hernández, que fez grande parte da jogada. Uma bola jogada pro ataque, simplesmente um bicão pra frente. A Colômbia sofria apuros no momento final de jogo, é bem verdade. O Cuti Hernández saiu atrás do zagueiro adversário, o Zorov, e mesmo com 15 exatos, 15 centímetros menor sendo o Cuti Hernández em relação ao Zorov, ele foi na base da briga, na base da vontade, da determinação, conseguiu ganhar essa bola, meteu um cruzamento fazendo o movimento da banana na uva, na cabeça do Jamilton Campos, que não é ereto, não é espadaúdo, apenas 1,66 de pura sedução. Marca seu segundo gol pela seleção colombiana em 11 jogos. Pela primeira vez nessa Copa está marcando Jamilton Campos.
0: É isso.
2: Vai lá. Não, e o...
0: Deixa eu ver só a tentativa do chute. Né? Pegaram no travessão. Caramba. Uma patada de fora do Karinov. Explodiu no travessão do Camilo. Ainda tem sobra, os Beck estão no câmbio-ataque. Foi pra Bafa, todo mundo lá na boca do gol. Consegue manter a posse, campo ofensivo. Sai Fiev, chega na cobertura. Afasta de qualquer maneira, tira dali. O Daniel Munhoz, vai acabar o jogo, hein? Vai acabar o jogo. O Karimov deu uma pedrada no travessão, hein, Pedrinho?
1: Porque essa bola sobrou pra ele e chegou no Michuta. Michuta foi um bólide de mais de 100 km por hora que explodiu no travessão. Colômbia e colombianos comemoram.
0: É isso. Levanta os braços, Anthony Taylor. Aponta ao centro do campo. Está encerrado o jogo no Estádio Azteca. A Colômbia vence na sua estreia do Grupo K. Colômbia 3, Uzbequistão 1. E agora eu vou devolver o comando da jornada para o Sombra, que toca a bola nos vestiários da Energia na Copa.
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0: Festa colombiana no México. Vitória da Colômbia. 3-1 sobre o Uzbequistão. 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
2: De novo.
0: 11 96650 7997. E aí, Bento, placar justo?
7: Ah, justíssimo, hein, Sombra? Eu acho que a Colômbia lá no começo ali do jogo, né? Ela consegue impor o seu futebol. Muito fechado, a equipe do Uzbequistão. Cara que não sai, né? É, mas consegue abrir o placar de uma bela jogada individual ali do Luiz Dias, que acho o lateral direito lá, Munhoz, um belo gol, cara, um golaço. No segundo tempo, o Carnaval pôs o time pra cima, né? Coloca um pouco o time dos caras pra ir pra cima. Acha um gol ali, revendo o lance aqui novamente, né? O goleirão deu uma contribuída, porque a bola ia entrar no meio das pernas dele, ele fecha, pega um efeito a bola, volta pro atacante do time dos caras, faz o gol, empata a partida. Aí a Colômbia acordou, né? Acordou e falou, opa, a gente precisa jogar, se a gente perder 3 pontos com esse time aqui, vai complicar a classificação. Aí uma jogada também, o cara entrega a paçoca no meio campo, sobra pro Luiz Dias, ele finaliza, também o goleiro não vai com a mão muito forte, ali a bola entra no cantinho, e depois dali, né, a Colômbia consegue administrar, sai os dois melhores jogadores da Holanda, para mim, da Holanda não, da Colômbia hoje, que é o caso do John Arias e o Luiz Dias, para mim foram os dois melhores jogadores. Olha, o Rames, cara, é o mesmo que jogava aqui no São Paulo,
2: não,
7: jogou
2: não,
7: nos lugares,
2: horrível. Não fala isso, o Rames jogou muito.
7: Não, nada, nem, cara, eu não sei, a gente não sabe, eu nem sei a posição que ele joga no campo, porque o John Arias estava fazendo a meia, né, meio que ali, e voltando muito, né, muitas vezes horas de segundo volante, e ele fica perdido ali, eu não soube o que fazer lá no meio campo, senão o John Arias ali, o Luiz Dias, podia complicar as coisas. Então acaba fazendo o terceiro gol no mérito totalmente do Cuti Hernandes, que entra, vai buscar uma bola, que faltava 1 minuto para acabar, aquele cara que poderia deixar a bola aí, né? Não, a insistência dele de ir até o final, cruza, aí o Campas faz o terceiro gol. Ainda teve ainda tempinho ainda de os caras mandar o Uzbequistão mandar uma bolinha no ângulo, cara, ia fazer quase um golaço. Então, eu acho que foi o time que procurou o jogo o tempo inteiro, procurou o placar, mesmo oscilando em certos momentos, porque é muito forte ali a defesa, né, dos caras, é alta, né, forte, chega na trombada. Então, acho que a Colômbia sai na...
0: Sem muita chegada à próxima área... Né? Analisando.
7: Chega?
0: Não chegou, próxima área. E um pouquinho mais pelo lado direito.
7: É, então, ele faz ali como se fosse. Aquele, ali, meu.
2: Segundo volante ali, né?
0: É, quarto homem de meio, vai.
7: Pelo lado direito.
2: Isso.
7: Né? Porque na verdade o John Arias.
0: Jogar por perna esquerda pra levantar.
7: Isso, exatamente. É o que ele faz. E o John Arias jogou mais centralizado mesmo, como um meia. Né? E foi bem na função ali, viu? Foi bem na função do John Arias.
0: Você gostou?
7: Ali. Porra, eu gostei. Abel,
0: pode... Abel escala errado, é isso?
7: Não, pode usar ele aí também. Abel, pode usar ele aí também, que ele foi bem. O técnico colombiano, tá vendo? Deu uma versão pra ele que não é a versão que ele jogava no Fluminense. Né? No Fluminense era pelo lado direito do ataque, no Palmeiras joga mais pelo lado esquerdo, mas cara...
0: o mapa de calor dele é bem mais pro lado esquerdo, hein?
7: É, não, mas você vê que é meio meia, né? Um meia
2: tá
7: ali.
2: De ponta aí.
7: É
0: um meia. Não é um ala, não é ponta... É um meia, exato. Mas bem pelo lado esquerdo.
2: Isso. Mais à esquerdinha ali, né?
7: Isso.
2: Que o Rames, em teoria, faz aquela direita ali, né? Um pouquinho mais atrás, mas em teoria era pra chegar, né?
0: É. Esse é meio aí, quem fez foi o Jefferson Lerma.
2: Esse aí é o volante.
0: Volante.
2: Sim. Quem fez a direita ali mais foi o Puerta, o Gustavo Puerta.
0: Ok, o Gustavo Puerta. Maravilha! Participe dessa transmissão aqui, hein? 96650-7997. Vamos ver como que está a classificação, então, dessa chave. A Colômbia está em primeiro lugar com 3 pontos. O segundo colocado é o Congo com 1 ponto. Terceiro, Portugal com 1 ponto. E 0 pontos para Uzbequistão. Deixa eu ver aqui como os próximos jogos dessa chave, hein, ô Pedrinho?
2: Vamos lá, Congo. Aliás, a Colômbia pega Congo no próximo dia 23,
1: de junho, às 23 horas também, nesse mesmo horário. E o Uzbequistão pega Portugal no próximo dia 23 também, porém às 14 horas. Sombra, você me perguntou no intervalo sobre o chaveamento desse grupo, tá?
2: Tá.
1: O terceiro colocado desse grupo, se tivermos um dos oito melhores terceiros dentro desse grupo K, vai pegar o primeiro do grupo L, que é o grupo da Inglaterra, da Croácia.
2: Grupo chato esse, hein?
1: Exato. O primeiro colocado do grupo K vai pegar algum melhor terceiro entre os grupos D, E, I, J e L, também relacionado ao grupo da Inglaterra. Já o segundo colocado desse grupo K pega o também segundo colocado do grupo L. Então são dois grupos aí que se interligam bastante no chaveamento.
2: 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Vamos lá para os corneteiros, vamos ouvir corneteiros aqui nos vestiários Energia em Campo.
8: Fala galera, boa noite, tudo bem? Tô acompanhando a transmissão de vocês agora, o pós-jogo. Daniel, aqui do Jaçanã, Zona Norte. O Bento parece que tem problema com o Rames, né? Porque assim, o cara jogou muito e ele fala que é só coadjuvante, que era o cara do São Paulo. É um fanfarrão, né?
2: Concordo. Rames Rodrigues acabou com o jogo.
7: É só perguntar pros nossos amigos aqui da mesa aqui.
1: Eu noto é 10 pra ele.
2: Não, o Rames Rodrigues acabou com o jogo, tá maluco? O Rames Rodrigues tem que voltar pro São Paulo urgente.
1: Ah, o cara do jogo foi o Luiz Dias.
7: É isso aí.
1: E o cara que entrou no lugar dele ainda fez gol. Ele entrou no lugar do Rames, foi o Campas, que acabou ainda fazendo gol.
2: Que fez gol.
1: Que fez gol ainda, né?
7: Ele joga com o nome, né?
1: Como joga, sempre. Joga. E não, e você sabe, lá você vê, por exemplo, teve um ex-ministro lá colombiano, chamou ele de preguiçoso. Vagabundo.
2: Não, falando sério agora, o Rames é aquele jogador que consegue enganar o scout. Quando você olha o scout e fala assim, 13 passes certos em 14 tentados. Nossa, que partida. A questão é a qualidade, né?
1: Aí você vai ver assistência para finalização.
2: Pré-assistência. É. Ah, tá maluco. Tá maluco. É um cara que joga muito pelo nome mesmo e ele atrasa muito o jogo. Eu achei muitas vezes o jogo meio penso da Colômbia, porque o Luiz Dias é o cara agudo.

0: do lado direito tem o Gustavo, o meu xará, o Puerta, que não é bem um ponta, né? Então ficava meio pensão o jogo. E ele demorava, ele atrasava. O jogo é complicado, viu? O torcedor São Paulino não tem muita saudade dele não, né, Sombra?
1: Não, nenhuma. Não é que é muita. É zero. É nenhuma. Agora vamos falar um pouquinho de seleção brasileira. O Danilo, jogador Danilo, o Danilo lateral, ele deu uma entrevista e disse o seguinte, que o Ancelotti tem 3 ou 4 dúvidas contra o Haiti. Vamos brincar de bolão de dúvidas aqui? Vamos lá? Seu Bento, qual você acha que quais seriam as dúvidas do Ancelotti?
2: Igor, Thiago ou Matheus Cunha é uma delas. Danilo, Luiz Henrique ou Rafinha. E eu acho que a outra é no meio campo. Danilo com o Paquetá.
3: É. Acho que a quarta é o próprio Danilo ou Ibanhas.
1: Ah, não, você está falando do Danilo lateral, no caso, né?
2: Isso, o Pedrinho sim, o meu é no meio campo.
1: Danilo ou Ibanhas.
3: São as 4 dúvidas.
1: E ele não tem dúvida sobre o Casemiro, é isso?
3: Infelizmente não.
2: Tem.
3: Infelizmente.
2: Eu também não. Acho que não.
3: Se tem dois caras que ele não vai tirar do time, pode cair um hecatombe, um terremoto por culpa deles e não vai tirar. É Marquinhos e Casemiro. Esses dois ele não tira, mas nem que
0: a
3: vaca
0: que o Marquinhos ele não pensa, velho?
2: O Sombra,
0: eu não tô vendo ele tentar colocar Gabriel e Bremer contra o Haiti.
2: Ó, resuminho do treino de hoje da seleção, tá? Ancelotti deu indícios de que voltará com o esquema 4-2-4. Danilo e Luiz Henrique devem assumir as vagas de Ibanhas e Paquetá no time titular. Fabinho treinou na vaga de Casemiro, mas ainda não há nada definido. Léo Pereira e Martinelli entraram nas vagas de Gabriel Magalhães e Rafinha. Magalhães está com desgaste na coxa, enquanto Rafinha trata de bolhas no pé. No entanto, a tendência é que os titulares Magalhães e Rafinha sejam mantidos contra o Haiti. Igor Thiago treinou entre os titulares novamente, mas ainda há disputa na vaga do ataque com o Matheus Cunha.
1: Entendi. Muito bem.
3: Cara, é ridículo ele não pensar no Endrick, né, velho?
0: Ah, e o Rayan, pô. Ele bota o Martinelli. Martinelli não fez nada a temporada inteira no Arsenal. Não
2: faz. Reserva.
0: Não faz nem sentido. Reserva no Arsenal. Pelo amor de Deus, cara. Bota o Rayan pra jogar, o moleque. Toda vez que entrou bem. O
2: titular é Maduquê e Saca.
0: Pois é, sabe?
1: Agora, você vê o próximo confronto do Brasil contra o Haiti, que na CONCACAF tomou de 5 de Curaçao. O Haiti tomou de 5 de Curaçao. Né, nas eliminatórias da CONCACAF.
3: Mas perdeu só de 1-0 da Escócia, que não é um time ruim.
1: Verdade, perdeu só de 1-0 da Escócia. O time da Escócia é bom?
3: Não é bom, mas não é ruim.
0: Ele é razoável.
1: Então, né, cara? Agora, é o tipo do jogo contra o Haiti que é o seguinte, se ele mudar e ganhar, é porque mudou. Se ele não mudar e ganhar, é porque é o Haiti. É ruim esse tipo... É bom, lógico, óbvio, que é bom, você nesse momento precisa se recuperar para uma vitória. Mas eu não sei se o cara chega com muitas conclusões em função da, talvez, do frágil adversário.
3: O jogo contra o Haiti, como a Alemanha pegou o Curaçao, por exemplo, são partidas que dá pra gente comparar com o Campeonato Paulista. Se não é referência para dizer que tu tá bem, mas é referência para dizer que tu tá mal.
0: É o famoso alto risco e baixa recompensa, né? Porque se ganha, é obrigação. Se joga mal, a pressão aumenta, mesmo ganhando.
1: Se ganha de pouco, é ruim.
0: É ruim. E aí, nisso, querendo ou não, eu acho que... Eu falei isso em outra transmissão e repito. Se o Ancelotti fosse brasileiro, se fosse o Fernando Diniz, se fosse qualquer técnico brasileiro, Dorival, que seja, com as escolhas que ele tem feito, ele teria levado tanta porrada já, entendeu? Eu acho que... Tá na hora dele parar de ser um pouquinho teimoso e entender que o jeito que ele quer fazer não tá funcionando. A Argentina foi campeã perdendo pra Arábia, mas no outro jogo o Scaloni mandou 6 jogadores. Que o time bateu campeão.
1: 6 ou 5, hein? Já ouvi 5, 6, quem ainda mais?
3: Foi metade do time.
1: Metade do time. Tá certo. 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Deixa eu ver se alguém acertou o placar. O Bento, 3-1.
2: Pois é, né, velho?
1: O Bento acertou 3-1.
2: É nóis, né?
1: Você se considera bem mais conhecedor que o Gustavo Santos?
2: Sim. Em placares, sim.
1: É.
2: É. Em outras coisas também.
3: E femininamente falando?
2: Também. Pô, o cara não conhecia, não sabe o que tem na Coronel Diogo. É o cara tá de brincadeira. Você viveu aonde esse tempo inteiro?
0: Curitiba, Paraná. É, mas além disso, o conceito...
2: É verdade, você voltou quando pra cá?
0: 2 anos que eu voltei pra cá.
2: Ah, então é mas tanto eu não, tempo assim.
0: Não foi pra noite, cara.
3: Mas você morou quanto tempo em Curitiba?
0: 20 e tantos anos.
1: Ah. Eu caramba!
0: Nasci na Zona Leste de São Paulo e fui embora com 5 anos.
1: Mas você nem tem Paraná. Muito sotaque, cara?
0: Cara, é porque eu morei no Piauí, eu fiz intercâmbio de faculdade no Piauí, morei no Paraná. Então
2: você é meio andarilho.
0: Misturou, é.
1: É um nômade.
0: Não, e
1: é
0: assim, um ó, eu concordo que o Bento tenha um conhecimento feminino maior, porque o conceito feminino do Bento ele é bem questionável. Então, sentou...
3: Não.
2: Como questionável, em que sentido?
1: E o Bento é DJ, meu. Só então, é as boas.
0: Ah, é. Não, é as boas, não necessariamente totalmente original.
1: Não brinca, meu. Não, fez muito sucesso lá na cabine do Sirena.
2: Não,
3: eu presenciei já em Santos.
2: Vou mandar meu currículo.
1: E agora faz sets de terno ainda, nossa.
3: Não, esse homem lá em Santos é um precisa, negócio assustador, né? Velho.
2: Precisa,
1: Ben? Fazer sets de terno?
2: Alguns eventos tem, né? Casamento, aí você pega as noivas que gostam de... Ah, eu quero...
3: Você pega... Como assim você pega as noivas?
2: Não, pego as noivas que querem... Que você usa terno.
0: Não perdoa ninguém, velho. Não tem dó.
3: Até as noivas, velho.
2: Sábado eu vou estar lá em Curitiba.
0: É? Tá, vai pegar friaca lá, hein, meu? Leva a blusa, vai estar frio.
1: Semana que vem aí um friozão bem mais brabo,
2: aliás,
1: né?
2: Aliás, agora em São Paulo...
0: Aqui tá 13, né?
2: 12.
0: 12.
1: 12 graus agora.
0: Essa época do ano em Curitiba vai estar o quê? 2, 3, menos 1, depende do dia. Tá bem gelado, tá bem ruim.
1: Perfeitamente. O jogo do Brasil na sexta-feira é 9:30 da noite, não é isso?
3: Isso,
2: 9:30.
1: Por que esse é o único jogo de horário quebrado, hein?
2: Boa pergunta.
1: Por quê? E não era. Era pra ser 10.
3: Era 10, não era?
1: Era as 10.
3: Tinha certeza que era 10,
1: é
3: não
1: tava
3: errado.
1: É o único jogo que mudaram o horário.
3: Verdade. Eu tinha certeza que era 10 horas.
1: Era 10 horas, sim.
0: Será que
1: tinha
0: não
1: feito...
0: teve pedido da emissora, talvez? Alguma coisa assim?
1: Não sei. Tem tanta emissora envolvida.
2: Os caras... Legeira aqui, Sombra.
1: Quem?
2: Seleção melhor? Da primeira rodada, vocês concordam.
1: Ah, vamos lá.
2: Goleiro Vozinha. Acho que é unanimidade.
1: Essa né? Seleção da primeira rodada
3: não concordo.
1: Copa.
2: Não, mas enfim. Quem? Brasão pra você?
3: Não, eu precisaria pensar, mas pô, o Vozinha fez duas...
0: Vladimir, o goleiro.
3: Ele fez duas defesas difíceis.
2: Kimmich. Pau Kubarsi. Nicola Katic.
0: Ele falou com uma ênfase, né?
3: Kubarsi.
2: Nicola Katic, o outro zagueiro. E o Laporte.
1: Não, mas vai falando e identificando as seleções, né?
2: Esse aqui eu não sei. Nicolás, acho que sabe quando
1: Daniel. Laporte é da Espanha.
2: Aí no meio tem o Bellingham. Da do Inglaterra, Depou da Argentina e o moleque que acabou com a gente lá do Marrocos, o Bouad.
0: É. Bom de bola, hein?
2: Na frente Messi, né? Da Argentina, não precisa falar, Mbappé e Haaland. Eu acho que só o Nicolas.
0: Ah, a vozinha foi pelo hype, né, meu?
3: Acho que cabia um Kane aí na frente, hein?
1: Quem?
3: Cabia um Kane aí na frente. No lugar do Mbappé, porque o primeiro tempo do Mbappé contra a
2: Senegal
0: não foi bom.
2: Não viaja.
0: O Kane perdeu um pênalti, teve outra chance, porque o goleiro adiantou. Senão já não ia fazer mais nada no jogo.
1: Então, mas adiantou porque perdeu, porque adiantou.
3: Tu viu o jogo?
0: Eu vi a parte do jogo.
3: Ele deixou os caras umas 3 vezes na cara do gol, velho.
1: O Kane é monstro.
0: O Mbappé é muito diferente.
3: Ele é um 9, o Sombra. Que
1: é um 9-10, né?
3: É isso. Só é um 9-10.
1: É impressionante, cara.
3: Ele é maravilhoso como 9, maravilhoso como 10.
1: É isso que precisa o São Paulo, cara.
0: Tá traz o Tiquinho pra fazer a 9 do
3: leva,
0: São Paulo.
3: Leva.
1: Ai. Mas você vê, né? Que nível de jogador, né? É outra história. Tecnicamente, fisicamente. Tem uns caras que são assim, muito acima.
3: Cara, ele deu um lançamento pro tal do Madueke hoje no primeiro tempo. Cara, parecia o Gerson em 70 melhorado.
2: E ele tem cara, né, meu, de Faria Limer, né? Ele não tem cara de jogador, meio corcunda, assim, meio, não é um... Né? E o cara joga...
1: Não,
2: ele dá
1: a impressão que ele vai abrir o notebook, né?
2: Pensa que ele vai abrir o notebook e vai vender pra você uns papel, né?
0: Se botar um óculos, parece que trabalha com TI,
1: vou
0: né?
1: Vou te apresentar uns fundos aqui.
2: Nossa. Exatamente, tem cara... Não opa, parece? Lá. Que beleza, hein?
1: Olha, a Times Square cada vez mais bonita. A Times Square agora...
2: Olha!
1: Meteram uma ponte na Times Square que tá incrível. Muito bom, muito
4: prepare
1: bom.
4: Prepare o seu coração.
1: 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Pedrinho, vamos dar uma visitada então nos jogos da Copa para amanhã.
3: Boa, boa, Sombra. Amanhã é o seguinte, volta tudo aquilo, né? Volta os primeiros grupos, porque amanhã a gente já tem a volta, de fato, né? O começo da segunda rodada, a partir da 1h, Tchequia e África do Sul. Às 4h, Suíça e Bósnia-Herzegovina. Então,
1: peraí, vamos lá. Tchequia
3: e África do Sul.
1: E África do Sul, que horas?
3: 13h.
1: 13h. Muito bem.
3: Às 16h. Aí pelo grupo B. Suíça e Bósnia-Herzegovina.
1: Suíça e Bósnia.
3: E às 19h também, grupo B, Canadá e Catar.
1: Não é um dia muito atrativo, né?
3: Nada, nada atrativo.
1: Canadá e Catar, é isso?
3: Isso. Os dois jogos desse grupo B na primeira rodada foram 1-1. Então tá tudo igual nesse grupo. E pra finalizar o dia de jogos, México e Coreia do Sul voltando pro grupo A.
2: Ainda, pelo que México...
1: Nosso, né? esse é não, nosso. México e Coreia do Sul eu já acho mais legal.
2: É legal.
3: Vai transmitir.
2: Coreia do Sul, né? É isso. Foi bem ali na
1: Tcheca
2: primeira
1: rodada. E África do Sul é triste.
3: Nossa, não dá. Sofrível. O time da Tcheca é horroroso.
1: Suíça e Bósnia, gente. É um horror.
3: Não, horroroso.
0: Suíça e Bósnia, eles vão definir quem ganha no, na moeda.
1: Canadá e Catar, cara. Eu acho que é a maior reunião de jogadores que não tem talento.
0: Vão ter... 22 Pedros Raul jogando.
1: Hã?
0: O nível de futebol deles.
1: Mete uns Caoli aí também.
0: Luigi, Pedro Raul.
1: Lautaro. Mete o Bobadilha. Não, Bobadilha já tem a seleção dele.
0: É verdade. Bobadilha já faz a cagada.
1: Bobadilha ele já tá ferrando em outro canto. Ele não ferra aqui, ferra a seleção do Paraguai.
3: Mete um Rincón, já que a Venezuela não foi pra Copa.
1: Cruzes.
0: Olha lá, ó. Os caras vazando
1: A gente vê alguns jogadores muito ruins, a gente vê bastante coisa ruim na Copa do Mundo. Coisas boas e coisas ruins.
0: Certo.
1: Coisas boas e coisas ruins. O triste é que mais pra frente a gente acaba a Copa do Mundo e eu, como São Paulino, começo só a ver coisa ruim.
3: Vamos transmitir as outras Copas do passado, quando acabar a Copa?
1: Putz, olha, vou te falar uma coisa. É uma tristeza. Véio. Mas dá uma tristeza. Assim, quando eu vou ver notícia do São Paulo, cara, me dá nem vontade de chorar, porque o lance de chorar já passou.
3: Inclusive, hoje eu fui olhar...
1: desprezo,
0: acabaram,
1: é depressão.
0: As lágrimas dos olhos já.
1: Nossa, que pavor.
3: Fui olhar a escala e tô aqui pra te agradecer. Porque você me escalou no dia da reapresentação do Santos. É uma bênção pra mim estar escalado no jogo da Copa no dia da reapresentação
1: do
3: Santos.
1: Cara, é um horror, cara. Você analisar a notícia... Não, Corinthians também, mesma porcaria. Você começa a ver, um horror. É só notícia ruim.
3: Palmeiras também, né?
1: Sei. Tá bom o negócio. Tá.
0: Palmeiras fechou com o Arthur, não foi?
1: Não.
2: Que barrigada isso, hein?
1: O senhor hoje comeu a segunda bola, hein?
0: Por quê?
1: Meteu aí, o Palmeiras fechou com...
0: Foi o Domênico.
1: É mesmo, você não tava aqui?
0: Eu tava apresentando, mas foi o Dodô.
2: Posso falar? Essa informação, não sei de onde saiu, não.
0: Foi o Dodô, não fui eu, não.
1: É mesmo.
0: Foi o Domênico Gado. Não me joga essa, não. Dessa vez não fui eu, não. É.
4: Cadê a porra do protocolo?
2: Você não mandou.
4: Esse cara não entende porra nenhuma de regra.
2: Você não mandou no WhatsApp dele, não?
0: Não, pior que não. Pior que não. Porque o que aconteceu foi o seguinte, o cara que mandou a informação do Neymar foi retirado do grupo. Então não teve mais problemas até agora de notícias equivocadas, entendeu?
1: Entendi.
0: Mas quem deu essa foi o Domênico Gato.
1: Beleza. Muito bem. Estamos chegando ao final de mais um Vestiário Energia na Copa. 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Pedrinho, seu destaque final?

0: Isso, é isso aí.
1: Então, boa. Esse é um jogo curioso.
2: Eu narro esse jogo também.
1: Olha aí.
0: Então é o trio.
2: Vou juntar os três de novo.
0: Trio Los Angeles aqui.
1: Estados Unidos e Austrália. É um jogo curioso para ver se os Estados Unidos confirma o bom futebol que mostrou no primeiro jogo contra o Paraguai, que me chamou muita atenção.
2: Em teoria, contra um time mais fácil, né?
1: Contra um time mais fácil. Mas você sabe que o futebol, muitas vezes, não tem essa lógica toda. Valeu, gente. Muito obrigado. Fique com a programação normal aí da energia. Bom, programação normal é ridícula, né? A programação sempre é normal, né? Programação musical da energia. Valeu, tchau. 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

0: Magalhães, senhoras e senhores. Muito bem, respeitável público. Estamos começando a edição deste pequeníssimo programa. Muito bom dia, meus amigos. Bom dia.
1: Aê, Dudu, leque doido. De boa?
0: De boa na lagoa.
1: Ah, sobe na nave?
0: Na nave.
1: Tranquilo no grilo?
0: No grilo.
1: Eu vou até às 11h30 se você deixar fazendo isso. E não tem a menor graça,
0: os palhaço não fala felizes. Bom dia, eu vou.
1: Não, ele não vai falar, ele não, não tá nem aí pra isso aqui.
0: Isso é chato. Você largou, né?
1: Abandonou faz tempo.
2: Não, hoje tem tudo pra ser um bom programa.
0: Né? Um bom programa? Peraí, por que bom programa?
2: O Ranieri não vem, acho.
0: Vem, sim.
2: Não vem, não vem.
0: Olha lá, ó. Onde você consegue mostrar um pouquinho abaixo do microfone? Um pouquinho abaixo do microfone, consegue mostrar?
2: Não,
0: o que abaixa o microfone?
2: Não dá, não dá.
0: Não, não consegue.
1: Por quê?
2: A câmera aqui é fixa.
0: Pera, aqui fixa o quê?
2: Câmera fixa.
0: Ó. Vai olhando. O que é aquilo ali do lado? Ali?
1: A pauta.
0: Então ele vem.
1: A pauta lá.
2: Ah, pega na minha pauta.
1: A pauta ali.
2: Não pode ser. Que isso,
1: Mariana? A pauta aqui.
0: A pauta aqui. A pauta lá. Se tá a pauta lá, é porque ele vem.
2: Ah, pega a minha... Eu pé.
1: Esse programa é pautudo.
2: O Bernardo pega lá.
0: Aonde?
2: Na pauta do Ranieri.
1: Aí ele lá. Não, não dá não. Não tô afim não.
0: É, viu?
2: É isso aí.
0: E aí, fala na cara. Fala na cara.
2: Tava desesperado aqui, Dani.
1: Fala aí com o cara. Quem manda o cara vai lá.
2: E aí, meu irmãozinho?
3: Tava falando aí, palhacinho.
2: Ah, tava desesperado, preocupado com você.
0: É, né, muito preocupado. É.
3: Ah, eu acredito.
0: A preocupação dele,
3: viu? É parça, né?
2: É, lógico, brother.
0: Imagina a preocupação, viu,
2: Renan? Caramba, velho.
0: Você é um desgraçado. Pô,
2: já tava quase ligando lá na sua casa.
3: Tava quase ligando no IML.
0: Agora eu vou fazer uma pergunta pra você. Para, o programa vai ser legal?
2: Lógico.
1: Cara, covarde.
0: Eu falo bom, covarde. Né? É covarde.
2: Covarde.
0: Você
2: o Ranieri aqui, meu amigo. Não tem como.
1: Cara, covarde, velho.
0: Olha, eu vou dizer, Bernardo Veloso.
2: Você
0: já viu algum outro tão mau caráter e tão covarde, não?
1: É o pior ser humano que eu conheço. E olha, que às vezes eu trabalho...
0: Você já conheceu vários.
1: E olha que às vezes eu trabalho com o De Paula.
2: Eu não sou ser humano, eu sou um palhaço.
1: E olha que às vezes eu tô escalado com o De Paula.
0: Olha, não é fácil não, hein?
2: Eu sou muito mais que um ser humano, eu sou um palhaço.
3: É tipo o Witch, né? Ele não é ser humano, ele é um ET.
2: É uma categoria a mais.
0: Já temos convidado, hein? Daqui a pouquinho convidado.
3: Aí
0: convidado
3: sim.
0: Vai estar online com a gente já. Online.
1: Você tem alguma coisa contra online?
2: Ah, porque falha, às vezes cai.
1: Não começa, gente.
0: Começa e cai.
2: Puta conexão.
0: Começa com essa seca pimenteira.
1: Vocês zicam a seleção, vocês zicam a gente, vocês zicam tudo, cara.
0: Porra, esse cara é impressionante.
1: Pô, cara.
0: Olha,
1: o cara tá falando.
2: É que ele seja...
1: Não vai ser assim.
2: A roxa tá aí, mano.
3: Ah, mas a conexão parece boa.
1: Ó. Imagem 4K.
2: Vai ser o quê? Lenhador?
1: É, o que não favorece muito ele, mas, pô... Ele tentando se manifestar. O programa vai ser bom hoje. O convidado é bom.
2: O que é? Fala sobre
1: ele. Você que tem o perfil de que se perder no parque e não consegue sobreviver, ele vai te dar dicas importantes.
2: Ó. Oh.
1: É.
2: Caramba.
3: Mas antes vai ter piada ou não?
2: Precisa,
3: vamos pular.
1: O cara tá online, ele
0: piada,
1: é só derrubar e não já participar.
0: Tá lá. Piada de praxe, né? Tem que ter uma piadinha pra quebrar o clima.
3: É, pro convidado já ficar mais solto.
0: Gostou do...
2: Era uma
0: o quê?
2: Empreiteira.
0: Tá, empreiteira.
2: Tava contratando pessoas.
0: Certo.
2: Aí ela pegou e falou assim, o senhor tem alguma coisa que destaque para ser contratado na nossa empreiteira? Aí ele falou, eu sou o maior lenhador.
0: Lenhador?
2: Do mundo.
1: Caraca.
0: O maior lenhador do mundo?
1: Ele deu essa.
2: Ela falou assim, é mesmo? Ele falou, é. Deserto do Saara. Aí ela falou, desculpa, mas lá não tem uma árvore. Ele falou, mas antes tinha.
3: Olha. O cara é bom mesmo.
0: O cara é bom.
3: O cara é bom mesmo.
0: É bom, mas o nosso convidado parece que não curtiu muito.
1: Ele mexeu
0: nosso
1: levemente os lábios.
0: Não curtiu muito.
1: Levemente os lábios.
2: Não, não, ele não sabe sorriso, que é pra ele. Cara,
1: foi,
2: não é,
1: voltou.
2: É pros ouvintes.
0: É um leve, só um leve sorriso.
2: É que tem um atraso, olha lá.
1: Que momento maravilhoso. Eu queria agradecer ele por isso.
0: A sua sorte que não tava com a imagem dele no ar, palhaço. É isso aí.
1: Não, tinha que dar, perdemos
0: ela. Mas olha... Vamos agora, né, trazer o nosso convidado, convidado de altíssimo garbor aqui, palhaço. Convidado de hoje é explorador, piloto de avião, instrutor de sobrevivência e apresentador do Discovery Channel Brasil. Com experiência adquirida ao longo de 10 anos na Amazônia e formação, né, em infantaria de selva pelo Exército Brasileiro, ele se tornou uma referência em técnicas de sobrevivência e exploração em ambientes extremos. Estamos recebendo hoje, então, senhoras e senhores, com uma salva de palmas, Luciano Tigre.
2: Aí sim.
0: Tudo bom, Luciano? Bom dia.
4: Bom dia a todos vocês do estúdio, toda a sua audiência. Muito bom dia, uma honra muito grande estar com vocês aqui.
0: Poxa, a honra é nossa, rapaz. Eu começo já te perguntando,
3: e, Luciano. Só um detalhe, ele já comprovou que ele é bom com sobrevivência, sobreviveu a essa piada.
0: Sobreviveu a essa piada ridícula.
3: Exato.
0: É, Luciano.
4: Não, a piada é boa, que deu um delayzinho aqui, mas eu dei uma risadinha.
0: É. Tá certo. Ô Luciano, puxa vida, como é que surgiu então, pra começar esse papo, essa paixão sua, né, por sobrevivência, exploração? Da exploração da vida na natureza, essas coisas todas. Conta pra gente.
4: Ah, isso vem desde a infância, né? Isso aí vem por conta do meu avô, que era tropeiro aqui no sul do Brasil, no Paraná. E ele acabou se enfiando numa beirada de rio inóspita ali na região de Pato Branco em 1944. E viveu a vida toda ali, né? Sem eletricidade, pescando, fazendo subsistência, né? E quando eu nasci, eu comecei a ter contato com isso e... Isso está no sangue, né? Isso corre no sangue. Depois eu fui para a Amazônia, aí o quintal ficou bem maior, e aí a gente foi interagindo com mateiros, ribeirinhos, e sempre foi, a minha vida sempre foi essa, na verdade, né? Sempre foi estar na natureza, e uma coisa foi levando a outra, e é isso, também até hoje.
3: Assim, basicamente, Luciano, né, para o ouvinte aqui do Mord entender, você é o Rodrigo Wilbert, mas que manja de verdade, né? Porque ele tem toda uma estrutura ali por trás... Né, ele sobrevive, então dão tudo pra ele, tá precisando do machado, chega o machado pra ele. Então, assim, você tem essa capacidade, em qualquer ambiente você desenvolveu uma capacidade de sobrevivência, né, o Luciano?
4: É, a gente toma pancada no meio do mato, interagindo com a natureza desde sempre, né? Acontece que meu trabalho, aquilo que eu faço, acabou me levando... para esse streaming, tipo Discovery Channel. Sim. Eu comecei a treinar sem saber no YouTube, gravando os videozinhos. Fui muito relutante, porque eu sou virado num bicho do mato, eu não gosto muito de algumas tecnologias. Apesar de trabalhar com aviação, eu era muito resistente a ter um canal no YouTube, a ter um Instagram, mas foi o que me treinou para falar olhando para a câmera, para o trabalho que eu ia fazer depois no Discovery, e foi o que me catapultou para as mídias, né? Fazer, ter um Instagram... Acabou me mostrando uma hora ali para o Discovery, eles vieram atrás de mim, a gente começou as conversações, e aí eu parti para isso. Só que nisso que você perguntou, a minha preocupação ela sempre foi com a realidade, né? Eu sou muito analógico, muito. E isso é uma coisa que eu tento passar desde que eu comecei a dar instrução há muitos anos atrás, de que as pessoas precisam ser analógicas. Nós somos uma espécie de mão na massa. E agora a gente tirou tudo aqui do braço e trouxe para a ponta do dedo, né? Ficou um negócio só aqui, ó, muito na ponta do dedo. Então isso é meio perigoso para uma espécie que passou 300 mil anos de mão na massa, né? Então eu gosto de exercitar isso.
0: Agora, ô Luciano, é evidente que hoje você deve tomar muito mais cuidado, né, com relação à natureza, porque a natureza é uma coisa muito louca, né? Tem lá os animais, os bichos, os insetos, é cobra, é aranha... E animais venenosos e tal. No começo, quando você estava fazendo as coisas, você já teve algum problema de picada de algum bicho, alguma coisa assim?
2: Picadura de...
4: Já, com certeza. A gente sofre alguns acidentes porque O primeiro que a gente está no planeta, né, mesmo com a experiência que eu tenho ou não, você está sempre na condição de aluno, você está sempre vendo e descobrindo coisas que você não sabia. Só que o tempo de vida na natureza acaba te qualificando um pouquinho mais, né, se você se colocar à prova. Então, já tomei picada de algumas aranhas, picada de escorpião ali, sempre tomei muito cuidado, né, com serpente, então nunca sofri um acidente com serpente. E eu tenho um trabalho muito incisivo na conscientização também, né, porque esses animais eles estão aqui no planeta há muito mais tempo que a gente. Então, o meu trabalho, inclusive, é fazer a leitura de como é o comportamento deles para gerar conscientização e prevenção de acidentes, né? Se você entender o comportamento do animal, você tende a não sofrer o acidente. Então, o horário que ele sai para caçar, onde é que ele fica, como é que ele se comporta. Então, parte do meu trabalho, além de tentar fazer a conservação, é mostrar que você não precisa nem matar um animal desse. É justamente o contrário, você entender como ele funciona. Tenho quilos de vídeos no YouTube e no meu Instagram, onde eu estou interagindo com esses animais para tentar provar para as pessoas que, ó, o animal não tem interesse, se ele for peçonhento, em gastar peçonha com você. Uma serpente não vai conseguir me abater e me alimentar. A peçonha é feita para ela matar alguma coisa e comer, continuar sobrevivendo. Se ela gastar comigo, vai ser uma desvantagem para ela. Ela gastou, não se alimentou, vai ter que produzir mais, entende? Então, deixar isso tudo muito claro e entender o comportamento do animal em si é o que vai gerar prevenção para a pessoa não sofrer um acidente, né? A natureza é muito inóspita. Ela não está interessada no nosso conforto, na nossa segurança. Ela tem a dinâmica dela e a gente tem que entender isso para fluir com ela. Senão, a outra opção é você estar em rota de colisão e aí vai se machucar.
2: Agora, é verdade, Luciano, que a Amazônia é o lugar mais inóspito, um lugar mais... O pior lugar para sobreviver é na Amazônia? No mundo?
4: Olha, você tem a floresta do Congo, que é no mesmo quadrante ali de Equador, e a floresta amazônica, a gente chama ela carinhosamente de Inferno Verde, e não é por acaso. É porque ela é um negócio pancada. Só que se você interagir, como eu interagi há muitos anos, né, eu faço isso já, de interagir com os ribeirinhos, os mateiros, mas principalmente os indígenas da Amazônia, aí você entende como fluir com ela, né? Entende como é a dinâmica dela, fazer a leitura correta para não se machucar. Mas ela é muito inóspita. Só que se você me perguntar qual foi a sobrevivência mais pesada que eu já fiz até hoje, eu já treinei em 5 desertos, já treinei na Amazônia, Mata Atlântica, Pantanal, Cerrado, Caatinga, Pampa Gaúcho, gelo, né? Tenho sobrevivência no gelo, mas a pior coisa de todas até hoje foi sobrevivência no mar. Eu fiz duas, cara, e é de chorar em castelhano.
2: Sério? No mar é o pior?
4: Mar é uma loucura pro psicológico, cara, pro fisiológico, é uma loucura, cara. O mar, ele é muito limitado, né? Você geralmente tá num bote de sobrevivência, que é o que aconteceria num cenário real, né? Você sai de um navio ou de um avião que deu problema e vai para um bote. E o oceano, cara, ele é muito cascudo, ele é muito inóspito, ele realmente, ele acessa um personagem em você que você não sabia que você conhecia.
5: Eu treinei duro. Eu fiz no mar uma vez também, mas eu tava num cruzeiro.
2: Não tem nada a ver.
3: E quase que ele não sobrevive, viu, Luciano?
5: Sobrevivi. Puxa vida.
4: Problema. Não. Cruzeiro é diferente, porque se desse pau nesse navio aí nós ia conversar.
2: Agora, deve ser complicado, porque, por exemplo, você está numa selva, em qualquer lugar, você consegue água. No mar, sim, você não tem, apesar de ter água para tudo quanto é lá, mas não é uma água que você pode tomar. E aí, como é que o faz? Você tem que esperar chover? Como é que faz?
5: Não dá para fazer fogueira no bote.
2: Não dá para fazer fogueira no bote, não dá para fazer nada. Eu calculo que você realmente fica numa situação bem
1: água de chuva difícil. Água de chuva e peixe.
2: Como é que faz aí nessa situação, Luciano?
4: O oceano ele é muito desafiador, porque o paradoxo pro psicológico ele é muito brutal, né? Porque você está cercado por uma das maiores massas de água do planeta, que é o oceano. E aí você, não, eu não posso tomar, porque cada golinho que eu der ali, ó, se eu pegar só uma golfadinha de água do mar assim, ó, 35% do que eu tenho aqui é sal. E você sabe disso. E os casos reais de sobrevivência no mar, a gente tem muitos. Você percebe que começa a faltar água no corpo, e principalmente aqui, ó, ali a pouco o cara começa a delirar. E quando ele toma a decisão de tomar água, é porque da água do mar, que não tem outra saída, ele já não está mais raciocinando direito. Então ele faz isso e acaba morrendo. E no mar, você vai ter que ou pegar água da chuva, se chover, ou você vai ter que ficar... Se chover, porque pode acontecer de não chover também. E você, ou você vai ter que dessalinizar a água. E aí tu vai ter que usar técnicas. Vai
2: Qual
4: ter
2: que é a técnica, PET. Luciano? Conta pra nós.
4: Você pode tentar fazer a água evaporar de uma garrafa PET para outra, conectando ela com um caninho. Por exemplo, o caninho da máscara de oxigênio de que estava no avião. Só que você tem que ter esses recursos. A gente tem um dessalinizador solar que geralmente está em bote de sobrevivência no mar. Ou você tem tabletes de nitrato de prata para colocar na água do mar e separar o sal e a água potável do outro lado.
2: Caraca.
4: Só que isso é trabalhoso de um jeito que vocês não fazem ideia, porque você precisa de, no mínimo, todo dia, no mínimo de 500 ml para não parar de funcionar aqui ó, na parte psicológica. Para você ter uma hidratação básica, fazer as sinapses neurais corretamente. Só que o recomendado para uma situação de mar frio ou deserto seria, cara, sempre acima de 2 litros. Putz. Aí como é que você vai dessalinizar 2 litros de água todo dia e muitas vezes...
2: Demora, né, Luciano?
4: Demora, cara, esse que é o problema. Demora. Então, o oceano ele é desafiador porque eu treinei isso, essa dinâmica já de forma real. Eu fiquei nos dois treinamentos de 9 para 10 dias. Cara, quando você chega no décimo dia, você não sabe mais nem quem você é direito, porque você entra numa dinâmica de treinamento controlado, mas vai realmente experienciar essa privação toda. O raciocínio começa a truncar, você não consegue mais ser assertivo por falta de hidratação.
3: Ô, Luciano, assim, vamos imaginar hipoteticamente agora. Você está no Titanic, na época que o Titanic afundou. E você é o Jack. Sim. Assim, o que você faria naquele momento?
1: Depois de pegar a Rose.
3: Depois já aconteceu tudo, mas ó, tá aquele. Tá, você não pegou um bote. Tem um monte de bote saindo ali e os caras não te pegaram. Sim. Tá frio pra dedéu. Você tem aqueles pedaços de madeira e tal. O que você faria se você tivesse exatamente naquela situação pra sobreviver?
5: Derruba a Rose primeiro.
4: Pois é, você tem toda a dramatização do filme e eu sempre falo pros meus alunos. Hashtag eu odeio a Rose, eu não gosto da Rose.
5: Viu?
4: Não gosto, porque, cara, tá provado por A mais B que cabia 2 ou 3 Jacks naquela tábua. Já cabia. Começa por aí.
1: Hoje cabia, não, naquela época cabia.
2: Mas afundava a tábua?
4: Ó, aquela tábua que a Rose tava em cima, cara, primeira coisa, né? Por que que eu, se fosse o Jack, teria dado um jeito e Rose, chega pra lá e vão ficar os dois aqui em cima. Ué, como é que você ama e vai me deixar morrer de frio aqui? Não, quem ama, cuide. Então venha pra cá. Sobe aqui.
1: Mas o Tigre, nesse caso, calma. Claramente, o Jack ele escolheu afundar do que casar.
2: Não, pera, só um minuto. No filme, fica claro que ele tenta subir, a madeira vai virar e ele deixa a Rose. Ele vê que não consegue.
3: Tem que equilibrar, né? Tem que ficar
2: Ele é burra. Não, burra não. O filme mostrou que não tinha condição disso.
5: Se ela fosse pulando...
4: Fala. Essa é a dramatização do filme, tá? Mas eu, como piloto, entendo um pouquinho de peso-balanceamento. Era só ajeitar o peso-balanceamento ali que dava certinho.
2: Dava certinho.
4: Mas, enfim, o filme precisava dramatizar isso. Eu, se fosse o Jack, né, com o que eu sei hoje, eu sei que a água, né, o fluido água, ele rouba 22 vezes mais calor do corpo do que o ar. Então, cara, você tem que sair da água. O Mar do Norte, em 1912... Gente, a sensação térmica era de menos 30, menos 20, era uma loucura.
2: Putz.
4: Então, a gente teve pessoas ali que morreram em minutos. Então, tem que sair da água. Não tem o que fazer, cara. Você tem que sair da água, porque senão em minutos o cara morre.
2: Ela rouba... Como é que é, Luciano? Ela rouba o ar?
4: A água rouba 22 vezes mais calor do corpo do que o ar. Assim. Ficar no frio, aqui, no vento, é uma coisa. Ficar na água, você perde 22 vezes mais rápido calor. A água ela é usada para arrefecer motor e peça quente por isso. Porque ela rouba muito calor. Então, se você estiver sobrevivendo na água, cara, você pode morrer de hipotermia muito mais rápido, muito mais fácil. Então, tem que sair da água. Né? E a gente tem coisas nesse filme ali que... Por exemplo, os apitos da época, eles eram todos de metal. E você vê que depois que o Jack... acaba morrendo e vai pro fundo, a Rose tenta sair da situação, só que ela já tá entrando em hipotermia, não tem mais voz, e ela faz o quê? Sai finalmente da tábua, busca um cara que tá do lado com o colete, porque no colete dele tem um apito.
2: Sim.
4: E ela vai lá e sopra o apito para chamar o resgate. Só que a gente tem alguns detalhes ali que o filme, claro, não mostrou.
2: Qual?
4: Que são o seguinte. Esse apito estaria com água dentro e estaria congelada. Segundo, o apito de metal, encostou no lábio, queima, gruda, não funciona. A gente dá um desconto porque é o filme, mas a informação importante é que, cara, com certeza um apito ali teria feito a diferença. O apito é um dos itens mais subestimados que eu considero. As pessoas não usam apito e deveriam usar sempre, cara. Tem muita situação da vida real que você pode resolver apitando.
2: Caraca!
4: Né? Ajudar no trânsito, o cara tá se afogando lá do outro lado da praia, já aconteceu comigo.
2: Sim.
4: A galera começou a gritar, ah, chama o salva-vidas, chama o salva-vidas. Meu irmão, até a informação chegar no cara lá, eu peguei meu apito e soprei. Eu soprei, a praia inteira olhou para mim, o salva-vidas também, acabou. E é doutrina que eu tento passar para as pessoas isso. Ó, o meu tá aqui, ó. Sempre.
2: Você sempre anda com um apito, Luciano?
4: Sempre. Apito, pequenas lanternas, eu sempre tenho esses itens.
2: É, né?
4: Uma coisa,
2: né?
4: Que eu tô... Cara, isso aqui é muito subestimado.
5: Ah, esse aí você comprou pra Copa do Mundo, vai.
4: Não, não.
2: E o apito de preferência de plástico, então?
4: De plástico, de plástico. Porque nesse caso do Titanic, né, os apitos da época eles eram de metal, né? Então entrou água nessa pequena área aqui, ó. Ele congela muito rápido. Esse aqui também congelaria, né? Mas ali é só uma curiosidade, né?
2: Aí não queimaria o lábio, né?
4: Isso, geralmente quando se encosta o metal, né, na pele, ele já gruda, ele já dá problema, né? É só uma curiosidade do filme, né?
5: Eu tenho aqueles de passarinho, porque se entrar água ainda faz o som do passarinho, o apito.
4: Eles são bons também, são bons. Mas é um item importante, né? Eu já vi ele ser usado em muitas situações reais ali, até para assustar.
2: O Luciano, deixa eu fazer uma pergunta. Qualquer pessoa pode aprender técnicas de sobrevivência, técnicas básicas de sobrevivência?
4: Pode, deveria, até para começar a espelhar na sua vida, né? Porque eu utilizo a sobrevivência para tentar conscientizar as pessoas de que aqui a gente tem algumas opções. Duas delas é ou você está vivendo ou você está sobrevivendo. Se você está sobrevivendo, a sobrevivência ela é uma condição de emergência. O que eu tento fazer é com que as pessoas visualizem isso como um espelhamento para a vida. Por exemplo, a tua conta bancária, ela está em emergência, ela está sobrevivendo ou ela está vivendo? Entende?
5: Eu vou chegar na orelha do meu gerente hoje, vou apitar lá porque está quase morrendo minha conta bancária.
4: Pois é, no seu emprego, no seu trabalho, né? Você está vivendo ou você está sobrevivendo? Você está em modo de emergência... Ou você está realmente dando o seu melhor, fazendo a diferença para as pessoas, entende? Eu acabo criando esse espelhamento para responder a tua pergunta, né? Toda pessoa... Eu tenho treinado empresas. Eu treinei há pouquíssimo tempo agora o time de CEO da Donlup. Treinei o pessoal da Unimed, treinei o pessoal da Claro. Tem empresa me procurando porque a gente consegue materializar uma coisa que não fica só naquele modo palestra, sabe? Eu ir lá fazer uma dinâmica de fogo primitivo... tagarelar, não. Eu posso até fazer isso, mas eu vou trazer as pessoas para a prática, para que elas consigam visualizar que a vida real, cara, inclusive dentro do seu emprego, da sua casa, do seu lar, ela tem que estar em modo de, cara, eu estou vivendo. Eu não posso estar sobrevivendo o tempo inteiro. Sobreviver, cara, é uma situação de emergência, não é legal. Você não queria estar dessa forma e você vai tentar sair dessa situação. É o que acontece num caso real de sobrevivência. A pessoa entrou, foi jogada, catapultada ali para dentro, mas ela não queria estar daquela forma, entende? Então é muito mais interessante que você consiga utilizar um treinamento de sobrevivência, e qualquer pessoa pode entrar nessa dinâmica, para começar a visualizar a vida de uma forma diferente. Né? Eu preciso começar a trazer para a minha vida um modus operandi que tem mais a ver com viver, não sobreviver o tempo inteiro.
2: Nós estamos recebendo o Luciano Tigre, tá bom? Que ele é apresentador do Discovery Channel Brasil, né? Ele tem técnicas de sobrevivência, tal, exploração de ambientes extremos. Você pode fazer sua pergunta no 966507997, tá bom? 966507997, áudios, perguntas de no máximo 30 segundos.
1: Ô, Tigre, você acompanhou o caso do menino que marcou o date com a menina e eles foram subir
3: Eles foram fazer uma trilha, né?
1: E aí ela desceu porque ela ficou brava, que acho que talvez ele não chegou nela.
3: Ele era lerdo, ela foi embora.
1: Exatamente.
5: A menina fez o curso com você e o cara não.
4: O Betinho, o famoso Betinho. Pois é. A primeira coisa que eu tenho que falar sobre esse caso é que, ô Leonidas, tem que parar de arrumar essas confusão, velho. Eu tenho que parar de me enfiar nessas confusão, só que...
1: Bela referência.
4: Porque, olha só, não era nem para eu ter ficado sabendo do caso do Betinho, o meu acampamento deu errado por causa de chuva, por segurança voltei para casa, entrou sinal de celular e fiquei sabendo do caso, amigos do Corpo de Bombeiros me chamaram, ó, estamos aqui no Pico Paraná, o menino desapareceu, se tiver em volta aí, dá uma passada aqui para a gente conversar. E eu fui e já mantive posição lá e subi a montanha para ajudar. Aí esse caso explodiu, né? Explodiu por conta das declarações da menina, que foi o catalisador para essa história explodir. E aí eu acabei entrando no bolo todo, porque eu vou aproveitar esse tipo de situação para pegar o meu Instagram e começar a despejar material. Tentar gerar conscientização, porque a galera acredita realmente que a natureza ela foi feita para você tirar foto para o Instagram e ponto. Só que a natureza, cara, ela não quer saber se a tua família vai chorar no final. Ou você entende o quanto que ela é linda, maravilhosa, mas perigosa, ou você pode não voltar para casa. E foi o caso do Betinho ali. É uma montanha que eu frequento há muito tempo, né, o Pico Paraná. Ele acabou se perdendo num local muito específico, que eu evito desde aquele evento de revelar onde é que é esse local. O pessoal acha que é num ponto, mas é em outro ponto. E ele acabou fazendo essa incursão inacreditável, né? Porque o vale que ele desceu, que é o Vale do Cacatu, é um local muito inóspito, muito perigoso. Eu passei por esse vale, descendo até Antonina em 2007, junto com um grupamento ali de pessoas qualificadas. Ah. E é um local extremamente perigoso, e eu falo até hoje pro Betinho, né? A gente estreitou os laços, e ele me ajuda hoje a gerar conscientização, contando a história dele e falando, ó, eu errei aqui, errei ali... Porque é importante que as pessoas saibam, né? Tenham isso como exemplo para não entrar numa situação como essa que poderia ter levado a vida dele fácil embora, viu?
1: E onde ele acertou que salvou a vida dele, Tigre?
4: Na verdade, em ter uma coisa que eu chamo de calma e elegância. Porque o Betinho, apesar de ter pouca idade, pouquíssima idade, ele parava, olhava para os locais e pensava no que ele ia fazer. Isso foi a primeira coisa que me chamou a atenção para um cara de 19 anos, numa época em que está todo mundo... alucinado de ansiedade, o cara quer para ontem fazer tudo, então as pessoas não pensam mais antes de fazer, o cara só faz e depois vê e eita nós, o que que
2: já
4: deu?
2: Foi, né?
4: E o Betinho, para cada local que ele ia descer, ele parava, olhava, pensava, e eu sou taxativo, já falei isso 1 milhão de vezes para ele, cara, uma vírgula diferente na tua história, você não teria sobrevivido, não teria dado certo.
3: Ô Luciano, então assim, uma dica até sua, eu particularmente gosto muito de trilha, gosto muito mesmo, né, e normalmente você vai em lugares que tem trilhas de diferentes dificuldades, aí você vê assim, claramente que muda muito, né, tem uma trilha mais fácil, uma outra intermediária, outra já é mais avançada, então você precisa, por exemplo, ter a capacidade de levantar o peso do próprio corpo, etc. Agora, para esse tipo de situação... qual equipamento que você sugeriria? O quê? Porque assim, uma vez eu fui... tem a Ilha Bela ali em São Sebastião e tem uma trilha para Praia do Bonete, que é uma praia até que um monte de famoso vai, só dá para chegar de trilha ou de barco. E eu, como eu tava viajando, eu levei uma mochila que ela devia ter, sei lá, uns 50 quilos. E no meio do caminho, meu corpo começou a apagar mesmo. Eu não sei o que acontecia, porque tava tão pesada a mochila, minha e da minha esposa, mas a minha principalmente. De repente, sua perna começa a parar de funcionar. É muito louco isso. Aí eu achei que eu não fosse chegar antes de anoitecer, porque depois que anoitece, você tá no meio do mato.
1: Isso aí é eu na Copa CESP, no primeiro lançamento.
3: É, exatamente. Aí, eu percebi nesse dia, por exemplo, que nesse tipo de trilha, você não pode levar muita coisa. Você tem que levar uma mochila com coisas básicas apenas. Quais seriam as coisas mais importantes, uma trilha, sei lá, de 6 horas, vai, que chegue às 6 horas, e que você tenha o risco de passar a noite ali, eventualmente dar algum problema e você passar a noite naquela mata. Quais os itens que você sugere que as pessoas levem, Luciano?
6: Dois eu sei, que é apito e lanterna.
3: É.
5: Celular e um carregador bom.
3: Não tem sinal, esquece.
5: Powerbank. O Daniel é fraco.
3: Vai.
4: O backup de energia. Então, olha só, esse é um dos equívocos que a gente vê muito em trilha, né? A pessoa vai fazer uma trilha de 5, 6 horas e leva uma mochila que cabe ela e mais alguém dentro. É muito peso. né? Tem que ser um material condensado, né? E ele, esse material principal, além do seu lanche, das suas coisinhas ali para você fazer uma parada, reidratar e tudo mais, você tem que ter os itens que cuidam da fisiologia caso você se perca. O meu kit de sobrevivência preso no meu corpo, além do que eu tenho na mochila, ele é desse tamanho aqui, ó. Ele é uma bolsinha desse tamanho. E ele tem o quê? Abrigo de emergência, que é uma manta aluminizada em forma de saco de dormir desse tamanho aqui, ó, bem pequenininha. Ela fica até menor que isso, tá? Tem que ter um meio de fazer fogo fácil. Eu tô sempre com o meu aqui, ó, no pescoço. Mas você tem que ter mais de um, né? Isqueiro, maçarico, alguma coisa assim, ó. Meu isqueirinho tá aqui. Eu sempre carrego no pescoço, inclusive, tá? Tudo item condensado, pensando principalmente naquilo que mais matou pessoas até hoje em situação do cara se ir pro mato e se perder, que é a hipotermia, tá? Então você tem que ter os dois itens principais. Abrigo de emergência rápido, pequeno, condensado, como um saco de dormir aluminizado, e fogo, meio de fazer fogo. Um facilitador, né, para fazer fogo ali, como um isqueiro e tal, alguma coisa que você consiga usar como isca, um algodão com parafina, vaselina. Eu ensino isso, né, no meu Instagram. Pederneira, que se molhar não para de funcionar. Então, por que abrigo e fogo primeiro? Porque o que mata mais rápido é a hipotermia. Então, você tem que se abrigar de uma capa de chuva, tem que se abrigar das intempéries e do frio. Depois, uma ração de emergência ali, né, uma barrinha de barrinhas de cereal, ração de emergência, de sobrevivência, tudo item pequeno e condensado, para você poder fazer o ataque e voltar rápido. Sinalização, como o apito, um espelhinho de sinalização, se você tiver. Na sinalização vai entrar o celular e um power bank. Tem que ter power bank. Tem que saber itens básicos, como, por exemplo...
5: Acertei sem querer.
4: Mas é importante, porque o cara vai, por exemplo, com um iPhone, que é muito conhecido pela bateria não durar muito, e aí você, não, mas eu vou ali e volto. O grande problema é esse: as pessoas não acreditam que pode acontecer com elas. Eu canso, ó, depois do caso do Betinho, que inclusive o pessoal me acusa de tentar hypar com esse assunto, né, tentar aparecer com esse assunto, eu trabalhei em 7 outros casos de sobrevivência indo atrás de pessoas no meio do mato. Me pergunte se alguém sabe desses casos. O caso do Betinho, ele explodiu porque a menina deu uma declaração, uma entrevista, que chamou atenção e a palavra que todo mundo usa, né, viralizou. Uhum. Mas, cara, todo final de semana alguém me manda mensagem. Ó, eu tô aqui não sei aonde, é um local do Brasil, e uma pessoa tá perdida. Então, caraca, vive acontecendo, porque as pessoas não lembram disso. Então, você tem que levar os itens básicos. E eu sempre brinco, né, com uma frase, para a pessoa não esquecer, que é a frase, uma sigla escrita assim, de cima para baixo. Safada. Os itens que tem que levar estão ali nesse mnemônico chamado safada. O S, o A, é o S de sinalização, é o A de abrigo, é o F de fogo, é o A de água ou hidratação, é o D de dormir ou descansar e, por último, a alimentação. Inclusive, eu falei na sequência aquilo que mata primeiro e que mata depois. A última coisa que pode parar de fazer o corpo funcionar é a alimentação. Caramba. O corpo aguenta muito tempo sem comer, mas ele perece muito rápido se ele ficar exposto a frio intenso, insolação intensa. Por isso que tem que ser abrigo primeiro. Então, ó, sinalização, abrigo, fogo, água, dormir ou descansar. E alimentação.
5: Ô, Luciano, eu gosto muito de assistir. Eu já levei uma safada pro mar.
2: Eu gosto muito de ver, às vezes, aquele lá, o Largados e Pelados, né?
3: Sim.
2: E a primeira coisa que eles vão fazer é abrigo e fogo. É incrível isso, mas é a primeira coisa. Eles tentam fazer um abrigo e tem que ter fogo. O fogo, realmente, é pra... E ajuda não só para proteger eles do frio, mas também para proteger dos animais, né? Porque os animais têm medo de fogo, né? Não chega perto do fogo, nem inseto, nem nenhum bicho. Então, o principal é isso que eles fazem lá. Sim. Eles assistiram, não?
1: Largados e Pelados? Já assisti.
2: Então, a primeira coisa que eles vão procurar é fazer um abrigo e depois o fogo.
5: Vai fazer na Amazônia lá, tudo...
2: Bom, na Amazônia é difícil fazer fogo lá, ó. É difícil?
4: Eu tenho bastante vídeo fazendo fogo na Amazônia e Mata Atlântica, porque eu sempre fui muito perguntado, né? Como eu faço muito fogo primitivo, literalmente esfregando madeira. Eu uso aquela técnica que está no filme do Náufrago e diversas outras técnicas, né? Aquela que você vê nos desenhos e filme, o cara esfregando a madeirinha aqui. Eu me especializei nisso, primeiro porque o fogo, cara, tudo que a gente é como ser humano, a gente deve ao fogo. A humanidade girou em torno de fogueira desde sempre. O fogo, ele traz um aparato psicológico muito robusto. Você ajeita muita coisa dentro de você numa situação dessa, só fazendo fogo. Porque o fogo, ele ajeita o psicológico também. Então, eu já treinei muito, já dei muito curso na Amazônia. Cara, a gente faz fogo debaixo de chuva. Faz parar de chover no lugar, pega os materiais molhados e prova por A mais B que dá para fazer. Mas demora, cara. Mas demora né? Demais. Porque até você tirar a parte de fora da madeira que molhou, ajeitar as peças, consertar tudo, lembrar que a umidade relativa do ar tá alta porque tá chovendo, dá para fazer. Mas eu já demorei 4 horas para fazer fogo assim na Amazônia.
6: Tem que ter paciência, hein?
4: Demora. E aí, ó, aí você falou tudo. Como é que tá a cabeça, a paciência, a calma e a elegância da pessoa para resolver um problema daí? Porque vida real, cara, não é eu fazendo videozinho aqui bonitinho em casa. É lá no meio do jangal de verdade. Se acontecer uma situação real, cara, você tem que ter pelo menos o conhecimento básico para tentar resolver. E a gente vê isso no filme do Náufrago. O Tom Hanks foi brilhante em retratar, inclusive, a quantidade de erros. Porque ele tinha um insight de, como vocês ali, ah, já assistiu Largados Pelados? Aí você tem uma referência, ah, os caras fazem abrigo e fogo. Ter essa informação, mesmo sem saber o que eu falei aqui, te ajudaria. Por quê? Você, por intuição e por ter visto o programa, ah, primeiro é abrigo e fogo. Salvaria a tua vida no caso de entrar uma frio, uma chuva, entende?
6: Agora, você responde, desculpa, Ranieri, né, que ele falou, e acho que até respondendo uma pergunta que eu ia fazer para você, né? O que vale mais numa situação de emergência é o preparo físico ou psicológico? Acho que está na cara que é o psicológico, é isso?
4: Psicológico, ele ajuda demais, porque eu uso muito fogo primitivo para treinar pessoas, empresas, inclusive, porque eu ensino, mas deixo a pessoa se bater bastante para que ela entenda e para que eu consiga perceber como é que é o psicológico dela. Porque quando o cara tenta e não vai, aí começa a aparecer um monte de frustração, e isso pode mostrar durante o treinamento, né, como é que é a cabeça da pessoa, se ela já está robusta ou não. O físico ajuda, mas fogo primitivo, por exemplo, é técnica e psicológico. Porque o cara tenta uma vez, não consegue, tenta duas, não consegue. A gente vê isso em programa de sobrevivência, o cara enlouquece.
6: É.
4: Ele se frustra ao ponto de jogar tudo no canto e, cara, não quero mais saber disso. E aí complicou, cara, porque o cara sem fogo, meu irmão, os animais podem se aproximar, o psicológico não vai ficar robusto, entende?
3: Ô, Luciano, você falou da Amazônia, né? Você destacou aqui no início do programa, falou também de Mata Atlântica. Deixando de lado essa questão de você se proteger, né? Principalmente para não ter hipotermia, alimentação, etc. Em relação aos outros perigos, animais, por exemplo... quais são os animais mais perigosos? Muitas vezes, quando você vai viajar, Dodô, não sei se já aconteceu com você, sei lá, a pessoa que mora na região, ele consegue identificar a onça pelo cocô que a onça fez, pela pegada que tem ali, né? Consegue identificar com muita facilidade, mas muitas vezes essas pessoas nem parecem que ficam com muito medo.
5: É a onça pintada?
3: É a onça pintada. Agora, quais são os animais, de fato, que você tem que tomar cuidado, Luciano, nesse tipo de situação? Você se perde no meio da natureza.
4: Aqui. Tá, vamos lá. A onça, ela é muito referenciada por ser o maior caçador das Américas e é realmente muito perigosa, mas se você fizer fogueira... ou, de repente, o cheiro, o perfume que você está usando já pode afugentar, vai denunciar a tua posição. Muitas vezes ela vai ver você, mas você não vai ver ela. Ela vai olhar e... ih, rapaz, seu bicho homem. Para ela te atacar, cara, ela vai ter que estar acuada, vai ter que estar com filhote, alguma coisa nesse sentido. O maior perigo, pessoal, que eu sempre vou colocar aqui para vocês, não é o maior, é o menor. Eu até uso uma frase para a pessoa lembrar que é o micro contém o macro. Né? O problema macro, ele começa a nascer aqui no micro detalhe. O perigoso, o maior perigo numa selva é inseto, cara. É o mosquito que vai largar um protozoário de malária. Vespa e abelha mata a pessoa todos os anos de quilo. É muita gente que morre por conta de mosquito e ataque de vespa e abelha. O cara fica ali preocupado com uma serpente, com uma onça, que são perigosos, mas esquece, cara, que o micro detalhe é o problema. Por exemplo, O cara vai, foi pra Amazônia num hotel de selva, se perdeu na selva. Meu irmão, não é pra você fazer acampamento na beira de rio, muito próximo da água. Por quê? A fêmea do mosquito fica perto da água. Ela tem facilidade pra voar até você, picar pra pegar o sangue e já te passa o protozoário, você tá lascado. Então, ó, animais também como serpentes, a própria onça caça perto da água. É outro protocolo de sobrevivência. Você não acampa a menos de 100 metros da água, cara. Tem que ser longe da água. Porque senão você facilita o trabalho da fêmea do mosquito. O maior perigo, pessoal, é sempre o menor numa selva, numa situação de natureza ali inóspita. Mosquito é o espinho que vai largar a bactéria lá dentro e você não vai conseguir, de repente, sem um kit de primeiros socorros, limpar corretamente e aí aquele micro espinho virou um monstro. O teu dedo, dali a pouco, está desse tamanho. Então, esse cuidado com os detalhes é o determinante. A gente leva o pessoal para treinar na Amazônia e tem que mostrar por A mais B que a leitura do ambiente com relação a esses detalhes é o mais importante. Outra coisa, o cara às vezes foca nisso também e faz um abrigo, um acampamento de sobrevivência ou de treinamento embaixo de uma árvore muito grande com galhos muito pesados. Morreu muita gente já com galho que caiu em cima. Então, a gente tem uma série de detalhes ali.
6: Que tem uma centopeia venenosa também, que é perigosíssima, né?
4: Tem também, a famosa lacraia, né? A gente tem algumas. Só que você vê, é um animal de importância, né? Que tem uma peçonha poderosa, mas dificilmente vai tirar a sua vida, né? Porque ela vai causar um trauma mecânico, um problema local, mas não vai ser como, por exemplo, a picada de uma Lactrodectus, uma viúva negra, uma Loxosceles, uma aranha marrom, uma Foneutria, uma armadeira. Ó, as três aranhas de importância médica no Brasil. Tomou um beijinho de uma dessas três, tem que tomar o soro. Uma serpente, né? Tu pega uma Botrops jararaca, tu pega uma Surucucu pico de jaca, uma Lachesis, tem que tomar o soro. A coral nem se fala. A coral é a serpente mais perigosa que a gente tem no Brasil. Ela tem hábitos fossoriais, gosta de ficar embaixo de folha. Então o cara vai para um mato desse, pega um punhado de folha, um bicho desse no meio, bicho. Ó, eu falei do hábito dela. Ela gosta de ficar embaixo de folha. Então não é para você chegar numa floresta dessa e abraçar um monte de folha, porque se tiver uma coral no meio, ela te dá uma mordida e já era, meu irmão.
3: Luciano, mas, então só para tirar a dúvida, se você tá no meio do mato e você foi picado por uma dessas aranhas ou foi mordido por uma dessas cobras, a chance de sobrevivência é zero ou ainda tem alguma coisa para fazer para ter uma mini chance da pessoa sobreviver?
4: Dá para fazer, mas eu não consigo. A gente tem muita chance sempre. Só que eu não consigo te dar uma fórmula pronta como as pessoas sempre me pedem aqui. Por exemplo, para cada pessoa, se você tomar uma picada de jararaca, para cada pessoa vai variar. Como é que é o biotipo dela? Ela é uma pessoa positiva ou negativa aqui no psicológico? Ela tem mais ou menos gordura? A picada foi mais perto da cabeça ou mais longe? Você tem de 6 a 8 horas para tomar o soro antibotrópico para a jararaca. Mas varia de pessoa para pessoa, entende? Então tem que buscar ajuda médica rápida.
5: O Ranier quer saber se não dá para chupar o local.
4: Não dá. Não dá, gente. Não dá. Se for uma coral, pessoal,
6: e coral?
4: O peso molecular da peçonha, da coral verdadeira, ele é tão baixo que ele espalha muito rápido pelo corpo. Ela é mais perigosa por isso.
6: Aí é um neurotóxico para tomar o soro da coral?
4: Cara, eu já vi o cara falecer com a picada na mão em 15 minutos.
6: Nossa.
5: Tem? Caraca.
4: Só que como eu falei, varia de pessoa para pessoa. Só que o peso molecular da toxina, no caso da coral, é tão baixo que a pessoa espalha muito rápido pelo corpo. Então tem que agir rápido. E aí, ó, a pergunta que ele fez ali, né? Dá para chupar? Dá para cortar? Cara, tudo isso é mito. Nada disso funciona. A pergunta que eu lhe faço lá, dá para chupar? Aí eu te faço outra pergunta. Você colocaria veneno aqui, ó, na boca, na mucosa, onde a absorção é sublingual?
6: Putz, aí se ferrou, né? Viu, cara, juntinho, né? A gente tá conversando hoje com o Luciano Tigre. Tem mais uma pergunta pra você aqui pelo nosso WhatsApp, viu, Luciano? Vamos ver aqui, ó, a pergunta.
7: Fala, pessoal do Morde a Sopra, Elton John aqui da Guarapiranga, Zona Sul. Queria fazer uma pergunta pro convidado de hoje, se ele assistiu um filme chamado Socorro. Putz, é um filme bem interessante e se aplica a tudo isso aí que ele tá falando, né? Uma mulher e um cara, eles caem de um avião numa praia deserta, só que o cara é mó playboyzinho, CEO de empresa, né? E a moça, que ninguém dava nada pra ela, ela tem curso de sobrevivência de tudo, então ela sabia como fazer fogo, como caçar, e ela usa disso também pra meio que dar uma lição de moral no cara. Não sei se ele já chegou a ver esse filme. Um abraço, pessoal.
5: Abraço. Fraca pergunta,
6: hein? Não, boa pergunta.
4: Boa pergunta. Um abraço, Elton John. Boa pergunta pelo seguinte, né? A gente tem vários filmes, inclusive esse é um deles, que retrata a realidade, né, do que é o ser humano. É, eu já olhei para pessoas em cursos de sobrevivência, né, antes da gente começar, e já fiz esse, uma espécie de pré-julgamento, né? Eu olhei para a pessoa e, cara, essa pessoa talvez ela ou me surpreenda ou me dê muito trabalho aqui. E a pessoa vai dar um show. Porque todo mundo carrega na genética uma ancestralidade, né, de uma espécie, né, um ser humano, que ficou até hoje muito mais tempo na natureza do que na civilização. Então você tem esse filme que mostra muito bem isso. Uma pessoa que poderia ser subestimada vai lá e mostra que, na verdade, ela carrega uma bagagem até inconsciente na genética do avô, do bisavô, das pessoas que vieram antes na família dela e viviam na natureza. Então, todo mundo tem essa capacidade. Você tem ótimos filmes de sobreviventes que mostram isso. Você tem o filme do que conta a história daquele israelense, o Yossi. É um filme chamado Jungle, uma sobrevivência real na Bolívia, 1981. O cara tomou mais uma pauleira de sobrevivência na selva lá, que vocês não acreditam. Esse filme é protagonizado pelo Daniel Radcliffe, lá, o famoso Harry Potter. Sim. E é um filme que eu recomendo também, história real, cara, brutal de sobrevivência, e mostra muito do que a gente ensina e divide, né, em treinamentos reais.
1: Ô, agora, Tigre, ainda pegando essa onda dos filmes, tem também o 127 horas, né, do alpinista lá, o Aaron, que, cara, acho que essa é uma das situações mais extremas, ou a mais extrema que eu talvez tenha visto.
3: O Dodô contou o final aqui.
1: É, o Dodô deu spoiler, parabéns, Dodô.
6: Todo mundo sabe dessa história?
1: Você acabou com o filme.
6: É real. Porra, agora se ele não cortasse o braço dele, ele ficava lá e morria. Agora, então pode assistir, mas já contei pra você, igual você faz aqui na segunda-feira. Ô, Luciano, deixa eu fazer uma pergunta pra você, porque você falou já, né, de selva, e a Amazônica talvez seja uma das mais inóspitas, né, para sobrevivência. Você já falou também que no mar a coisa não é fácil, mas eu tenho aqui, cá com os meus botões, eu não sei se você já passou por essa situação, no deserto é uma coisa que deve ser louco, porque você não tem água no deserto, você não tem o que comer no deserto, não tem coisas para você fazer abrigo. Você já passou por uma situação de ficar no deserto também?
4: Já. Eu treinei já em 5 desertos, e a primeira coisa que eu posso falar para vocês é a seguinte, cara, os 5 desertos era um diferente do outro, porque a gente tem uma imagem do deserto como o deserto do Saara, mas tu pega, por exemplo, Guajira na Colômbia, onde eu gravei, Tatacoa na Colômbia, que é outro deserto onde eu gravei, cara, tem árvore.
6: Tem árvore.
4: Ah. Então você tem diversas configurações. Uma coisa também que é muito mal compreendida em deserto, cara, a vida no deserto, ela é, entre aspas, abundante, mas difícil de ser visualizada. Você tem que ter uma leitura muito refinada para, por exemplo, numa Namíbia, um deserto de Gobi, o Saara, para você encontrar a vida que está ali, tem que ser refinado, tem que saber procurar.
6: Como é que procura?
4: Agora, tu pega uma... Você vê os micro detalhes, né? Você vai buscar locais ali com fendas, pedras. O deserto do Saara mesmo tem muita pedra. Tem muitos quadrantes ali que são pedregosos. Aí tu vai achar escorpião, vai achar escaravelho, que é comestível. Tu vai achar víboras do deserto, que são muito perigosas, mas é proteína, é alimento. Você tem alguns locais com plantas que tem o verde acontecendo. Mesmo que seja uma plantinha desse tamanho aqui, ó. E se ela está verde no local árido daquele, experimenta cavar na raiz daquela planta para você ver. Às vezes, na Namíbia, você tem plantas com as folhas desse tamanho aqui, ó, um brotinho assim saindo do solo. Quando você cava, tu encontra uma batata, um tubérculo desse tamanho aqui, ó. Quando você raspa, é água pura. Quando você come, é amido, é energia pura. Então tem que ter uma leitura refinada. Entendi. Se o cara não souber disso, ele passa por aquela plantinha daí desse tamanho, é uma plantinha ali, e vai embora. E não vê o que tem embaixo. Entende? Então tem que ser bem refinado. E o deserto, ele tem o maior problema de todos, que o que caracteriza o deserto é a amplitude térmica. Em poucas horas, muito frio, muito calor. Então o ar expande, contrai, cara, pro corpo
3: isso loucura, é uma loucura. Hein? Mas Luciano, por exemplo, tem o Vale da Morte na Califórnia, que é um lugar extremamente quente, tem também o deserto de Lut no Irã, que nesse deserto de Lut, eu já vi uns vídeos no YouTube, a galera tá andando, Dodô, e o tênis tá derretendo, a sola do tênis simplesmente começa a derreter, eles estão 70 graus a temperatura da superfície, pra você ter ideia.
5: Mesmo uma botinha waterproof?
3: Mesmo a botinha waterproof, ela não
6: vai aguentar.
3: Agora, Luciano, o que fazer nesse caso? Então, imagina, você tá ali, você caiu de paraquedas, tá no deserto de Lut, você tem 70 graus na superfície e o seu tênis não tá preparado para aquilo. Como fazer para você sobreviver ao dia e também à noite, que vai ficar uma friaca lascada?
4: Pois é, a resposta ela é muito óbvia, né? Você tem que sair do sol, cara. E aí é aí que entra a tua mochila, né, com os itens condensados. Com uma capa de chuva para você poder esticar e fazer uma cobertura, com uma tarp, né, que é uma lona de emergência pequena também. Em deserto, pessoal, muda até a forma de você trabalhar. Por quê? Se eu tiver que me deslocar numa selva para buscar ajuda, isso precisa ser feito durante o dia, porque à noite é muito perigoso. No deserto, isso inverte. No deserto, eu preciso me abrigar para aguentar uma pauleira de calor, porque pode dar hipertermia, excesso de calor, o cérebro começa a parar de funcionar por excesso de calor. Então, prioridade, abrigo. E a vestimenta conta muito. Se você pegar um beduíno ou quem vive em deserto pelo mundo, eles sempre estão com roupa cobrindo todo o corpo e essa roupa precisa ser folgada. O calçado deles também é feito de couro de animal bruto, por isso. Porque tu pega um material injetado, né, um material sintético injetado numa sola, num deserto desse aí vai derreter, cara. Não tem como. Caraca. Então, eu particularmente já pensei sobre isso e, cara, eu vou ter que fabricar um outro calçado, um tecido, ou vou ter que arrancar a sola fora. Porque ela vai derreter, nesse caso específico, desse deserto específico. Então eu teria que reconfigurar o meu material pisante, né, andante, digamos assim, senão não vai funcionar.
6: Senão você vai queimar o pé. Não tem como não queimar o pé com 70 graus.
3: Agora,
4: é complicado. Sim.
3: Agora, Luciano, e indo para o outro lado, né, uma vez a gente fez uma matéria aqui sobre Yakutia, né, que é uma região na Sibéria e que tem uma cidade que chama Yakutsk, que é a cidade habitada mais fria do planeta. Menos 50 graus no inverno. Como sobreviver? Você se perdeu ali. Vamos imaginar que você saiu da cidade e você se perdeu e você tem que sobreviver com menos 50 graus. O que fazer, Luciano?
4: A primeira coisa que eu faria era um dos abrigos para gelo. O abrigo mais intuitivo para gelo, que a galera vai lembrar, é o iglu. Só que o iglu, pessoal, ele é extremamente difícil, técnico, não é fácil fazer o iglu. Mas você tem o mais fácil, que é uma trincheira de neve. Você vai literalmente abrir um corte no terreno e tentar fechar ele por cima, fazer uma toca. Pode ser feito também uma caverna de neve, né, que é cavar uma encosta de gelo, tentar se enfiar ali. Cara, você tem que sair do vento, você tem que sair do ambiente. Porque como o universo busca equilíbrio, ele sempre tenta tirar da onde tem mais calor para entregar para onde tem menos. E como o ar em volta de você está menos 50, cara, para algumas pessoas, minutos exposto a isso, o cara congela. Congela o olho, congela órgão genital, congela dedo. Eu quase perdi dedo por congelamento no Atacama, no Chile.
3: Nossa.
4: Por quê? De dia era 48 graus. À noite, eu olhava para o termômetro da mochila, menos 7. Então, olha só, no deserto eu quase perdi dedo por congelamento, com menos 7. Imagina nessa cidade com menos 50. E aí você vai para aquele caso dos Andes, em outubro de 72, que gerou aquele filme lá, A Cidade da Neve, né? Aquele caso muito famoso. Cara, a primeira noite, naquela situação, menos 30 graus.
3: Nossa!
4: Isso é real.
3: Sim.
4: Os caras pegaram menos 30 graus. Eu sou taxativo. Se não tivesse a fuselagem do avião para os caras ficarem dentro...
6: Morria.
4: Tchau. Todo mundo tinha morrido.
3: O grande perigo... O grande...

0: pode estar 10, 8 graus mais quente do que se eu estivesse fora de um abrigo de gelo. Porque o ar, o
1: É o
0: vento,
1: vento.
0: cessou, entende?
2: Oh. Vamos ver mais uma aqui do ouvinte.
3: E aí, rapaziada do Mar da Sopra, beleza? Ô, convidado bom é convidado que põe a prova o que diz, né, mano? Você viu? Ele falou que você tem que antecipar o animal, né? Saber como o animal ataca, saber a hora que o animal acorda. Você viu? Ele abriu a câmera um pouco depois da piada do palhaço pra não precisar rir da piada do animal, entendeu? Muito bom, provou. É nóis, é a lei
2: Essa é
3: da fé,
2: boa.
3: tamo junto.
2: Tá certo, é boa. Vamos lá, mais uma.
4: Opa, galera do Morda Só, bom dia. Ô, Dodô, beleza? Tudo bom o programa de hoje aí? Legal aí as dicas do Luciano. Acompanha aí, assisto aquele desafio em dose dupla, né? Tem os estrangeiros, tem o do Brasil. Geralmente eu vejo ele fazendo dupla com o outro parceiro dele. Inclusive, ele tá nos Largados e Pelados campeões do mundo, né? Agora, nessa edição. É interessante essa dica aí, porque às vezes as pessoas acham que é simples, né? Fazer trilha ou acampar e às vezes no imprevisto aí acabam, né, sofrendo graves consequências aí em função de não saber o básico. Valeu, galera. Abraços. Aqui é o Elcio de São Paulo.
2: Legal, né?
0: Valeu, Elcio. Tamo junto.
2: Vamos lá, mais uma, não foi pergunta, mas então vamos ver se essa é a pergunta.
5: Fala, rapaziada do Morde a Sopra, bom dia, tudo bem? Vai, Brasil! Fazer uma pergunta pro convidado aí, como ele também trabalha no Discovery Channel, pra ele comentar com a gente. O Bear Grylls, que faz a prova de tudo, ele é uma farsa ou ele é bom mesmo?
0: Essa pergunta é muito boa, pessoal, muito boa mesmo. Pelo seguinte, o Bear Grylls é um dos caras mais cascudos que a gente conhece do entretenimento. Mas olha a palavra que eu usei, do entretenimento, tá? O cara foi. Eu acho que ele é o mais novo até hoje a subir o Everest, com 16 anos. O cara é faca na caveira lá do Reino Unido. Ele já fez muita coisa, ele é muito bom mesmo. Quando ele foi gravar o programa, o compromisso dele também era não só com mostrar a realidade, mas com o entretenimento. Então, acabaram vazando algumas imagens, né, que ele realmente acabou montando algumas cenas ali, né? A gente tem isso documentado também, né? Por questões, acho que de logística, né, algumas cenas ali foram montadas, era um local próximo da civilização. Ele falava que era distante, mas era próximo, né? Então, não tem como a gente defender isso, né? Realmente está documentado isso. Mas eu te garanto que o Bear Grylls, cara, é um cara muito cascudo, sabe o que está fazendo, tá? Muita coisa que ele faz no programa é o comprometimento dele com o entretenimento, tá? Tem coisas que ele faz que eu não concordo com ele, que eu acho que está completamente errado. Eu não faria, né? De forma alguma, nem para entreter as pessoas eu faria, porque se alguém for replicar aquilo, pode dar errado. Mas o nível de conhecimento dele dentro dos assuntos é muito real, muito verdadeiro. O cara realmente manja demais, tá? O pessoal subestima ele, tá? Ele manja muito, esse cara.
6: O Tigre. Só pra quem não sabe, né, Bernardo, o Bear Grylls, né, ele é um ex-servidor das Forças Especiais Britânicas. Ele participa de vários programas, como A Prova de Tudo, né, no pior dos casos, também pelo Discovery, 52 anos, e teve um vídeo, né, vazado que mostrou ali alguns bastidores e o que gerou algumas polêmicas.
7: Boa. Ô, Tigre,
0: Isso.
7: me perdi
0: Pois
7: na
0: não.
7: mata. Aí aparecem frutas e algumas coisas que eu posso ou não comer. O que vai definir isso? É o meu conhecimento ou existe alguma técnica que eu posso definir o que é venenoso ou não? Existe alguma forma de descobrir isso analisando o que eu estou pegando ali, tendo acesso?
0: Existe sim, essa pergunta é excelente, cara, porque você tem aquele filme Na Natureza Selvagem, o Into the Wild,
6: Sim,
0: que
6: muito bom.
0: mostra, né, um caso real, onde o menino foi parar lá no local do Alasca e literalmente confundiu a batata da terra com outra planta, por fome extrema, comeu, entrou em inanição e acabou morrendo. E a única coisa que não pesa na mochila, pessoal, é o conhecimento. Você pode abarrotar, entupir a tua mochila de conhecimento, que não vai pesar e vai resolver. Então, saber algumas coisas, conhecer algumas plantas e frutas, já resolve. Mas caso você encontre algo que você nunca viu na vida, a gente tem uma sigla que a gente escreve com a letra C, a letra L, a letra A e a letra L. É a famosa sigla CAL, cabeludo, amargo e leitoso. Se qualquer planta que você nunca viu, qualquer fruta que você nunca viu na vida, for cabeluda, amarga ou leitosa, E estes são sinais de veneno na natureza.

0: A gente tem exceções, né? Por exemplo, o kiwi, o ingá, o cupuaçu, é tudo cabeludo, aveludado por fora, mas você sabe por cultura que dá para comer. A lima, o limão, outras frutas conhecidas têm um amargor, mas tu sabe por cultura que dá para comer. O figo, a manga, o mamão, tudo leitoso, a jaca, leitosa, mas você sabe por cultura que dá para comer. Agora, se nunca viu a planta, a fruta, ela é cabeluda, já fica esperto. Colheu, coletou, quebrou, saiu leite, já fica esperto de novo. Quebrou, provou, é amargo, pode descartar. Se eu não conheço e tiver uma característica dessa, você não consuma porque é perigoso. Uma outra boa dica é a seguinte: pássaro e macaco, geralmente, quando o pássaro e o macaco estão comendo, geralmente a gente vai provar e dá para comer também.
1: Aí. E aí o bom é que você aproveita, já pega, já mata o pássaro, né? Já come o pássaro também. Então já tem a refeição completa.
2: Dá,
1: né?
2: Até pra comer o macaco.
1: É o macaco, é.
3: Agora, qual o protocolo?
1: É que a chance de se apanhar do macaco é grande, viu? Porque macaco, dependendo do macaco que for, macaco é forte.
3: Tigre, deixa eu perguntar pra você. Quais são os protocolos que jamais podem ser ignorados em casos de altura, de montanha, dessas coisas?
0: Cara, eu acho que o principal deles é relacionado às redes sociais, né? O que eu percebo é que a galera se coloca em risco não colocando na frente de qualquer ação e atitude aquilo que a gente tem de mais valioso, que é a nossa família, sabe? Se você se machucar, se você cair, sabe? Cara, o desgosto que você vai dar para tua família. Então, eu sempre toco nesse ponto porque a galera se coloca em risco em cima de cachoeira, paredão, para tirar selfie. E como a competição é muito grande, para viralizar, palavra que eu passei a detestar, porque essa palavra tem matado pessoas, para viralizar eu preciso me arriscar. E aí, ó, isso fica na frente da integridade física, da segurança e da sua família. Cara, a coisa mais importante é você não se colocar em risco, porque a sua família vai sofrer demais se você se machucar. Então, o principal protocolo é lembrar das pessoas que estão em casa esperando você voltar. Porque o cara, ele vislumbra essa possibilidade de fazer algo perigoso para viralizar, para tirar a foto, a melhor foto instagramável do mundo, e vai se colocar em risco. Cara, a quantidade de pessoas que caíram de cachoeira tirando foto não é pouco. Não é pouco, cara. Tem que tomar cuidado.
4: A própria menina, né, que foi fazer aquele esporte... É. Absurdo lá.
0: Cara, esse caso, pelo amor de Deus, cara, porque esse caso mostra, ele é um sintoma, por A mais B, do quanto que a nossa civilização tá adoecida com esse negócio de internet, cara.
3: Concordo.
0: Porque você entra no modus operandi, que eu que sou da aviação, a gente faz checklist até pra ir no banheiro, cara, pra não cometer erro. Entende? Por quê? Quando o cara faz uma vez, faz duas e fica automático. O cérebro, ele sempre quer descanso, ele sempre quer o caminho mais fácil. E é aí que o erro pode acontecer. O cara pode ser o melhor profissional do universo naquele assunto. Precisa ter protocolo, checklist e outra. Uma outra pessoa fazendo crocheck. Ó, coloquei o mosquetão aqui, amarrei a corda, beleza. O fulano, crocheca, verifica. Ele viu você colocando, mas ele tem que ir lá e meter a mão e reconferir. Ó, o terceiro agora, vem cá, verifica de novo. Entende? Tem muito assunto, pessoal, da atividade humana onde isso é negligenciado. Por quê? Porque a gente é treinado aqui no Instagram, nas mídias, para ter recompensa rápida. Rola e quer tudo rápido para ontem. Sabe, isso é um perigo, cara. Isso é um perigo.
1: Aliás, né, teve um caso também de um coach que levou uma galera para a montanha e deu ruim. Você viu isso aí, Luiz? E aí teve que chamar o corpo de bombeiros, né? Porque, querendo ou não...
3: Morreu, né, a moça lá, né? Não foi?
1: Não, nesse caso não morreu.
3: E aquela que ficou ali do...
4: Ela do vulcão?
3: É, do vulcão.
1: A do vulcão.
3: Ali.
1: Ah, do vulcão ela caiu. É, aquilo ela era uma caiu, trilha.
3: Ficou ali um tempo e tal e não conseguiram.
1: Não conseguiram. Depois, quando recuperaram, ela já tava. Ela já tinha. E como saber assim? Porque tem muita gente que gosta de coisas, esportes radicais ou que gostaria de fazer um curso de sobrevivência. Eu, particularmente, acho que quanto mais conhecimento você tem. Cara, se você sabe. Uma pessoa funcional mesmo. Ela tem que saber lavar a roupa dela, tem que saber lavar uma louça, tem que saber. Limpar a própria casa, fazer a comida, tem que saber sobreviver, né? Então, numa dessas, você tá ali no meio, acontece alguma coisa, você consegue sobreviver. E para uma pessoa que gostaria de aprender mesmo, como saber quando é sério, né? No seu caso você faz, né, Luciano? É sério e quando não é, quando é uma cilada, tem alguma forma?
0: Tem, cara, porque olha só, eu bato demais nessa tecla. Nós somos analógicos. O digital, ele é muito recente na história humana, pessoal. Para você constatar que o trabalho é sério, eu faço questão de pulverizar o meu material, literalmente fazendo fogo primitivo, mostrando o analógico sendo feito, para que a pessoa venha e realmente teste por ela mesma. E ela enche a mochila dela da única coisa que não pesa, que é conhecimento. Né? Olha só, quero fazer uma trilha na Indonésia, naquele vulcão que a menina foi lá, infelizmente pereceu, faleceu. Cara, venha conversar com um profissional da sobrevivência. E eu vou falar por A mais B. Pessoal, depois que eu fiquei sabendo desse caso e fui ver como é que é a logística, é a mesma coisa que eu vi em montanhas do Peru. Tem muito guia lá que é sério, mas tem um calhamaço de guia que ele quer só o seguinte: ver você passar o cartão. Aí ele vai levar você de qualquer jeito, vai tentar fazer o mais rápido possível para se livrar de você e pegar o outro cliente. Eu sou taxativo em falar isso. Venha conversar com a gente, venha conversar com alguém, ó. Cara, eu quero ir para a montanha lá não sei aonde. O que que tu acha? Eu vou pesquisar, o profissional da sobrevivência vai pesquisar e vai. E eu vou te falar, meu irmão, aquela montanha lá da Indonésia, que a menina brasileira morreu, ela morreu porque não tinha o mínimo de estrutura pensada para caso alguém caísse, se machucasse. Olha o tempo que demorou para a galera chegar até o local e começar a pensar como é que a gente vai fazer o resgate. Por quê? Porque não tinha simplesmente um protocolo pensado para isso. Aqui no Pico Paraná, deu problema com o Betinho, alguém se perdeu ali. Cara, a gente tem toda uma estrutura pensada e pessoas ali do bombeiro me chamam, inclusive, porque sabem que eu trabalho com esse assunto. Entendeu? É. Então vai, transita muito por isso, sabe? Você tem que realmente estudar, pesquisar para tomar a decisão. Será que eu vou? Será que vale a pena ir? Como é que é a parte estrutural quanto à segurança? Se eu me machucar, como é que eu saio de lá, entendeu?
2: Ô Tigre, e mesmo com toda a segurança que a gente vê, todo o aparato, você falou aí do cheque e pré-cheque, toda a história que é necessária para se fazer um esporte de risco, não quero criticar o cara porque, pô, o cara morreu, né? Mas tem um alpinista do Iêmen que ele era conhecido como Homem-Aranha, que ele fazia alpinismo sem os equipamentos. Você chegou a acompanhar esse caso? Deus. E ele morreu recentemente, nesse fim de semana.
4: Aí esqueceu a trilha.
2: Cara, não é um absurdo? E o cara cria, ele gera um conteúdo dessa forma. Você é preocupado em mostrar qual que é o caminho certo, em levar segurança, os caras levam uma outra parada para quem tá assistindo.
0: É, são escolhas, né? Porque, veja bem, eu falei antes, a competição, gente, para explodir nas redes sociais hoje, ela é tamanha que as pessoas vão fazer isso e coisas até mais mirabolantes. E o preço a ser pago tá na cabeça do cara. Bom, se eu cair aqui, eu vou morrer. E na minha concepção, é só minha opinião, tá? Não, ele não colocou na frente a família dele. O que a família vai passar vendo uma coisa dessa, né? Vendo uma tragédia como essa. Ele colocou na frente o quê? Eu preciso viralizar. E eu repito, eu não gosto do tal do hype, eu não gosto dessa palavra viralização, cara, porque esse tipo de coisa tem matado pessoas. Eu prefiro mil vezes ser um cara anônimo e fazer um trabalho sério com as pessoas que me procuram aqui, não ficar tentando fazer essas coisas espalhafatosas para ter engajamento, do que ficar fazendo isso, cara, e me colocar em risco e dar desgosto para minha família, ou pior, né? Induzir pessoas a tentarem fazer algo parecido e se machucarem, cara.
3: Ó, vamos lá, mais uma pergunta do ouvinte no WhatsApp.
5: Fala, galera do Motossopra, bom dia. Fernando aqui de Osasco, tá? Eu gostaria de tirar uma dúvida com o Luciano. Eu sou praticante de montanhismo, comecei dentro de mata, cachoeira, né? Então, assim, tô migrando aos poucos para o montanhismo, fazendo algumas montanhas, Agulhas Negras, Pedra da Mina. O que que ele recomendaria para quem quer elevar o nível do profissionalismo no montanhismo?
0: Perfeita essa pergunta, né? Muita gente me procura perguntando algo semelhante, né? Como é que eu começo aí a fazer trilha? Como é que eu faço essa inserção no montanhismo, na sobrevivência? E a resposta é quase sempre a mesma. A recomendação que eu dou é você buscar uma pessoa que tenha um pouquinho mais de vivência que você nesse assunto, para que essa pessoa possa te passar os macetes já mastigados. Né? Tem muita coisa que você vai aprender por você mesmo, mas é muito importante que você tenha alguém que vai direcionar você. Porque pensa comigo aqui, ó. Eu trabalho na aviação, né? Dou instrução para piloto, comissário, sou instrutor de voo. Me pergunte se alguém chega ali na escola de aviação com a gente e, ó, me empresta o avião que eu vou dar uma voltinha. Ou o cara vai fazer mergulho. Tu acha que o cara chega, ó, me empresta o cilindro aqui que eu vou mergulhar? Paraquedismo. Ó, me vê um paraquedas aí que eu vou me jogar? Tá entendendo? Você sempre vai buscar um profissional qualificado, porque existe uma chance muito grande de que você não conheça muitos dos perigos envolvidos, e aí você pode entrar numa situação que você não sabe como resolver e vai, infelizmente, perecer. Pessoal, na montanha, na natureza, em cachoeira, dá muito acidente por isso. Porque a pessoa compra a mochila, compra o material, ela começa a ir, comete erros que são gerenciáveis, mas se acontecer algo que você não consiga ter a expertise, o tempo de experiência necessário para solucionar, você pode não voltar para casa. Por isso que tem muita gente que morre ao fazer trilha, ao fazer montanha. Às vezes não sabe o básico, que é o quê? O que mais matou pessoas até hoje em montanhas? Hipotermia. Ou o cara vai escalar paredão, tem um enxame de abelha enfiado numa fenda que você não vê. Nossa. O cara começa a escalar, as abelhas atacam, já morreu muita gente assim. Então, nossa, se você pega uma pessoa que já vai para a montanha, ela vai te passar tudo isso. Ó, ali, ó, subir por ali, pode ter abelha escondido lá naquela fenda. Cuidado. Abelha mata e mata fácil uma pessoa. É. Entende? Então, a principal recomendação é essa. Busca alguém que já manja do assunto para te ajudar.
4: Você trabalha ainda como comissário?
0: Não, eu trabalho como piloto. Eu sou piloto, você é piloto comercial de aeronaves e instrutor. Eu treino comissários de voo em sobrevivência.
1: Ô, Tigre.
4: Me fala os comissários que você treina, que aí eu vou ficar mais sossegado quando eu entrar no avião. Treinou com o Tigre, irmão. Tô sossegado.
1: Ô, Tigre, ainda em cima disso, né? Você também é da área da aviação. E até desculpa se eu estiver falando uma besteira, porque avião é uma coisa, né? Helicóptero é outra, eu imagino diferente, então não sei se tá no mesmo universo. Mas você chegou a ver o acidente que teve, inclusive o Oliver Tree, né? Que é um cantor bastante famoso, acabou falecendo, mas 6 pessoas além dele. E a gente tava conversando aqui e parece meio impossível 2 helicópteros num universo assim, enorme, e 2 helicópteros se chocando. Você tem alguma hipótese para o que pode ter acontecido, Luciano?
0: Pois é, esse caso, eu também dei uma comentada de leve, né, em alguns stories do Instagram sobre esse caso, e sempre vai rolar especulação, né, em um primeiro momento. Na aviação, a gente trabalha com a investigação de acidentes, e o relatório demora para sair, porque o que leva a um acidente, gente, é muito fator envolvido. Então, eu tenho casos muito parecidos com esse, né, onde você tem a filmagem de dentro do helicóptero, e o helicóptero que veio para se chocar com a máquina que estava aqui, o cara filmando dentro, ele estava escondido no ponto cego da coluna do piloto. E tem, nesse vídeo tem um passageiro que toca no ombro do piloto, ó, o helicóptero ali, e o piloto olha para o passageiro e o acidente acontece. Então, vai desde isso até uma série de outros fatores, né? De repente, a máquina que estava com mais pessoas, a galera gerando uma distração para o piloto, conversando com ele, tem um, sabe? Seria muita irresponsabilidade minha eu te dar uma hipótese agora, porque na investigação, ela é como, para o acidente acontecer, é como se a gente tivesse uma carreira de dominós, em pé. Uma peça, a segunda. Sabe quando você empurra uma peça, ela bate na segunda?
1: Não vale.
0: E a cadeia do evento vai se desenrolando?
1: O efeito dominó, né?
0: Quando a última peça caiu, o acidente aconteceu. Então a gente tem um monte de peça para entender por que, que eles vieram em rotas convergentes e se bateram. Você tem aquele caso nos Estados Unidos também de um helicóptero militar que acertou uma aeronave comercial do lado. É uma série de fatores. O piloto militar usando óculos de visão noturna, o avião possivelmente escondido num ponto cego da máquina. É uma série de coisas, mas especular agora é algo que a gente pode fazer. Mas te dá dentro da axiologia, né? Eu acho que foi isso. É irresponsável. Bom, a gente tem que esperar a investigação.
1: Deixa eu ver mais uma aqui do ouvinte.
6: Bom dia, gente. Queria fazer uma pergunta pro Tigre. Tigre, uma vez eu vi uma reportagem sua, eu vi você no seu canal, dizendo que as pessoas precisam pedir licença para entrar no mar, como também precisa de pedir licença para entrar na selva, no mar. Você já ficou perdido ou já viu alguém não pedir esse tipo de licença para as entidades, no caso que você vai entender o que eu quero dizer, para as entidades e a pessoa ficar perdida ou se perder, coisa desse tipo? Obrigado, meu amigo. Hamilton, aqui da Freguesia do Ó.
0: Ô, Hamilton, obrigado pela pergunta, viu? Muito importante essa pergunta, porque a gente, como eu fui doutrinado pelo meu avô e pelos povos lá amazônicos, isso foi uma coisa que eu aprendi desde cedo. A gente sempre pede permissão, cara. Pra você ter uma ideia, no meu caso, quando eu tô na Amazônia e esqueço de pedir permissão para fazer fogo, eu não consigo fazer fogo. Pode ser algo, sei lá, algumas pessoas vão escutar isso e vão, ah, não, isso é psicologia, isso é psicológico, alguma coisa assim. Só que a gente tem isso talhado por A mais B, por mateiros, ribeirinhos, os povos da Amazônia que eu convivi lá, os caripunas no Amapá. A gente sempre pede permissão. Já aconteceu comigo, cara, de eu sentir sensações no meio do mato, como se fosse uma voz falando assim, ó, velho, sai daqui, eu não quero você aqui.
3: Caraca.
0: E na única vez em que eu insisti, e não, eu vim, pô, viajei longe pra estar aqui. Vou acampar, vou ficar aqui. Cara, sabe o que é nada começar a dar certo? O fogo não ficava aceso, caía coisa em cima do acampamento. Cara, desmanchei tudo e fui embora. Respeitei a energia do lugar que falava. A sensação era a seguinte: não quero você aqui.
3: Caraca.
0: Acredite você ou não, a pergunta do Hamilton é muito boa, porque eu já passei por isso e já constatei que isso é verdade, viu?
3: Tá certo.
4: Uma última dúvida. Se for, então, pra mata, eu levo picanha, fraldinha... Ô, cara.
3: Vai levar, sim.
2: Vai levar linguiça.
3: Vai, você vai levar linguiçona. Ó, deixa eu ver mais uma aqui do ouvinte, ó.
7: Bom dia, pessoal. Morde a sopra, gente, de Osasco. Queria fazer uma pergunta pro convidado. É verdade que no passado a gente tinha um instinto de sobrevivência maior do que a gente tinha hoje e a gente perdeu por causa da tecnologia? Valeu.
2: Ele falou isso durante o programa aí. Boa.
0: É, mas isso é muito verdadeiro, tá? Gente, a gente tem no nosso sangue correndo 300 mil anos de pancadaria, onde tomar água, se alimentar, fazer tudo era muito difícil. Da Revolução Industrial para cá, dá mais ou menos um século e meio, onde tudo ficou moderno e mais fácil. O que tu acha que pesa mais na genética humana? Essa facilidade toda, que é desse tamanho, ou os 300 mil anos, que são um espaço de tempo muito maior? A gente é muito primitivo. A gente volta a ser bicho muito rápido, se for preciso, para poder sobreviver. Porque isso pesa mais na nossa genética. Toda essa facilidade que a gente tem hoje, ela é muito recente. Por isso que eu encontro pessoas que vão para o mato, ai, mas eu nunca nem pisei na grama. E o cara cai no mato comigo lá treinando e dá um show. Porque isso corre na genética. A gente é muito primitivo, tá? A modernidade, ela engana muito, mas todo mundo que está me escutando aqui tem que ter ciência disso. A gente é feito para sobreviver. A gente é muito cascudo nesse sentido.
3: Só
0: tem que se colocar na água.
3: Qual foi o acidente que mais te marcou ao longo de toda essa sua trajetória?
0: Olha, estudo de caso, você deve estar perguntando, né? Qual foi o caso assim, que mais me chamou a atenção.
3: Isso.
0: E tem o caso do dia 3 de setembro de 89, né? O Varig, o voo 254. Mas o caso do dia 13 de outubro de 72, uma sexta-feira 13, que é a sobrevivência nos Andes. Gente, faz 14 anos que eu estudo esse caso. E todas as vezes que eu encontro um fragmento novo desse caso, eu fico impressionado. É o caso de sobrevivência mais brutal. Foram 72 dias de sobrevivência em uma condição absurda, onde só tinha pedra e neve, e os caras decidiram comer restos humanos. Olha, é uma loucura esse caso. Foi o caso assim, que mais me chamou atenção, até pela robustez psicológica do protagonista desse caso, que é o Nando Parrado. O Nando Parrado perdeu a mãe e a irmã nesse voo. Ele convidou as duas para dar um presente para elas, né, uma viagem, e as duas faleceram. E era o cara que mais tinha a possibilidade de se vitimizar, de estar ali derrubado, destruído. E foi o cara que solucionou o problema. Então, demonstrou um aparato psicológico assim brutalmente elevado. É o caso que mais me impactou até hoje.
3: Ó, Chegamos ao final do programa.
8: Ah, que peninha!
3: Puta programa legal hoje que nós tivemos, hein, com o Luciano Tigre. Luciano, quero te agradecer, cara. Foi muito legal a sua participação. Tinha muitas outras questões. Vamos ver se a gente consegue trazer você de volta. E o teu Instagram que eu tenho aqui é o arroba Luciano Tigre, Tigre com dois Gs, é isso?
0: Isso, com dois Gs, porque quando eu fui usar com um G só, alguém já tinha pegado. Daí eu coloquei outro G.
3: Tá certo. Obrigado, viu, Luciano? Foi um bom, que baita prazer te entrevistar, cara.
0: Prazer, Zato. Vou estar sempre à disposição aqui para quem precisar aí ter alguma dúvida. E vou ficar feliz em ajudar vocês aí num próximo programa. Tamo junto.
1: Quando estiver em São Paulo, dá um toque. 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
3: Ah, ao vivo. Vai ser bem legal.
0: Vai ser uma honra. Tá vai certo. Ser uma honra. Vou sim.
3: Boa. Luciano Tigre, senhoras e senhores. Muito legal, muito legal. Muito
4: bacana.
3: Bernardo, você vai fazer um show, mas é só semana que vem, não é isso?
2: Essa sexta aqui é sexta de Copa, não vou me atrever a isso, mas na outra sexta-feira, pula essa semana aqui a outra, tem meu show de comédia stand-up lá no Acústico Comedy Consolação, de frente pra Paulista, às 10 da noite, na sexta-feira, um show de comédia stand-up, que é isso, sem pagar nada nesse show, vai no meu Instagram, tenho 3 pares de ingressos lá, vai no arroba obernardoveloso, direct, escreve eu quero, obernardoveloso, Instagram, eu quero por direct, vai garantir um rolê com acompanhante.
3: A gente volta amanhã com Morde e Assopra às 10 da manhã. Valeu, gente. Abraço. Tchau.
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17: Bom dia, bom dia, bom dia, bom dia, bom dia, bom dia, bom dia. Essa é a Rádio Energia 97, a energia que te move. Tudo bacaninha com vocês, tudo jóia. Ai, meu Deus do céu, é quinta-feira, é quinta-feira. Estamos começando mais uma edição do Energia na Veia, na poderosa Energia 97. É isso aí, a partir de agora, todo mundo participando, 3284-7097, 3284-7097.
18: Bom dia,
17: bom dia, bom dia.
18: Sim, Ribeiro, bom dia.
17: É, estamos aqui ao vivo e a cores. Isso mesmo, ao vivo e a cores.
19: Sim, Ribeiro, ao vivo e a cores.
17: Ligue 32847097 ou também mande mensagens para 966507997. Conta pra gente como é que era a sua rua, né? A rua na Copa do Mundo, né? Sua rua, você pintava a rua, não pintava a rua? Sua rua era chata, não podia pintar? Ou a sua rua era muito legal, pintava e todo mundo curtia a Copa do Mundo, hein? É isso aí, meu. Vai participando, fique à vontade, tá bom? Daqui a pouco informações a respeito da festa. Festa é sábado agora, tá chegando, tá chegando, tá chegando. Get Alive, solte o som.
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0: Rock With You, Ashanti, da Energia, também teve Never Be The Same Again. É, essa música é espetacular, Mel C, né? É, Dreamer, Living Joy, Hot Stuff, Boys From Brazil e a Lover's Holiday com Change, ainda Soul to Soul. Esse é o Energia na Véia, na Energia, vamos falar da festa. 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E continua Energia na Véia, vamos pro enigma, velhota.
1: Bom dia, meus amiguinhos de plantão, estamos começando, hein? É, o enigma do arco da velha. Belinha pergunta, você mata o esqueleto e tenta acertar, hein? Vamos lá. Atenção! Craque, atacante conhecido como Bruxo. Quem era o Bruxo, hein? Alternativa A, Ronaldinho Baiano. B, Ronaldinho Goiano. C, Ronaldinho Cuiabano. Ou D, Ronaldinho Gaúcho. É, qual a resposta certa, hein? Cuidado, tem pegadinha aqui, hein? É pegadinha, isso, Ribeiro. Ah, meu Deus, pegadinha. É, daqui a pouco eu volto, não empurra não, hein? Não empurra não, sou uma senhora de idade, viu?
2: Bom dia, Silvio Ribeiro. Mais um dia, vamos que vamos. Quinta-feira e nós não estamos nem aí. Aquele friozinho aqui em Guarulhos, em direção ao centro da cidade. Aqui quem fala é Maurício, Parque São Lucas. Bom dia pra nós.
3: Bom dia, Silvio Ribeiro. Bom dia, véia. Bom dia, Johnny. Bom dia, Frank. Bom dia a todos os ouvintes que ouvem essa rádio maravilhosa. Jorjão do Tatuapé. Silvão, nós pintávamos a nossa rua e nós somos amigos desde os anos 70. Desde que tem um Tatuapé, não tinha nem asfalto, não tinha nem iluminação. Na rua Coronel Joaquim Antônio Dias, um beijo, um abraço pra todas. Ótima quinta-feira pra todos nós.
4: 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Oh, 97 olê olê, 97 olê olê. Bom dia Silvão, vamos que vamos, Rodrigo de Cotia, bom dia a todos.
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0: Do Whoop, Lauryn Hill na energia. Também teve I Need You More com Pascal D Man, Gypsy Woman, Crystal Waters, Straight Up, né? Straight Up, Don't You Ever Need Me Forever, Paulo Abdul. E a Different Corner com George Michael. É isso aí, esse é Energia na Veia. Mais mensagens chegando por aqui.
1: Salve, Silvio Ribeiro. Aqui é o Lourenço do Tatuapé. Queria mandar um salve especial aí pra você e todos os seus funcionários. Vamos aí, mais um dia na correria. Dia de prova hoje. E é isso. Simbora, pra cima.
2: Bom dia, Silvio Ribeiro. Aqui é o Marcelo Garuto do Arica. Hoje é quinta-feira, não tô nem aí, mas tá um frio danado, hein?
3: Bom dia, Silvio. Bom dia, Frank. Bom dia, Johnny. Eu sou o Marcelo Júnior.
4: Eu sou o Marcelo Pai. Bom dia.
3: Bom dia. Faz tempo que eu não mando mensagem aí.
4: Faz tempo.
3: Daí hoje tá friozinho, um bom dia pra ficar nas cobertas, isolado.
4: É, mas hoje não dá, né? Você tem prova de inglês, né?
3: É, e eu vou bem, eu estudei.
4: Vai tirar 12?
3: É, porque na minha escola não é 10, é 12, né? Mudou meio um pouquinho o sistema, mas tá bom, né? E hoje é quinta-feira, nós não estamos nem aí.
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2: Voltamos com Energia na Veia, na Energia. A energia que te move. Essa é a Rádio Energia 97, meu amigo. Tudo bacaninha? Então tá bom, meu. Continue participando aí, mandando mensagens, né? Pessoal, vai ter prova hoje, né? Viu que bonitinho, o ouvinte mandando mensagem falando que vai ter prova. Prova de inglês, estudou, vai tirar 12. É, assim funciona. Pode participar, criançada. Tão empolgado? Vocês estão colecionando figurinha? Conta pro titio Silvio Ribeiro aí. Falta alguma figurinha difícil? Conta pra mim. Quem sabe, né? O meu amigo, o jornaleiro, não consegue aquela figurinha. A véia tem, a véia, ela é amiga de vários jornaleiros. Há jornaleiros daquela época que o pessoal ficava em volta da banca vendo as manchetes do jornal ali de manhã, quando acordava. Então, passava na banca, ficava vendo as manchetes pra saber o que acontecia. Era um tumulto na banca de jornal logo cedo. Hoje, putz, o pessoal tem tudo no celular, né? E mesmo assim não dá uma olhada, não tá nem aí. É isso aí, meu. Então participe, tá bom? 9-6-6-5-0-7-9-9-7. As crianças falam das figurinhas, fala da Copa do Mundo, fala se pintou a rua também. E é o tema dessa semana. Na Copa do Mundo, como é que é? A sua rua foi pintada esse ano? Na sua infância, você que é mais velho, mais experiente, pintaram a sua rua ou não pintaram? Tá bom? É isso aí, valendo aquele ingresso, né, pra Mega Festa, que é sábado agora, e hoje, à meia-noite, tem virada de lote, hein, meu? Não vai perder a oportunidade de comprar logo seu ingresso. Vem aqui na Rádio Energia. Snap!

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0: Stay Still, Two of Hearts. A música é de 1986, né? É, só pra vocês terem uma ideia, ela ficou em terceiro lugar na parada Billboard, entre as 100 mais, né? Sempre teve essa parada aí. É, e ela ficou em terceiro lugar, uma música que tocou muito, muito, muito, muito. Mas nesse exato momento, vamos entrar em campo. É isso aí, meu amigo. Vai lá, velha, pega o time, chama as crianças, todo mundo. Vamos lá, a senhora pega a bola e nós vamos pro meio do campo. Essa é a canção da Copa, né? Os caras estão usando isso aqui. A música é do Alan Parsons Project. Alan Parsons, cara, muito bom isso, cara. Pessoal, entra em campo na Copa do Mundo, tô usando essa música aqui, ó. Olha lá. Tá? Passou, pegou a bola. Boa, ó, entrou os juízes agora nesse momento. Entraram os times. O Energia na Veia, com camisa e sem camisa. Que é a raiz, né, meu? É o jogo de bola raiz. Esse é com camisa e aquele sem camisa, e vamos que vamos. Ou casados contra os solteiros. É isso aí, meu amigo, é assim que funciona. Véia, traz o enigma aí, meu.
1: Havia perguntado e pergunto de novo. E você matusquelou e matusquela de novo. Será que atacante conhecido como Bruxo? Que era o Bruxo, hein? Alternativa A, Ronaldinho Baiano. B, Ronaldinho Goiano. C, Ronaldinho Cuiabano. Ou D, Ronaldinho Gaúcho. Com a resposta certa, hein?
0: Cuiabano.
1: Eu vou lá e já volto. Rapidinho, e trago a resposta certa.
0: Tá bom, velho. Boa. Concorrendo a ingresso pra mega festa de 26 anos do Energia na Veia. Sábado agora, hein, meu? Não vai perder por nada desse mundo. Daqui a pouco eu vou dar a estatística aqui do, né? Do matemático Oswaldo Souza. Quantos ingressos faltam pra acabar? É isso que eu quero saber. É isso que eu quero saber, meu. Vamos nessa, vamos nessa.

0: esse álbum, o W Brasil. O Jorge Benjor veio com uma força total, cara. E aí ele lançou várias músicas, né? Essa aqui, Alcarrol. Só musicão, meu. É muito bom isso, cara.
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0: 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Taj Mahal.

0: família.
1: Vamos ouvir as mensagens do pessoal que tá mandando aqui.
0: Ambiental.
1: Ó.
0: Pois contra uma língua atômica.
1: Malu.
2: Bom dia, Silvio Ribeiro. Aqui é a Malu. E hoje é quinta-feira e não estamos nem aí. Tá um friozinho bom, né? Domingo eu vou lutar um campeonato muito importante de judô, que é o Paulista. Então eu quero minha torcida, hein? Beijo. Tchau.
1: Boa, todo mundo torcendo. Malu, Malu.
3: Brasil.
1: Boa. Domingo.
4: Bom dia, Silvio Ribeiro.
1: Calma, gente. Domingo. Vamos torcer aí. Boas vibrações pra Malu, hein, meu?
4: Bom dia, Silvio Ribeiro. Quem fala é Cristiane Miranda de Osasco. Bora, bora, bora aquecer esse frio. Bora, bora que tá chegando a fazer energia. Bora que sábado tamo lá, tudo junto e misturado. Bora!
1: É isso aí. Boa, boa.
0: Água de beber, água de benzer, água de banhar.
5: Fala, Silvio. Bom dia, São Paulo. Aqui quem fala é Rafaela Galego. E quero mandar um grande beijo pro meu amigo Fábio San. E, lógico, para minhas velhotas do Flashback. Cláudio Sobral, Luciana Serra, Débora Dini. Um beijo, meninas. Amo vocês. E, véia, sua gostosa, sábado eu te pego.
6: Bom dia, Silvio Ribeiro. É o Clebão aqui da Lapa, junto com a Helena, com o John John e com o Miguel aí. Fala bom dia, galera.
7: Bom dia.
6: É isso aí, Silvio Ribeiro. Bom dia. Nós não estamos nem aí. A não ser, Helena, que tem 3 provas hoje.
1: Estudou, né? A Helena estudou. A Helena vai bem. Depois me conta, hein, Helena, como é que foi na prova. A Malu me conta como é que foi no judô. O menino lá, eu não lembro o nome dele, que foi fazer prova de inglês hoje também, que também estudou. Conta pra gente que nota vocês tiraram, hein, meu?
8: Fala, Silvio, bom dia. Aqui na capital mineira também tá muito, mas muito frio. Sobre o tema dessa semana aí, pô, na minha rua lá era uma grande alegria. A gente juntava dinheiro pra pintar a rua e já fazia também aquela vaquinha pra festa junina. Era uma festa imensa. Forte abraço a todos.
1: Valeu, meu velho!
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1: É verdade, meu. Temos os melhores ouvintes. Né? Os melhores ouvintes estão aqui na Energia 97, a Rádio Energia 97, a energia que te move. Aumenta o volume. Esse programa é para ouvir muito alto, né? Black Box, Everybody, Everybody.

energia. Ah, é a mesma do Heart of Glass, né? É isso aí, Blondie na energia. Também tem Phil Collins, Against All Odds, Everything But The Girl Wrong. E Black Box, Everybody, Everybody. 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

0: participando também pelo 32847097. Pode falar, talvez se encontrar algum buraco na cidade, né? Vou falar em buraco na cidade, né? Hoje, vindo pra rádio, eu dei uma castimbada num buraco. Ali no viaduto São Paulo. Olha, sabe aquela batida seca que parece que bateu a roda na suspensão ali, barulho de ferro mesmo. Olha, se não aconteceu nada na suspensão, não sei não, viu? Tem que mandar a conta lá pro prefeito, que arrebentou o carro. Paga um IPVA caro aí pra ter as ruas. Agora, a moda do pessoal aí da CT é cone, né? O cara tem um buraco na rua, o cara bota um cone. Não arruma, mas o cone fica lá, ó, muito tempo. Na Avenida do Estado, ali mais ou menos no Ipiranga, sentido sentido São Paulo, né, sentido centro, tá afundando a Avenida do Estado ali. E aí ela começou na pista da direita, tá afundando. E aí começou a afundar e colocaram o quê? Um cone. Aí agora, o afundado ali, o solopamento, sei lá como é que chama aquilo. Afundado, ele já tá indo pra outra pista. Vamos esperar atravessar a Avenida do Estado, ir pro Rio. Quando trincar a avenida inteira e não tiver mais como passar, aí os caras vão se comprometer a arrumar. A coisa tá feia ali, meu. Muito feia. Não devia estar perdendo tempo no meu programa falando disso, né? O programa é tão bom, meu, tão alto astral, que a gente não quer ficar falando de problema aqui, mas tá na hora de arrumar essas coisas aí, meu. Quer fazer obra, mas não arruma o que tem ainda. E nem vou falar da Presidente Wilson, hein? A Presidente Wilson é um caos, cara. Você vem ali, meu, tudo remendado, tudo ruim, cara. Uma porcaria, Presidente Wilson. Uma porcaria, Presidente Wilson. De lá de São Caetano até aqui, cara, no centro da cidade, é um lixo. Ô, Ricardinho, dá uma força pra nós aí, né? Tem muita coisa pra fazer, mas dá. Presidente Wilson tá um caos, cara. Há muito tempo. E tudo isso é há muito tempo. Esse aí. Vamos ver quem participou aqui, ó. Vamos falar com. Vamos voltar pro programa aqui, né? Desculpa aí, viu, gente?
1: Bom dia, Silvião, beleza? Aqui é o Cristiano de Osasco. Ô, Silvião, incrível que pareça, a nossa rua aqui, a Luiz Vilar, tá sendo a mais famosa do Brasil aí. Tá em todas as redes sociais, canal de TV aí, tamo dando várias entrevistas aí. Tá uma loucura. É, peço até pra galera seguir a gente aí no Instagram, @LuizVilar2L. Nós pintamos a rua desde 1982, fazem 44 anos que a rua tá pintada na Copa aí. Beleza, Silvião? Segue nós aí, todo mundo. Um abraço.
0: Luiz Vilar.
2: Brasil!
0: É isso aí, meu.
3: Bom dia, com muita energia. Me chamo Wagner Seripierre. Eu fui a terceira geração de jornaleiro na família. Encerrei minhas atividades em 2022, pós-Copa. E ainda fui escolhido rei das figurinhas na Copa 2014 pela Panini Italiana.
0: Olá.
3: Queria muito esse ingresso, ou esses ingressos aí, pra levar minha esposa. Sai um pouco dessa rotina tortuosa de 12 horas todo dia. Mas pelo menos eu tenho 97 pra fazer essa companhia. Forte abraço, com muita energia.
0: Valeu, Wagner. Ó, o cara foi eleito o maior vendedor de figurinha, né? Pela Panini Italiana. Então, vamos negociar, cara. Eu posso te arrumar ingresso, você me arrumou umas figurinhas? Tô brincando, Wagner. Você tá concorrendo aí, tá bom?
4: Oi, Silvio, tudo bem? Aqui é a Milena Maia, do Manda Aqui. Eu quero muito ganhar o ingresso para a Festa da Veia. Milena Andréa Maia Pereira. Save this name. Um beijo. Adoro vocês. Ótimo dia.
0: Obrigado, obrigado. 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Essa música é demais, meu, é regravação.

0: Energia, EMF. Unbelievable. Também teve Peter Guest com Music Always Got Me Crazy. Judreski, Heartbreaker. Você tá ouvindo Energia na Veia, na Energia. 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You're unbelievable. É isso aí, essa é a Energia 97, meu amigo. Ó, oh, diz a lenda, logo mais às 9 horas, DJ Dero, que já tá aqui no Brasil. Ontem tava passeando pelo Oscar Freire e tal, todo animadão. Vai vir aqui pra rádio pra gente bater um papo com ele, porque ele tá empolgadíssimo com a festa do Energia na Veia de 26 anos. Deste programa às 9 horas. Tá bom? DJ Dero aqui, ao vivo e a cores. Batendo um papo com a gente, vamos conhecer mais um pouquinho sobre DJ Dero, tá bom? Fica aí ligado no Energia na Veia. Essa é a Rádio Energia 97, a energia que te move. Intervalo e já voltamos.
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0: Essa é a Rádio Energia 97, a energia que te move. Daqui a pouco tem Fábio Sam por aqui, ao vivo e a cores, tocando pra vocês. Não sai daí, não.
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13: Voltamos com Energia na Veia. Na Rádio Energia 97, a energia que te move. É isso aí, meu amigo. Hoje, quinta-feira. E nós não estamos nem aí. Temos DJ Fábio San. Fala, Fabião.
14: Bom dia, Silvio. Bom dia aí, o Johnny, ao Frank, a todos os ouvintes. Quinta-feira fria. Não estamos nem aí, já estamos na contagem regressiva. Próximo sábado aí, temos a festa de 26 anos do programa Energia na Veia. Estaremos lá tocando a partir das 9h30 da noite, Silvio.
13: Só lembrando que hoje tem virada de lote, hein? À meia-noite. À meia-noite.
14: Virada de lote. É. Imperdível, então. Estaremos lá logo depois dos DJs Grandmaster Ney, Celcinho Double C, Fábio Sam, Rogerinho e Kleber Barre às 9h30. Dance Trilogy, relembrando aí todas as décadas, Silvio.
13: Valeu, cara. Então vamos nessa, senhoras e senhores. DJ Fábio Sano, Energia na Veia, na Energia.
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0: 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Fábio Sam, boa.
1: Do Nick, Silvio.
0: Baita som, né, cara?
1: Bonzeira aí pra vocês curtirem os clássicos dos anos 90 e 2000 também, pra esquentar aí a sua quinta-feira. Depois, quem quiser saber o setlist, me segue aí no Instagram, arroba DJ Fábio Sam. Eu passo aí o setlist completinho pra vocês. E nos vemos lá, sabadão, na festa de 26 anos do programa Energia na Veia. Antes de tudo também, Silvio, mandar um super abraço à galera da Twitch aqui, que sempre acompanha o Fábio Sam. Brigadão a todos vocês. E um ótimo domingo, um ótimo dia a todos e até sabadão. Valeu, Silvio!
0: É isso aí, meu. 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Estamos em várias plataformas. Twitch.tv, né? É, vai lá, Energia 97. Estamos ao vivo e a cores por lá. É, também temos aí o nosso site, né? 97fm.com.br. Pelo aplicativo TikTok. Também temos, estamos lá no TikTok. Você pode assistir a gente, tá bom? Essa é a Rádio Energia 97, a energia que te move.
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0: Se liga aí, eu vou passar a agenda do Fábio Chan. Isso mesmo. Ah, não. É neste não tem. Sábado. É mesmo? Vamos falar da festa aqui.
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1: Um sucesso do hit, né? 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Transas no Energia na Veia.

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Shalamar, make that move. Também teve Hit e Transas. Certo, você tá aqui no Energia na Veia, meu amigo. Isso mesmo. Ai, ai, ai, ai, ai. Vamos falar da festa, né? Da festa. 26 anos de Energia na Veia. Isso mesmo. Vai ser.

empolgadíssimo, né? Pra nossa festa. Vai ser demais. Vou colocar aqui a trilha do Dero. Só colocar essa trilha aqui. Daqui a pouco a gente vai bater um papo com ele. Certo? Você tem também alguma pergunta pra fazer pro DJ Dero? Você já tá com os ingressos na mão? Ainda não? Ai, vai atrás do seu ingresso. Vai atrás do seu ingresso. Bateu o desespero, meu amigo. É verdade. É sábado, mega festa do Energia na Véia, certo? Às 8 horas da noite. Deixa eu dar um toque pra você aí. Você fala, ai meu Deus, ainda tem ingresso? Ó, eu tô falando que vai esgotar, mas vocês não estão botando uma fé, né? 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É, não perca nada, vai ser uma noite incrível. São 14 DJs em duas pistas. Na principal, vai ter set temático. 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O DJ Dero. E na segunda pista você dança e também escolhe a música que você quer dançar. Você quer alguma música? Você pede pro DJ, o DJ vai tocar na hora, meu amigo. É. Mega festa da véia, virada de lote hoje, à meia-noite. É, ó, dê preferência para transporte por aplicativo e beba com moderação. Daqui a pouco eu vou bater um papo com o Dero, que já tá por aqui, né? Hathaway.

0: Hathaway Life na Energia 97. Vamos pro intervalo e já voltamos com muito mais Energia na Veia. Não sai daí, não.
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0: É intervalo rapidinho, daqui a pouco eu vou bater um papo com o DJ Dero aqui nos estúdios da Rádio Energia 97, tá bom? Pera aí!
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12: Estamos de volta, senhoras e senhores. Essa é a Rádio Energia 97, a energia que te move. É isso aí. E agora, senhoras e senhores, vamos bater um papo com ele que já está aqui nos nossos estúdios. Senhoras e senhores, uma salva de palmas, certo? DJ Dero aqui na Energia 97. No Energia na Veia, meu amigo, Botafogo. Bom dia, Dero, bom dia.
13: Como estás, amigo? Um prazer estar aqui em la radio, en Energía. E tudo pronto para este sábado ir a pinchar aí para toda la gente de la radio.
12: Que legal, cara, que legal. Pô, queria sempre que a Rádio Energia 97 quis muito ter você em uma das festas desse programa, que é o Energia na Veia. E tá fazendo 26 anos no ar.
13: Muito.
12: É, muito. Muito bacana. E aí, conta pra gente. Ó, e aí, inclusive você que tá aí, quer fazer alguma pergunta pelo WhatsApp 966507997. Você que já tá com os ingressos na mão, certo? Vai no sábado na festa, né? Tá empolgadíssimo. Quer fazer uma pergunta pro DJ Dero? Pode fazer uma pergunta. A gente vai colocar você no ar aí. Também pelo 32847097, enfim, bater um papo aqui rápido com o Dero. E aí, como você começou com isso? Com quantos anos você começou?
13: E comecei com 13 anos, tem agora, no mês que vem, 58. Ah, así que 45 anos que estou com a música, produzindo e, bueno, e trabalhando muito, por sorte.
12: E o que é muito legal nas suas produções, assim, é que você tem muita referência brasileira, né, cara?
13: Sim, sí, em realidade, vou falar portunhol, não?
12: Por favor.
13: A mim me gusta fusionar os estilos musicales, a música eletrônica, com outros estilos. E he hecho muito con sonido de percusiones, batidas y siempre con el concepto del sonido del club.
12: Medio tribal, ¿eh?
13: Exactamente. Y ahí empezar a misturar los estilos y ir probando. Nunca me esperé el suceso de todas estas baixas que son increíbles y que al día de hoy siguen, parece que las hicimos ayer, ¿no?
12: Sí. Increíble. E você tem uma música, cara, que é a Energia.
13: Energia.
12: Que virou um hino aqui da nossa rádio, claro. É. Não podia ser diferente. Para todas em qualquer lugar que a gente ia, né? Fazer divulgação e tal. O hino era isso aqui, cara.
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12: Era energia, energia, energia, cara. É incrível essa música.
13: Incrível, né? Sim.
12: Como é que você produz, cara? Como é que você chega assim nesse raciocínio do vocalista, chamar um vocalista?
13: São diferentes caminhos. A canção de energia, a que aqui funciona muito bom. Eu havia produzido uma faixa instrumental únicamente. Eu ponía en el club y la gente se ponía loca. Y un día probé, tengo que pensar si se puede poner alguna persona que pueda cantar. Uh-huh. Y yo tengo un amigo que se llama Poppy, que es el que tiene esa voz.
12: ¡Energía!
13: ¡Muy tu voz! Y lo invité al estudio y empezamos a probar. Y empezamos a ver qué parte de sus voces quedaban bien. Y bueno, probé como un demo. Cuando probé la pista, esa falla con ese vocal, un suceso absoluto. Fue increíble.
12: Muy bacana.
13: Fue más que nada una prueba. Nunca pensamos que... Pensé que la versión, la que iba a funcionar, era instrumental. Pero terminó funcionando la que tenía los vocales.
12: Qué legal, qué legal. Y você fue el primer sul-americano, DJ sul-americano, que arrebentó en Europa, ¿no, cara? Se tocó en Alemania.
13: Sí, he tenido la suerte de ser contemporáneo a un momento de la música y todo lo que empecé a hacer empezó como a funcionar en diferentes países del mundo. Muchas de mis fallas empezaron a Do the Rave Storm, Éxtasis, Tecno, Aurora, Batucada, todas empezaron como a funcionar en un montón de países, Alemania, Italia, España, temas del verano europeo, y la verdad que eso es, la música es un idioma universal, o sea que no te podría explicar por qué ha funcionado tanto y por qué siguen siendo clásicos de clásicos, ¿no? Porque...
12: Sí.
13: Yo estoy girando mucho por todo el mundo y esas canciones son increíbles.
12: Y el pessoal tem utilizado mucho, ¿no? Ahora, el pessoal tem usado mucho referencias dos anos 80, dos anos 70, ¿no? Para sample, los DJs, tem, a producción, ¿no? Tem utilizado. Sí. Y você ya hacía eso.
13: Sí.
12: Con o Imagination, ¿no?
13: Sí. Bueno, un poco como. Te contaba al principio de esta entrevista, a mí me gusta misturar los estilos, siempre música electrónica misturando con otras cosas. En este caso, con esta canción de Imagination, de Illusion, yo hice únicamente para tocar en vivo, no para que se edite la canción.
12: Ah, yeah.
13: Pero una vez que la terminé y funcionaba, yo mandé a Eric Morillo en Estados Unidos para que él la pueda pinchar en Ibiza y todo. Y la empezó a pinchar y me ha dicho, esta canción es un suceso total, vamos a editarla en Subliminal Records. Y a partir de ahí fue número uno en todo el mundo. O sea, las mejores fallas salen de la prueba cuando no esperas nada.
12: ¿Y se te pidió autorización para Imagination?
13: Sí, hubo que, en realidad, cuando yo hice para tocar en el club, cuando Eric quiso sacar esta canción legalmente... faló con el cantante original, Lee John, y él volvió a cantar la canción especial para la canción que hice yo. O sea, volvió, no es el vocal original, sino que el cantante original volvió a cantar otra vez para poder editar esta canción en todo el mundo.
12: Oh, él cantó de nuevo.
13: Cantó de nuevo.
12: Esa versión.
13: El cantante original se llama Lee John. Lee John.
12: Que legal, cara.
13: Sim.
12: O Eric Murillo, né? Você tá falando dele, né?
13: Eric Murillo.
12: Eric Murillo é um grande produtor também. É, incrível.
13: Número uno.
12: Número uno, exatamente.
13: E, bueno, que creyó en esta faixa y fue número uno en Ibiza, en Francia fue número uno, en Estados Unidos. una de las grandes fallas de Subliminal Records, en su momento uno de los grandes labels alrededor del mundo, así que increíble, y hoy en día sigue siendo otro clásico.
12: É isso aí, ó. Tem que fazer o meu comercial aqui da festa. Esse é DJ Dero que vai estar aí, meu amigo. DJ Dero vai estar na festa do Energia na Veia, tocando tudo isso pra você e muito mais. As superproduções aí do DJ Dero, certo? 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Fala, Johnny. Sábado, né? Eu já tô empolgado. Tô empolgado. Não vejo a hora de chegar também. É sábado. É isso mesmo. Chega cedo. Ah, ó. Hoje pra amanhã vai ter virada de lote. De hoje pra amanhã, à meia-noite, virada de lote. Não vai perder, meu. É isso mesmo. Bom, bater um papo aqui, meu. Com o DJ Dero. Cara, isso aqui é demais. Meu Deus do céu. Eu adoro, meu. You have to stop. Muito legal, né, cara?
13: Esta foi uma das primeiras faixas que eu produje em 1992.
12: Meu.
13: Tem um sonido que suena muito atual.
12: Sim, sim.
13: Porque el sonido en este momento de lo que está funcionando alrededor del mundo tiene mucho que ver con este sonido y... Bueno, este sábado en la festa voy a estar estrenando 3 nuevas faixas con este tipo de sonido que la gente va a amar. Así que vengan preparados para escuchar un estreno mundial.
12: É isso aí, então, lançamento de 3 faixas do DJ Dero, você vai ouvir com exclusividade lá na festa, na mega festa do Energia na Veia, sábado, certo? Tô falando que essa festa é legal. As festas do programa Energia na Veia são legais porque, assim, são festas com DJs, mas são festas com caras de show. Parece que é um show ao vivo. Porque há muita interação com a galera mesmo.
13: É boníssimo.
12: O público pira, cara.
13: Muita energia.
12: Muita energia, exatamente. Fica louco, interage, canta. E é muito legal a resposta do público. Você vai ver, você vai pirar.
13: Não, me encanta. E aparte, se viene el sold out. Estuve escuchando lo que você dice y se viene el sold out para la fiesta. Así que venga todo el mundo que va a estar increíble.
12: Legal, Dero. Meu, obrigado por você estar aqui, cara. Muito obrigado mesmo. Quer falar alguma coisa pro pessoal, pros brasileiros? Quer mandar um recado pro Messi lá na Copa?
13: não, lo que te he dicho que Messi es increíble, a su edad, está por cumplir ahora 40 años. La energía y que tiene y que sigue jugando y increíble, ¿no?
12: E ele ultrapassa tudo, né? Todo mundo, até incrível. Os brasileiros
13: gostam. Todo.
12: O mundo todo
13: gosta. Todo mundo quer porque é boa persona. Que é o mais importante.
12: É isso mesmo. Muito legal. Fala da festa.
13: Nos vemos el sábado. Esperamos a todo el mundo aquí en Brasil. Venga todo Brasil al Complexo Tempo, a la fiesta de Energía na Veia. Fiesta increíble. Vamos a estar estrenando 3 faixas nuevas. 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
12: 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Obrigado, meu velho.
13: Obrigado a você e obrigado a todos os ouvintes de Energia.
12: A gente se vê sábado lá na festa.
13: Aí nos vemos.
12: Senhoras e senhores, chegando o Radiohead aqui na Energia 97 com o Creep. 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

0: só que a minha mãe vem no Energia da Veia. Tchau!
1: Silvio, tudo bem? Aqui é a Milena Maia do Mandaqui. Eu quero muito ganhar ingresso para a festa da véia. Milena Andréa Maia Pereira. Save this name. Um beijo, adoro vocês. Ótimo dia.
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energia, energia que te move é síntese com Let's Get Together. Também tem Company B com Perfect Lover, Titãs, Bichos Escrotos, Radiohead com Creep. 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

0: pra quem não sabe. Chama Made in Japan. Olha lá. Made in Japan. Made in Japan. Made in Japan. Vamos ouvir a galera aqui.
1: Oi, Silvio Ribeiro. Tô indo pra escola. Meu nome é Gabriel. Tô aqui com a minha mãe, vendo a energia da veia. Tchau.
0: Já foi, né, Gabriel?
2: Oi, Silvio. Bom dia, bom dia, bom dia. Quinta-feira linda nessa manhã de inverno. Tá frio, mas nós não tem medo, não. Coragem, que sábado, Silvio. Nós tá lá, na veia. Ótimo dia pra todos.
0: Aí, todo mundo já comprou o seu ingresso, só falta você, hein, meu?
3: Bom dia, Silvio. Aqui é a Gabriel. Tenho 10 anos, estudo no Colégio Friburgo. E, por enquanto, fui bem em todas as provas. Tchau.
0: Ah, isso aí, boa, Gabriela. Eu pedi, né? Falei, ó, manda informações aí, como é que vocês estão indo nas provas, hein? Acabado. É, porque tem muita criança fazendo prova hoje. E aí a criançada tudo falando, ah, eu tô indo fazer prova de inglês, eu tô indo fazer prova de não sei o quê. Depois me conta, semana que vem, como é que vocês foram na prova.
4: Oi, Silvio Ribeiro, bom dia, meu nome é Anthony.
5: Oi, Silvio, meu nome é Eduardo. E estamos aqui com o Mark, que ele tá com sono e não quer falar.
4: E hoje é quinta-feira e nós não estamos nem aí.
0: É isso aí, meu, a criançada toda participando.
6: Bom dia, família Energia, Leonardo Macedo, Guarulhos, Johnny Frank, Benza Véia. Silvio, eu não sei como que anda o pessoal aí em São Paulo capital, mas aqui em Guarulhos a galera tá bem animada. Muita rua pintada, bandeirinha, decoradas, tá bem animado mesmo o pessoal aqui. Só não sei se o Brasil vai chegar onde esse povo acha que vai, mas o povo tá animado.
0: É, o importante é tá animado, meu, Copa do Mundo é isso. É festa, entendeu? É, né? A gente torce pra que venha o Hexa, chegue na final, mas só a festa já vale a pena, é isso aí, meu.
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Don't Stop the Music, também teve Cardigans com Love Fool e Bruce Springsteen, Streets Are Live.

0: É isso aí, essa energia na veia, no ritmo da Copa, meu amigo. Lembrando que você confere os jogos da Copa do Mundo aqui na Energia 97, certo? A galera aí do Energia em Campo, os locutores, certo? Você confere aqui na Rádio Energia. Ô, véia, traz o enigma.
1: Havia perguntado e pergunto de novo. E você matusquelou e matusquela de novo. Craque atacante conhecido como Bruxo. Quem era o Bruxo, hein? Alternativa A, Ronaldinho Baiano. B, Ronaldinho Goiano. C, Ronaldinho Cuiabano. Ou D, Ronaldinho Gaúcho. Com a resposta certa, hein? Eu vou lá e já volto. Rapidinho.
0: Tá,
1: é Vapt Vupt e trago a resposta certa.
0: Boa, véia. Aliás, ele tá... Pra onde esse cara vai lá nos Estados Unidos? Eu vi agora há pouco uma imagem, ele andando no carro conversível. Para tudo, né? Para tudo. É um dos deuses do futebol, meu amigo. É. Podia jogar aí nessa seleção, mas ele cabe aí. É. Vamos lá, vamos lá, vamos lá. Vamos lá, Shakira, vamos lá, né? Falar da festa, ó. 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Vamos de Dex's Midnight Runners. Música é demais, né? Ah, como ele! Como ele! É bom demais isso aqui, cara. Aumenta o volume, você tá na Rádio Energia 97. 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

0: Robert Miles com Children, na Energia. Também teve Lulu Santos, Toda Forma de Amor. E Dex Smith, Night Runners com Camille. Camille na Energia. 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É isso aí, velhota. Vamos nessa. Ritmo de Copa do Mundo, a resposta do enigma.
1: Bem, resposta certa chegou rapidamente, muito rápido, mais rápido que um foguete. É claro, atacante craque, conhecido como Bruxo. Resposta certa de Ronaldinho Gaúcho. Ronaldinho Gaúcho, a
0: resposta. Boa, velha.
1: Que acertou, ganhou presente, hein, Galassi? Amanhã eu volto.
0: Tá bom.
1: Tchau.
0: Até amanhã. Ó. 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Tchau.
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0: 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Vem aí o Morde a Sopra, não sai daí não.
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0: Muito bem, senhoras e senhores. Muito bem, respeitável público. Estamos começando a edição deste pequeníssimo programa. Muito, muito, muito bom dia, meus amigos.
1: Aê, Dudu, moleque doido. Beleza?
2: Bom dia. Bem? Tá
0: tudo bem?
2: E aí, Dudu?
1: Bom? Cansado. Cansado.
2: Acompanhando a Copa, né?
0: Cansado. Cansado de quê, rapaz?
1: A gente passa 4 anos querendo Copa. Agora eu não quero mais Copa, não.
2: Mas como não?
1: Não, vamos acabar. Faz ele meio. Para o ímpar.
2: Você não tá gostando?
1: Não, tá puxado de trampo. Mas a gente podia fazer aí no Paro ímpar boa parte das seleções. Que não tem por que tá jogando.
2: Sim.
1: Tem o menor critério pra tá lá. Colocaram muita seleção. A gente diminui boa parte no Paro ímpar, Rani.
2: Não, acho que tá bom assim. Tô gostando com 48 seleções.
0: Tá gostando? Legal.
2: É, e tem que passar uma técnica. Você sabe a técnica do alt-tab, Dudu? Pra você que trabalha no escritório, tá? Uma técnica...
0: que é o alt-tab?
2: É assim, você fica assistindo os jogos da Copa, ouvindo na energia, aí você assiste onde você quiser e tal. Na hora que o chefe aparece, assim, a visão panorâmica tem que estar em dia. Aí você aperta alt-tab, e aí você deixa uma planilha aberta, em segundo plano ali. Aí você apertou alt-tab, aí já muda pra planilha.
1: Só não pode ser a planilha de figurinhas do álbum.
2: Não, não pode.
1: Essa pode dar um problema. Escolhe a planilha certa, vai dar na cara.
2: Mas é isso, é uma técnica muito utilizada nos escritórios pelo Brasil, viu, Dudu?
0: Tá certo.
2: É.
0: Né?
3: Bernardo mas vocês é vagabundo bem, mesmo, ele não quer trabalhar.
1: Não, mas eu
3: quando
1: nunca...
3: ele começa a trabalhar, ele reclama.
1: Mas eu nunca disse, em momento nenhum, aqui nesse microfone, que eu não sou vagabundo.
3: Pelo amor de Deus.
1: Eu nunca disse isso.
2: Você é um vagabundo trabalhador, né?
1: Exato, eu optei por uma área que eu falei, vou trabalhar pouco, rádio e stand-up. Mano, eu trabalho mais do que os caras que tá na obra, não dane, velho.
0: Para.
1: Que puta, pavio, por cargo horário, sim. Por peso, não. Mentalmente, sim. Fisicamente, não.
0: Ele não sabe o que é trabalhar. Ele não sabe.
1: Como não sabe? Já trabalhei na vida, irmão. Não sou que nem você, não. Que começou de palhaço. Sou palhaço na rádio.
3: Eu herdei um circo, né, irmão?
0: Herdou.
3: Herdeiro.
2: É que o Bernardo pensou assim, eu vou para trabalhos intelectuais, né? Pra
1: mesmo não sendo intelectual.
2: Para não ter um desgaste físico muito grande. Aí, hoje em dia, ele quer mudar. Fala assim, não, eu preferia estar batendo uma laje agora. Só que ele vai jogar futebol e o primeiro pique que ele dá, ele já machuca a panturrilha.
1: Agora foi o adutor da coxa esquerda.
2: Agora
1: mas tô voltando segunda-feira. É. Informação importante, segunda-feira tô de volta no
0: deixa
1: futebol.
0: Deixa eu falar uma coisa para você.
3: Explica pra ele.
0: Vou explicar.
3: A teoria nossa.
1: Antes do Neymar, também quero frisar isso. Machuquei depois e volto antes. Quer que eu deixe isso bem claro?
0: E a nossa convidada vai falar se eu tô certo ou não daqui a pouco.
1: Aliás, vou chamar ela. Importante.
0: Uma convidada muito, muito legal que nós vamos ter aqui. Uma convidada de garbor. De garbor. Bernardo Veloso, nunca reclame. Nunca reclame.
1: Agora eu tirei o dia de reclamar.
0: Não, nunca reclame, porque Deus sempre tá ali olhando. Ah, tá reclamando?
1: Disso eu não tenho a menor dúvida.
0: Então tá bom. Você vai ficar desempregado agora pra você ver que é bom.
1: Mas eu nunca reclamei de Deus.
0: O senhor acabou de reclamar, né? De não. Deus. O senhor está reclamando com o seu trabalho.
1: Não, não tô reclamando do trabalho.
0: Como não?
1: Eu tô tá puxado, só isso.
0: Puxado. Não reclame, não reclame. Tem pessoas que gostariam muito de estar no seu lugar.
1: Eu sei. Acredito aqui na rádio, uns três que tentam puxar meu tapete constantemente.
0: Acredite no que
1: aqui na rádio tem os três. Quer nome? Eu te dou nome.
3: Ô, Zé Fofoca. Um amigo meu falava assim, você reclama, os anjos passam e... dizem amém.
1: Era sua mãe
0: é
1: que
0: isso,
1: falava.
0: É isso aí.
1: Era sua mãe que falava.
0: É isso, a salva de voz pro Valhar. Pra
1: essa frase já era da sua mãe,
0: é
1: agora
0: é
1: de uma amiga.
0: Aí complicou, hein?
3: Eu sei o que ela falava.
2: É a lei da atração, né?
0: É lógico. Tá não é legal esse negócio aí, viu, Bernardo? Mas olha, nós estamos recebendo hoje...
1: Não que... posso reclamar. Não, vamos lá. Vamos pro convidado, que a convidada é boa.
0: Se você quer reclamar, reclame você com Deus na sua casa, conversa com ele, você vai ver
1: eu
0: só.
1: Eu não vou reclamar com Deus, tá louco?
0: Vai lá, conversa, você vai ver. Ele vai mandar algum sinal pra você falando assim, você tá errado.
3: Bate um papo com o som.
0: É, não tem a dúvida.
3: Você vai ver. Para de reclamar.
0: Bate um papo lá, vai ver. Mas olha só, nossa convidada de hoje é nutricionista e tem como uma missão dela descomplicar a alimentação saudável. Com uma abordagem prática e acessível, ela ajuda pessoas a desenvolverem hábitos sustentáveis, melhorarem a relação com a comida, né? E alcançarem mais saúde sem dietas radicais ou restrições desnecessárias. Estamos recebendo hoje, senhoras e senhores, Marielle Sbardelluto. É isso, acertei, Marielle?
4: Acertou, primeira vez na vida, bom dia.
1: Tudo bem, Marielle?
4: Tudo bem, vocês, muito bom.
1: A origem do nome é?
4: Italiana.
1: Sbardelluto.
0: Sbardelluto, ecco, Maratti, aí.
1: Macaronada na pizza.
0: Ai, ai, ai.
1: É só que eu sei falar isso.
0: Bem-vinda, viu, Marielle? Obrigado por você ter vindo aqui pra poder conversar com a gente, com muitos ouvintes que precisam, né?
5: Muita gente precisa.
0: É verdade.
5: E precisa facilitar muito, porque hoje tá bem complicado.
0: É. Tá complicada a alimentação hoje?
5: Muito, porque a gente tem muita informação, né? Muita informação errada. Então as pessoas estão indo para um caminho que não tá muito legal. Então eu trago isso justamente no meu perfil para tentar tranquilizar o coração.
0: E quando começou tudo isso? Conta pra gente, Maria.
5: Da nutrição?
0: É, de você se interessar por esse caminho aí.
5: Ótimo. Antes eu modelava, né? Então eu tive muitos transtornos alimentares por conta da minha profissão. Então minha profissão na moda me trouxe para nutrição. E trouxe para minha especialidade hoje, que é a nutrição comportamental, saúde intestinal, emagrecimento, né? Saúde da mulher. Então tudo começou na moda. E aí, quando eu tive meu filho, eu decidi que eu precisava fazer alguma coisa diferente. Falei, tem que ser a nutrição. E aí, eu me encontrei na vida.
0: É porque quando você é modelo, eu acho que é mais ou menos assim... Claro, cada um tem o seu trabalho. Mas é aquele trabalho que, às vezes, você não tem o tempo para almoçar, o tempo para jantar, o tempo para fazer um cafezinho. É na hora. Come qualquer coisa, vai comendo tranqueira. É mais ou menos a nossa vida aqui também. A gente aqui é assim,
5: exatamente,
0: né?
5: Exatamente.
0: Ontem mesmo eu não almocei, fui almoçar, acho que era 4:30 da tarde, por causa do jogo, que foi, sai daqui, vai narrar. Então deve ser por isso, né, que você acabou se interessando por esse assunto.
5: Muito, muito por isso e muito pela pressão estética, né? Então você tem um padrão ali que você precisa seguir, você é cobrado, e se você não tá naquele padrão, você não trabalha. Então uniu tudo isso à moda, né? Então principalmente quando você é modelo magra, né? Tem magra, tem curvy e hoje tem plus size. E aí eu fui logo no primeiro. E aí é o pior de todos.
0: É o pior, né?
5: É.
2: Uma curiosidade sobre isso até, não sei se você deve ter contato ainda, e agora estão as modas, né? Tá com a moda das canetas emagrecedoras. Imagino que nesse universo, hoje em dia, mesmo mulheres, homens e mulheres bem magros, devem estar utilizando a caneta, né? Deve ser uma coisa muito comum.
5: Muita gente. Para facilitar, às vezes, para perder 2 quilos, a pessoa apela porque não consegue parar de comer, né? Comer a quantidade que deveria. Então, usa a caneta como facilitador. Na nossa época, não tinha, mas tinham outros medicamentos que ajudavam. E aí, todo mundo usava. Coisa assim, de modelo pesando 54 quilos, precisava chegar em 50 quilos. E aí, usava o medicamento para ajudar.
2: Olha, que coisa.
0: Mas, às vezes, também ficava doente, né?
1: Eu lembro de uma época... Me corrija se eu estiver errado, Maneiro. Tinha uma época que a galera tomava remédio pra ter piriri, pra soltar o intestino, e aí...
2: Nossa.
1: Não é isso?
5: Os laxantes.
2: Aí desidrata, perde água, acha que perdeu peso.
1: Exatamente.
5: Exatamente.
1: Mas pra perder o tal dos 2, 3, 4 quilos.
5: Às vezes é uma retenção, alguma coisa, a pessoa passa o dia inteiro no banheiro, não consegue comer, e aí perde peso. E na moda é muito comum, né? Hoje tá um pouquinho melhor. Então, às vezes você tinha um desfile ali, uma semana... Acabou, você só tinha energia pro desfile. Você não comia, tomava medicamento e ia, só o corpo.
0: Você viu muitas amigas suas ficarem doentes?
5: Muitas. Eu fui uma, inclusive.
0: Você ficou também?
5: Muito, muito. Mas como eu não era de passarela, que é muito pior, então eu não fui muito para esse lado. Mas tinha, né? Como eu era de foto. Mas muitas amigas, muitas. Ficar de cama, assim, uma semana antes de desfile. Era um universo muito tóxico.
2: Qual é o impacto a longo prazo, né? Então, por exemplo... As modelos que um dia, sei lá, tiveram 17, 18, 19 anos, elas vão chegar nos 40, 45 anos. A longo prazo, qual que é o impacto que aquilo pode ter no corpo da pessoa, na questão, sei lá, dos ossos, cabelo, esse tipo de coisa?
5: Isso vai impactar diretamente a sua função metabólica, né? Então você não tem energia, você não tem nutriente para chegar no seu cabelo, na sua pele, você não tem vitaminas para sua saúde óssea, para sua saúde muscular, a sua função hormonal é comprometida. Então, quando a gente fala desse paciente que não está comendo, a longo prazo vai ter. Então, a pessoa não vê a longo prazo, né? Que é o caso das canetas. Lógico que a gente não está falando de obesidade, a gente está falando de um peso pequeno, né? Então, a longo prazo, a pessoa não vê. Não consome nutrientes, não tem energia, não tem massa muscular, e aí aquele corpo não consegue cumprir a função dele. Então, tem muitos fatores preocupantes que a gente precisa cuidar.
0: Ora, ô Marielle, quais são aquelas comidas que, de repente, parecem que são assim? A gente olha e fala, putz, é proibido pra cacete, isso aí vai dar problema de saúde. Mas que, de repente, pode fazer parte da rotina da pessoa. Quais são esses alimentos?
3: Né? Os mitos, né?
0: Os mitos.
5: Os mitos de alimentos que são ruins. Não é que eles são ruins, né? Eu acho que todo industrializado ele não é interessante. Então, quanto mais natural for a sua alimentação, melhor. Mas nós temos vários suplementos hoje que podem ajudar. Então, bebidas proteicas, barrinhas de proteína, de cereais, isso aí pode ser é incluído no dia a dia e facilita muito a vida, porque tá todo mundo nessa correria, né? Então, os meus pacientes, assim, a gente sempre faz um planejamento pensando em facilitar essa rotina para que esse paciente consiga ter uma qualidade de vida, conseguir o resultado dele de uma forma prática. Então, dá sim, tem muita coisa que dá para usar, barrinhas, shakes proteicos, o próprio whey protein. Então, tem várias coisas que podem facilitar a vida.
0: O whey protein é gostoso, hein? Já tomei isso aí.
5: É bom.
2: Você sabe, Dodô, que ontem, por exemplo, quando tem jogo, eu faço um mingauzinho, né? Que vai o whey protein, aveia, né? Eu gosto da aveia em flocos, não gosto da farinha de aveia. Põe um pouco de leite, mel e canela. E ajuda muito isso, porque segura a alimentação. Então, a gente ficou... a gente tava num programa, foi pro outro. O palhacinho tá dando risada de mim.
3: Lógico que tá. O palhacinho tá dando risada. Hoje é o momento que ele brilha, ele quer falar tudo que ele faz na vida dele. Não, mas eu acordo de manhã, pego
1: meu chinelo. Mas ele é regrado.
3: Mas é muito bom isso.
1: Ele pode. Ele é quase um psicopata.
3: Ah, ele pode. Aí hoje mas parece que ele não. Pode. Segura o menino. Ele vai falar de botinha daqui a pouco.
1: Posso falar, Mari? Poucas vezes eu vi na vida alguém tão regrado com alimentação que nem o Ranieri.
5: Maravilhoso.
1: Não, maravilhoso não, é desesperador. Me dá uma angústia. Chato,
5: né? A Nutriama, porque é muito difícil ter essa regra, né? Principalmente pra mulher. Então, pra homem é mais fácil e quando consegue, maravilhoso. E esse mixinho aí, esse mingau que você faz, é perfeito, porque tem carboidrato, tem proteína, tem fibra. Isso aí vai te deixar saciado por 3, 4 horas.
0: É, sério? Exato. Como é que é o mingau aí? Como é que é esse mingau?
2: Ó, eu vou dar minha receita, que eu vou passar a receita secreta.
0: Brilha. Vamos ver se tá. E a Maria, ele vai falar se tá tudo certo.
2: Tá bom.
0: Vai.
2: A proporção que funcionou pra mim. Cada pessoa é uma coisa. Eu coloco 30 gramas de whey protein. 30. Eu coloco 50 gramas de aveia em flocos.
3: Não, aí?
2: Aí eu coloco, eu somo esse peso e coloco em leite. Aí eu coloco lá...
0: Quanto de leite?
2: Condensado? Não, leite normal. Eu coloco assim, entre 70 e 80 gramas de leite.
0: A leite normal ou desnatado?
2: Eu gosto do desnatado, mas pode ser o normal.
0: Pode ser o normal?
2: É, pra mim é o sem lactose, porque eu tenho intolerância à lactose. Tá.
3: Ah. Também tem intolerância
2: à lactose? Tenho intolerância à lactose. Desde que eu tirei a lactose, minha vida melhorou muito. Aí eu coloco 10 gramas de mel e coloco um pouco de canela por cima. Fica muito bom.
0: E aí, Marielle?
5: Maravilhoso. Até porque ele é homem, então ele precisa de uma quantidade maior de calorias, né? De nutrientes. Então tá excelente. Pra mulher, a gente colocaria metade. Mulher sofre muito.
0: Metade disso tudo?
5: É, porque mulher tem um gasto muito menor do que o homem, né? Então por isso que pra mulher, geralmente, é mais difícil.
3: Eu bato um leite com abacate e esquento a pizza de ontem. Porra, na frigideira, porque fica melhor na frigideira.
0: Mas o abacate é uma fruta que tem gordura, mas é boa a gordura dele, ou não é?
5: Excelente, abacate é uma fruta maravilhosa e muita gente deixa de consumir por conta disso, mas é uma gordura muito importante e a gordura na nossa alimentação ela é extremamente importante para a nossa função hormonal. Então a gente precisa consumir, é o macronutriente mais calórico que a gente tem? É. Mas é uma gordura fantástica. E também a gente não está falando de muita coisa. Então ali 100 gramas de abacate tem 60 calorias. Não é nada. Pensando que uma mulher precisa consumir em média 1.500 calorias, não é nada.
2: Aqui no chat, o Diego Lacerda, ele fala que ele gosta muito de cuscuz. E cuscuz é um alimento...
3: Também gosto.
2: Você também gosta.
1: Mas... Também cuscuz é bom. Mas é nutrição hoje o assunto?
2: Vai ser, não, é nutrição.
0: Ah, bom, desculpa. Bernardo,
1: gente. Não, me perdi, foi mal.
2: É um bom alimento.
1: Eu tenho meu TDAH, respeito. Tá?
5: É um carboidrato maravilhoso, é muito gostoso. É. E não tem tanta caloria, então você consegue encaixar num volume maior, te dá muita saciedade, é um carboidrato bom, ele vem do milho, né? Ah. Então é excelente, a galera tá consumindo bastante cuscuz, eu gosto bastante.
3: Mas nós estamos falando do cuscuz ou cuscuz paulista, que é aquele que vai sardinha, que vai... Aquele é melhor, não é?
5: É, isso é maravilhoso, mas é o cuscuz raiz.
3: É, aquele na só água, com a farinha.
0: Mas esse que o palhaço falou é mais... Calórico.
3: Paulista.
5: É, ele tem mais calorias, mas, por exemplo, é uma refeição mais completa. Então, tem ovo, tem sardinha, que é excelente. Então, quando você fala de uma refeição mais completa, pode ser uma opção também.
1: Ah, deixa eu ver, já que o Ranieri passou a dele, deixa eu só ver se eu tô errado. Ontem, eu tentando me regrar, também tô numa luta aí. Não que nem o Ranieri, mas eu tô numa briga aí, eu e a balança. 2 ovos de manhã, 1 copo de suco integral. Almoço, arroz e sardinha. Pronto. À noite, 2 hambúrgueres, milkshake e um donuts.
5: Até o almoço estava bom. Mas acontece com muita gente.
1: Não, viu? Tô mentindo, eu fiz isso realmente ontem. À noite eu comi um sassami na air fryer. E aí, pra não dizer que eu não exagerei, eu comi uns 3 pacotinhos de clube social durante
0: Desculpa
1: o dia.
0: Desculpa a minha ignorância, o que é sassami?
1: É um filé de frango que você joga na air fryer. E ele tá pronto em 30 minutos.
0: Não é filé de frango?
2: Não, é que tem o peito. Ele vem o peito. Aí
0: é começa corta... que se
2: não, não, não, não.
3: É, valeu, vou dizer. É um teco do peito de frango. É, os caras falam.
2: É que é uma parte do peito. É, é uma parte do peito que tem ali que se
3: específico.
2: Corta.
3: Sassan.
2: É uma parte específica.
0: Mas é peito de frango. Ah, fala peito de frango.
3: É. Os caras aqui que é de frango.
0: Não, o povo não entende.
3: O povo não entende.
0: Eu não entendi. O povo não entende. Porque eu sou do povo. Nós, palhaço do povo.
1: Segunda comida que eu tô em 20 minutos do programa. Eu vou embora.
2: É a mesma coisa que você falar. É a mesma coisa que você falar. Que é carne, você não pode falar o que é picanha, o que é contrafilé.
0: Diferente.
2: O sassami é diferente, é uma parte específica do peito.
0: Então, mas o povo não entende. E eu, como sou do povo, eu e o palhaço.
1: Povo, você do povo? Do povo.
0: Eu sou do povo. Eu, sempre, eu sou do povo, eu sou um Zé Ninguém, como diria meu amigo Bruno Gouveia do Biquíni. É, tem que falar o que o povo sabe falar. Peito de frango. Ah, né, esse papo.
3: Aliás, eu não peito de frango. Aliás, eu entrei no Instagram. Da doutora, da Nutri. Eu acho bonitinho falar Nutri.
0: Nutri.
3: Ai, o Ranieri. Ai, a minha Nutri. Eu só queimo o filme, né, velho?
0: Como você queima o filme?
3: Eu falar, eu depois, um armanjo de velho, falar, ô, eu tenho uma Nutri. Ai,
1: não, cara, eu, claramente pra você não tem uma Nutri.
3: Mulherada até vai.
1: Claramente você não tem uma Nutri, irmão. Mas,
3: não, eu já aposentei 3 nutricionistas.
2: Abandonaram.
0: Ele conseguiu largar. O palhaço, eu vou dizer pra você. Marielle, o palhaço é uma coisa impressionante. O palhaço conseguiu vencer 3 nutricionistas, venceu 2 vezes já a injeção. Ele o negócio da. Como é que chama lá?
2: É, eu venci
0: o Monjaro. O Monjaro, ele consegue
2: ele vencer. Ele venceu o Ozempic, depois venceu o Monjaro, agora quer vencer a caneta brasileira.
1: E já tinha vencido 2 bariátricas. Ele tá indo.
3: Por que você acha que os caras mudam a fórmula da caneta?
0: Vai mudando.
5: Mas é que você não me conheceu ainda.
3: Então. Quem sabe terei uma Nutri que vai se aposentar.
0: Ah, agora você vai ter Nutri.
2: Agora vale, né?
3: Eu ia falar o seguinte. Agora vai. A gente tá falando de descomplicar. Ela é muito legal porque ela descomplica. Eu tava no Instagram dela.
0: Certo.
3: Ela passa de uma forma simples, né? E também muita coisa que às vezes o pessoal fica batendo numas teclas de coisas difíceis e tal. Você tava falando até do shot matinal, né?
5: Ai, sim.
3: O pessoal cria umas coisas, né? Ai, do shot. O Ranieri bate no 16 coisas no liquidificador. Você falou que o que é importante de manhã? Água, né?
5: Água. Só água. As pessoas querem uma fórmula mágica, inventar uma... A pessoa não toma água direito, ela quer enfiar um shot de manhã, pelo amor de Deus. A gente não precisa dificultar, né? Então, só água. Coloca esse limão na salada, põe a cúrcuma na comida. Não precisa tomar um shot de manhã. Fora que nem faz bem, né, a longo prazo. Então, você pode ter alguma complicação ali, gastrointestinal. Não tem necessidade de água, é o melhor shot que existe.
0: Caraca.
2: E pode tá ainda, dependendo, você ficar tomando o shot, pode enfraquecer seus dentes.
5: Os seus dentes, você pode ter uma gastrite a longo prazo, não tem necessidade.
0: Agora, ô Maria, quais são aqueles alimentos mais assim, como é que eu vou dizer? Aqueles alimentos mais injustiçados, né? Quando o assunto é alimentação que você faz saudável, por exemplo.
3: Picanha.
5: Olha, do momento... Pão, muito injustiçado.
0: Pão é injustiçado.
5: Muito pão.
0: Ainda bem que eu como pão. Pãozinho.
5: Feijão com arroz agora, ele é o vilão.
0: Ah, é vilão?
5: Feijão com arroz. Glúten e lactose também virou uma febre agora que todo mundo tem que tirar glúten e lactose. Então, assim, são os mais injustiçados do momento.
0: Caraca. Arroz e feijão, hein?
5: Arroz e feijão, que é a ração do governo agora.
3: Tão simples.
1: Deixa eu te fazer uma pergunta, Maria. Então, em cima disso. Que é meio tudo pode com consciência e sabedoria. Uhum. Então me tira essa dúvida. Exemplo, eu, ser humano, eu como lá um prato de 600 gramas por dia. Uhum. Aí eu decidi não mudar nada na minha alimentação, eu só cortei pela metade. Agora tem 300 por dia. Eu diminui minha alimentação toda pela metade e não mudei muita coisa. Isso vai influenciar? Eu começo a perder peso?
5: Muito.
1: Quantidade muito. Muda tudo?
5: Tudo, porque é justamente isso. Para você emagrecer, você precisa consumir menos do que você gasta. Então, não estava funcionando a quantidade que você estava comendo. Você come bem, mas você reduziu pela metade. É basicamente isso. Claro que quando você passa com a Nutri, ela vai te passar exatamente a quantidade. Às vezes, você não precisa comer menos, tão pouco quanto você está comendo. Mas a lógica é essa.
3: Eu tenho uma técnica muito boa, quando as pessoas falam que eu tô gordo. Boa.
1: A gente está vendo, está funcionando assim, mesmo a técnica.
3: Vou te ensinar isso aí, Ranieri, já que você gosta de... Ai, isso, porque eu
1: você vai ensinar o Ranieri
3: como tem. Eu vou te explicar como é que faz. Eu tenho uma técnica muito boa, que é a seguinte. Quando a pessoa fala assim... Nossa, você tá gordo. Eu falo, eu tinha 250 quilos. A pessoa te olha com outros olhos.
2: Ela vira e fala, nossa, perdeu 5.
3: Você tá vendo?
5: É exatamente isso.
3: Eu e a mãe do Ranieri.
0: O que é isso, palhaço?
5: É exatamente isso. Funciona muito.
3: Tem que criar essas coisas. Assim. É. A pessoa fala, nossa, ela começa a aplaudir no meio da rua. É. Parabéns, como que você conseguiu, hein?
1: Agora,
3: você
1: joga a régua lá em cima, entendi.
0: Deixa eu falar uma coisa que as pessoas podem também fazer perguntas, tá bom? Pelo WhatsApp é 966507997, tá bom? 966507997. Façam as suas perguntas. Já chegou uma aqui? Vamos ver aqui o ouvinte perguntando.
6: Fala, galera do Morde, que fala é Alisson de Paranhas, Mato Grosso do Sul. Gostaria de perguntar pra convidada aí sobre o que ela acha desses ultraprocessados aí, o presunto, a mortadela, até mesmo a calabresa, aquela linguiça tipo calabresa, né? Sobre o que ela acha, se faz mal, se tem que cortar mesmo da dieta. E sobre a mussarela também, se ela faz parte também sobre esses ultraprocessados.
3: Uma coisa boa.
5: Então, esses ultraprocessados, eles são complicados porque eles são ricos em sódio, eles têm muitos ingredientes que não fazem bem em excesso. Mas você colocar uma ou duas vezes na semana, não tem problema nenhum. E a mussarela, eu amo, né? Porque é uma fonte de proteína, tem gordura boa, vai te dar saciedade. Então, eu adoro. Então, não incluiria o queijo.
0: Queijo em geral ou não?
5: Queijo em geral.
0: Qualquer um?
5: Qualquer um.
0: Prato, mussarela, provolone.
5: Provolone, amo. Agora, já os presuntos, essas carnes, né, esses embutidos, aí já é bom maneirar, porque a longo prazo não é interessante.
2: Tem alimentos, né, Marielle, que eram alimentos que, sei lá, nos anos 2000, 90, 2000, a gente considerava saudável. Então, por exemplo, eu lembro que quando lançou o suco de saquinho Clight, a galera achava que era muito saudável. O Tang era o que fazia mal e o Clight era o que fazia... E nessa mesma época também, o presunto era o que fazia mal e o peito de peru era super saudável, né? Mas o peito de peru e o presunto, eles estão ali mais ou menos, né? Entre os embutidos, que não é muito legal de consumir em excesso.
5: Exatamente. Né? E tem uma quantidade de proteína, então inclui de vez em quando. Você tá na correria, você precisa fazer um lanche ou de manhã ali, você coloca. Mas o ideal é que não seja todos os dias, né? Por ser um ultraprocessado no dia a dia, quanto mais natural sua alimentação, melhor. Mas existiu mesmo. E aí o Clight, ele ficou famoso porque ele não tinha calorias, né? Sim. E não tinha açúcar, porque açúcar agora também virou um problema, né? Então, por conta disso. Mas era industrializado.
0: E esses outros sucos, hein, Marielle?
5: O suco, ele é bem
0: complicado. Esses de caixinha aí, suco de uva, suco de, sei lá, caju, abacaxi.
5: Péssimos, porque ele basicamente só tem açúcar, né? E não tem o que a fruta tem, por exemplo. Então, que tem fibras, antioxidantes. Então, ele é um industrializado que não é interessante e é uma
0: caloria... Não faz bem?
5: Não faz bem. E, claro, que você tomar de vez em quando, nada tem problema, né? Mas o excesso disso... E aí, quando a gente fala de emagrecimento, por exemplo, é uma caloria vazia que não vai agregar em nada. Então, seria melhor, por exemplo, você trocar por uma bebida zero, uma água com gás ou uma água mesmo.
0: Água com limão?
5: Água com limão, pode ser também. E deixar essas calorias pra comida mesmo.
1: Lá em casa a gente toma de vez em quando também o Tang. É de vez em quando de manhã, de vez em quando à tarde, de vez em quando à noite, a gente vai tomando.
2: É que é prático.
1: Só pra não ir pro chá verde. A gente vai pro chá verde que o palhaço perguntou, só pra não deixar perder do suco. O Dodô perguntou.
0: Eu ia falar sobre isso.
1: Eu quero saber dos que a gente vê que é mais caro no mercado e aparentemente é menos agressivo. Uhum. Qual que é a parte ruim deles? Por exemplo, vou dar dois exemplos. O de laranja, que a gente conhece lá, o One. Vou dar até a marca no ar aqui. Ou o Prats, que são os mais vendidos aqui que a gente conhece. Uhum. E também tem o famoso de uva que você vê lá na embalagem. Tá lá 100% integral, sem adição de açúcar.
0: Esses aí que eu compro.
1: Esses são ruins?
5: Eles já são mais interessantes, tá? Então, quanto melhor a qualidade, quanto menos ingredientes, quanto mais natural, melhor dá pra gente incluir. É uma pessoa que faz muita questão, a gente tenta buscar uma qualidade melhor nesse alimento pra pessoa consumir. O ideal é que coma uma fruta, mas no mundo ideal, muita gente não faz isso. Então, seria melhor. O suco de uva integral, ele também é interessante. Se for sem açúcar, melhor ainda, porque ele é mais calórico e não agrega nada. Mas se é uma pessoa que precisa, a gente consegue calcular e deixar. O problema é a quantidade, é difícil de controlar. Ele é gostoso, ele é líquido, então desce que é uma beleza. Então, um copinho ali vai ter 100, 100 e poucas calorias. Você poderia colocar mais comida, ficar mais saciado, e aí colocar uma bebida zero, ou uma água com gás, um limãozinho, pra substituir.
0: Outra coisa que eu ia te falar, perguntar se falou de zero, eu lembrei dos refrigerantes zero.
2: Sim.
0: Eles são complicados. E
2: tá uma polêmica em cima disso, doutor, tem muito nutricionista que tá falando assim, não, o refrigerante você pode consumir à vontade. É que no processo de emagrecimento, né, Marielle, ele até ajuda em muitos momentos, mas assim, ainda assim é um ultraprocessado, tem que ter cuidado.
5: Muito cuidado, não existe nada que você possa consumir à vontade, ainda mais falando de um industrializado como refrigerante. Mas quando a gente fala assim, é melhor você trocar um suco por um refrigerante zero, falando de emagrecimento, é por conta das calorias, não do excesso. Então, à vontade, não existe isso. Então ele é melhor por conta disso. Porque tem gente que faz questão de beber alguma coisa, que não consegue. E às vezes esse refrigerante zero traz um conforto para a pessoa, que esse conforto também é importante. Então pode ser uma troca interessante. Agora, à vontade, nem pensar. Quanto menos você consumir, melhor.
1: Palhaço, vai no chá verde que eu te cortei, desculpa.
3: Não, ela ouviu.
0: Eu queria te perguntar.
3: Porque foi uma febre o chá verde uma época. É. Todo mundo, ai, vamos tomar chá verde, que emagrece.
5: Emagrecer.
3: Eu tomei e não serviu para nada.
5: Não serve de nada, porque ele não vai fazer milagre. Ele vai complementar a sua alimentação. Então ele tem antioxidantes, ele vai ajudar na diurese, né? Então naquela retenção de líquidos. Mas é isso, emagrecer, não existe nada que você fale assim, isso aqui vai me emagrecer, vou tomar isso aqui todos os dias porque vai me emagrecer. Não existe, é o contexto, déficit calórico e exercício físico.
0: Tem uma pergunta do ouvinte aqui que chegou, inclusive lá, você pode mandar sua pergunta também, tá bom? Pelo WhatsApp, chegou uma de WhatsApp escrita aqui, ó. Pergunta pra ela, por favor, sobre a dieta da selva. Nossa. E a dieta da roça. Tem veracidade o que eles pregam?
3: Se carpir, quantos terrenos tem que carpir pra poder...
1: Se correr de uma onça na selva, você emagrece.
5: A dieta da selva, ela vira uma cultura, né? Então as pessoas pegam o que nossos ancestrais viviam e trazem isso pra uma inverdade, né? Então ampliam isso de uma forma que não existe mais. Então eles pegam, é porque os nossos ancestrais não ficavam doentes. A gente não sabe, não tinha exame, a gente não tem informação, eles morriam com 40 anos, né? Então, assim, eles pregam isso como se fosse uma verdade. E não é, a população mudou, os alimentos mudaram, as necessidades mudaram.
2: A longevidade aumentou.
5: A longevidade aumentou e a gente precisa seguir essa demanda. Então, assim, nada que for muito radical é interessante. Porque eles pregam, por exemplo, que você pode consumir gordura animal à vontade, gordura saturada, isso não existe. Né, que você tem que consumir um excesso de carne vermelha. Não existe. A gente já sabe, já é comprovado que isso não é interessante a longo prazo. Só que isso é muito recente, então a gente não está vendo os malefícios ainda. Sim. Agora, você vai ver daqui a 2 anos como que isso vai ficar.
2: Tem um influenciador que chama Chiconato. E eu gosto dele porque ele é mó figura, assim. Eu acho ele engraçado e tal. Só que é assustador, Dodô, o que ele faz. Ah. Ele pega, ele vai mostrar a alimentação dele. Aí ele pega um bife, assim, com um... É mais gordura do que carne, pra comer de conversa.
0: Aí
2: ele pega vários queijos, assim, tipo, aqueles bem amarelos e bem gordurosos. Ah. E aí, ele faz o próprio ghee dele, uma manteiga ghee, assim, ele pega, te juro, ele pega a manteiga e joga em cima do bife. E aí ele tem uma cultura que é consuma... Gordura saturada, que gordura saturada faz milagre. É meio que essa galera ama gordura saturada. É. Só que é assustador de você assistir, por mais que eu goste dele, porque ele é um tiozinho, assim, é um cara que você...
0: E aí?
2: Sabe quem que é? Mas assim, eu vejo, eu vendo ele comer as coisas que ele come, eu começo a sentir minhas veias entupirem. Simultaneamente.
5: Então, é muito absurdo, né? As pessoas são 8 ou 80, então eles pegam essa cultura, que virou uma cultura mesmo, e ampliam isso de uma forma que, por exemplo, uma pessoa que não tem informação... que ela não sabe o que ela tem que cortar, ou ela não tem os exames muito bons, e ela vai fazer isso dentro do que ela já faz, ela vai ter um problema muito sério a longo prazo, né? Ixi. Então, esse que é o problema da disseminação dessa desinformação. Então, pode ser que funcione para ele, por exemplo, ele pode fazer uma refeição por dia. E aí, como ele consome um alto volume de carne e de gordura, ele não vai mais sentir fome. Então, essa quantidade funciona para ele. Mas se pega uma idosa, por exemplo, que come todo errado, e ela faz uma alimentação assim...
2: E tem outra, ele anda 50 km de bicicleta por dia. Então, outra pessoa que tá assistindo, que não pedala, que não anda, que não corre, vai fazer a mesma dieta, mas não anda os 50 km
0: de bicicleta. Aí complicou, não queima nada.
1: Faz muito sentido.
0: Pega a parte da gordura, fica tudo no corpo.
5: Exatamente. É muito individual isso. Então, não dá para pegar nenhum paciente e usar o mesmo protocolo com ele. Ainda mais um protocolo desse, que tem um alto risco, que a gente já tem estudo suficiente de anos e anos e anos. A gente não tem nada de estudo com relação a isso. Nada, porque é muito recente, né?
0: Ó, vamos ver a pergunta do ouvinte, mais uma.
7: Fala, Dodô. Turma do Morde. Bom dia. Dodô, uma dúvida pra...

0: intolerante. Então, para o intolerante, já é inviável. Então, ele precisa de um controle. Não necessariamente ele precisa tirar, porque a gente pode colocar essa dose mínima e ele ficar bem. Mas vale investigar e, às vezes, é momentâneo também. Não é para o resto da vida. Às vezes, ele está passando por uma questão intestinal ali importante, a gente cuidando disso e colocando a dose mínima, ele já fica bem. Mas esses sintomas já são indicativos de uma intolerância.
1: Marielle,
2: o que, que é? E tem outro sintoma, viu, Dodô? Ah. Que dá gases também.
0: Gases, distensão abdominal, verdade, distensão que abdominal. Ele perguntou.
1: Distensão abdominal?
0: Distensão, o abdômen fica distendido, duro, você sente mesmo. Dor. Você pode ter enxaqueca. Então, tem vários fatores. Aí, você pode ter uma prisão de ventre ou uma diarreia, tá? Então, dependendo do nível e da quantidade, pode passar muito mal.
2: Tem muita gente que não... Comigo era assim, Dodô, eu tinha distensão abdominal, não. Assim, à tarde, às vezes, que eu ficava com uma dor, acabava com a minha tarde. E eu fiquei por muito tempo tentando entender. Pra mim era o feijão. A gente pegava lá em casa, né? E o feijão, a gente usou todas as técnicas do mundo com o feijão, achando que
3: deixar
2: era o feijão.
3: De molho,
2: e
3: trocar até descobri água, que era folha de louro.
2: Até descobri que era só cima, cortar, era só cortar o leite com lactose. Leite então eu compro zero lactose, né? E simplesmente sumiu. Eu posso comer feijão que não dá problema nenhum.
1: É incrível. Ô Marielle, eu queria que você explicasse pra gente aí a regra dos três.
0: A regra dos três de supermercado, por exemplo?
1: Sim.
0: Então, para facilitar a sua vida, você coloca uma regrinha dos três aí. Você vai escolher três vegetais, três folhosos, três proteínas, pode ser o ovo, o frango, a carne, três frutas. E aí você faz o supermercado ali sem grandes complicações para a sua semana. Então, essa regrinha dos três funciona muito. E aí você pode ir variando toda semana. Então, você escolheu batata, abóbora, macarrão de carbo. Na outra semana você troca. E aí você facilita a sua vida com essa regrinha e você tem uma grande variedade de coisas.
1: Legal. E quanto mais colorido o prato é melhor?
0: Muito. Porque a gente precisa de uma dose pequena de vitaminas por dia. Então, quanto mais variedade, mais nutrientes, mais vitaminas você tem nesse prato. Então, quanto mais colorido, melhor.
4: É, e eu tenho aqueles pratos infantil com o desenho da Disney.
1: Não, não é isso.
4: É coloridíssimo.
1: Não, não é isso. Mas... O colorido, por exemplo, você vai pôr lá um brócolis que é verde, mais uma cenoura que é laranja. É um aí você vai pôr um arroz com feijão, por exemplo, uma carninha ali, um frango.
3: É, aí que eu tô colorido. Um bacon, uma berinjela frita.
1: Aí não milanesa, fica colorido.
3: Um parmegiana, você nunca foi no quilão?
1: Mas aí fica...
2: Eu faço isso. O palhaço, ele chegou, né, depois de ir na nutricionista com jujubinha, né, que é bem, aquela bem colorida. Ele falou, ela falou pra variar que coisas bem coloridas, trouxe um pacote de jujubinha.
4: Vendo no circo.
1: Vamos ver. Ó, mais uma pergunta do ouvinte.
5: Bom dia, galera do Mord. Aqui é o Danilo de Moema. Eu queria perguntar pra convidada se aquele brócolis que a gente compra no mercado congelado e vem em saquinho tem o mesmo valor nutricional do brócolis que a gente compra na feira, por exemplo, que tem que cozinhar na água.
0: Excelente. Quando ele é congelado, ele perde um pouquinho de nutrientes, mas ainda ele se mantém. Então é uma excelente opção pro dia a dia para facilitar a vida. Então pode consumir tranquilamente.
4: Todos os legumes.
0: Todos. Eu compro direto, porque é difícil.
4: Facilita. Né?
0: Quanto mais você facilitar a sua vida, mais adesão você vai ter. Então tem legumes congelados, tem salada higienizada para facilitar
3: a
0: sua vida.
3: Cozinhando a gente já perde, né, Mariana? Se a gente cozinhar muito, a gente já perde mais do que deveria, não tem
0: isso? Perde, você já perde um pouco. Então você sempre vai perder um pouco, mas ele se mantém, não perde 100%.
1: E agora tem muita gente, né, Marielle, que no final de semana dá uma exagerada, né?
0: Sim.
1: No final de semana vai lá, come pizza e come hambúrguer e vai. Vai, né?
0: E essa é uma grande
1: questão. E aí, como é que fazer na semana? Tem que maneirar? Como é que funciona esse troço?
0: Isso acontece muito. Então a pessoa fica regrada durante a semana e vai lá no final de semana e faz o dia do lixo, né? Que ele existia. Caiu por terra já esse dia do lixo.
1: Esse dia do lixo não existe mais.
0: Não existe mais.
1: E tinha antes, né?
0: Tinha. Você passava o dia inteiro comendo até o reboco da parede. E aí você não perdia peso e ainda ganhava. A pessoa falava, gente, o problema é comigo. Não, é o excesso. Né? Então você economizou 2.500 calorias na semana. No final de semana você consumiu 10 mil, a conta não fecha. Então a ideia é que você... fique o mais regrado possível durante a semana. E aí, no final de semana, eu libero duas refeições livres com consciência para os meus pacientes. Aí você consegue ter um controle excelente.
1: Seria o dia do lixo, mas um lixo menor.
0: Um lixo controlado. É. Eu até monto o material para explicar como vai ser esse lixo.
1: Essa o cara quer comer uma pizza. Quantos pedaços?
0: 3 a 4. Super
1: tá bom, hein? 3 a 4? Eu só como 2.
3: A minha pergunta era essa. Defina, liberar com consciência. Onde que a gente se perde? Era essa a minha pergunta. É a quantidade?
0: Quantidade. Tem gente que come 10 pedaços de pizza.
1: Não é possível.
0: Come.
1: Eu conheço palhaço, mas tudo bem. Mas não conhecia nenhuma outra pessoa que comeria tantos pedaços assim. Não é possível.
3: Portuga, Marcelo Lima, que é mais nomes. Eu tenho aqui na rádio
0: agora. Eu já fui essa pessoa.
1: Hoje é de comer assim?
0: Eu tive compulsão alimentar severa. Eu comia coisa de 30 mil calorias no final de semana fácil.
1: Nossa
0: uma pizza
1: senhora.
0: Inteira, um pacote.

0: pacote inteiro de Ouro Branco com...
1: Isso é Ramon Dino, ele consome... O Ramon Dino deve consumir isso no final de semana.
0: Com certeza, com certeza.
2: Olha, paçoca é gostoso,
0: paçoca,
2: hein?
0: Paçoca, comi o pote. Nossa, de paçoca.
1: E tem densidade calórica altíssima, né?
2: É, o paçoca.
3: Uma paçoquinha.
2: Eu me perco. Aquelas paçoquinhas lá. Paçoca rolha, por exemplo.
0: Uma paçoquinha tem média 100 calorias, excelente.
2: Uma daquelas lá? 100?
0: Você pode consumir uma todos os dias se você quiser.
2: Uma.
0: Mas se você não tiver controle, eu falo, eu não vou nem colocar.
2: É porque Marielle, você come uma, você não aguenta comer
3: quem
2: uma.
3: Quem consegue uma, Maria?
0: Homem pode comer duas.
2: Duas.
4: Eu odeio essas paçoca.
2: Puta, adoro. Nossa,
3: isso é maravilhoso, velho.
2: Maravilhoso. Odeio. Acho que é a melhor. É aquela outra que chama amor, né?
0: Nossa.
2: É. Aquela que esfarela tudo.
3: Mas mudaram a forma.
2: A melhor é essa rolha aí que é a...
3: Mudaram a forma,
2: desse tamanhozinho, né?
0: É. Excelente. É um docinho excelente.
2: Gostoso, né?
0: O problema é controlar a quantidade. Esse é o desafio maior. Eu falo que montar o plano é a coisa mais fácil do mundo. Difícil é seguir. E aí que entra a parte comportamental, da gente trabalhar a sua mente. Uma vez que você trabalha a sua mente, você nunca mais vai fazer dieta na sua vida.
2: É.
1: Tem uma dica, Dodô. Sabe essa paçoca do coraçãozinho? Ela é mais esfarelenta?
2: É o amor, né?
1: O amor? Se você pegar com as duas mãos e pressionar ela, ela fica firme.
3: Dentro da embalagem ainda, né?
1: Dentro da embalagem. Ela tá dentro da embalagem. Então vamos imaginar que você pegou a embalagem e você viu que tá tudo esfarelado. Aí você pega a mão, coloca ela no meio e pressiona ela. Porque o líquido, né? O líquido do amendoim... Ele vai soltar e ele vai formar tipo uma colinha ali. Aí ele vira. Aí ela fica compacta de novo.
2: Mas é quando você vai abrir, não desfarela de novo?
1: Não, aí você tem que ter cuidado, né? Aí você vai com cuidado, mas ela vai estar uma coisa só.
3: Mas consistente. E outra, viu? A paçoca do amor já não é mais
2: aqui essa. Aqui se aprende tudo, velho.
3: A paçoca do amor.
2: Até como abrir uma paçoca. Pra não desfarelar.
3: A paçoca do amor já não tem mais essa fórmula faz tempo, viu, gente? Ela tá praticamente idêntica à paçoquita. Se eu desanimar vocês, eu gostava muito dela, ela mudou. Mas
2: não desfarela mais?
3: Não, ixi, ela mudou muito. Você pegar. Quanto tempo faz que você não come ela? Então muitos esquece, anos. Aquela paçoca do amor que você comia não existe mais.
0: Muitos produtos mudaram, né?
2: Eu gosto mais da outra lá, a outra eu achava mais legal.
0: É porque ela tem mais amendoim, ela é mais natural, ela é mais gostosa, saborosa.
3: Ô, Marielle, ovo, esse milagre todo, eu tenho abusado bastante.
0: O ovo é maravilhoso, uma proteína de alto valor biológico, ele é prático, ele é nutritivo e ele já foi um vilão também. Graças a Deus ele não é mais, porque ele é muito prático, ele facilita demais a vida. Então você pode consumir tranquilamente o ovo.
2: Ovo? Mas quantos por dia?
0: Aí depende, né?
2: De cada cidadão?
0: Depende de cada cidadão, das suas necessidades, se a sua saúde está em dia também, né? A gente tem gorduras boas ali também no ovo. Então depende muito, mas tem paciente que consome 5, 6, 7, depende.
2: Tá. É melhor um ovo?
0: Barbosa, eu ia falar.
1: O que é melhor? 40 por dia.
2: Um ovo, um filé de frango ou um filé de peixe?
0: Filé de peixe. Filé de peixe seria o melhor.
2: É o melhor.
0: É o mais magro.
2: É o peixe,
0: Falando de uma tilápia, por exemplo, você pode consumir num volume muito maior.
2: E o salmão?
0: Né? O salmão é fantástico, mas ele é mais calórico. Ele tem mais gordura boa, que é excelente. Mas ele fica mais calórico por conta disso. Então, a quantidade ali seria mais ou menos de uma carne vermelha ou do próprio frango mesmo.
3: A gente vai no rodízio japonês achando que tá sendo saudável.
0: Muito.
1: Não, é saudável,
2: não é?
1: Só que 500 milhões de calorias.
0: Ele é saudável, mas tem um limite do saudável. E aí a pessoa faz o quê? Ela tira o arroz, né? E aí ela consome muito mais da proteína e da gordura. Então, você pode colocar o arroz ali para equilibrar essas calorias, para te dar mais saciedade. E a ideia é não ir no rodízio, porque você vai no rodízio e você quer fazer valer o rodízio, né? Mas não é que não é um alimento saudável, é um alimento fantástico, mas as pessoas excedem demais. E aí facilmente você extrapola as calorias no japa. Porque aí tem o alimento frito, aí tem o cream cheese, aí tem...
3: É bom, né?
0: É muito bom.
1: Você quer fazer valer o dinheiro, né?
0: Você quer fazer valer. Então eu falo...
1: Vou dar prejuízo.
0: Não vai no rodízio.
4: Então, rodízio é bom, porque você chega no almoço, sai na janta.
2: O Rafael Trevisan, 7515, diz aqui, mas... E para quem é vegetariano / vegano, pode comer o quê?
0: Aí a gente vai para as proteínas de origem vegetal. Então, feijão com arroz, lentilha, grão de bico, muitos legumes, muitas verduras, né?
2: E a proteína?
0: Tem o vegano, pode ser proteína de soja, tem várias
2: proteínas. É igual, assim?
0: Ela não é igual.
2: Não é, né?
0: Mas consegue suprir as necessidades. Então, por isso que aí sim, quanto mais colorido, quanto mais variedade, melhor. E geralmente nesses pacientes a gente precisa suplementar alguma coisa, principalmente B12, que a B12 está presente em alimentos de origem animal. Então geralmente tem essa carência, a gente precisa suplementar algumas coisas, mas é super possível. Né? E aí a gente acha outras fontes de proteína, mas consegue suprir. E aí tem o vegano, que o vegetariano, né? O vegetariano consegue consumir ali um ovo, um queijo, e aí o vegano restrito não consome nada, nada.
1: Ó, o Leandro Meira, ele trabalha com a gente aqui, ele é vegano, e eu já perguntei isso pra ele, porque eu falei, meu, como que você bate suas metas de proteína? Ele se alimenta também, come, né, proteína da soja, o que dá ali, né, porque mesmo alimentos que são proteicos, às vezes você acha, assim, que nem lentilha, mas ela tem mais carboidrato do que proteína, então é difícil, né? Aí ele toma o whey de manhã, de tarde, de noite.
0: É.
1: Ele toma o whey o dia inteiro. Ele...
0: É uma possibilidade, whey, geralmente ele... a gente suplementa.
3: Aí você pensa, o cara é trincado, o cara é saudável, ele mata 3 pacotes de traquinas num dia.
4: Eu tava vendo no Discovery o índio que era canibal e era vegetariano. Só comia a planta do pé.
2: Ah, olha, preciso fazer um break. Meu Deus, eu preciso fazer um break. Eu preciso fazer um break. Vai mudar o som de vocês um pouquinho aí, tá bom? Mas é o seguinte: faço o break agora e a gente. Mas vamos ficar lá no YouTube conversando, batendo papo e também respondendo as perguntas por lá e as perguntas dos ouvintes que chegaram por aqui. Bernardo Veloso, você vai ter show quando, hein, Bernardo Veloso?
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2: Muito bem, rápido intervalo, a gente volta em instantes. Já estamos agora somente no YouTube.
1: Ô, doutor,
2: já tem... Pois não.
1: Tem uma pergunta aqui que chegou pelo WhatsApp, o Frank Marcos Antônio Verstappen mandou aqui pra mim. Verstappen. E a pergunta é a seguinte, bom dia. Meu nome é Márcio, gostaria de saber se seria melhor, qual seria a melhor alimentação para quem tem hemocromatose e se pode incluir o whey protein todos os dias. É Márcia, desculpa, não é Márcio, é Márcia, obrigada.
0: Alimentação para ela, quanto mais natural possível, menos industrializado, menos invenção de moda, melhor, tá? Então, dificilmente existe um tratamento muito específico para quem tem alguma doença muito específica, assim. Então, quanto mais natural, menos processado, mais nutrientes ela fornecer para esse corpo, para ele reagir melhor, melhor.
1: Boa.
2: Boa. Vamos ver a pergunta aqui do ouvinte no WhatsApp.
5: Bom dia, pessoal da Energia, desde aqui de São Paulo. Bom dia, Nutri, tudo bem? Como sempre, né, a mulher sofre muito aí com perda de peso. O meu metabolismo, ele dá sempre alto, né? Eu já consegui eliminar 20 quilos, mas estacionou. Não sei mais o que fazer. Mudei a alimentação, né? Tô tentando tudo antes de partir para essas canetas, essas coisas. O que a senhora indicaria? Beijo.
0: Ótimo. Ela perdeu muito peso, né? Então, geralmente, precisa de um reajuste nessa alimentação. Então, aumentar esse déficit calórico e investigar se existe algum fator hormonal ali acontecendo, né? Então, se ela teve uma queda hormonal, se ela tá com uma resistência à insulina, se a gente precisa fazer esses ajustes e usar algum tipo de medicamento para ajudar. Mas, geralmente, aumentando o exercício e ajustando esse déficit calórico, ela já consegue continuar perdendo peso.
2: Ô, Maria, deixa eu fazer uma pergunta. Quais são as melhores dicas para quem não quer abrir mão, por exemplo, da pizza, do hambúrguer, do chocolate, do churrasco?
0: Não precisa abrir mão. Se você conseguir seguir sua dieta, uma dieta natural com alimentos, né, o mais básica possível, 80% do seu tempo, esses 20% não tem problema nenhum. Então, ajuste a sua alimentação ao longo do dia e se permita comer com mais consciência, seja mais presente na hora de consumir. Você não precisa exagerar, né? Quanto mais você entender os seus sinais de fome, de saciedade, você reaprender a lidar com a comida, melhor. Então, não excluir, porque você não aprende a lidar com esse alimento quando você exclui, você pode gerar algum descontrole alimentar quando você vai comer. Então, ajustar a base da sua alimentação e deixar esses 20% para comer o que você gosta. Não tem outra problema nenhum.
2: Pergunta de ouvinte.
6: Fala, pessoal, bom dia. Minha pergunta para a Nutri é a seguinte. A mesma dificuldade que alguém tem para perder peso, algumas pessoas têm para ganhar peso, que é meu caso. Eu tenho 73 quilos, estou tentando ganhar pelo menos mais uns 2, 3 anos e não consigo. Coloquei já whey na minha dieta, aumentei minha consumo de proteína e mesmo assim não consigo ganhar peso. Qual a dica que ela tem pra nós?
3: Mora com o palhaço um mês.
2: Dá um ódio. Dá um ódio?
0: Porra.
2: É verdade.
0: Eu acho...
2: Passa pra ele um pouco, fica tudo bem, né? Porra. pudesse, né?
0: Quando a gente fala do ganho de peso saudável, né, do ganho de massa muscular, principalmente para homem, é muito mais difícil, porque ele já tem um gasto muito alto, então a gente precisa colocar muita comida para esse paciente e às vezes fica inviável. Então, colocar algumas estratégias, né? Então, depois do almoço, incluir um whey protein, fazer um hipercalórico ali à noite ou à tarde, tem que colocar comida. Então, existem estratégias para a gente ajudar esse paciente. A gente pode até incluir o suco de uva aí, por exemplo, que ele é mais calórico, para a gente bater essas calorias. E um dia que ele não come direito, ele perde 3 quilos. Então, é muito difícil quando a gente fala desse ganho de massa limpa, né? Então, ganhando o mínimo de gordura possível, você precisa comer muito. Então, um ajuste na alimentação e tentar facilitar ao máximo essa ingestão para ficar confortável também, para não sentir desconforto.
2: Vamos lá, mais?
1: Eu tenho um primo que mora em Dublin, né? Já faz mais de 10 anos. E ele tinha esse problema, porque ele queria ganhar massa muscular, só que ele tem aqui, sabe aquela pessoa que emagrece com muita facilidade? Ele fazia 6 meses de musculação, ganhava, sei lá, 1,5 kg. Ele era extremamente definido, mas não tinha um volume tão grande por causa dessa dificuldade. Se ele pegasse uma gripe, a evolução de 6 meses de academia, de alimentação, ele perdia em uma semana.
0: É bem complicado. Eu tenho um paciente adolescente que ele tá focado no ganho de massa. E adolescente tá com os hormônios bombando, né? A gente fez um ajuste já em 3 meses, agora a gente tá com 5 mil calorias pra esse paciente.
3: Nossa!
0: E aí você tem que colocar estratégia, porque a mãe dele falou, pelo amor de Deus, eu não aguento mais dar comida pra esse menino. E aí você põe estratégia, você põe suco, você coloca um açaí com whey, com mel, com granola. Aí você usa esses alimentos mais calóricos aí pra tentar bater de uma forma limpa, né? Porque a ideia é que você ganhe massa muscular ganhando o mínimo de gordura possível. Então a gente conseguiu fazer isso, ele já tá em um percentual de gordura de 10%.
1: Caramba!
0: E ganhando bastante massa muscular. E comendo igual...
2: Mas não deve ser fácil, né?
3: É muito louco, né, o metabolismo. Essas canetas emagrecedoras, eu não sei nem se a Mariela ela pode responder isso pra gente.
2: Voltar,
3: ela...
2: Vamos voltar, Bernardo. Vamos voltar pro rádio? Bora, voltando... Energia 97. Morde e assopra. Já estamos de volta aqui no seu rádio. Vou voltar aqui o som de vocês.
3: Pronto. A gente estava falando no intervalo sobre metabolismo, né? Uhum. Um ouvinte mandou que ele tem dificuldade em ganhar peso. E a gente entrou nesse papo de ganhar peso, perder. Tem pessoas que têm facilidade, pessoas que não têm. E aí a pergunta que eu ia fazer, não sei nem se ela pode responder, não sei quanto ela conhece sobre as cadeiras, sobre as canetas emagrecedoras. Cadeiras emagrecedoras seriam boas, né? Você senta na cadeira e emagrece. Eu queria também. Sobre as canetas emagrecedoras, elas mexem com o metabolismo?
0: Não.
3: Não? Existe alguma coisa que mexe com o metabolismo?
0: Não. Exercício físico, só. O ganho de massa muscular é o que vai acelerar seu metabolismo. Quanto mais massa muscular você tem, mais acelerado esse metabolismo fica. E o nosso metabolismo não muda, tá? A pessoa chega pra você, ai, meu metabolismo tá lento. Não é o metabolismo que tá lento. Ele vai começar a mudar ali a partir dos 60 anos, ter uma mudança significativa. O que acontece é que a gente vai perdendo massa muscular todos os anos, né, com o passar do tempo. E isso vai interferindo no nosso metabolismo. Então, a ideia é que você pratique mais exercício físico, acrescente mais proteína, ajuste melhor a sua alimentação para que você não tenha uma queda muito significativa por conta disso. Por conta da perda de massa muscular.
3: Quando você diz exercício físico, não é só correr, então não é só cardio. É levantar peso. Não pra ficar fortão, bombado, mas o mínimo pra você conseguir ter massa muscular, isso?
0: Exatamente. Musculação é o melhor exercício que tem. E é difícil ganhar massa, tá? Porque as mulheres falam assim, eu não quero treinar muito pra não ficar grande. Não vai ficar grande. A gente não tem nem hormônio pra isso. Né? Então, se você vê que uma mulher tá grande, você pode ter certeza que ela tá tomando hormônio. Não tem como mulher ficar grande sem colocar hormônio.
3: Geralmente a mulher que tá grande, a voz tá grossa.
0: A voz do cabelo caindo. Não tem como. Pra homem é mais fácil, porque o homem tem mais testosterona, né? Então é mais fácil pro homem, mas pra mulher não tem como.
2: Muito bem, vamos ver mais uma pergunta do ouvinte.
7: Bom dia, Morde e Assopra. Então, eu tenho uma dúvida. Eu já tenho 55 anos. Sou um cara meio velho, né? Menos que o palhaço, lógico. Mas, assim, eu sou um cara ativo, né, meu? Eu pedalo aí 3 vezes por semana aí. Cada uma dessas aí é uma média de 40, 50 quilômetros, né? E só que eu não consigo emagrecer, mano. Fica aquela pancinha ali, né, meu? O que que faz aí pra dar uma diminuída aí nessa jaca?
0: Nessa jaca. É ajuste na alimentação. Tem que ajustar. Porque às vezes também acontece da pessoa comer muito errado. Então o cara tem um gasto energético alto, mas ele come tudo errado. Então ele come de manhã, aí ele já não almoça, ele pula. Aí no meio da tarde ele vai consumir 3 pacotes de Clube Social com manteiga e todinho.
2: Tá tudo errado.
0: Tá tudo errado. Então tem que colocar um déficit calórico eficiente para esse paciente. E aí ele vai perder. E a barriga é sempre a última que sai, tá? Ela é mais resistente porque ela fica como sobrevivência. Então, se acontecer alguma coisa com esse paciente, a gordura está ali para te manter vivo. Então, geralmente, ela é a última, mas com estratégia você consegue diminuir muito essa gordura
2: abdominal. Maria, queria te perguntar sobre o camarão. O camarão é um peixe, né? Um alimento do mar, assim. Ele é calórico, é bom?
0: Ele não é calórico, ele é excelente. Tem muito paciente que adora colocar, porque você consegue comer num volume maior.
3: E é barato,
0: barato,
2: barato não é.
0: Barato, mas dá pra você fazer uma coisa muito legal e variar, né? Fica tão gostoso, dá pra fazer várias receitas.
2: É,
0: camarão. Excelente, camarão maravilhoso.
3: Esse papo de que o camarão é a barata do mar. Isso é verdade?
0: É, porque ele come tudo que tá ali, né?
2: Então, que é um prato também que muita gente come. Eu gosto também de comer de vez em quando. O yakisoba, ele é muito calórico?
0: Adoro. Dependendo da quantidade, sim, do preparo também. Tem gente que prepara com muita manteiga, né? Mas se você fizer um yakisoba encher de legumes e proteína, é uma refeição maravilhosa. É. Vai te dar muita saciedade. Tem todos os nutrientes que você precisa.
2: Caraca, tá vendo?
1: Muito bom. Só sobre o camarão, tem muita gente que acha que a tripa do camarão faz mal, né? Mas não sei se é verdade que eu vi. Eu vi outro dia que... Assim, obviamente que o camarão grande, quando ele é muito grande, aí fica desagradável, né? Você ter a tripa do camarão ali no meio de uma preparação. Mas esses pequenininhos, sete barbas, que você pode comer que não tem nenhum risco para sua saúde, não te faz mal. Tem muita gente que faz questão, né? De abrir os pequenininhos também e tirando aquela tripinha.
0: E tirar, mas você pode consumir. É que geralmente ali fica tudo de ruim, né? Então passa ali por essa tripinha aí ficam as coisas ruins ali, geralmente. Mas você consumir, é uma quantidade muito pequena. Imagina o tamanho daquilo.
1: Sim,
0: Não é uma quantidade absurda que vai fazer... mal para sua saúde.
2: Mais uma do ouvinte.
8: Bom dia, amigos do Morde a Sopra. Thiago Bueno falando. Pergunta para a convidada, para a Nutri. Eu corro 3 vezes na semana. Se nesse período de frio eu tenho que ingerir mais carboidratos do que o habitual, se o consumo é maior por conta do frio. Valeu, abraço.
0: Essa pergunta é boa, porque chega o inverno, a gente sente mais fome. E, de fato, a gente tem um aumento calórico, né? Para aumentar o aquecimento do nosso corpo, né? Nossa temperatura. Mas esse aumento não é muito significativo para que você precise aumentar as calorias de forma significativa. Então, no caso dele, não tem necessidade, a menos que ele esteja sentindo uma fadiga muito expressiva, um cansaço, uma recuperação mais difícil, aí a gente pode avaliar se precisa, mas por conta do frio não tem necessidade.
1: Ô Marielle, você sabe que assim, eu tenho uma tese que atividade física, no processo de emagrecimento, ela é um pouco superestimada. E ó, que eu pratico atividade física, gosto. Mas, por exemplo, quando você fala em processo de emagrecimento, às vezes, você vai num treino, você faz um treino muito bom de musculação. Você vai gastar 350 calorias. Pra você comer 350 calorias, é a coisa mais fácil do universo.
0: Muito.
1: Muito fácil. Então, pelo menos pra mim, eu noto que focar na alimentação é muito mais efetivo no processo de emagrecimento do que focar e colocar todas as suas forças na academia. Obviamente que a combinação é o ideal, né?
0: Sim.
1: Mas a alimentação é tudo no processo de lâmina.
0: Tudo, tá corretíssimo. A alimentação é 70%, 80% do seu resultado justamente por conta disso. Então, claro que a gente tem que aliar os dois justamente para o ganho de massa muscular, mas não precisa contar com isso, né? Ai, treinei hoje, vou me compensar aqui comendo uma pizza. Você perdeu tudo, porque o gasto é muito baixo. Então, geralmente para a mulher também, dependendo da quantidade que treina, eu nem considero exercício físico. A menos que seja um atleta de alto rendimento, que treine muito, que precise de um ajuste aí, sim.
1: Aí você compensa e dá umas calorias extras.
0: Aí eu compenso, senão...
2: Agora, Marielle, chega o final do ano, né? E tem as festas de final de ano, aquelas... mesas agora... recheadas. Qual a estratégia? Porque muita gente fala assim, puxa vida, na ceia de Natal eu comi que nem um louco. Qual a estratégia para o cara conseguir se controlar nesses momentos de festas? Ou, de repente, até de uma viagem que você vai fazer, tem que ficar num hotel, e aquele hotel que tem aqueles baita buffet. O que fazer?
0: Olha, eu até gravei um vídeo essa semana, que eu falo, não tem estratégia. Uma vez no ano, você vai se cuidar o ano inteiro, você vai comer. Claro, se você puder controlar, manter as suas outras refeições e deixar o excesso só para a ceia, ou só para uma refeição da viagem, ótimo. Mas se você está em uma viagem all inclusive, você viaja uma vez por ano, eu falo, minha filha...
2: Vai.
0: Só vai, pelo amor de Deus. Depois a gente corre atrás do prejuízo, porque não dá. Agora, é uma pessoa que viaja a trabalho? Aí a gente precisa de estratégia.
2: Ele vai toda hora, tá lá fora, né?
0: É uma pessoa que realmente se preocupa muito e não quer, né? Deixa uma refeição livre, tenta manter o plano nas outras refeições, na ceia também. Deixa só pra ceia, faz as outras refeições. Passou dos excessos, não tem nada que fazer dieta restritiva. Você tem que devolver para o seu corpo os nutrientes para ele se recuperar. Você não tem que tirar carbo, não tem que se matar na academia, não. Você volta e uma semana seu corpo volta ao normal. Porque tem o excesso, aí você fica com retenção de líquidos, né? Não é gordura, é muito difícil você ganhar 1 quilo de gordura. Você precisa consumir 7.700 calorias a mais do que você consome. Então não é tão fácil quanto a gente imagina. Então não precisa ficar fazendo loucura, você tem que nutrir o seu corpo para que ele consiga fazer o detox necessário, para que ele consiga se recuperar e voltar o que era antes.
3: Existe um fenômeno do mundo no
1: E tem a festa junina, só lembrando. Porque
2: agora é festa junina.
3: E é outra perdição.
1: Eu fiz aqui uma projeção rapidinho, desculpa te interromper, para pegar esse gancho do assunto. Por exemplo, eu fui numa festa junina agora, de São Judas lá. Aliás, uma dica, é festa junina de São Judas, todo domingo, fica no orfanato ali de São Judas.
2: É legal.
1: Atrás da igreja.
3: Já, você já adota uma criança? Já.
1: Já adota
3: uma criança. Faz a boa, né? Vamos ver o que é pra fazer, faz a boa.
1: Eu fui lá, aí eu comi, dividi, né, com a minha esposa. Tem um pernil, um sanduíche de pernil que é gigantesco, é uma delícia.
2: É bom isso, hein?
1: Comi metade.
2: O palhaço tá salivando aqui.
1: Não, Deus. Se liga, Dudu. Aí eu peguei meio pastel de pizza também, dividi. Ah,
2: merda, é bom, hein?
1: Aí pegamos, acho que 3 quintões. Então dá 1,5 pra cada um, mais ou menos. E tem o bolo de milho de lá, que é uma delícia. O bolo de milho é grandão, metade do bolo de milho. O
3: cremoso?
1: É o bolo de milho cremoso, você sabe qual que é. É muito bom.
3: Que é bom demais.
1: Deu simplesmente 1.430 calorias.
4: Olha, você faz essa conta durante a quermesse?
1: Não, eu fiz agora.
3: Falei, assim, falei que ele é psicopata da nutrição.
2: Ele é psicopata. Ele é psicopata do alimento.
4: Na hora da quadrilha, o Ranieri lá fazendo conta. Calma aí.
2: 1.400 e quantos pra cada um?
1: Pra cada um deu 1.500 calorias. O meu consumo, a minha basal, pra vocês terem ideia, que é quanto o meu corpo precisa pra sobreviver, se eu ficar parado, é 1.850, mais ou menos. Ou seja, eu consumi...
2: Não, fica parado.
1: Não, aí se você colocar caloria ativa num dia que eu não treino, deve dar umas 2.200, 2.100.
0: Por aí.
1: Então, só que a minha esposa, isso aqui é a basal dela, com certeza.
0: Uhum.
1: Então, só nessa brincadeira de festa junina, ela consumiu em calorias a quantidade de calorias que ela precisa para sobreviver num dia.
2: Num dia inteiro.
0: Num dia inteiro.
2: Só nessa brincadeirinha.
0: Só nessa brincadeira. E aí é nessa que, geralmente, a mulherada dá essa estagnada. Então, ela não percebe, principalmente, essas beliscadinhas. Aí vai no final de semana, aí no domingo já tem uma festa infantil, e ela come, e aí de 1.000 e 1.000 é acima do seu déficit.
2: Aí não tem como.
0: Não tem como.
2: Aí fala, não consigo emagrecer.
0: É, não vai
2: ficar. Isso?
0: Então, não é o metabolismo, é que você tá comendo mais mesmo.
2: Vamos lá, mais uma.
3: O que eu ia perguntar é sobre o fenômeno do mundo moderno, onde as mulheres começam a tomar a usar a caneta emagrecedora, ou até os homens. E o cônjuge, o parceiro que não tá usando, emagrece junto, está acontecendo com seus pacientes?
0: Acontece muito, porque ela automaticamente entra numa dieta, ela vai consumir menos e o parceiro ali, às vezes inconscientemente, vai comer menos também, vai entrar na dieta junto. E aí ele emagrece mesmo.
3: Tá rolando.
0: É igual mulher grávida. Que o parceiro ganha peso junto?
3: Verdade.
0: Porque ela tá comendo descontrolado, o parceiro vai acompanhar e aí
2: ganha
1: peso. Só que ela tá comendo por duas pessoas.
0: É.
1: E o parceiro não.
3: Como assim que seu parceiro seja um palhaço?
4: Mas por tem três. Que ser, tem que ser. Tem que ser parceiro nessa hora da
2: Mais uma pergunta do ouvinte, que tem um monte, hein?
9: Olá, eu queria fazer uma pergunta pra doutora aí em relação ao que ela acha do jejum intermitente. Valeu, abraço.
0: Muito legal. Eu gosto muito do jejum, mas hoje também tem uma cultura em cima dele de que ele vai mudar a sua vida da água para o vinho. Ele não vai, ele é mais uma estratégia
2: alimentar. Como é que é o jejum intermitente?
0: O jejum intermitente, você tem uma janela de alimentação e aí você faz um jejum onde você não consome nada, né? Pode ser de 12, 14, 16, tem gente que faz de 24, 48. Teve uma que fez de não sei quantas horas, foi parar no hospital, na UTI agora.
2: Não dá, né?
0: Não tem condições, né?
1: Sabe o Chiconato? Então, ele fez recentemente... Ele só tomava ele faz umas gororoba lá que ele toma. Ele fez 8 dias sem comer. 8 dias. Aí ele quase acho que teve um treco lá. Ele
2: 8 dias sem comer não dá.
1: Ficou 8 dias.
0: E não tem a menor necessidade de você fazer isso. Mas é uma estratégia muito interessante. Então tem gente que não gosta de consumir o café da manhã. Ótimo, a gente já faz um jejum, pega essas calorias e aumenta as outras refeições. Então às vezes fica até mais confortável. Mas ele é superior? Não. A gente até tem alguns estudos que no primeiro mês, como seu corpo está em adaptação, você tem um resultado um pouquinho melhor com o jejum, fazendo um cardio em jejum também para agregar. Mas a longo prazo é a mesma coisa. Se você consumir mais comida na sua janela de alimentação, você vai ganhar peso igual. Então é uma estratégia interessante, mas não é superior a nenhuma outra.
3: Um amigo nosso em comum mandou uma pergunta para você. O Fábio Mantonelli.
0: Ai, Ai, Fábio.
3: Pergunta pra ela se eu tenho que comprar um estojo de 48 cores da caneta emagrecedora. E se tem Faber-Castell.
0: Ai, ai. Fábio, não tem necessidade. Se ele passasse comigo, a gente já resolvia isso aí.
3: Ele não
0: rápido.
3: Quer, você sabe que ele não quer. Ele não tá afim.
0: Ele simplesmente não quer.
3: Ele mora nos Estados Unidos e ele aderiu ao padrão americano de consumo de alimento. Total.
2: Ô, Marielle, o que que é melhor ou o que é menos pior? Margarina ou manteiga?
0: A manteiga, ela é melhor, ela é mais natural, tá? Então, lógico, a gente teve uma reformulação aí da margarina hoje em dia, então ela é mais interessante também. E geralmente ela é menos calórica, porque ela tem outros componentes ali que deixam ela menos calórica, então não tem só a gordura. Mas a manteiga, ela é mais natural, então ela tem ali 4
2: É melhor uma manteiga do que uma margarina.
0: Uma manteiguinha seria melhor.
2: Pra comprar.
1: Tá caro, viu, manteiga, viu? É mais saudável, né? Mas tá bem...
0: É,
1: bem...
0: mas aí pensando que você vai consumir uma quantidade pequena...
1: Dura, né?
0: Faz diferença.
1: Que é margarina, vem aquele pote de 1 litro, parece.
0: Aquela pontinha da faca?
2: Só isso?
0: Você vai colocar no pãozinho. Ah,
3: o Domênico, ele pega uma colher de sopa e joga no pão.
2: Eu pego umas fatias ali. Vai, joga no pão lá, é bom demais. Não, a manteiga é bom, cara. Nada melhor que um pãozinho com manteiga.
0: Não tem coisa melhor.
2: Não tem. Agora que eu arranco todo o miolo.
0: Precisa. Isso aí é uma coisa.
2: Precisa. Não pode?
0: Muita gente faz. Claro que você vai diminuir um pouquinho as calorias, mas que graça tem comer o pão. Tem o miolo.
2: Ai, gostoso, eu gosto.
0: Você gosta? Ah, então se você gosta, tá tudo bem. Porque você vai tirar umas 50 calorias ali?
2: É bastante, né?
0: É bastante.
2: Tá vendo?
1: Ô, Maria, pode fazer diferença. Tem muita gente que acha que, por exemplo, não tá consumindo gordura e que não tá criando gordura. Mas o carboidrato tem um. É mais determinante até pra pessoa ganhar gordura mesmo se ela tiver um excesso de consumo de carboidrato.
0: Exatamente.
1: Né?
0: Você pode consumir só carne, por exemplo, você vai ganhar gordura, não quer dizer, não é porque é a gordura que você vai alimentar essa gordura, não, é o excesso que vai alimentar essa gordura, e o carboidrato também, ele pode fazer isso, qualquer alimento que você comer em excesso vai fazer isso, então não tem necessidade, e a gordura é extremamente importante para o emagrecimento, porque ela atua na regulação hormonal, então a gente precisa dessa gordura, não dá para tirar.
1: Na quantidade certa,
0: Na quantidade certa, um azeite de oliva, um abacate, nozes, a própria manteiga, então assim, a gente precisa muito, ela é determinante também no emagrecimento, ela não vai alimentar a sua gordura.
2: Agora tem um mito que caiu, que eu acho que caiu mesmo, né? Que é o negócio de comer pipoca. Pipoca é um alimento que é saudável, não é?
0: Ele é fantástico. A pipoca é excelente porque, além do carboidrato, tem muita fibra. Então vai ajudar na sua saúde intestinal e vai te dar muita saciedade. Então é um alimento fantástico. Claro que a gente gosta de preparar com manteiga, né? Colocar muito óleo.
3: Bacon, eu acho que tem bacon.
2: Bacon, sazon. Pipoca com bacon é horroroso.
3: Na maionese aqui, já molhou.
2: Isso aí vamos cair igual no cachorro quente.
1: Na maionese, cachorro quente. Quem que molha pipoca na maionese?
3: Aqui é Osasco, irmão. Não é a Vila Mariana, aqui é Osasco, tio.
2: Pipoca com salzinho, tá bom, e é isso aí.
0: Pode colocar um pouquinho de óleo, não tem problema nenhum. Não exagerar, fica excelente. Aí você tempera, põe lemon pepper. Gente, vira. Eu que amo salgadinho, a pipoca me salva.
2: E a doce já é um pouquinho mais.
0: É, a doce já é mais complicada. Mas dá pra você elaborar bem ela. Então você coloca um pouquinho de açúcar ali, joga um whey bem doce, bem gostoso em cima pra salpicar. Ó.
1: É proteico ainda.
0: E aí fica proteico.
2: Viu? A dica boa? Eu sabia que podia jogar.
3: Ô, Marielle.
0: Excelente.
3: Qual que é o maior vilão da alimentação das crianças? É a bolacha recheada?
2: Acho que é a salsicha, não é?
0: Nossa, salsicha, a bolacha. Porque criança, se você alimentar ali, o tanto que ela come...
3: Nuggets.
0: De industrializado, nuggets.
3: Cheetos.
0: Cheetos.
2: Tá, merda.
0: Tudo de industrializado, né, pra criança. Balinha, não sei o quê, não sei o que. É muito complicado. E tem muita criança com colesterol alto, hoje em dia, diagnosticado por conta disso. Então, assim, quanto mais você conseguir equilibrar, melhor, né? Porque é muito fácil... A gente está numa correria tão grande que você quer enfiar um pacote na goela dessa criança para facilitar a nossa vida. Então é muito mais fácil.
3: Às vezes só para ela ficar quieta, né?
0: Só para ficar quieta. Você tá numa...
3: Olha aí.
0: O meu filho, ele é muito saudável. Às vezes eu tento enfiar um pacote de salgadinho na goela dele para parar de comer. Não come.
2: Não? Falo, acostumou com você.
0: Acostumou comigo. Come muito bem. Come a Nutella dele? Come, mas com morango. Então assim, a gente precisa cuidar da alimentação das nossas crianças.
2: Sorvete é bom?
0: O sorvete é um problema, porque tem muita gordura. Muito
2: mas
0: açúcar.
2: É bom.
0: É bom.
2: Sorvete que eu digo, esses são vendidos aí, né? Porque tem o sorvete e o sorvete que parece sorvete, mas não é sorvete. Eles
0: não mesmo sorvete. Esse é o pior. Agora, se for um bate, né? Um gelato ali.
2: Aí é um sorvete.
0: Aí é um sorvete. Você pode consumir uma, duas bolinhas ali, não vai impactar em nada.
2: Mas o outro.
0: Agora o outro.
2: É.
3: Você que é meio regrado,
2: sabe, muita gordura?
3: Você que é meio regrado, você já fez, Ranieri, o gelato, a bebida mesmo? Tipo o sorvete da Baixa do Arte em casa?
1: Não, eu nunca fiz. Eu já comprei. Você vai, por exemplo, a gente tá fazendo propaganda aqui, mas você vai na Bacio e tem.
2: Bacio de latte.
1: E tem a versão deles que você compra, que é grandona. Vai até um quilo. São vários tamanhos.
0: Ai, amo.
3: E tem aí mercado você, agora.
1: Aí eu.
0: Tem mercado. Mas não é tão bom, né?
1: É.
2: Mas esse é
1: ele
2: bom.
1: Ele vem no isoporzão, assim. Aí você põe no. Aí dura uma eternidade. Eu peguei o de pistache, né? Que é o...
2: Mas aí você pegou o ruim. Você tem que pegar o flocos, Ranieri. O
1: flocos nem tem.
3: Tem lá,
2: Não tem. Você tem que inventar.
0: É, né? Mas é maravilhoso.
4: Mas agora eu tenho uma curiosidade. Existe, assim, pra vocês, nutricionistas, o Masterchef das nutricionistas? Porque vocês sabem umas receitas de misturar não sei o que com não sei o que lá. Onde vocês vão buscar tudo isso e, enfim?
0: Vou te falar, quando você tá num déficit calórico, meu filho, se transforma qualquer coisa em uma coisa boa. Eu tenho um e-book com 100 receitas que eu dou para os meus pacientes, de coisa assim, na larica. Eu falei, gente, sai o negócio, você fala, é fantástico. Para você deixar essa comida mais gostosa. Porque se você fica ali no dia a dia comendo qualquer coisa por comer, você não vai gostar de fazer dieta. Então você tem que gostar do processo. É. Então, aí que surgem as coisas mais mirabolantes. E hoje tem muita receita, né? Aí você vê uma e você já cria outra em cima daquela, com base no que você gosta. Então, é isso que vai fazer a diferença na sua dieta. Você deixar ela gostosa, uma pizza de frigideira, um hambúrguer caseiro.
1: Nossa, eu faço direto pizza
0: Nossa,
1: de frigideira.
0: Nossa, é bom demais esse
1: frigideira. Aí você coloca atum, né? Você coloca atum,
2: é essa molho de tomate.
0: É com Happy 10? Um Happy 10, molho de tomate, põe um frango desfiado, pode colocar um requeijão light em cima, tomate, queijo. Ó,
2: bom!
0: Pode pôr um
2: Happy 10. Mas tem caloria aí.
0: Pode pôr. Aqui vai ter uma média de umas 400 calorias.
1: Mas vai estar bem proteico, vai estar com pouca gordura.
0: E uma alimentação completa.
1: É.
0: Hambúrguer caseiro, excelente.
2: Como é que é um hambúrguer bom? Hambúrguer caseiro.
0: Hambúrguer caseiro, excelente.
3: Carne moída.
0: Põe a carne moída ali. Põe o queijo, maravilhoso, salada, tomate.
1: Pega uma carne magra, né? Tipo um patinho, de repente.
2: Melhor do que os que são feitos industrializados.
0: Dá até pra comprar, tá? Um madeirão ali, fantástico.
1: É, tem a pizzinha de frigideira que eu faço, eu compro uma... Eu não compro Rap 10, eu compro uma que é de pizzinha de frigideira mesmo. Que eu acho... Eu acho muito gostoso. Aí você faz um molho de tomate em casa, sei lá, com tomate pelado, ou extrato mesmo, quem gostar. Aí você monta do jeito que você quiser. Você põe uma lata de atum, é que atum tá caro também. Tá 12 conto, 13 conto.
0: É que a gente valorizou muito o atum, agora ele tá caro.
1: E aí você põe uma cebolinha por cima, tampa a panela, meu, ou põe no forno. Nossa, ficou uma delícia.
0: Maravilhoso.
3: O atum em lata e a sardinha em lata, eles são saudáveis?
0: Muito, muito.
3: Eu consumo bastante, eu nem sei.
2: O patezão.
0: Nossa,
2: meu Deus.
0: Deixa o patê pronto na geladeira, põe no pão, põe na pizzinha. É bom, fantástico, hein? Riquíssimo em gorduras boas. É muito, muito bom. Ômega 3. Então é excelente. A gente tem com gordura, tudo bem. Você vai escoar um pouquinho aquela gordura, também não tem muito problema. É. E fica mais gostoso. Se for em água, melhor ainda, mas é fantástico.
1: A sardinha tá meio em alta agora, porque como o atum, ele tá muito caro, então a galera tá redescobrindo
2: pra sardinha.
1: A sardinha.
3: E a sardinha tem uma que você compra, que ela já vem num molho de tomate. Você joga ela num pouquinho de arroz, é uma refeição.
0: Uma refeição.
3: Eu faço isso.
0: Prática. Então a ideia é justamente isso, você colocar praticidade na vida da pessoa para que ela consiga fazer e ela veja que não é tão complicado quanto ela imagina, que dá para ser gostoso, que dá para ser prático. E é justamente o que eu trago lá no meu perfil, que é muito mais fácil do que a gente imagina.
3: Aliás, seu perfil tem uma frase muito boa, né? A sua última nutri.
0: Não tem o que eu não resolvo. Ah, você tem especialidade? Tem, mas você pode chegar o que você quiser que a gente vai resolver. Não tem como.
2: É, não é fácil não. Vamos ver mais uma pergunta aqui do ouvinte.
10: Bom dia, galera do Mord, sou aqui da Zona Sul, meu nome é Renato. Gostaria de perguntar para a convidada aí sobre os alimentos que podem e os que não podem, para quem está com gordura no fígado.
2: Agora, gordura no fígado?
3: Que pode, né?
0: Não tem o que pode e o que não pode. Quando ele está com gordura abdominal, ele está com excesso de gordura. Abdominal não, né? No fígado. Ele precisa reduzir gordura corporal. Precisa reduzir. Então, fazer uma dieta. Não tem nada que pode e não pode. Claro, quanto mais você evitar esses alimentos calóricos, né, que vão ajudar nesse ganho de peso, quanto mais você conseguir evitar, melhor. Mas ele tem que reduzir gordura corporal como um todo, para reduzir essa gordura visceral.
1: Você sabe, né, Marielle, que eu acho que as balanças, elas deveriam medir, na verdade, a porcentagem de gordura das pessoas. Porque muitas vezes, as canetas emagrecedoras, a pessoa emagreceu 10 quilos em uma semana. Assim, eu imagino eu, né? Você pode me corrigir se eu estiver falando besteira, mas é meio que impossível, porque você precisa de... O déficit ali, a conta não fecha. Então, provavelmente, a pessoa perdeu muito músculo, perdeu muita água também, mas não perdeu. A gordura, às vezes, está ali, né?
0: Que é o principal. E, geralmente, é isso, tá? Eu sempre falo para as minhas pacientes comprarem uma balancinha de bioimpedância para elas acompanharem essa evolução. Então, quem está em uso de caneta precisa de um acompanhamento para você manter a sua massa muscular. Não adianta o seu peso reduzir e você prejudicar todo o seu metabolismo a troco de um peso que não é o que você gostaria. Então, você não está perdendo gordura, você está ficando flácida, perdendo músculo, e aí você vai interferir no seu metabolismo. Você está perdendo massa muscular, que é o nosso bem mais precioso, mais difícil de conseguir. Então, por isso que peso na balança não é nada. Eu faço consulta online, tenho uma bioimpedância com inteligência artificial, mas eu falo para a pessoa, o peso é indiferente. O peso é indiferente. Eu quero que você veja medidas. Você está vendo medidas? É isso que importa. Não precisa só pegar a balança. Porque ela não mostra o que você está perdendo.
3: Pode ficar tranquilo, parece.
2: Vamos lá, mais uma aqui de ouvinte.
11: Doutora, de manhã eu acordo, faço uma hora de corrida, caminhada, e depois eu faço um omelete que vai 2 ovos, sardinha, milho, um pouco de creme de queijo, e também um pouco de farinha de aveia e farinha de grão de bico. Depois que eu como esse omelete, eu como um pouco de abacate com banana e maçã. Tá tudo certinho? Abraço pra todo mundo. DJ Adilson Oliver Diadema.
2: E aí?
0: Uma refeição completa. Como é homem, provavelmente essa refeição ela deve ter bem muitas calorias, umas 800 calorias pelo menos. Mas para homem está excelente. Essa é uma refeição super completa.
2: A melhor refeição é a primeira? Ou não? É mito?
0: É a primeira porque ela vai te ajudar a controlar toda a sua fome do dia, né? Então, geralmente a pessoa acorda sem fome, não come, aí faz um almoço bom. Aí à tarde para a noite o negócio já vai embora.
3: De gringola.
0: Você tá com fome, se come até o reboco se você puder. Então, por isso que ela ela pode ajudar muito, né? Não necessariamente, então, se a pessoa fizer um jejum, a gente coloca a primeira refeição como um almoço, mas ela é muito importante, ela vai te ajudar muito a controlar a fome do dia.
2: Vamos lá, mais uma, vai.
1: Ô, Marielle, você sabe que aqui no Morde eu virei o embaixador do psyllium, né? Porque
0: ai, amo.
1: Desde que eu comecei a tomar...
3: Segurou por 1h14.
1: Segurei por 1h, você viu, ó, demorou.
4: Demorou pra ir falar do
1: psyllium. Não, e eu dei, e aí o psyllium, que é sério, aqui é um depoimento, como é que fala quando vai na igreja lá e...
3: Eu sou universal, vai lá.
1: Não, que dá o depoimento.
4: É um testemunho.
1: É um testemunho, assim, de uma coisa que... Um
2: caso real.
1: Caso real, né? Mudou muito a minha vida. Desde que eu comecei a tomar psyllium, me ajuda... A gente nunca... Acho que é muito difícil as pessoas baterem a quantidade de fibra através da alimentação. Sim. E o psyllium é só fibra, basicamente. Aí eu dei a dica aqui e todo mundo veio depois no meu Instagram pedindo, né? Ah, qual psyllium seu? Porque psyllium você pode comprar no Agranel,
0: sim,
1: né?
0: Sim, qualquer um.
1: Eu compro pela internet porque é mais prático. Mas o psyllium é um baita de um alimento, né? Para as pessoas... A começarem a consumir no dia a dia, né?
0: Muito fantástico, porque ele não vai ajudar só na saúde intestinal, né? Então, por conta da fibra, mas vai te dar muita saciedade. Porque o psyllium, ele retém água, então ele forma um gel dentro do seu estômago. Então, ele preenche parte do seu estômago, te dando muita saciedade. Eu uso muito psyllium para a saúde intestinal, mas também para desmame de caneta emagrecedora. Oh. Porque vai te dar muita, muita saciedade. O psyllium, ele é fantástico, eu gosto muito de usar ele. A gente tem o psyllium e tem a chia. A chia, ela tem mais calorias, né? Ela é fonte de ômega 3, então pode ser uma alternativa. E o psyllium, não. Ele praticamente não tem calorias justamente por conta disso, porque é uma fibra, né? 100% a fibra. E é excelente no processo de emagrecimento.
2: Legal,
1: as pessoas tão... É o monjaro de pobre,
3: Aí ela falou que ela usa no processo de desmame da caneta. As pessoas estão levando a sério o processo de desmame das canetas? As pessoas estão, tipo, parou e chega e não usa mais a caneta? Como é que tá rolando isso?
0: Quem não faz acompanhamento faz essa loucura aí, né? E geralmente não faz um acompanhamento nutricional também. Por isso que tem um reganho de peso. Porque quando você inibe a sua fome com a caneta, e aí você perde, por exemplo, 10 quilos, a hora que você para essa caneta e a sua fome volta, você perde controle e você não aprendeu a se alimentar. Então você comia 10 coxinhas, agora você come 5, aí você volta a comer 10. É por isso que existe o reganho. Então quando tem um acompanhamento, a gente faz o desmame, né? Junto com uma endócrina, um nutrólogo, e aí vai espaçando mais... aumentando um pouquinho mais as calorias, as proteínas, e aí colocando alternativas para controlar essa fome e não ter reganho.
2: Vamos lá, mais uma do ouvinte.
12: Fala, galera da Energia. Bom dia, doutora. A senhora pode me tirar uma dúvida, se possível? O que a senhora pode me dizer da comida japonesa no meio da dieta? Porque eu tô fazendo dieta, academia, mas eu gosto muito de comer comida japonesa. O que a senhora pode me dizer sobre isso?
0: Ótimo, a gente até falou um pouquinho da japonesa, mas dá para encaixar também. Então, você calcula ali mais ou menos a quantidade de calorias das peças, é uma refeição boa, completa, e você consegue encaixar tranquilamente. Tranquilamente, 1, 2, 3 vezes na semana. É só controlar.
2: Controlar. É. Mais uma.
13: Bom dia, Márcio Tabuão. Tira uma dúvida, alimentos cozidos na água é diferente de cozidos no vapor? Tem diferença isso? Qual que é melhor? Bom dia a todos.
0: Pouca diferença. Se você cozinha na água e você mantém aquela água ali, você consegue manter aqueles nutrientes que foram perdidos, né? E no vapor, ele vai embora ali junto com a água, mas a diferença é mínima, não tem problema nenhum. Ambos são ótimos.
2: Ô Marielle, se você agora pudesse passar para os ouvintes e montar três regras assim simples para uma alimentação saudável, quais seriam?
0: Primeira, colocar proteína em todas as refeições.
2: Proteína?
0: Proteína em todas as
2: refeições. Não importa qual.
0: Não importa qual. Depende.
2: Picanha.
0: Depende.
2: Aí sim.
0: Depende. Eu não gosto dessa. Mas proteína de qualidade, então carnes magras, ovos, whey, lácteos, você pode colocar. Não tirar o carboidrato, porque o carboidrato é o que vai te dar energia. E ao invés de excluir frutas, legumes e vegetais, aumente. Se você não pode fazer nada, só aumente esses alimentos na sua alimentação. Vai fazer toda a diferença. Então, três regrinhas básicas, sem muito mistério, sem muita dificuldade, já vai fazer muita diferença. E se eu pudesse dar mais uma, não negligenciar a água. Negligenciar
2: água. Porque
0: a água é absurdamente importante para fazer tudo funcionar no seu corpo.
2: Mais uma pergunta do ouvinte.
14: Bom dia, galera. Bom dia, Rani. Bom dia, Bernardo. Bom dia, Dodô. Bom dia, doutora. Bom dia, palhacinho. O mestre. Eu tenho uma dúvida aí para nossa Nutri. Quanto que a gente tem que saber como a gente sabe o quanto de proteína que a gente tem que consumir por dia? Pelo nosso peso. Obrigado. Boa semana a todos.
2: Boa, boa pergunta, hein?
0: Boa pergunta.
2: Boa pergunta.
0: Excelente. Né? Então, depende do nível de atividade física, né? Mas, no geral, de 0,8 por quilograma de peso até 2,2 por quilograma de peso, vezes ali o seu peso, né? Então, você já tem a quantidade aí que você precisa ingerir por dia. 0,8, geralmente, para sedentário. Então, para uma pessoa normal, a gente pode calcular aí até 1,6, 2,2 por quilograma de peso. Está excelente.
2: Você está olhando para o meu café aí?
3: Eu quase derrubei seu café em cima de mim.
2: Olha não, aqui sai briga feia com café, hein?
3: É a terceira bronca do programa de hoje.
2: O meu café ninguém mexe, não.
3: Não é assim, Maria, não sei o que aconteceu, não sei. Eu acho que essa semana eu vim com a camisa do Corinthians, mexeu muito com ele.
2: Ah, você não vem não, hein?
3: Ele tá muito estressado.
2: Você não vem mexer com o meu café,
3: não. Desde as 10 da manhã.
2: É isso. Falando em café, tem uma pergunta aqui de café, não sei qual que é, mas tá aqui café. Deixa
15: eu ver. Bom dia, pessoal do Mar da Sobra, tudo bem? Aqui é o Vitor de Carapicuíba. Eu gostaria de saber da Nutri com relação ao café e o cortisol, né? Eu tinha o hábito de tomar muito café e logo que acordava já tomava uma caneca de café, né? Então eu parei de fazer isso, eu tomo café após 1h30, 2 horas que eu acordo, pelo menos, né? E junto com a alimentação caseira, né? Feita em casa e a atividade física, isso tem me ajudado bastante a perder muito peso.
0: Muito, muito bom. Porque o que acontece? Quando a gente acorda, a gente tem um nível de cortisol mais elevado, né? Para que você possa acordar, fazer suas funções ali. E aí, quando você coloca muita cafeína, você pode aumentar ainda mais esse cortisol. E aí, pode piorar, claro que a gente está falando de um excesso, né? E aí pode atrapalhar até na perda de peso por conta da insulina, né? Que ele acaba atrapalhando nessa questão. Mas todo mundo faz isso, né? Então o ideal é que você coma, espere um tempinho ali e tome o seu cafezinho normal. Mas é uma boa estratégia também.
2: O André GT 7416 diz aqui, você falou de água, né? Quanto então de água a gente tem que consumir por dia? Varia
3: litros.
2: De pessoa por pessoa?
3: 18 litros.
0: Varia. O ideal é que você faça uma
2: continha. Por 18 você morre.
0: Uma continha de 35 ml por quilograma de peso. Então, 35 vezes seu peso, você já tem a quantidade mínima. Se você é uma pessoa que treina muito, você já pode fazer vezes 50
2: ml. Ou seja, ml. Se o cara tem 100 quilos, dá 3 litros e meio.
0: Isso.
2: Eu tô fazendo uma conta aqui básica, tipo né?
0: É isso aí.
3: E todo mundo crava nos 2 litros. Tem que tomar 2 litros de água por dia.
0: É uma regra geral, mínima, assim, que acaba funcionando, acaba variando, principalmente pra mulher, né? Como o peso ali não varia muito. Mas o ideal é que você faça essa quantidade para que você saiba exatamente a quantidade mínima que você precisa para o seu corpo cumprir as funções vitais dele.
1: Oh, palhaço, tranquilo, 7 litros, quantidade mínima por dia.
3: Né? Eu tomo uma caixa d'água.
4: Eu tenho que colocar um poço.
3: Artesiano.
2: Haja litro, hein, d'água. Tem que ter uma caixa d'água. Uma caixa d'água. Vamos lá, mais uma pergunta.
4: Tem uma senhora lá na casa.
2: Olha, que é isso? Vamos lá, mais uma pergunta.
16: Bom dia, galera do Morde a Sopra. Tudo bem? Ney Santos de São Bernardo. A minha pergunta para a doutora seria sobre a carne vermelha. Que com o tempo a gente ouviu até mesmo a medicina no Brasil, não sei se é mundial, né? É, colocando a carne vermelha como uma vilã, né? A respeito de doenças como câncer, etc e tal. É, e muitas pessoas deixaram de comer carne vermelha. Isso é, faz sentido, doutor? Ou não, tá, não há nenhum problema em comer a carne vermelha?
0: Faz sentido em excesso, né? A carne vermelha, ela é mais difícil de digerir, ela leva um tempo maior. Então, o excesso dela não é interessante. O ideal seria, no mundo ideal, a gente mesclar. Então, carne vermelha com um dia frango, outro dia peixe. E aí não tem problema consumir tranquilamente. Aqui tem gente que consome um excesso, né? Então, come em todas as refeições, come uma quantidade muito grande. E aí pode ser um problema. Mas se você alternar, não tem problema nenhum.
1: Ô, Marielle, magnésio é bacana, assim? É, eu tava tendo cãibras dormindo. Às vezes eu acordava com cãibra. Aí eu comecei a tomar magnésio e passou. Né? E eu pesquisei na internet. E aí me automediquei, entre aspas. Me autossuplementei. É. Mas é um bom suplemento?
0: Eu amo. É um dos suplementos que eu mais gosto. É, porque ele atua em mais de 320 funções no seu corpo. Oh. Então, auxilia, pode auxiliar minimamente na cognição, cãibra, no sono, principalmente, no intestino. Então, ele cumpre muitas funções do corpo. Então, pode ser desidratação também, tá? Mas, geralmente, uma carência de magnésio causa isso também e aí ajuda muito. É um dos suplementos que eu mais gosto.
1: Ajuda na recuperação muscular também.
0: Muito, recuperação muscular,
4: eu tomo também. Toma à noite, antes de
0: dormir. É muito bom.
4: É muito bom.
0: Muito aí bom. Tem vários magnésios, né? Cada um para uma função. Eu geralmente indico o que já tem todos. Então, tem o bisglicinato, tem...
1: São três tipos, né?
0: Cinco.
1: Cinco tipos?
0: Tem bisglicinato, treonato. Então, cada um para uma função. É, e aí, para o sono, ele ajuda demais. Na qualidade do sono, eu gosto bastante de usar ele para melhorar a qualidade do sono.
2: Ô, Marielle, fruta. Qualquer fruta é boa? Qualquer fruta. E pode comer à vontade? Como é que funciona isso?
0: À vontade, eu acho uma palavra muito forte, mas é muito difícil alguém engordar por conta da fruta.
2: É. Tá? Não tem, né?
0: Não tem, mas você pode comer qualquer fruta. Manga, banana, abacate, são incríveis. E a fruta, ela não vem maçã. Só com a frutose. Maçã, excelente. Porque o problema virou a frutose, que é o açúcar da fruta, né? Então a pessoa pega esse alimento isolado e transforma num produto industrializado de mesa. Não tem nada a ver. É o açúcar da fruta, é assim que ela é doce. E a fruta, ela vem com antioxidantes, com fibras, com água. Então, vai ajudar muito mais do que trazer qualquer malefício para a
2: sua saúde. E aquela pessoa, Marielle, agora, vamos lá, hein? Uhum. Aquela pessoa que gosta de um chocolate. É melhor aqueles chocolates mais amargos, né? 40% cacau, sei lá, 50%, 60%, já até vi, 70% de cacau. Qual que é o melhor, ou melhor evitar o chocolate? Conta pra nós. E o chocolate branco também, que você queria que você falasse, o branco é disfarçado, né? Não tem nada de chocolate lá, né?
0: Exatamente, é só gordura, né? Então, assim, quando você pensa, o chocolate amargo, ele tem mais nutrientes, ele tem polifenóis, antioxidantes, mas você não tá comendo chocolate pra nutrir seu corpo. Você tá consumindo pra matar um desejo dele. Então, tanto faz o chocolate que você vai consumir. A ideia é que você consiga controlar e não coma uma barra de chocolate. E aí que o chocolate amargo ajuda, porque como ele não é tão doce, ele não estimula mais essa vontade de doce. Então você consegue consumir menos doce, porque ele não é tão gostoso.
3: Daí vem minha teoria.
2: Você não consome muito, consegue, né?
3: Daí vem minha teoria de que o Ranieri é um psicopata do alimento. Ele consegue abrir uma barra de chocolate, catar um raio de um quadrado, comer o raio do... Não, dá vontade
1: de ir. Mas esse é um problema em casa, porque a minha esposa, ela não é tão controlada. Então, às vezes, ela prefere não ter. Mas pra mim, isso é muito louco. Se eu não tenho, se eu sei que em casa não tem um chocolate, me dá um desespero tremendo. Uhum. Agora, se eu sei que tá ali, pelo menos, se eu precisar numa emergência...
3: Um quadradinho?
1: Tem ali, às vezes eu nem como o chocolate.
0: Isso é muito interessante que a gente usa na nutrição comportamental, que quando você permite um alimento pra pessoa, ela perde o interesse nele. Quando você tira, a pessoa fica obcecada por aquilo.
3: É a história da fábrica de chocolate, que os funcionários levavam o chocolate embora e eles levavam escondidos. Eu não sei nem se essa história é verdadeira ou se ela é um mito. E aí o dono da fábrica falou, não, vocês podem comer o que vocês quiserem aqui dentro, só não pode levar embora. Tá liberado, quer comer aqui dentro, come. Tipo, na primeira e segunda semana foi a farra, depois disso...
0: Perdeu
3: o interesse. Acabou a história, parou de sumir chocolate.
0: É exatamente isso.
2: O Thiago Almeida mandou um superchat. Diz aqui, albumina em pó antes de dormir. Nossa. É bom, com leite.
1: Coitado
2: com
1: da esposa.
0: Não tem necessidade.
2: Não?
0: Não tem necessidade. O próprio ovo já tem, a gente já tem na alimentação, então você não precisa suplementar.
2: Suplemento de proteína, né,
0: albumina? É. Então,
1: é um suplemento de alto valor. Assim, é uma fórmula, vou te explicar, pai. É uma fórmula que faz a pessoa peidar muito e muito pedido. É basicamente pra isso que serve a albumina.
3: O Bruno que trabalha aqui na rádio deve usar muito isso.
0: Mas pode ser uma possibilidade também, né? Então, se a pessoa gosta, não tem outras opções, mas não é...
2: Não tem como, né?
3: Ó, o Dodô perguntou da fruta, e eu vou até ajudar a ensinar ele, viu, Marília? Com todo respeito, sei que você que é profissional aqui, você perguntou da fruta se faz mal, Dodô?
2: Não,
3: se você
2: perguntei.
3: Se você descasca, não faz mal. Se você abre a embalagem, faz mal. Não é isso?
0: É isso. Ó, muito bem.
2: Eu tô falando, é boa. Essa tô é boa dica.
3: E eu tô falando de fruta, viu?
2: Não, sim. Boa dica.
3: Se você descascar, faz bem. Parece que eu tô falando outra coisa.
0: É
2: boa dica.
3: Tá bem claro aqui.
2: Boa dica, boa dica. Muito Olha, bom. Quero dizer uma coisa muito importante nesse momento. Chegamos no final do programa. E eu quero muito agradecer legal. Hoje, né? A Marielle, que vem hoje aqui, a nutricionista. Tem aqui, inclusive... A rede social dela, que é o Instagram, é arroba Marielle SBAR. SBAR. SBAR. Né? Fica Marielle SBAR. É isso?
0: É isso, é
2: Poxa,
0: isso.
2: Poxa, que legal, Marielle, que você vem aqui hoje pra contar um pouquinho do, né, de tudo esse negócio da nutrição aqui pra gente. Deu uma aula aqui, né? Na verdade, foi uma aula.
1: Sensacional,
2: né?
1: Sensacional.
3: Muito bom. Vamos se alimentar de forma leve e funcional.
0: E funcional.
3: Muito bom.
0: Sem segredos.
2: Obrigado, viu, Marielle?
0: Eu que agradeço, foi um prazer imenso. Obrigada, gente, que participou aí. E até a próxima.
2: Obrigado, é isso aí. Bom dia, Marcelo Lima.
17: Bom dia, Dodô, tudo bem?
2: Tudo bom, Marcelo?
17: Beleza.
2: Daqui a pouco tem o tempo de jogo e quais são os destaques?
17: Tá, vamos falar da seleção, né? Último treino antes do jogo de amanhã contra o Haiti. Vamos ver se o Ancelotti vai insistir na mesma formação que começou contra o Marrocos ou se vai fazer algumas alterações, né? Vamos falar dos jogos de ontem. Harry Kane brilhou.
2: Caraca, eu jogo esse cara, hein?
17: Joga muito, né?
2: Meu Deus.
17: Aliás, os protagonistas estão sendo protagonistas. Exceção feita a Cristiano Ronaldo, né? Portugal jogou ontem, empatou com o Congo e o Cristiano foi apagado na partida. Não foi bem. E recebeu críticas lá, inclusive, da imprensa portuguesa. Então vamos falar um pouco, né, desses astros que estão brilhando, o Luiz da Colômbia, né, o Luiz Dias, ele fez gol ontem contra a forte seleção do Uzbequistão, né, a Colômbia venceu, enfim, vamos dar aquela geral na Copa do Mundo.
2: Olha, o Marcelo... Atenção! O que é isso?
17: Atenção de quê? É o nosso gnomo na mesa.
2: Atenção do quê?
17: Sei lá.
2: Vou falar pra você, Marcelo, olha, deve ter umas sete ou oito seleções na frente do Brasil.
17: Pra ser é pra ser
2: brilhoso, tô falando sério, né? Tô falando sério. Tô falando sério. Muito sério. Não é que não começa.
17: Começa zicar,
2: não. A Croácia que tomou um cacete da Inglaterra é melhor que o Brasil.
18: É melhor,
2: tô falando pra você, tá melhor que o Brasil.
1: Impressão sua.
2: Então vai nessa impressão, né, Marcelo? Tô errado?
17: Não, eu vou falar, vamos ficar só no sul-americano.
2: Colômbia é melhor.
17: Colômbia é melhor, Argentina é melhor. O Equador que perdeu é melhor.
2: Agora
17: vamos ver se a gente consegue melhorar, né?
2: Ô, Celote, põe o Endrick, porra!
19: Já tem energia.
2: É verdade. Vai.
3: Nossa!
2: Aí o tempo de jogo. Nossa. Vamos lá, tempo de jogo vem na sequência. O Morde e Assopra fica por aqui. Volta amanhã às 10. Tchau!
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17: Perdão. Muito bom dia! Está começando mais uma edição do Tempo de Jogo, quinta-feira, 18 de junho, acabou a primeira rodada da Copa do Mundo e hoje já começa a segunda rodada. Seja bem-vindo, você que estava acompanhando o Morde e Assopra nas ondas do rádio em São Paulo e região no 97.7, você que nos acompanha no nosso app da Energia 97 no Brasil e no mundo, seja muito bem-vindo. 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E claro, você vai participar conosco do Tempo de Jogo de hoje pelos corneteiros.
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17: 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Comigo aqui na bancada, Marcos Costa, André Ranieri, Rafael Sgrilles. Bom dia, galera.
5: Bom dia, Marcelo Lima. Bom dia, André Ranieri. Já colocando a sua camiseta do Tempo de Jogo, coisa que eu não fiz. Estou sem hoje, estou de cinza, mas sem o nosso uniforme oficial. Bom dia, Rafael Sgrilles. Bom dia, quero, quero. Hoje promete, hein? Hoje o homem tá que tá. Tá hericanizado hoje.
6: Já
5: vai
6: tem
5: o programa.
6: Energia.
5: Aí, hoje vai o programa inteiro. Muito bom dia, quero, quero. E bom dia pra você que
0: bom
5: acompanha
0: dia!
5: A gente. É, nos 97,7 FM e também aqui no YouTube, sempre pedindo. Deixa o seu like, giramos o reloginho. Foi a primeira rodada dessa Copa do Mundo até aqui, 24 jogos, 75 gols, hein? Bacana demais. Uma média de 3,12 gols por jogo. Só ontem, 17 gols em 5 jogos. Tem bastante assunto até 1 da tarde, portanto, nem ouse sair daqui, você que está no nosso chat no YouTube.

0: É, também foi bem. Todos esses aí foram bem aí na primeira rodada. Veremos cenas dos próximos capítulos. E eu já faço aquele convite de todos os dias para você ser o nosso seguidor nas plataformas digitais, @futebolenergia97, com os conteúdos de Copa, Campeonato Paulista Sub-20 e volta dos clubes também. Ontem foi a vez do São Paulo. A gente vai passar aqui rapidinho sobre os clubes também. Muitos assuntos, principalmente
1: São Paulo foi prejudicado.
0: Brasil, calma, calma, que ainda tem tempo pra voltar. Primeiro é Copa do Mundo. Né, Ganieri? Bom dia, André!
2: Fala, Rafael Esgrilhas, Marcelo Lima, Marcos Costa, quero, quero!
3: Bom dia!
2: Bom dia, muito bom
3: Hi.
2: Dia!
3: How are you, my friend?
2: How are you, quero, quero? Você sabe, quero, quero, que fizeram levantamento dos clubes que mais tiveram gols, entre aspas, nessa Copa do Mundo. E os dois que lideram são Real Madrid e Bayern de Munique.
3: LC Bayern.
2: É, o Harry Kane marcou duas vezes.
3: Harry Kane.
2: O Harry Kane, quem mais que marcou no Bayern de Munique? São quatro gols marcados pelo Bayern, mais quatro pelo Real Luiz. Madrid. O Luiz Dias marcou mais um e o Olise marcou também, né? Não, o Olise deu passe pra gol, né? O Olise não marcou. Tem mais um gol aí.
4: O cara do jogo foi o Luiz Dias,
2: ele joga muito, né? Todos sabem. Mas o Real Madrid, ele marcou duas vezes com o Mbappé, marcou também um gol com o Vini Júnior. E também o Bellingham, né, marcou no jogo da Inglaterra. Então, Real Madrid e Bayern de Munique dominando. É isso, pessoal. 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
4: Já tem energia. É. 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
0: Muito bem.
4: Muito bem. Vamos às manchetes do Tempo de Jogo.
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2: Brasil, a seleção brasileira finaliza sua preparação nesta quinta-feira em Nova Jersey, antes do embarque para Filadélfia, palco do jogo de amanhã às 21h30 contra o Haiti pela Copa do Mundo. Danilo, Léo Pereira, Fabinho, Gabriel Martinelli e Luiz Henrique foram as novidades na atividade de ontem. O lateral Danilo foi sincero sobre o estágio atual da seleção em entrevista coletiva. Sem diminuir o peso do time brasileiro, ele disse que a equipe ainda não tem a maturidade de outras grandes seleções do momento.
4: Portugal, em uma atuação apagada de Cristiano Ronaldo, Portugal ficou no empate com a República Democrática do Congo por 1-1 ontem em Houston. Os portugueses saíram na frente logo aos 5 minutos, encabeçada de João Neves. A equipe africana empatou nos acréscimos do primeiro tempo com Vissa, também de cabeça. O time de CR7 volta a campo na próxima terça-feira contra o Uzbequistão, novamente em Houston.
3: Harry Kane.
2: É, Inglaterra, com uma boa atuação, o English Team estreou com vitória sobre a seleção da Croácia pelo placar de 4-2 em Dallas, nos Estados Unidos. Com 2 gols, o atacante Harry Kane foi eleito o melhor jogador da partida pela FIFA. Ele assumiu o posto de maior artilheiro da Inglaterra em mundiais, ao lado de Gary Lineker, com 10 gols marcados.
4: Colômbia! Seleção colombiana espantou a zebra e bateu o Uzbequistão por 3-1 ontem no Estádio Azteca. Com a vitória, a Colômbia assumiu a liderança isolada do Grupo K com 3 pontos, 2 a mais que Portugal e República Democrática do Congo, que empataram, e o Uzbequistão, que perdeu para a Colômbia.
2: É, Copa do Mundo, 4 partidas vão movimentar a rodada desta quinta-feira da Copa do Mundo. Pelo Grupo A, Tchequia e África do Sul jogam 1 da tarde e México e Coreia do Sul buscam a primeira colocação da chave às 10 horas da noite. Pelo grupo B, Suíça e Bósnia devem medir forças, aliás, vão medir forças em Los Angeles às 4 horas e na sequência.

0: sequência, o Mundial terá o jogo entre Canadá e Catar em Toronto.
1: Seu Creyson, José e Mané em ação. Mercado da bola! O Real Madrid anunciou nesta quinta-feira a contratação do zagueiro Konaté, que deixou o Liverpool. Ele estava há 5 anos no clube inglês. Não renovou, muito obrigado, não renovou com o time para ficar livre no mercado e assinou com o Real Madrid de José Mourinho até 2030.
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1: Muito bem, tá aí então, né, manchetes, acabou a primeira fase da Copa do Mundo, já tem aí uma enquete do dia para você participar. Pra você, qual foi o principal destaque da Copa nessa primeira rodada aí, ó? Tem algumas alternativas interessantes. Messi, Mbappé, Harry Kane ou Haaland? Quem que vocês votam aí? Messi, Mbappé, Harry Kane ou Haaland? Vote aí, participe, já tá no YouTube, tá? Rapidamente o voto de vocês, que o Danilo tá on e daqui a pouco ele vai seguir para a Filadélfia.
3: Qualquer nome valeria, mas quando você tem o Messi na lista, tem que ser o Messi, não tem jeito. O cara tá batendo todos os recordes, tá se tornando o maior da história em Copa do Mundo.
0: Messi, monstro sagrado, teve muita ajuda do filho do Zidane ali também, convenhamos, né? Mas joga muito, né? É uma lenda, mas eu vou votar em Harry Kane.
4: Confira comigo no replay,
3: Calma, quero. Sei que você tá emocionado, mas o Messi foi histórico.
5: Mas você vê, né? Que nível de jogador, né? É outra história, tecnicamente, fisicamente.
3: Nossa, hoje ele tá no veneno, né?
1: Ele já separou mais um arquivo gigantesco, quero, meu Deus.
3: Messi histórico, né? Marcando os gols aí, se igualando a Miroslav Klose nessa primeira rodada, deu Messi.
1: É, não tem como, né? Todos eles estão brilhando, ainda tem o Luiz Dias aí também pra crescer nessa enquete que não cabe, mas é o Messi, né? Não tem jeito, né? Já igualou o Klose com uma rodada só, ele já igualou o homem. E o Mbappé, se bobear nessa próxima rodada, já iguala e passa também, né? Vai ser boa briga entre os dois.
3: Tem o Olise também, só pra registrar, que também fez um senhor primeiro jogo aí com a camisa da França.
1: Muito.
4: Concordo com você.
1: E tem o Vozinha, né? Que saiu de 40 mil seguidores pra 13 milhões e contando. Muito bem. Danilo Soto está lá, o homem direto do Bates Motel. Olá. Norman Bates já serviu o café da manhã. Mike Myers, do Halloween, daqui a pouco para o seu furgão para levá-lo direto para Filadélfia. Tudo bem, seu Danilo Soto?
6: Grande abraço a todos vocês por aí. Já boa, sinto Danilo. Saudades de todos e até a próxima.
7: Começou, quero. Bom dia, meus amigos. Bom dia, Marcelo Lima, Grilles, Costinho, André Ranieri. Bom dia, quero.
4: Danilão, você bom dia, é o melhor, rapaziada. Viu? Danilão, você é o melhor, viu? Danilão, você é o the best, viu?
7: Tudo bem? Como é que tá?
1: Tá dando uma travada aí, Dani. Danilo, acha um espaço...
7: Já caiu o sinal.
1: Não, ainda não, mas tá bambeando, como diria o outro.
3: Cuidado, calma.
7: Vamos ver agora.
1: Opa, agora parece que ficou bom. Fala.
7: Deixa eu ver.
1: Agora pelo menos o áudio tá bom.
3: Será que ele foi capturado por forças alienígenas, como diria aquela vidente lá?
1: Não, a vidente falou que é só no jogo do Brasil.
3: Só no jogo do Brasil.
1: Vai passar uma nave lá, vai levar meia dúzia embora. É bom que daí o Ancelotti é obrigado a mexer no time, né? Se levarem eles lá pra passear.
3: Tem uma brecha no estatuto da FIFA lá que pode mexer alguma coisa lá, caso abduzidos já pode convocar mais 6, 7 jogadores ou não?
8: Falando em nave, né? Parabéns pelo Morde a Sopra hoje. Muito legal o Morde a Sopra. Programa sensacional.
0: Pegou, né? Dicas, Marcos Costa?
8: Ah, peguei muitas dicas. Boas dicas. Se vou utilizá-las, não sei, mas peguei.
1: Bom, Danilo foi abduzido, daqui a pouco ele volta pra terra, vai dar um passeio. Olha lá ele, será que tá congelado ou tá falando? Fala, Danilão! Cadê? Tenta restabelecer o contato com ele então, Silvio. Daqui a pouco o Danilo tem que seguir viagem lá pra Filadélfia. Olha lá, peraí. Ó, tô vendo imagens, mas tá sem som.
7: Vamos ver. Agora sim.
1: Opa, agora sim, vai.
7: Voltamos? É que eu tô com Wi-Fi aqui, eu não sei se é melhor o Wi-Fi, se é melhor o sinal de 3G. Se estiverem me ouvindo, ótimo. Se não,
1: tamo ouvindo.
7: Eu tento lá pra fora.
1: Tamo ouvindo.
7: Me conta aí, Lima. Tá ouvindo. Beleza, então. Então, bom dia. Bom dia pra vocês. Estão vendo a casa, não? Estão com a imagem da casa?
1: Não, estamos só com o seu som, porque na hora que entra a imagem, congela.
7: No Bates. É o Bates Motel, como você diz, Lima. E eu sigo ainda na expectativa de descer naquele porão, viu? Preocupado com aquele porão. À noite eu escuto uns barulhos ali, eu não sei se tem alguém lá embaixo.
1: É o Pennywise que tá lá te esperando.
7: Olha, rapaz, é de assustar mesmo, é de assustar mesmo. É, mas, pô, eu queria com a imagem, que eu queria mostrar pra vocês aqui a minha rua. Vou fazer o seguinte, ó, eu vou ali fora, vou ver se o sinal ali fora é melhor. Pode ser?
1: Pode ser, daí você volta com a imagem também, tá?
7: E volta em 2 minutos. Vamos ver se eu consigo ir lá fora, peraí.
1: Vai lá, vai lá.
8: A gente tem que criar um quadro, Lima, no porão do Danilão, durante a Copa do Mundo. Cada dia ele traz uma coisa aí do porão, do fundo do poço, uma surpresa pra gente aqui no tempo de jogo, nas entradas dele. Daqui a pouquinho ele tá de volta, então.
1: É, rapaz, tá o Pennywise lá esperando ele abrir a porta do porão, que tá escrito não abra, né? Aí o cara vai com a curiosidade, abre e tá lá. Pra quem não sabe, é o palhaço do filme It, o Pennywise, que beleza. Bom, vamos falar da seleção enquanto o Danilo não volta, né? Ele tá seguindo daqui a pouco pra Filadélfia, onde vai jogar amanhã o Brasil. Olha lá, voltou. Parece que agora tá com as imagens da rua do Bates Motel, onde ele está hospedado. Fala, Danilão.
7: Exatamente, exatamente. Daqui a pouquinho, como você disse, eu saio em viagem pra Filadélfia. Eu tô a 1 hora e 45 minutos de lá. E eu vou fazer um bate-volta, viu, Lima? Vou fazer um bate-volta hoje. Porque eu vou lá fazer algumas gravações ali, né? Vou até o estádio, preciso pegar uma credencial de estacionamento. A imprensa que tem acesso ao estacionamento tem que ir um dia antes no estádio pegar sua credencial para poder ter o acesso de carros, tá? Então é muito comum isso e eu vou ter que ir até lá hoje para fazer isso e voltamos à noite. Ontem, queria comentar com vocês que ontem tive o prazer de encontrar com o pai do Endrick, viu? Pai do Endrick, eu fui até um outlet ontem, fazer um passeio, né?
1: Sim.
7: Fazer umas comprinhas,
1: só um passeio,
7: velho.
1: Só um passeio.
7: Só um passeio, fazer umas comprinhas ali, né? E encontrei com o senhor Douglas Santos, né? O pai do Endrick, bati um papo com ele, ele me pediu para não gravar nada, obviamente que ele é o pai de uma das estrelas da seleção brasileira, mas foi muito simpático e ele me falou que tá, sim, numa ansiedade, né? Que tá na expectativa de ver o filho dele dentro de campo. Perguntei do Endrick, né, como é que tá a cabeça do Endrick lá, ele falou que tá super tranquilo, que ele tá muito bem abraçado pelo grupo, é um moleque que todo mundo gosta, e até a gente viu ontem na coletiva, né, o Danilo falando, vocês vão comentar sobre isso ainda, mas o Danilo falando do Endrick também, que é um jogador fora de série, é um jogador acima da média, e que a gente, todo mundo espera, né, que faça, que entre um pouquinho, pelo menos no jogo contra o Haiti. Muitos brasileiros aqui pedindo o Endrick como titular. Mas o que a gente escuta por aqui é que o Endrick é a terceira opção no ataque da seleção brasileira. Vamos ver, não sei o que vocês acham por aí, mas na minha opinião, o Endrick tinha que começar logo como titular, porque é um moleque que tem estrela, né, rapaziada?
0: Ô Danilão, eu tava acompanhando vocês nas redes sociais, foi engraçado, você foi fazer compras, encontrou o pai do Endrick, né? Aí todo mundo comprando iPhone de última geração e você com um monte de boneca ali na mão, Danilão.
8: Pequena que... sereia.
0: Pequena sereia.
7: São prioridades, né, André Ranieri? São prioridades, né? O pessoal aqui fica gastando, mas eu tinha... Meu primeiro passo era comprar as bonecas da Maitezinha, rapaz. Ela fez uma encomenda pra mim, a Cinderela, a Branca de Neve e a Rapunzel. Aí o Marcelo Lima, você imagina eu tendo que procurar as 3 bonecas aqui, mas achei, resolvi, viu? Resolvi esse primeiro passo aí, eu já achei as bonecas da Maitezinha, mas tá muito legal por aqui, muitos brasileiros na cidade, muitos brasileiros já a caminho da Filadélfia pro próximo jogo da seleção brasileira, e na sequência, muita gente que vai viajar para Miami também.
0: Ô Danilão, tem agora falando sobre a seleção brasileira, ontem a gente observou algumas modificações do Ancelotti, eu particularmente, a gente vai discutir daqui a pouco, muitas das mudanças ali são mudanças porque jogadores estavam sendo preservados, então a escalação não deve ser essa contra o Haiti. Mas o Ancelotti, ele tem uma metodologia que normalmente jogadores brasileiros não estão muito habituados, que é de revelar a escalação pouco antes da partida, tanto que no jogo, na estreia contra Marrocos, teve muito jogador que foi pego de surpresa ali, né? Ele surpreendeu não só aos torcedores brasileiros, à imprensa, como também aos próprios jogadores, né, Danilão?
7: Exatamente, né? Foi comentado isso, sim, aqui, quando saiu a escalação do primeiro jogo, com o Ibanhas na lateral, com o Douglas, com o próprio Igor Thiago lá na frente, o pessoal falando, será que eles sabiam que eles iam jogar? Ou também foram pegos de surpresa, né? E vai de encontro ao que você está falando. Provavelmente eles também não sabiam que iam começar jogando, como o Endrick talvez não saiba que vai começar jogando, né? É o que a gente espera, mas a gente sabe que o Matheus Cunha tem moral com o Ancelotti, né? O Matheus Cunha é um jogador que ele gosta muito e deve ser o titular para esse jogo, viu? É, o meu palpite é que o Matheus Cunha deva começar jogando esse próximo jogo do Brasil contra o Haiti. Ele deve sim preservar alguns jogadores, é um jogo teoricamente mais tranquilo, já que o Brasil tem que ganhar o jogo, né, rapaziada? E não é ganhar de 1-0 não, né? Tem que ganhar bem. Do Haiti, todos os brasileiros estão esperando que o Brasil faça uma grande partida e saia com uma goleada. A gente já viu que essas seleções que são mais fracas, né, estão dando trabalho para seleções conhecidas como Portugal, Espanha. Então a gente não pode bobear, não.
1: É, e uma coisa que a gente está olhando, Danilo, que aconteceu muito no Mundial de Clubes do ano passado e por enquanto não aconteceu, as paralisações por causa do tempo, né? Isso aí ainda não aconteceu, né? E espero que não haja previsão amanhã para o Brasil, né?
7: Exatamente, agora mesmo, Marcelo Lima, está fechando o tempo por aqui, já começou, e aqui nos Estados Unidos, né, quando chove, venta demais também, já está uma ventania, e as três cidades que mais ocorrem esse tipo de paralisação climática são as três cidades que o Brasil joga, né, aqui, na estreia em New Jersey, Filadélfia e Miami, são as três cidades que mais ocorrem, historicamente, essas paralisações climáticas, esse protocolo climático aqui nos Estados Unidos. Então amanhã, quem sabe, a gente pode ter essa paralisação também no jogo do Brasil, viu?
8: Que inclusive é o mesmo roteiro, mesmíssimo roteiro que você, por exemplo, fez para acompanhar o Palmeiras no ano passado, né? Talvez a diferença aí de alguns dias, acho que já era mais avançado para julho, quando você foi acompanhar o Palmeiras. Então a expectativa é muito próxima do que ocorreu na Copa do Mundo, nos jogos do Palmeiras, do Fluminense ali, que teve bastante paralisação, né? Mas a pergunta, o Danilão, em cima também disso, é qual a diferença de clima? Porque lá a gente tinha o Mundial de Clubes, então nós tínhamos os torcedores dos clubes, né? E agora das seleções, e ao que parece aí, a gente não tá vendo o mesmo clima.
7: Ah, exatamente. É diferente porque torcedor de clube é uma paixão diferenciada, né? Eu convivi com os palmeirenses aqui durante o Mundial de Clubes e era realmente uma grande ilusão o Palmeiras conquistar um Mundial e eles estavam muito empolgados. E a seleção brasileira é um pouquinho diferente realmente, viu? Tanto os torcedores do Flamengo, do Fluminense que estavam aqui, eles encontram comigo aqui, dizem que me encontraram, que estavam aqui na cidade, que estavam na Filadélfia, é muito legal. Mas o torcedor de seleção brasileira é diferente, tem um poder aquisitivo até um pouco maior, até porque estão gastando muito dinheiro para estar aqui acompanhando a seleção, viu, Marcelo Lima e amigos? É caro estar por aqui numa Copa do Mundo, os ingressos ainda estão muito caros, a gente imaginou que durante a competição talvez alguns jogos tivessem uma procura menor, mas não, os estádios estão sim completamente lotados, 80 mil, 75 mil pessoas no estádio. Então quem está aqui está gastando bastante grana, mas o clima é diferente sim, Costa. O clima de torcedor de clube é uma coisa e de seleção brasileira é completamente diferente.
9: E no primeiro jogo todo mundo, todos os ingressos foram comercializados, mas não sei se você tem essa informação para o jogo contra o Haiti, né? Que contra Marrocos tinha um apelo porque era um adversário muito mais qualificado, mas o jogo contra o Haiti ainda tem entradas, aquelas mais caras ou já foi tudo vendido para o jogo Brasil-Haiti de amanhã?
7: O que tem é muito caro, viu, Gris? O que tem é muito caro. Teremos, sim, o estádio completamente lotado lá na Filadélfia. Tem muitos brasileiros que fizeram pacotes, né? Que vieram para assistir a primeira fase inteira. E o jogo do Haiti é um jogo que o pessoal, antes da Copa, estava muito empolgado, né? Porque é um jogo que provavelmente o Brasil vai se sair bem, né? A gente imagina isso, né? A gente está imaginando que o Brasil vai ganhar bem do Haiti. Esperamos que sim, né? Mas eu tenho certeza que vai estar completamente lotado o estádio lá, o Lincoln Field, né? Lincoln Financial Field.
1: Até porque, né, seu Danilo, se o Brasil ficar em segundo, o senhor vai ter que ir pra Guadalupe no México, você tá ligado, né?
7: Nossa senhora, aí é outra viagem, aí sair do país de novo, aí eu vou até repensar se eu vou, viu, Lima? Aí eu repenso se eu vou, eu fico por aqui, assisto num boteco deles aqui, que é muito legal, viu, Lima? Eu já estive num bar aqui, e eu lembrei de você, Marcelo Lima.
1: Por quê?
7: Lembrei de você porque eu vi torres de chope completamente com gelo, sabe aquele gelo bonito?
1: Por fora, né? Por dentro deixa aguado.
7: Por fora.
8: Eu pensei que tinha porção de camarão, pô. Por isso que você tinha lembrado.
1: Também é bom, ué. Também é bom.
7: Também. mas eu estava, eu imaginei você se esbaldando nas torres de chope e o André Ranieri comendo a gordurinha da carne deles aqui, viu, André?
0: Mas é lógico, você sabe, tem uns bifes bons aí também nos Estados Unidos e eu como a gordurinha assim. A gordurinha não é o problema, não é o vilão, é mito isso, viu, Danilão?
1: É, come bastante gordura que você vai ver o que acontece com você, vai lá.
7: Ô Lima e amigos, é interessante também conversar, passar para vocês o alcance do tempo de jogo entre os ouvintes e muita gente que está aqui nos Estados Unidos vem falar comigo do nosso programa, então é muito legal agradecer todo mundo que está aqui nos Estados Unidos e acompanha aqui na hora do almoço o tempo de jogo. Tem motoristas, pessoal que faz entrega. Quero mandar um abraço especial para o Elzo, que é motorista, que trabalha para uma entregadora, também trabalha para Uber.
1: Jogou a Copa e hoje é motorista, é isso?
7: É outro Elzo aí. Ele ouve o programa todos os dias, rapaziada. Então ele sabe de tudo, comentou da gordurinha, comentou do platinado, ele fala do Sgrilles que foi com a camisa ao contrário. Ele sabe de tudo. O pessoal que escuta de tudo é mó barato.
8: Ô Danilão, no Data Danilo aí, no Data Soto, quanto é que tá a porcentagem de manda um abraço pro Marcelo Lima e manda um abraço pro Fred? Qual é a porcentagem aí?
1: Nossa, mas que coisa ridícula, que comparação imbecil.
7: Eu acho que o Fred tá um pouquinho na frente só, um pouquinho na frente só.
1: Ele quer comparar o...
8: Não, é só uma dúvida, não é comparar. Que dúvida, não tô comparando puxa ninguém, vida, jura é só uma
1: que
8: eu... dúvida.
1: O Fred, olha com quem você vai comparar, tio.
8: Capu! Mas não é como tô comparando Deus ninguém, é só uma pergunta, cara. Calma.
7: Eu tenho mais públicos diferentes. Público
8: só
7: diferente
8: um pouquinho. Mesmo. Eu mandaria pra você, não mandaria pro Fred.
1: Por exemplo. Claro, lógico.
9: Não sei se você tá acompanhando o São Paulo à distância, mas tem a notícia boa pra você que o Cedric Soares já foi autorizado a procurar um outro clube. Você tá feliz com isso ou não?
7: Eu vi, rapaz, eu vi. Achei que era um pesadelo aqui, que era um sonho, na verdade, né? Falei, nossa, que beleza, que notícia boa. Que vá, né? Eu tenho evitado ver as notícias do São Paulo. Tô me concentrando aqui na Copa do Mundo, mas essa do Cedric eu acompanhei sim, viu, Sgrilles? Caramba, Cedric Soares já não estará mais no meu São Paulo quando eu voltar.
1: Marcos Costa diz que vai. Marcos Costa diz que vai ligar pra Leila pra sugerir a contratação do Cedric, um jogador internacional. Passou pelo Arsenal. Tá
0: fez falta pra Portugal ontem, né?
1: Exato.
7: E outra coisa, falando de Palmeiras, né? Pessoal aqui pedindo muito Flaco Lopes, viu, no time da Argentina. O pessoal falou, pô, o Messi arrebentou, tá, mas queremos ver o Flaco Lopes em campo. Eu acho que deve ser uma expectativa de todo palmeirense por aí, né?
0: Mas assim, o Flaco, ele é o último da fila, porque o Lautaro Martínez é o titular, depois até entra o Julian Álvarez, que é o reserva imediato, o Messi é o titular e aí entra o Nico Paz, que é o reserva imediato do Messi. Aí o Flaco Lopes seria uma terceira opção para essas duas funções. Então, acho que assim, não vai ser tão simples, a não ser que a Argentina ela garanta a classificação na primeira colocação nas duas primeiras rodadas e esteja sobrando aí no terceiro jogo aí da primeira fase. Aí coloca todo mundo para jogar. Mas acho que não vai ser tão simples dele atuar.
8: A esperança é o grupo da Argentina, né? A Argentina já fez o primeiro resultado aí com uma sobra, com um saldo de gols. E o grupo é muito fraco, então há essa esperança aí que ele rode, pensando, por exemplo, em segurar o ataque principal para os 16avos, para as oitavas, para as fases seguintes, então há essa esperança. Mas eu, particularmente, não quero que ele entre não, viu, Danilão? Porque a Europa já está de olho no homem. Se ele entrar numa Copa do Mundo e, de repente, fizer um gol, que não é difícil, dado os adversários da Argentina, eu prefiro que ele fique no banquinho lá, como experiência para uma próxima Copa.
7: Os palmeirenses que eu encontrei aqui querem ver ele de perto, né? Querem ver ele de perto, então querem ver o Flaco em campo. Outra coisa que eu queria trazer para vocês aqui, perguntar para vocês, na verdade, com relação ao Ancelotti, né? O que eu escuto aqui de colegas, de imprensa e de torcedores, é que está todo mundo acreditando que o Ancelotti vai mudar mesmo a equipe, porque ele não é um técnico brasileiro que segue aquelas convicções, né? Como era o Tite, Dorival, etc. Tem uma convicção no time, acaba insistindo nisso e segue até cair, né? Vocês acreditam também que o Ancelotti possa mudar a equipe? A exemplo, por exemplo, do técnico da Argentina na última Copa do Mundo?
0: Eu acho que para esse jogo, se eu tivesse que chutar, né, e tentando fazer um exercício aí de futurologia, para mim o Danilo, ele assume a lateral direita no lugar do Ibanez, a dupla continua a mesma, de zaga, Marquinhos e o Magalhães, O Douglas Santos, para mim, se mantém na lateral esquerda, porque das novidades ele foi o único que foi bem. Para mim, o Fabinho vai ganhar a oportunidade como titular na vaga do Casimiro e no ataque o Matheus Cunha no lugar do Igor Thiago. Para mim, as mudanças que o Ancelotti deve promover são essas. Então, na direita, a entrada do Danilo, na primeira volância do Fabinho e no ataque o Matheus Cunha, infelizmente, para nós brasileiros, já que eu queria muito ver Rayan, queria ver muito o Endo. O Cafu, mas a gente não tem mais o Cafu. O máximo que pode pintar de novidade aí, eu acho que é o Luiz Henrique. O Rayan e o Endrick, que são os dois jogadores que todo mundo quer
5: terceira
0: ver.
5: Terceira opção dele.
0: É, terceira opção. Acho que não vão ganhar oportunidade como titular, não.
5: Boa. Danilão, qual a sua programação, então, a partir de agora? Vai pegar caranga, almoçar e bora pra Filadélfia, é isso?
7: É exatamente. Agora é um breakfast por aqui em casa mesmo, né, Marcelo? Breakfast. E daqui a pouquinho a gente pega o carro, ó. Olha o meu carro ali, ó.
5: Tá chique, hein?
0: Beleza, hein?
7: Tô legal, hein? Legal, meu carro tá ali. A casa parece de filme mesmo, né? Mas o carro é bacana, viu, Marcelo
5: Lima? O Mota
7: Lima?
5: Falou, carro nossa, bacana. Só tem carro importado aí, o Mota falou.
7: É, então é que ele tem razão, né? Entre a... Ei, Motinha, tamo aqui. Daqui a pouco eu pego esse carrão aqui e pego estrada seguindo... para Filadélfia, vou até o estádio, faço o meu credenciamento do estacionamento e de lá a gente vai seguir para a escadaria do Rock Balboa, Marcelo Lima. Boa. De lá vai ter um encontro, terá um encontro de torcedores brasileiros, vamos fazer uma festa por lá e sigo para lá, onde o Coste sabe muito bem, o Palmeiras fez uma grande festa nesse espaço e à noite volto para cá e amanhã voltamos para Filadélfia para o jogo do Brasil.
5: Bom, e só lembrando, né, aquele movimento verde-amarelo lá, eles colocaram um anúncio lá nas mídias deles, dizendo o seguinte: não coloquem a camisa do Brasil na estátua do Rock, porque é uma maldição. Quem coloca a camisa da sua seleção, do seu time no Rock, que não seja na Filadélfia, perde o seu jogo. Os caras do Equador foram lá, meteram a camisa do Equador no Rock, o que aconteceu? Perderam. Então já fica o recado para os brasileiros: não coloquem a camisa da seleção na estátua do Rock.
0: Tá,
5: viu,
0: explicado, Danilo? Porque Curaçao perdeu então da Alemanha, aí, né? Porque colocaram lá também.
5: E tomaram de 7, que ali a sova tá foi explicado. Maior. Né?
7: Perdeu? É, eu queria. Eu tô com um amigo meu aqui que é corintiano, fanático, e tá com um monte de camisa do Corinthians. Eu vou falar para ele que é legal. Colocar,
5: fala que dá sorte.
7: Que vale a pena. Que dá sorte. Que vem conquista pela frente.
5: Valeu, Danilo.
7: Valeu, grande abraço a todos.
8: Valeu, Danilão.
0: Boa, Danilão.
5: Boa viagem aí pra você.
0: Você sabe, Marcelo Lima, que chegou o documento aqui, né? O Danilo, ele alugou e ele manda no grupo, mandou sem querer no nosso grupo. Sabe quem que é o proprietário dessa casa aí?
5: Quem?
0: Jeff Dahmer, tava o nome aqui. Jeff Dahmer, portanto.
8: Pesado, hein?
0: É o proprietário da casa ali. Acho que tá bem. O Danilo Souto não tá correndo nenhum risco, viu?
5: Perderam. Tá certo, muito bem. É isso, ó, vamos ao rápido break comercial, já voltamos, continuamos tocando a bola no YouTube. Segura aí rapidinho, a gente já volta.

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13: Que eles se sintam realmente importantes, que eles sintam que esse espaço é deles. A gente vai fazer, meu, entendeu? A gente vai fazer, porque o Endrick vai ser importante pra gente na Copa do Mundo. No outro dia, ele não entrou, porque o Mister decidiu, porque possa, talvez o Bruno sentiu um pouquinho no final e teve que colocar o Danilo Santos, eu não sei, entendeu? Mas é um jogador que vai ser importante pra gente, e isso eu falo muito com ele, eu falo, mantenha a cabeça fresca, porque a hora que você entrar, que seja 5, 6, 10, 20 minutos, meu amigo, tu vai botar a bola pra dentro, e aí é o seu nome, nós estamos lá te apoiando, te ajudando.
7: Aí, voltamos também no FM, vocês ouviram o final da entrevista do Danilo, ele falando do Endrick, né, que é um jogador que impressiona nos treinos também, falta só impressionar a Carlo Ancelotti, que nesse momento, é claro, o tem como a terceira opção de ataque, né, na frente do Endrick, nesse momento tem Matheus Cunha, Igor Thiago e aí vem o Endrick, vamos ver, né, se tá impressionando tanto aí ao Danilo e aos jogadores, o que ele vem fazendo nos treinos, tomara impressione também a Carlo Ancelotti, né, não sei. Vamos ver. Certo, pra mim é que não começa contra o Haiti. Se começar, pra mim vai ser surpresa. Não sei pra vocês, mas pra mim, se o Endrick começar como titular amanhã, vai ser uma grata surpresa, mas acho que não vai acontecer.
12: Concordo com você.
7: Acho que, infelizmente, eu vou na do Ranieri. Ele vai colocar o Matheus Cunha começando o jogo.
16: Tô 100% com o Ranieri.
17: Eu também acho que ele vai nessa hierarquia aí. Ele vai continuar. Já que o Igor Thiago não deu certo, ele acho que ele deve mexer também como o 9 da seleção brasileira. Ele vai colocar o Matheus Cunha como colocou no segundo tempo. Deve ir com o Danilo do lado direito, com o Fabinho como primeiro volante. Muito parecido com o que foi o segundo tempo contra Marrocos, né? E se entrar o Endrick, olha, vai ser uma surpresa. E aí vai entrar pra ficar de vez. Porque na hora que ele tiver a oportunidade, como o Endrick é destemido e muito bom jogador, ele vai entrar como já fez com outras seleções importantes. A gente lembra que no começo do ano passado, naquelas duas partidas contra as seleções da Europa, ele foi muito bem, inclusive marcando gol contra a Inglaterra, foi bem contra a Espanha. Então é um cara que toda vez que foi acionado na seleção brasileira, entregou.
12: Concordo com você.
18: Agora, sabe uma coisa que, assim, eu acompanho o trabalho de apuração dos nossos colegas, né, jornalistas que estão acompanhando a seleção de perto, o próprio Danilão Soto, né, o Tucci, trazem informações também. E tem muita gente levantando a hipótese de que o Endrick não ganhou oportunidade com o Ancelotti porque ele é um cara que, taticamente, não tem muita dedicação ou tanta dedicação quanto os concorrentes ali. E particularmente, assim, primeiro que será mesmo que ele é esse jogador que não tem a capacidade de executar o que o treinador está pedindo? Eu acho que não, porque ele teve como treinador o Abel, depois ele teve o próprio Ancelotti no Real Madrid, ele vai para a França e ele é titular e ele exerce uma função diferente, inclusive pelo lado em que ele tem obrigações defensivas muito maiores. Então, assim, sinceramente, para mim é uma justificativa que não me pega, né? E um outro ponto interessante é, para quem já leu o livro do Guardiola, o Guardiola, em determinado momento, ele chega e ele fala que existem jogadores que são como o Ribéry, aquele jogador que você não tem que dar tantas obrigações táticas para ele, que você vai jogar a bola para ele e ele tem até um futebol de rua, que ele falava. Ele vai ter aquele futebol de rua e ele vai definir. E tem jogadores que são mais táticos, como o Kimmich, por exemplo. Ele fala, o Kimmich, o Lan, você pode chegar e você pode falar o que você quiser para eles, que eles vão absorver aquilo taticamente e vão executar de uma maneira perfeita. Então, não estou dizendo que o Endrick é o Ribéry e que tem o futebol de rua, aquele futebol mais intuitivo. Eu nem acho que é isso. Eu acho que o Endrick ele tem uma capacidade tática boa também. Só que assim, você não pode deixar de utilizar o que ele te traz de positivo, que é o que o Danilo falou na entrevista coletiva, esse diferencial que o Endrick tem, a potência nas pernas, a finalização, ele é um cara que tem estrela, porque você acha que ele não é o Matheus Cunha quando o Brasil não tem a bola. Então, assim, eu acho uma justificativa muito frágil, como não saiu da boca do Ancelotti, ele falando isso, então eu vou dar o benefício da dúvida. Mas se for essa a questão, eu acho que o Ancelotti está completamente equivocado nessa justificativa para não colocar o Endrick aí como titular.
17: E tem uma notícia sobre o Neymar, que não vai viajar para Filadélfia, agora é um informe da CBF, né? Segundo a nota da CBF, o Neymar vai trabalhar para otimizar a fase final de sua recuperação, fazendo uso das estruturas tanto do CT quanto também do hotel da seleção brasileira nesta reta final, nesta última quinta-feira, como vocês já ressaltaram, né? O jogador participou da primeira parte da atividade, né? Já teve atividade, lá participou da primeira parte da atividade, então ele não vai viajar com a delegação. Daqui a pouquinho o Brasil segue para Filadélfia, vai ter toda a questão ali da entrevista coletiva do técnico Carlo Ancelotti, então o Neymar não segue para Filadélfia.
7: E tem a questão do furacão aí, Guilherme, que história é essa?
17: É. Rapaz do céu, a temporada de furacões do Atlântico ganhou oficialmente aí sua primeira tempestade, nomeada a tempestade tropical Arthur, que avança em direção à Louisiana e ao Texas, trazendo risco elevado de enchentes e fortes chuvas. O Centro Nacional de Furacões lá dos Estados Unidos confirmou nesta última quarta-feira a formação dessa tempestade, que vai ter ventos entre 65 a 80 quilômetros por hora, passando ali na região do Golfo do México e também trazendo uma intensidade e volumes acentuados com relação às chuvas nos setores aí, principalmente nessa região sul dos Estados Unidos, Texas, Louisiana, Mississippi, Alabama, partes da Geórgia e também em algumas partes da Flórida.
7: Você vai fazer algum jogo nessa região, seu Marcos Costa? O jogo que você fizer vai cair um dilúvio, você vai ficar 8 horas no ar.
19: É, eu acho que eu vou pagar minha língua. O jogo que eu fizer vai ser o pior. Vai parar toda hora, eu vou ficar 5 horas aqui no estúdio.
7: Mas você não pediu?
19: Da energia. É. Ué. É, eu vou ter que pagar a língua. Eu não vou reclamar que eu vou fazer,
7: Eu falo, tem que palavra pagar tem poder. Você ficou pedindo aí paralisação.
17: Quer um violino? É. Você tocar? Tem que tocar violino aí, bicho.
19: Aguentarei calado, aceitarei o castigo. É isso que a gente tem que fazer na vida, tem que mágico aceitar. Agora, que isso? Pode falar, né?
18: Não, você vai falar sobre o Hendrick. Coitado, o Costa tava tentando falar do Hendrick aqui. Aí eu interrompi, aí o Sgrilis interrompeu, aí o Lima interrompeu. Vai lá, Costa.
19: Chegou.
18: O momento
19: chegou
18: é seu.
19: Vez.
18: É.
20: Senta que lá vem a história.
19: Hendrick, tamo junto. Sua vez também chegará. Tenha fé. Não, do Hendrick, eu acho que é essa história, eu sempre achei balela. Essa história de que, ele não cumpre taticamente as funções. Mentira. Quem acompanhou ele no Palmeiras sabe que, primeiro, com o Abel Ferreira, se você não cumprir, e é uma das críticas que a torcida, quem não gosta do Abel, faz, é justamente isso que o Abel coloca atacante para ser assessor de lateral, não joga. E quem acompanhou aquela virada de campeonato do Palmeiras sabe que ele era um dos jogadores que mais se empregava em campo, até pela vitalidade da idade dele, ele tinha 17 anos na época, e ele fazia sim as marcações. Ontem, o Soler fez no canal TLD, ele fez até um estudo sobre isso e mostrou números, comparando o Hendrick com os outros atacantes da seleção, em termos de marcação, de roubada de bola, de entrega. Então isso é balela. Para mim, sempre foi claro que se trata muito mais de uma questão de vestiário, e eu não vou nem colocar isso de uma forma pejorativa como panela, eu vou colocar como uma coisa natural da vida, em que você chega num ambiente, você naturalmente está atrás na fila, você tem que ir mostrando, você tem que ir subindo os degraus da vida, da profissão, para chegar no seu posto. Isso é super natural. A questão é quando a gente fala de um extra classe, de alguém muito acima, e essa fila tem que ser furada. Essa é a questão. E aí me agrada muito, já fazendo o link com a entrevista do Danilo, me agrada muito a entrevista do Danilo, primeiro que assim, conteste ou não ele estar na seleção, mas quando ele fala, você consegue entender o porquê dele estar ali. Você pode não querer, não gostar, mas há de se entender que, de fato, é uma liderança. Ele fala muito bem, ele falou muito bem. Ele trouxe, inclusive, de uma forma sensata, a fraqueza da seleção, as fraquezas da seleção. E você vê já uma mudança de discurso em relação ao Hendrick. E isso é muito importante. Isso mostra que ele vem furando essa fila, que é natural, repito. Mas ele vem furando. Claro que a gente já queria ele como titular, mas eu acho que isso já se aproxima muito mais do que estava no começo da Copa. Inclusive, quando ele fala que... Tá acabando o tempo? Vou rapidinho. Inclusive, quando ele fala que o Hendrick está destruindo nos treinos, fazendo gols, enfim. Então, a esperança começa a aumentar.
7: Boa. Vamos botar o povo para falar. Manda a corneta aí para gente no 11 966507997, áudio ou vídeo. Comece aqui, ó. 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
21: Fala, rapaziada do Tempo de Jogo. Aqui é o Raul de Mauá. Para vocês, quem foi a maior decepção até agora? Espanha ou Portugal? Bora.
7: Acho que os dois, né?
18: Para mim, eu acho que dentre essas duas seleções, a Espanha foi uma decepção maior, porque eu pelo menos assim, eu trabalhei nos dois jogos, né? Então, o Congo é uma seleção, para mim, mais organizada e com melhores jogadores. Então, Portugal enfrentou uma seleção mais forte E a Espanha era mais favorita que Portugal e enfrentou, para mim, Cabo Verde, apesar de ter classificado diretamente para a Copa do Mundo, coisa que o Congo não fez, só que o Congo eliminou em repescagens Camarões, Nigéria e depois a Jamaica. A Jamaica nem tanto, mas, pô, são duas potências africanas. Então, para mim, a má atuação da Espanha, mesmo sem contar com Nico Williams e Lamine Yamal, foi mais decepcionante do que a não vitória aí de Portugal diante da República Democrática do Congo.
19: É, eu concordo que se você analisar o adversário, tem toda a razão. Mas, para mim, Portugal decepcionou mais. Eu esperava mais dessa seleção de Portugal. Acho que é o grande momento de Portugal, o grande ano, a grande Copa para esse elenco de Portugal. Eu esperava um pouco mais, foi bem abaixo. A Espanha mostrou um futebol muito melhor do que Portugal. Não teve o último toque ali, né, que faz toda a diferença.
12: Não.
19: Que não é só um detalhe, inclusive, Lima, vale a gente abrir o espaço
7: notícia
19: aqui.
7: Notícia triste do Parreira, né?
19: O gol é um detalhe, é uma frase que ficou muito atribuída ao seu autor, que foi o Parreira, que não foi isso que ele quis dizer, é um exímio conhecedor de futebol, obviamente, campeão mundial, e que infelizmente está aí travando uma luta muito inglória, né? Então a gente está na UTI, a gente deseja melhoras aí para o Parreira, por ironia do destino, enquanto rola uma Copa do Mundo, né?
1: E na semana passada nós tentamos, eu até tive um contato com o Parreira via telefone para ele entrar aqui no tempo de jogo, ele já estava com a voz bem debilitada e ele falou assim, olha, eu topo participar por telefone, porque eu não estou agora em condições de aparecer em vídeo, mas só que a gente não sabia que ele já estava com uma situação bem avançada de saúde. Ultimamente, uns amigos da Voz do Esporte, eles foram até o Rio de Janeiro para fazer entrevista com o Parreira. E, rapaz, choca muito quando você vê a imagem do Parreira. Já vê um cara bem debilitado mesmo, 83 anos, e agora segue aí entubado, uma situação muito complicada do Parreira lá no Hospital Samaritano Barra, lá no Rio de Janeiro. Então, força ao Parreira. Inclusive, o Danilo abriu a entrevista coletiva ontem, já dando aí um grande abraço, força aí pro Parreira, força também pra família do Parreira nesse momento de recuperação do tetracampeão em 94.
7: É que a gente fica vendo em Copa, né, muitas imagens dele em 94 e tal, e a gente não associa, né, mas ele já tá com 83 anos de idade, né, já é um senhor, né, e a gente associa aquela imagem dele lá, obviamente muito mais jovem, na Copa de 94, né? Então, toda sorte aí ao Parreira, que está lutando, né, pela vida neste momento. Vamos lá, mais um corneteiro, vamos lá.
2: E aí, galera do Tempo de Jogo? Seguinte, mano, tão falando aí que tá na hora de Portugal virar a página Cristiano Ronaldo. Méritos e congratulações aí a todas as conquistas e feitos que ele conseguiu durante a sua carreira. Mas se Portugal tem que virar essa página, e o Brasil não tem que fazer o mesmo, não? Nós estamos com um jogador aí, mano, que estamos comemorando que ele calçou a chuteira.
7: É, rapaz. Vamos lá, mais um, vai.
22: Fala, rapaziada do Tempo de Jogo, Samuel aqui do Campo Limpo. Cara, tem pelo menos três substituições aí que o Ancelotti tem que fazer, não sei se vocês vão concordar comigo. Casemiro tem que sair do time, tá parecendo a porca prenha. Colocar o Fabinho, que dá mais segurança ali na cabeça de área. Danilo, meu, a mil maravilhas, mas é melhor que ele, infelizmente. E o Paquetá, Jesus Cristo, um cone no lugar dele já serve. Valeu, um abraço.
12: Concordo com você.
7: Valeu, um abraço.
18: E só uma notícia que acabou passando, a gente acabou nem discutindo, né? Informação que o Isgrilis trouxe. O Neymar não viaja, ou seja, aquela previsão de Rodrigo Lasmar que o Neymar estaria à disposição depois de 3 semanas, não se concretizou. Ele precisou de mais tempo, né? Por enquanto, ele só vai ali, faz aquele aquecimento, corridinha no lugar. E o bobinho, né? E o bobinho, infelizmente, a Copa do Mundo não é uma Copa do Mundo de bobinho, senão seríamos favoritos. Viu, Marcelo Lima?
7: Aliás, ontem ele fez
23: informação de momento, saiu agora, tá? Neymar está cortado na seleção brasileira. 19:55, por conta de uma lesão na coxa. O Neymar não vai voltar a vestir a camisa da seleção brasileira. Neymar cortado. Ô, André Ranieri, tá aí, Ranieri? Cadê você?
18: Eu tô aqui.
7: Gabiru, não faça isso com o nosso sofá. Que o Gustavo Santos, ele ficou traumatizado com essa barrigada que ele deu.
23: Errei,
7: ele ficou
23: traumatizado. Barrigada grande do narrador.
7: Não faça isso, ele fica caramba. Traumatizado e você fica lembrando, não pode.
18: E a lesão era na panturrilha, lesão na coxa, né? Foi maravilhoso. Ontem ele, o Gustavão, ele falou, toda a transmissão eu vou preparar as quentinhas do Gustavão. Informações em primeira mão.
19: Ele nem precisa, porque ele tá fazendo todos os jogos com o Pedrinho, e o Pedrinho, filha da mãe...
18: Fica lembrando.
19: Todo o jogo, ele é criado, lembrando, né? Todo jogo ele solta informação, e o Gustavo cai. Fala, fala, Pedrinho. Ah, ele lança, sei lá. Rodrigues vai e pro São Paulo.
7: Meu Deus do céu. Grande Gustavão, nosso sofá da energia.
18: Literalmente.
7: Literalmente. É o seguinte, eu sei. É o seguinte. Vamos lá pros jogos de hoje da Copa do Mundo, né? Pelo grupo A. Já é a segunda rodada, hein, gente? Acabou a primeira rodada ontem, já vamos começar com a segunda rodada no grupo A. 1 da tarde, a Tchequia joga contra a África do Sul. No grupo B, às 4 da tarde, a Suíça enfrenta a Bósnia. No grupo B, 19 horas, o Canadá joga com o Catar. E no grupo A, às 10 da noite, esse com transmissão do Futebol Energia na Copa, México e Coreia do Sul. Então, esses os jogos, né, desta quinta-feira, abrindo a segunda rodada da fase de grupos. Coloca os grupos de novo aí, Silvio, pra gente relembrar como é que ficou a classificação dos grupos de A a L, né, desde a...
19: Bota a tabela do Campeonato Brasileiro aí, Silvio Luiz, por favor, na tela.
7: Gabiru, uma hora você vai conseguir botar essa sua vinheta, mas tem que esperar acabar a Copa, Gabiru. Aí você brinca com essa vinheta. Ah, meu Deus do céu. Vinheta não, né? Ele fica pegando as nossas frases e jogando ao ar. É o Katsu, o Bode José. É. Bom, do Red Bull Performance Center. Começar pelo grupo do Brasil, que é o C. A Escócia, a líder, né? Ganhou do Haiti por 1-0. Tem 3 pontos. Brasil e Marrocos vem na sequência com 1. Haiti tá na rabeira com 0. Vamos lá, próximo grupo aí. Grupo A. México em primeiro com 3. Coreia do Sul em segundo também com 3. Separados pelos critérios de desempate. Hoje eles se enfrentam. A Tchequia e a África do Sul ainda não pontuaram. Vão jogar hoje. Um deles vai pontuar, né? Os dois. Pelo grupo B. Tá todo mundo com um ponto. Todo mundo com um ponto. Suécia, Canadá, Catar e Bósnia. Então, é um grupo, né, tecnicamente meio horroroso, mas
18: duplo,
7: tá todo mundo
18: um com a um, né?
7: É. Tá todo mundo com um. Vamos pro outro grupo. O céu do Brasil que a gente já fez, né? Vamos pro D. Estados Unidos e Austrália em primeiro, né? Primeiro os Estados Unidos, segundo a Austrália, ambos com 3. A Turquia com 0 e o Paraguai, que foi massacrado com 0.
19: Mas esse é um grupo que vai ficar muito embolado ainda.
7: Na teoria, né? Na teoria. Vamos ver. Pelo grupo E, Alemanha em primeiro com 3. Costa do Marfim em segundo com 3. Equador e Curaçao com 0. Né? O Curaçao é o lanterna, porque tomou de 7 da Alemanha. Grupo F, Suécia em primeiro com 3. Japão em segundo com 1, Holanda em segundo com 1 e Tunísia com 0. Esse aí é o grupo que vai sair o adversário do Brasil, né? Segundo ou terceiro, primeiro ou segundo aí desse grupo vai jogar contra o Brasil, vai depender, claro, né? Se o Brasil...
18: pequeno detalhe.
7: Se, né, o Brasil não conseguir a proeza de ficar em terceiro. Porque se ficar em terceiro, aí, meu amigo, aí... Não dá,
18: é, pode cair em qualquer canto.
7: Aí vai pegar França, Alemanha, Argentina aí... Né? Mas vamos supor que o Brasil fique em primeiro ou segundo, vai sair daquele grupo lá, o adversário do Brasil. Pelo grupo G, o Irã está lá em primeiro, junto com a Nova Zelândia em primeiro, em segundo, né? A Bélgica em terceiro e o Egito também em terceiro. Tá todo mundo com um ponto aí, tá todo mundo com um ponto, é outro grupo todo embolado, né? E teoricamente a Bélgica vai, mas a Bélgica, eu vou te falar, hein, essa Copa aí. No grupo H, outro grupo, todo mundo com um ponto. Uruguai, Arábia Saudita, Cabo Verde e Espanha. Tá todo mundo com um ponto. Vamos ver se vai. Claro, né? A partir dessa rodada já dá uma desmembrada, né? Grupo I, Noruega e França em primeiro com 3. Aliás, os dois vão mesmo disputar aí quem vai ficar em primeiro e segundo. Senegal com 0, Iraque com 0. Senegal deve dar uma beliscada aí como um dos terceiros lugares, né? Na próxima fase.
19: E na terceira rodada vai ficar Haaland contra Mbappé.
3: Exatamente. E Senegal pode sim ser segundo, viu? Pelo jogo que fez aí com França, não sei não. Com Noruega vai ser um bom jogo e aí nessa disputa que vai sair o segundo do grupo.
7: É isso. Grupo J, Argentina em primeiro, Áustria em segundo, os dois com 3 pontos, Jordânia e Argélia com 0. Aí vai ser também, né? Acho que a Argentina deve ficar em primeiro, enfim, e a Áustria em segundo. Grupo K, A Colômbia em primeiro com 3, Congo e Portugal com 1 e Uzbequistão com 0. Tá? Esse é o grupo aí que a Colômbia deve ficar bem na classificação. Grupo L, a Inglaterra em primeiro, Gana em segundo.
17: Resultado importante para Gana, porque teoricamente depois vai jogar com a Croácia, né, na última rodada para ver quem vai ficar na segunda colocação.
7: Um empatezinho deve bastar.
17: É, então já foi importante esse posicionamento de Gana aí com 1-0 sobre o Panamá.
7: Último minuto do jogo, lá em Toronto, né? Gana 3 pontos e daí o Panamá e a Croácia com 0. Então tá aí, né? Como é assim ficaram os grupos depois da primeira rodada desta fase na Copa do Mundo. Repetindo, hoje começamos então os jogos da segunda rodada da fase de grupos. E aí a gente já começa a ter, né, uma certa definição de como vai ficar primeiro, segundo e tal, pra frente, né? Já, não sei se já vai dar, acho que alguns grupos já vai dar pra você começar a traçar cruzamentos, né, na fase de 16
17: problema
7: avos.
17: Terceiros, né, os terceiros vão terceiro ficar aí pra última rodada aí... mesmo, mas primeiro e segundo em alguns grupos já dá pra condicionar.
7: Lembrando que os 8 primeiros terceiros colocados aí dos 12 vão passar para a próxima fase. Relembrando então a segunda rodada, né, começa hoje então nessa fase de grupos com Tchequia e África do Sul, 1 da tarde, grupo A, grupo B, às 4, Suíça e Bósnia, às 19, Canadá e Catar, também pelo grupo B, e pelo grupo A, o México joga com a Coreia do Sul às 10 da noite, com transmissão aqui do Futebol Energia na Copa.
19: Lima, Muito bem, diga. Tem dois superchats aqui, vamos pagar rapidinho, um é do Johnny Peixoto, ele falou, informação, o Ancelotti avisou o Endrick que ele será titular contra o Haiti, com isso... O ataque será Rafinha, Vini Júnior e Ancelotti, que avisou que vai ser titular.
18: É um meme, né? De ontem, que circulou ontem.
19: E o outro é do SFC Santástico. Ele falou aqui, ó, fugindo rapidamente de Copa do Mundo, tô em uma discussão com meu pai, que o São Paulo de 92 tinha um elenco peça a peça melhor que o Barcelona de 92. Tô maluco? Ele tá maluco ou não, Lima?
7: Olha, era pau a pau, viu? Mas o São Paulo ganhou de dois times que realmente eram os melhores da Europa naquela oportunidade, né? Muito embora o Milan tenha perdido a final pro Olympique de Marseille, depois foi se classificar, que o Olympique perdeu o título e tal, né? Mas eram as duas, o Barcelona era uma potência, né?
19: Pô, o Milan era um absurdo.
7: O Milan era a seleção italiana, quase, que jogou a Copa de 94. Enfim, depois a gente pode até fazer essa brincadeira aí, mas era muito pau a pau, viu?
19: Mas maluco ele não tá, então, não, é pra ele falar pro pai dele lá.
7: Não tá. E eu vou falar uma coisa, aquele jogo de 92, o São Paulo goleou o Barcelona, não sei se no Teresa Herrera ou no Ramon de Carranza, agora tá me falhando a memória, mas agora de 4, né? E do Real Madrid também. E o São Paulo, naquele jogo, perdeu um caminhão de gols. Ganhou de 2-1 com aquele gol do Raí de falta, mas podia ter ganhado de 3-4, né? Já contra o Milan, não. Ali foi um pau a pau ali, aquele 3-2 com aquele gol sem querer do Miller e tal. Mas contra o Barcelona, o São Paulo jogou muito bem.
19: O São Paulo de 92 era sacanagem, cara. Tinha o tal do Expressinho, que era a molecada que o Tele punha pra jogar o Paulista e sobrava no Paulista. Era um negócio impressionante.
7: Ganhou
19: a Comebol,
7: né? Com o Muricy Ramalho no comando e Denilson brilhando.
17: O Cafu em 92, enfim, com o meio campo, né? Cafu jogando
19: contra o Palmeiras, ele joga na semifinal, ele joga de ponta esquerda e destrói.
7: Muito bem. Bom, é o seguinte, antes da gente dar prosseguimento, vamos falar dos jogos de ontem, né? Com Portugal, tem o Harry Kane também, Cristiano Ronaldo. 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Tem corneteiro aí? 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
4: Meu Joaquim de Itaquera. Cara, uma coisa que não me irrita na seleção brasileira é que a maioria dos jogadores, se não todos, jogam na Europa. O padrão de jogo ali, gente, não muda muita coisa, não. E mesmo assim, na seleção, eles não conseguem se entrosar, meu. Será que eles já assistiram a Copa do Mundo de 2002 pra ver o que é entrosamento de verdade? Fala aí, rapaziada, a opinião de vocês aí.
7: É, mas calma, que a gente espera que com os jogos o negócio vá se azeitando, né? Não tá... A gente não pode esquecer que o Brasil teve um ciclo desastroso.
17: Exatamente.
7: Né? Desastroso. O Ancelotti pegou a seleção um ano da Copa e Enfim, ele, eu acho que ele ainda está testando se bobear até hoje. Já poder falar nessa questão aí de começar uma Copa mais entrosado na de 30, né? Aí o Ancelotti vai ter 4 anos para testar quem ele bem entender, para convocar quem ele bem entender. E aí a gente vê, né? A gente não pode esquecer disso. Tem seleções aí que já tiveram um ciclo ok, já estavam em outra Copa, tiveram um ciclo muito menos desastroso do que foi esse do Brasil.
18: Quantos anos o Matheus Cunha vai ter na próxima Copa, Marcelo?
7: Sei lá, eu quero que ele esteja bem longe da seleção.
19: Eu acho que a questão do nosso corneteiro aí é a mesma que eu sempre coloco, cara. Por mais que tenha havido mudança e tudo mais nesse ciclo, Vini Júnior e Rafinha, por exemplo, sempre estiveram. E eles não mostram o mínimo entrosamento entre eles no ataque. Eu acho que essa é uma questão principal que pega muito pro torcedor brasileiro.
7: É, e eles... É porque, você vê, é a safra, né? É, eles são o que tem de melhor hoje, teórico, pelo menos em clubes, né? Na seleção não performam. Então vamos ver se agora esses moleques que estão pedindo passagem, né? Na hora que eles assumirem de vez aí a condição de titulares, que vão assumir, principalmente o Rayan e o Endrick, né, no próximo ciclo, com certeza, tem o Estevão. E o Estevão, né? Exato, tem essa molecada, vamos ver, né, se eles assumem o protagonismo que tá faltando e que sempre faltou no Vini e no Rafinha na seleção brasileira. Vamos ver. Muito bem, é o seguinte, né, ontem Portugal estreou, rapaz, e olha, empatou com o Congo, 1-1, né? Logo no começo do jogo parecia que Portugal ganharia fácil, né? 5 minutos, o João Neves marcou o gol. Depois Portugal deu uma tirada de pé e o Congo empatou nos acréscimos do primeiro tempo com o Vissá, né? E de cabeça. E aí no segundo tempo Portugal não conseguiu marcar o gol da vitória. E o que chamou a atenção foi a atuação apagadíssima do Cristiano Ronaldo. E aí existem algumas teorias. Pô, mas do jeito que a seleção joga, o Ronaldo lá hoje está jogando de centroavante, a bola não chega com qualidade para ele. E aí ele não consegue aparecer no jogo.
6: Perna de pau.
7: Aí muita gente diz que é idade, não sei o quê. Será que é um combo disso, André Ranieri?
18: Ah, com certeza o Cristiano Ronaldo não está nem próximo, né, do que ele já foi. É, infelizmente, eu até entendo, né, e fazendo comparativos com o próprio Messi, com o Neymar também, tem muitas diferenças. A idade, quando ela vai chegando, ela vai afetando a qualidade do jogador, porque fisicamente ele já não é o mesmo. Quando a gente fala da escaloneta, né, a chamada escaloneta, que é esse esquema do escalão,

0: né, que é um esquema que funciona muito bem. Portugal não tem isso. Na última Copa, o Cristiano Ronaldo era reserva já. Ele já era reserva com 37 anos. É, na partida em que Portugal é eliminado por Marrocos, por 1-0, no mata-mata da Copa do Catar, o Cristiano Ronaldo começa no banco, depois ele entra. Então, não dá para fazer o comparativo de Messi na seleção argentina com o Cristiano Ronaldo. O Cristiano Ronaldo, a função que ele exerce hoje é aquela mesmo, então ele tá muito ali, centralizado, muito próximo do gol, a bola não chega. Na verdade, aquela é a função dele, ele não tem a capacidade do Messi de chegar, de voltar, de mapear o campo e de achar as jogadas. É muito diferente a forma de jogar. E o nível do futebol da Arábia Saudita dá a impressão de que o Cristiano Ronaldo ele consegue fazer a mesma coisa que ele faz lá, os 30 gols por temporada, na seleção, coisa que ele não consegue. O Messi consegue, jogando no MLS, chegar numa Copa do Mundo em alto rendimento e fazer o que ele fez na estreia diante da Argélia. O Cristiano Ronaldo não, e já não é de hoje. E aí o ponto é o seguinte... provavelmente, muita gente em Portugal fala, não tem como jogar, o Cristiano Ronaldo tem que ser titular, ninguém melhor que o Cristiano Ronaldo, com o talento de Cristiano Ronaldo. E aí ele acaba ficando ali com um lugar cativo, e ele tem hoje um lugar cativo, sim, na seleção de Portugal. E isso, querendo ou não, acaba atrapalhando Portugal. Você tem o João Félix, que é companheiro, é dupla de ataque do Cristiano Ronaldo no Arabizão, os dois jogadores do Al-Nassr. O João Félix foi eleito o melhor jogador do Arabizão e ele é reserva. O próprio Rafael Leão, que joga mais aberto, tudo bem. O Gonçalo Ramos, você tem outras boas opções ali no comando de ataque, mas o Cristiano Ronaldo talvez seja o calcanhar de Aquiles de Portugal nessa Copa do Mundo, caso ele tenha esse lugar cativo no time titular.
1: E vai ter, porque o Cristiano Ronaldo, o Rani, diferente do Messi, ele é maior do que a seleção dele para o mundo da bola. Cristiano Ronaldo é maior que a seleção portuguesa para o mundo da bola. O Messi, por maior que ele seja e que ele possa atingir ainda um nível maior, nunca vai ser maior do que a seleção argentina, que já tem uma história muito, muito grande no futebol. Portugal não tem essa história. Então, acho que isso acaba deixando os companheiros, o próprio técnico de Portugal, refém do Cristiano Ronaldo.
2: Muito bem. Ó, e o Congo, né? Ele atingiu duas marcas, né, no empate de ontem. Marcou o primeiro gol, né? E o primeiro ponto, porque o Congo, né, a gente já falou aqui, em 74 eles jogavam como Zaire, né, depois eles mudaram para a República Democrática do Congo. Lá na Copa da Alemanha, em 74, eles perderam de 2-0 para a Escócia, de 9-0 para a Iugoslávia, e aí pegaram o Brasil. Aliás, o Brasil precisava ganhar de 3 gols ou mais para tirar a Escócia e se classificar. E ganhou na conta do chá, 3-0, gols do Jairzinho, do Rivelino e do Valdomiro, e passou o Brasil, né, para a próxima fase. Então, o Congo, né, na época Zaire, nunca tinha marcado um golzinho em Copas, marcou contra Portugal. E seu primeiro ponto.
0: E nunca tinha pontuado também,
2: então,
0: né?
2: Então, seu primeiro ponto.
0: Primeiro ponto, primeiro gol. Isso. E essa seleção de Congo, ela tem muitos jogadores interessantes, né? Você pode pegar o Ngalael Mukau, que é um jogador do Lille, aliás. E olha essa dupla de volantes do Lille, né? Você tem dois jogadores que são duas das revelações. O Mukau e também o Boadi, né? Que acabou com o meio-campo da seleção brasileira. Eles formam a dupla do Lille, mas provavelmente serão vendidos. Aí você tem o Bakambu, né? Um excelente jogador. Aliás, para mim foi, apesar de não ter feito gol, ele foi o destaque. E tem uma curiosidade sobre o Bakambu. O Santos tentou a contratação dele no ano passado, mas não conseguiu contratá-lo. O Betis não aceitou a proposta do Santos, né? E é um bom atacante. E tem, né? Aliás, quem fala muito bem desse jogador é o Paulo Cintura. Sempre falou. O Wissa!
2: O Bakambu.
0: o Bakambu. O Wissa, ele é um belo jogador, né? Do Newcastle. Aliás, tem uma curiosidade. Um desses dois jogadores colocou o Igor Thiago no banco. Deixa eu até ver aqui. Agora me fugiu qual deles que foi. O Wissa. Na época do Brentford, ele colocou o Igor Thiago no banco de reservas, tá bom? Ele era o titular, aí depois ele é vendido por quase 60 milhões de euros pro Newcastle, e aí o Igor Thiago começa a ter oportunidade. Ou seja, o nosso atacante titular hoje, ele era reserva até pouco tempo do atacante do Congo, viu? Da República Democrática do Congo, viu, Marcelo?
2: O Bakambu. Mais um pro currículo dele, que ele já foi reserva do William Potka também.
3: E aí não contratou o Bakambu e trouxe o Bilal, né?
0: Exato. Porque troca ingrata, né?
2: Impressionante. Vamos ao rápido break comercial, a gente já volta, continuamos no YouTube e voltamos daqui a pouquinho com o nosso correspondente aqui, ouvinte correspondente de Londres, para falar, né, da euforia dos ingleses que golearam a Croácia. Vamos lá. Hey,

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8: Voltamos nesse momento pro 97.7. A gente está destacando aqui a partida entre Inglaterra e Croácia, né? A Inglaterra bateu a Croácia por 4-2. E a gente está falando sobre o Modric, 40 anos, que já não é o mesmo jogador. Claramente, na partida ele já estava mal, não só pelo pênalti que ele fez, mas ele já estava mal até o pênalti, ele continua mal depois do pênalti. E essa Copa, eu estava destacando aqui, que é uma Copa de intensidade. Achar que jogador, pela história que ele tem, pura e simplesmente vai fazer a diferença, não é tão simples assim, a não ser que você seja um Lionel Messi, maior jogador que eu vi atuar disparadamente, mas de modo geral é sempre muito complicado.
10: Além do Modric, qual outro nome encaixa nesse perfil que você está falando?
8: Ah, além do Modric, o Cristiano Ronaldo encaixa.
10: Mais algum?
11: O que você quer falar ainda não jogou, deixa ele jogar para você criticar.
8: Então,
11: eu sei que você está pronto para criticar, mas deixa ele jogar.
8: Não, mas eu estou falando...
11: Tá falando dele, não de você.
8: Sim.
11: São dois haters do outro lá, mas
8: não,
11: tudo
8: não sou
11: bem.
8: Hater, mas é que assim, pelo menos...
11: Deixa ele jogar primeiro.
8: Pelo menos o Cristiano Ronaldo e o Modric estão em condições
11: isso,
8: de entrar em
11: campo. Então na hora que o outro entrar, vocês criticam.
8: Exato. Agora...
11: Estão loucos pra criticar, mas calma.
8: Não, mas assim, o ponto, meu ponto principal, e até eu chegaria aqui onde eu quero falar da Inglaterra, o Thomas Tuchel, ele teve...
11: Ele é pai do Smeagol, né?
8: Ele é pai do
11: Smeagol.
8: Parece, o Gollum, né?
11: É, do Gollum,
8: Senhor dos Anéis. É o Smeagol.
11: É o Smeagol.
8: My precious!
11: Isso.
8: É, mas assim, o ponto é, o Thomas Tuchel, ele teve culhão. Não dá pra negar. Porque ele deixou um monte de gente de fora, ele foi em cima das convicções dele, e ele tá mostrando... Porque assim, ele poderia ter ido em cima das convicções e dar tudo errado. Ele seria massacrado. Mas não. A Inglaterra, ela não só fez uma bela partida diante da Croácia, o segundo tempo foi um verdadeiro atropelo. Atropelo da Inglaterra. A Croácia, ela ficou completamente acuada, ainda conseguiu né, ali mostrar na partida algumas reações, mas a Inglaterra ela começa muito bem, começa com o pé direito e com o Harry Kane, que pra mim é um seríssimo candidato, pra mim pro mundo, né? É o jogador de maior QI, eu diria, nessa Copa do Mundo. QI de futebol, pensando QI de futebol, tem outro, o Neymar, por exemplo. O Neymar eu coloco ele como um dos maiores jogadores com QI de futebol, o Messi também.
9: Perna de pau.
8: Mas o Harry Kane não é um cara tão habilidoso, porém, ele tem uma inteligência para o futebol que é um absurdo e ele domina os fundamentos que ele precisa. Cabeceio, finalização, ele sabe armar, ele dá passe para gol. É um monstro, como diria quero e Gabiru, viu?
10: Mas Costa? Só que a parte defensiva ainda assusta do time da Inglaterra, né? Você não leva o Maguire, que muita gente contesta ele, mas ele é uma peça fundamental nesse time do English Team. E ontem, muitos espaços, principalmente no primeiro tempo, abrindo tanto que, quanto teve físico a equipe da Croácia, teve ali os espaços, tanto com o Baturina, tanto também com o Musa, que fez o segundo gol. Então, ainda um ponto a averiguar essa questão aí da parte defensiva do time da Inglaterra, que deu muito espaço ontem, principalmente do lado do Konsa.
12: Mas eu acho que é aí que entra a convicção que o Ranieri falou do técnico. A postura ofensiva. Quando você assume uma postura ofensiva bem vertical, igual foi a Inglaterra, você está, obviamente, arriscando tomar gols também. Então, acho que é mais ou menos uma ideia de que eu posso até tomar, como aconteceu ontem, mas eu vou fazer mais, sabe? Então, é uma busca diferente pelo resultado do que a gente tem acostumado aí nos últimos anos, principalmente na seleção brasileira. Foram 20 finalizações ontem da Inglaterra, 20, 12 no alvo. E um dos jogos mais legais, nós tivemos três jogos aí com uma intensidade absurda, cara, absurda, que foi do Equador, Costa do Marfim, Senegal e França, e ontem esse jogão da Inglaterra com a Croácia.
11: Bom, só para lembrar, antes eu falar com o Vitor Bolzão, que está direto de Londres, nosso ouvinte correspondente, só lembrando que com o gol de pênalti marcado ontem, o Harry Kane se tornou o jogador com o maior número de gols em pênaltis na história das Copas. Ele ultrapassou Messi, Eusébio, Batistuta e Rosenbrink, só isso, né? Mas o Messi ainda tá aí, né? O Messi ainda vai brigar com ele, aí se tiver pênalti.
8: O Messi bate todos os pênaltis.
11: Exato.
12: Não, é impressionante o quanto ele se parece com o Evair no auge, assim, é muito.
8: Mas a gente tem o Igor Thiago, né? Porque ele bate bem pênalti. E agora aqui, rapidamente, você vai chamar o nosso ouvinte correspondente. Boa. Uma frase aqui, ó. Uma pessoa disse o seguinte: eu amo tanto o Neymar que, mesmo existindo 8 bilhões de pessoas no mundo, se pudesse reencarnar, eu ia querer ser o Neymar. Para vocês, quem disse isso?
11: Alternativa... A mãe de quem falou
8: alternativa
11: isso aí.
8: Alternativa 1, Rica Perrone. 2, Thiago Leifert. Ou 3, Marcelo Lima.
11: Ou algum imbecil que botou isso aí na coisa pro André Ranieri ler. Explica para mim.
12: Marcelo Lima, eu arriscaria.
11: Bom, é o seguinte.
8: Thiago Leifert. Thiago Leifert
11: disse. Inferno, todo mundo. Errei. É o seguinte. Tomara que entre e faça gol pra calar, mas mandar um chupa gigantesco pra todos os caras que torcem contra o cara numa Copa do Mundo em seleção brasileira. Tomara
8: que entre. O Costa vai ficar sem jeito batendo palminha. Não,
11: vai ser dois ridículo. Aí, vai ficar ser uma hora e meia batendo palminha os dois aqui.
12: Vai ter só um quadro no tempo de jogo, só desse lado aí. A gente nem vem.
11: Tomara aconteça, vamos ver.
12: Tomara, acho difícil, tomara.
11: Tá muito. Eu imagino.
12: Porque vai render
11: o tempo verdadeiro, de jogo. É tão verdadeiro sua torcida que
12: se eu não tivesse, eu falaria, coisa, não tô torcendo mesmo. Pro Rafinha eu não torço. Pro Rafinha eu não torço.
11: Obrigado, quero que.
12: Pro Neymar eu tô torcendo. Então,
11: tomara o Rafinha faça gol também, tomara de bicicleta.
12: Tomara também.
11: Pra você levar um chupa
12: duplo. Com o pé da bolha.
11: Você vai levar um chupa duplo aqui. É o seguinte.
12: O duro é não criticar pra você
11: esperar que aconteça. Vitor Bolzão, direto de Londres, da Inglaterra. Tudo bem, Vitor?
13: Fala, pessoal, tudo bem? Estão me ouvindo?
11: Estamos ouvindo, perfeitamente.
13: Ah, beleza. Obrigado, uma alegria grande estar aí com vocês. Vai, Harry Kane.
11: Pessoal tá eufórico aí pelo jeito, não tá não, Vitor?
13: Tá, nossa, os pubs ontem estavam todos lotados, o pessoal reservando local nos pubs. Uma semana antes já não tinha mais ticket daquelas fanfests, sabe? E tipo o que estão fazendo lá, tem aqui também ticket esgotado. Então, realmente surpreendente já na primeira fase o pessoal tá tão envolvido assim com a Copa.
8: Ô, Vitor, é uma curiosidade que eu tenho. Quando o Thomas Tuchel, ele fez a convocação inglesa, ele foi muito cornetado. Acho que muita gente concordou, mas assim, uma parcela enorme cornetou ele até umas horas. Só que ele é meio tantã das ideias, né? E ele foi pras convicções dele e nesse primeiro jogo mostrou que o caminho que ele tá trilhando é um caminho bacana. Já inverteu, tá todo mundo do lado do Thomas Tuchel, agora não tem mais ninguém reclamando dos jogadores importantes que ficaram de fora?
13: É, depois de um resultado como esse, é mais fácil, né, justificar. Mas ainda tem uma pulguinha atrás da orelha, né? Tem aquela rivalidade ainda por ele ser alemão, né? A Inglaterra tem uma rivalidade com a Alemanha, até quando ele foi escolhido como técnico, gerou aí uma certa dúvida, mas acredito que aí, tendo resultado nos próximos jogos, aí ele vai estar se saindo bem.
12: Ô, Vitor, uma curiosidade. É, Londres, pô, a gente sabe que respira futebol, né? A gente tem muita ligação dos locais, né? Das regiões de Londres com os seus clubes e tal. Como é que eles se juntam nesse momento para a seleção? Ou continua cada um? Tem, por exemplo, sei lá, o torcedor do Chelsea, ele tem uma forma de torcer para a seleção mais distante, enfim. Ou acaba ficando todo mundo igual e durante a seleção, de fato, junta-se?
13: Olha, eu acompanho bem de perto, assim, futebol. Eu vou no Chelsea, vou no Brentford. É, e, assim, no, tem as regiões e cada time tem seus pubs. Então, você sabe que aquele pub é do Chelsea, aquele pub é do Brentford. Lógico, mas no centro de Londres é mais misturado, mais perto dos estádios sempre é. Mas, assim, tá tudo misturado, tá todo mundo torcendo pela seleção. É, Londres é uma cidade assim, multicultural, então tem pessoal de outros países, né? Muita gente do Brasil, muita gente de outros países que moram aqui. Então, nessa época, é todo mundo misturado, todo mundo torcendo junto, se abraçando junto, não importa. É igual no Brasil, é Copa e vamos para cima.
9: Vitor, grande abraço, prazer falar com você. É, a pergunta é sobre o Jude Bellingham, porque ontem foi muito do que ele apresentou na temporada de altos e baixos no Real Madrid. No primeiro tempo ele foi muito apagado, até comentamos isso na transmissão, mas só que no segundo tempo ele já abre a etapa complementar, fazendo aquele belo gol e também dando passes. Essa é a preocupação também do torcedor da Inglaterra, esses altos e baixos do Bellingham?
13: Sim. Eu acho que tem essa preocupação, tem vários jogadores, né, que passaram por esses altos e baixos, até por conta disso eu acho que a convocação do Thomas Tuchel foi priorizando um pouco mais jogadores que podem fazer duas funções, lateral, que pode fazer as duas lateral e assim por diante, mas acredito que em relação ao Bellingham não tem essa preocupação tanto não. Sabe? Eu acho que ele já é um jogador bem consolidado. É difícil tirar ele do time. E, assim, ele tem tudo para fazer uma Copa boa, assim, pela Inglaterra.
8: Ô, Vitor, qual o time você torce aqui no Brasil?
13: Eu sou tricolor.
8: Você é São Paulino. E qual o time você torce aí na Inglaterra?
13: Ai, pai, para! Eu sou torcedor do Brentford.
8: Você é torcedor do Brentford? Porque eu ia te perguntar justamente isso. Assim, eu não acompanho todos os jogos do Brentford como você acompanha. Mas se eu tivesse que escolher, pegando três jogadores, Matheus Cunha, João Pedro e Igor Thiago, no meu ranking estaria o João Pedro, aí bem abaixo estaria qualquer um dos outros dois. Assim, porque eu não sou fã de nenhum dos dois. Como que o inglês vê esses três jogadores... E qual que você escolheria? Você tem o Igor Thiago no comando do ataque do seu time aí na Inglaterra. Mas no seu ranking, primeiro, segundo, terceiro, como que você classificaria?
13: Olha, essa é uma boa pergunta, porque eu também assisto bastante os jogos do Chelsea. Eu assisti acho que uns 10 jogos do Chelsea, uns 25 jogos do Brentford essa temporada. Chelsea. Vai, Chelsea. E assim, comparando os três, tecnicamente, o João Pedro, ele é muito bom. Ele é muito melhor tecnicamente. Acredito que tem um futuro maior pela seleção. Assim, não tem comparação. O João Pedro é muito melhor. Tem um ponto de atenção que às vezes a gente não vê, né? Que a gente às vezes assiste os melhores momentos, ou assiste, teve o lance, depois a bola já vai para o outro lado do campo. Mas tem uma questão quando... O jogador perde o lance e a câmera já vai. A gente não vê, por exemplo, a postura do jogador, como ele levanta rápido. E eu acho que foi nesse detalhe que o João Pedro perdeu, assim, sabe? Uhum. O João Pedro, ele é muito bom tecnicamente, muito bom jogador, mas essa, perdeu a bola, você tem que dar uma corridinha de uns 3 metros para tentar recuperar alguma coisa assim. Muitas vezes ele ficava no chão. Então eu acho que esse detalhezinho que aí o técnico vê quando tá dentro de campo, o torcedor quando tá no estádio você acaba vendo, porque às vezes você não precisa olhar direto para onde tá a bola, você consegue ver o que o jogador tá fazendo. Então nesse detalhe eu acho que ele acabou perdendo. Mas eu escuto vocês, vejo o que vocês falam do Igor Thiago, eu acho ele um muito bom jogador, Não acho ele para ser titular da seleção. Acho que ele é um cara bom para compor o grupo. Mas se eu fosse escolher no meu time, tecnicamente, eu acho que eu levaria o João Pedro também.
11: Você viu que ele ignorou o Matheus Cunha no comentário dele, né?
8: O Matheus Cunha.
13: É que o Matheus Cunha, eu não vejo ele jogar tanto. É, mas é... entre eles, acho que o Matheus Cunha tá na frente também do Igor Thiago.
8: Na verdade, ninguém vê, pelo menos na seleção, ninguém vê o Matheus Cunha jogando, né? Porque tá difícil ultimamente.
11: É, o que ele citou aí é o tal do pressão pós-perda de bola, né? Que o João Pedro não faz muito isso. E aí no
8: pressing,
11: futebol,
8: como você diz, né?
11: O pressing. E aí no futebol inglês, a tática é importantíssima, né? A obediência à tática, né, o Vitor?
13: Exatamente. É, o Brentford, né, como ele é um time menor, ele costuma jogar sempre no contra-ataque, explorando essas bolas longas, assim, para fazer o gol. E o Igor Thiago, numa dessa na seleção, que a gente venha pegar a Argentina, venha pegar a França, um time maior, pode ser uma alternativa, né, pode ser. Mas num jogo que contra um time, né, inferior tecnicamente, como a gente vai pegar o Haiti e vai pegar alguns outros times, talvez, né, não seja a melhor opção, né? Talvez a gente poderia ir com o Matheus Cunha ou com o Endrick, né? Que acho que é unanimidade entre todos brasileiros nesse momento que deve ter uma oportunidade aí, né?
9: E tem um ponto importante também que eu quero abordar contigo. Não sei se isso na imprensa aí da Inglaterra repercutiu com relação à situação física do Estevão. Porque o Estevão veio, falou que até poderia ter ido para a Copa do Mundo se tivesse paciência com a lesão dele, com a recuperação dele. Falam muito dessa questão da recuperação do Estevão. Será que dava para ter pelo menos esse jogador aí para quartas de final, para semifinal? Como é que tem essa repercussão aí na Inglaterra ou não?
13: Olha, a repercussão é menor do que no Brasil, porque assim, o Estevão ele é um bom jogador, mas aqui, assim, pro futebol inglês ele ainda é pequeno comparado. Lógico, ele é uma grande promessa, ele fez jogos muito bons pro Chelsea, mas assim, o pessoal não fala tanto do Estevão, assim, sabe? Mas o comentário que eu escutei acompanhando as redes sociais do Chelsea, assim, eu acredito que o Chelsea deve ter vetado ele de alguma forma, sabe? Parece que foi a decisão do clube de não vou liberar para não forçar e não comprometer a temporada. Eu acredito que seja alguma coisa nesse sentido, sabe?
11: É porque ficou muito estranho, né, Vitor? A informação que veio é que ele estava com um grau 5 de lesão, até poderia passar por cirurgia. Aí ele volta para o Brasil, faz uma ressonância. Não, não tem nada. Como assim não tem nada, né?
8: Milagre.
11: Um milagre. Quer dizer, alguém errou aí,
13: acho,
11: né?
13: Que essa história está mal contada, né? Eu acho que tem alguma coisa aí que não se encaixa muito bem, não.
8: Tanto que não teve nem desdobramento isso. Depois que o Estevão falou, deu essa declaração, não teve. Alguém deve ter chegado pra ele e falou, dá uma segurada.
11: Sossega,
8: aí,
11: sossega, né?
8: É, porque acabou esse assunto, ninguém mais trouxe nada, né?
13: É verdade. Ficou meio estranho, porque parece também que foi um papo que ele falou na igreja, né, em alguma coisa. Talvez foi um testemunho acabou sendo um pouco colocado fora do
8: exagerado,
13: de contexto, né? Assim, né? É. Mas ficou um cheiro estranho no ar.
8: A gente precisa levar o Neymar nessa igreja aqui, porque o Marcelo Lima tá na expectativa.
11: Só eu. Você tá na expectativa do Neymar jogar, Vitor?
13: Opa!
11: É só o Ranieri que não tá. Ele,
8: mas eu acho bonitinho isso.
11: Eu também acho bonitinho o seu rei,
8: a esperança
11: do brasileiro
8: no coração, ao redor do mundo. Você vê que o Vitor, nosso amigo de Londres, isso. Marcelo Lima aqui em São Paulo.
11: O seu odinho no coração é tão bonitinho, Ranierinho. Olha, vou te falar.
9: A esperança é a última que joga.
11: Vitor, muito obrigado pela sua participação aqui conosco, Vitor. Direto de Londres, tá?
13: Obrigado eu.
9: Valeu, Vitão.
13: Abraço pra todo mundo aí.
8: Boa, valeu. Sensacional,
11: valeu, muito bom. Grande. É bom porque ele tá lá, né, vendo os jogadores que estão na seleção jogando. Tá vendo?
8: Essa perspectiva, Thiago, que ele trouxe do João Pedro foi muito boa. Exato. Cara. Muito boa, porque isso pesa. Pra treinador, pesa demais esse tipo de atitude.
9: Pô, a seleção dos ouvintes aí que estão entrando, dos correspondentes,
11: muito legal.
9: Legal,
11: muito bom.
9: Demais. Os caras todos desenrolados, meu. Bacana demais.
11: Bom. André, quem ganhou o boné hoje?
8: Vamos lá, tá ligado aí, quero? Uhul! Hoje ele tava doidão. O vencedor desse boné bacana, bonito, do tempo de jogo, Ronaldo Laranjeira!
14: Parabéns pelo prêmio!
8: Parabéns pelo prêmio, Ronaldo Laranjeira. 5 dias úteis para você comparecer à Avenida Paulista, 1439, nono andar, no horário comercial.
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11: Muito bem, tá? Hoje eu vou te falar, é o produtor e o quero-quero. Os dois estão acelerados aqui, viu?
14: Atenção!
11: Atenção, acabou!
14: Atenção!
11: Atenção, acabou o tempo de jogo! Você vai ficar agora com o lunch break de Zé Ronaldinho. E tem transmissão, sim, da Energia na Copa, Copa de Torcedor para Torcedor, às 10 da noite. Tem o México enfrentando a Coreia do Sul. Gente, muito obrigado pela audiência. 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A gente volta amanhã às 11h30 da manhã com o Tempo de Jogo. E amanhã tem Jogo do Brasil contra o Haiti. Abraço, gente. Boa tarde. Tchau, tchau.
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12: Grande Jimmy, ótima tarde para você. Para você que acaba de chegar na Energia. No 966507997, aquela linda camiseta de espera. Mais um copo personalizado, aquele kit tradicional do Lunch Break, tá bom? Lembrando que hoje um programa especialíssimo, na primeira parte anos 90, na segunda 2000, e a sua participação vem direto através do WhatsApp para ganhar presentes. Então olha, meta o dedo aí, coloca o seu nome completo, no final jogamos na sua mão. Falamos tudo isso em cima da trilha para não atrapalhar o set. A partir de agora, anos 90 no Lunch Break com Freddie Mercury.

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1: Eu tô fazendo igual aquele, aquela antigamente a gente fazia, gravando fita.
0: Uh-huh.
1: Belo set pra gravar é, isso é louco, aí, hein?
0: Cara, muito
1: pra
0: bom.
1: Você ouvir no carro, aonde você quiser, o seu Walkman.
0: Verdade.
1: Será que ainda Walkman funciona? Acho que não, né?
0: Haja pilha, hein, Ronaldo?
1: Mas tamo velho, hein? Neo, Better Life, fechando a primeira parte do Lunch Break especial anos 90. Por que que eu tô falando de músicas antigas? Seminovas, eu diria. Porque foi um bloco aqui só com as melhores, em média, Wigfield, Carol Bailey, Basex, Cartucho com Shame, Lee Merrill, Baby I Need Your Loving, e também o Freddie Mercury, Live No My Own. 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
0: Chapado.
1: Né? Então é o seguinte, deixa eu dar um
0: chapada. É muito velho, né, velho?
1: É muito bom, né? Não, o chapado globo, né? O cara tá, né, de tanto beber. É melhor ir pro aplicativo mesmo. Vamos fazer o seguinte, vamos dar um toque do Auto Shopping Global e daqui a pouco a gente volta com muito mais música especial anos 2000 agora no Lunch Break. 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

0: Da tarde, sabadão, dia 20, troca de figurinhas, olha que legal. 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Um abração pro André, pra Laura, pra toda a galera. Se você, de repente, não tem a figurinha do Harry Kane, do Messi, do Modric, do Vozinha, goleiro de Cabo Verde, demais. 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Vamos pro segundo a parte de mim! In the house!
1: Vixe, Maria. Ajudando hoje, hein, Ronaldo?
0: Vamos, de Avangarden, Don't Stop! É os anos 2000 chegando aqui no Lunch Break. Aumente o volume e tá no ar!

0: Eu sou aqui na Energia 97, FM, aquele programa memorável, né, Ronaldo?
1: Muito bom, a primeira parte 90, a segunda 2000, é a sua quinta-feira especial no Lunch Break. Aliás, ó, já virou uma tradição, hein? E o povo fica louco aqui no WhatsApp.
0: Fica, Ronaldo, muito legal.
1: Legal. Mandar um abraço pro Eric aqui, que manja tudo dos anos das músicas aqui. Ele fica me mandando, é essa de 2004.
0: Ah, é? É o Shazam?
1: Muito legal. Grenada, First Love, é Black Eyed Peas, Avicii, Avantgarde, bem legal, e da Core. John Rock com quem o Filho fechou o papo aqui, tava valendo pra você uma linda camiseta e copo personalizado. Todo mundo que participou, já desejo grande sorte. Hoje foi, ó, minha mulher, Jimmy.
0: Hoje foi mulher.
1: Boa.
0: Se deu bem a Cíntia Maria Fernandes.
1: Boa, Cíntia. 5 dias úteis, Avenida Paulista 1439, nono andar. Só você chegar aqui e retirar o seu kit. Bem legal. Fique ligado na programação da Energia 97. Jimmy Soler vai até o Estádio 97 com a melhor equipe de esportes para falar do seu time predileto. Porque não é porque a Copa tá rolando que você não vai falar do São Paulo, do Corinthians, do Palmeiras. Grande programa, você vai ficar com o Jimmy durante toda a tarde e no final de tarde, comecinho de noite, a galera do estádio tá chegando. Bem legal. Abração, amanhã tem mais Lunch Break. Valeu!
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0: 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Se ligou que amanhã tem mais, né? Fazer um break rapidão na sequência. A sua tarde com playlist só tem sucesso. Novidade, hit clássico. Então me espera aí que eu volto na sequência.
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0: 97 FM, o Vitor Clay terminando o playlist. Sua tarde de quinta-feira, 18 de junho de 2026. 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Destacamos no site o filme do Michael Jackson, que se tornou a cinebiografia musical mais lucrativa. Enquanto o Grammy anunciou novas categorias globais para 2027, as notícias ainda registram a polêmica envolvendo Rod Stewart e a confirmação de um show de Lionel Richie aqui em São Paulo. 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Fazer um break rapidão e já volto com o super clássico dos anos 2000 aí no seu som. Fica aí, tá bom? Tamo junto, 2:30.
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8: No mesmo dia em que a GWM anunciou ser a primeira a fabricar no Brasil um motor híbrido flex, a BYD anunciou à noite o lançamento do Atto 2 DMI Flex, um SUV híbrido plug-in que também vai ser flex e ainda vai ser produzido no Brasil. As versões de agora ainda são importadas. Ele é bem parecido com o Yuan Pro e vem em duas versões, GL e GS. A BYD informou que o Atto 2 tem autonomia só no modo elétrico de 45 km e autonomia combinada de 1.000 km. Como a maior parte dos carros chineses não tem estepe, vem com kit de reparo, suspensão dianteira McPherson e freios a disco nas quatro rodas. A garantia dele é de 6 anos ou 200 mil quilômetros. A bateria Blade tem garantia de 8 anos. Ele vem para brigar com Hyundai Creta, Honda HR-V, Volkswagen T-Cross. O preço anunciado da versão de entrada é 149 mil, mas só para vendas para frotas. O consumidor final tem acesso à versão topo de linha por 170 mil reais. Me segue no Instagram, @claucarsul.
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0: de quinta-feira, 12h54.
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Sempre bom saber que seu som tá ligado aqui na Energia 97 FM. Aquele momento nostalgia, o Carlo Dolanese com Monday. Fazendo parte do nosso playlist. Na sua tarde de quinta-feira, 3h15. 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Se liga, tá? 10 de julho. Eu vi o trailer aqui. Pela...

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0: Teu som ligado aqui na Energia 97 FM 13:58.
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0: Seu som ligado aqui na Energia 97 FM, o BTS. Ah, o retorno gigantesco aí do BTS, né? Os caras estão de volta. Essa faixa aqui do novo álbum deles veio para provar que mesmo depois aí de anos de espera e do serviço militar, os reis do K-pop não perderam o ritmo, não é verdade? Uma música com uma vibe good vibes, né? Uma vibe super positiva e um finalzinho instrumental bem legal que deixa qualquer um querendo mais aí dessa galera. Okay, ready? Bem top, né? E bem pop. O que toca no mundo, toca no seu som. Aquele break rapidão, pausa pra um café, mas eu volto rapidinho. Me espera aí que eu te espero aqui.
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0: Seu som ligado aqui na Energia 97 FM, tarde de quinta-feira, 4h29, novidade no seu som. A gente ouve agora Pinguim, Bruna Magalhães, Me Faz Melhor.
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0: sucesso dos anos 90.
1: Vamos de clássico, The Corrs, Dreams, o remix do Todd Terry, bem legal.
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0: Estão ligados aqui na Energia 97 FM, tarde de quinta-feira, 4h48. Momento Nostalgia com a Avicii, Nick Romero, I Could Be The One. E pra terminar o playlist. E atenção, fãs da cultura pop, tem blockbuster gigante chegando nas telonas e você já pode começar a contagem regressiva. Ó, finalzinho de julho, vai estrear Homem-Aranha, Um Novo Dia. E dessa vez o herói de Tom Holland volta com participações explosivas do Hulk e do Justiceiro, enfrentando uma ameaça totalmente inédita. Promete ser o filme do ano, hein? E a expectativa lá no alto. Are you ready? Era dica de cinema pra gente aqui, né? Mas calma, só finalzinho de julho. Expectativa, expectativa. Vamos num break? Volto na sequência. Segura a onda aí, rapidão.
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0: vamos embora, vamos embora. 4h55, tamo junto. 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

0: de tarde de quinta-feira, seu som ligado aqui na Energia 97 FM 518. O que toca no mundo, toca no seu som. Ouvindo aí a nossa playlist. Tá demais o nosso playlist.
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0: 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Vamos de clássico para dar aquele gostinho aí para a mega festa? Waiting Home, com The Promise no seu som. 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

0: quente. Rolaian, comece. Falaram que tá frio lá fora, hein? É isso aí mesmo, Portugal? 16 graus, é isso aí? É mesmo? Na região da Paulista, 16 graus. Tá frio, tá frio. A sequência esquenta com o Estádio 97.
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0: Boa tarde, tá começando mais um Estádio 97 aqui na Energia 97 FM. 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A partir de agora, começando o programa que todo mundo ouve aqui na Rádio Energia 97 FM. Você também acompanhando pelo youtube.com/energia97, pelo nosso aplicativo Energia 97 FM e pelos inúmeros assistentes de voz que estão espalhados pelo planeta. Muito bem, olha, já vamos começar direto aqui, manchetes da Copa 2026, no oferecimento de KTO. 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SPA/MF 2023/2024, vamos direto aos Estados Unidos. Vamos lá falar com o nosso repórter Danilo Soto. Fala, Danilão, tudo bem?
1: Fala, Sombra! Muito boa tarde a todos aí, boa tarde ao Ademir, a todos da mesa. Estão me ouvindo bem por aí, não?
2: Perfeitamente.
1: Ah, agora sim, estamos aqui direto da sala de conferência de imprensa, onde hoje, mais tarde, viu, Sombra, aqui no estádio da Filadélfia, vai acontecer a coletiva do Ancelotti e também do Gabriel Magalhães, viu? Eles vão vir para cá, então vim mostrar para vocês. A coletiva vai ser às 19h45 do Brasil, 18h45 aqui nos Estados Unidos, deve começar lá para umas 8 horas aí no Brasil. Então eu vim mostrar para vocês como é que funciona aqui a sala de coletiva, aqui a mesa, ó. Aqui a mesa montada já, onde o Ancelotti vai sentar junto com o Gabriel Magalhães, toda a estrutura montada. É uma sala meio que adaptada, viu, Sombra e amigos? É uma sala adaptada aqui, poucos colegas de imprensa por enquanto chegando, se organizando e montando os materiais. Está bem cedo, mas eu quis mostrar para vocês como é que funciona essa prévia da coletiva do nosso Carlo Ancelotti.
0: Olha aí o Danilão, hein? Só com os bastidores.

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1: Boa tarde, Danilo Ancelotti, tudo bem? Mano, da Rádio Energia 97. Eu gostaria de saber, Danilo, até quando vai a sua insistência com Casemiro na volância da seleção brasileira? O Casemiro é um cara que hoje, infelizmente, não tem mais conseguido entregar muita coisa, e a torcida brasileira está rezando para o Casemiro deixar o time. Boa tarde.
2: A cara dele.
3: Benjamin, dificuldade, é uma pergunta muito complicada.
1: Mas, que situação, hein?
3: Mas o Casemiro é o titular, pero eu gostaria de ver o Fabinho um pouquinho também.
0: Repórter Bento, da Rádio Energia 97.
4: Que é aqueles bem clichêzão. Parabéns aí pelo empate.
1: Pelo empate.
4: Parabéns pela merda que vocês fizeram. Parabéns pelo empate. Agora eu vou falar pra você. Você não acha que tá na hora de pôr o Hendrick, não, professor? Pra jogar aí o Hendrick. Eu sei que você parece que não vai muito com a lata dele, mas não tá na hora de pôr o Hendrick?
3: Um jogador muito bueno, pero tenho lá dificuldade em entender que o Brasil quer o Hendrick, mas eu gosto do Matheus Cunha. Eu gosto do Matheus Cunha. Ele bate escanteio, Matheus Cunha.
0: Sensacional. Muito bom. Mais algum jornalista quer fazer pergunta?
4: Eu gostaria de falar, tem lá o canal Olé, canal...
1: Rádio Cusco.
4: Isso, Rádio Cusco, Bolívia FM. Bolívia FM, a Bolívia faz uma falta incrível no Mundial. Professor, Alisson no gol com a aparência de Jesus, significa que temos que rezar muito para não sairmos muito cedo dessa Copa?
3: Como você está falando em espanhol, puedo responder en español, sí, creo que Alisson es la mejor defensor para nosotros de Brasil y me gusta mucho.
1: Ancelotti.
3: Professor,
1: o Ancelotti me lembra o urso da Coca, né? Aquele ursão branco que tinha antes, lembra? Né? O urso da Coca-Cola.
4: Do time mesmo, né? Agora, o Danilão.
0: Volta, reincorpora o Danilo aí.
4: Vamos colocar os amigos aqui na conversa também. Lógico. Vamos lá, acho que não deve ter muitas mudanças, não. É a princípio.
1: Essa notícia é ruim.
4: Deve ser o Danilo, deve ficar na ala direita, né? No lugar do Ibanez. Acho que ali no miolo de zaga a mesma coisa.
1: Meu Deus.
4: No meio-campo ele vai continuar com o Casemiro, o Bruno Guimarães e o Paquetá. Eu acho que a única novidade mesmo é o Matheus Cunha no lugar do Igor Thiago.
1: E o Danilo,
4: Eu acho que não.
1: Mas estão falando que pode também aí ter talvez aí a saída do Paquetá para entrar mais um atacante de lado e seria o Luiz Henrique.
4: Também,
1: né? Pra voltar naquele 4-2-4 lá.
4: Eu não sei. O que você ouviu aí, Danilo, do pessoal? Como é que tá aí? A Filadélfia. Já foi tirar foto lá na Filadélfia?
1: Na escada do Rock?
3: Não, eu vim pegar aqui a credencial do estacionamento, né, então eu vim primeiro, pra cá tá um trânsito, rapaziada, muita gente chegando, muita imprensa chegando, torcedores também, então eu vim primeiro pra pegar a credencial, vim aqui ver o horário da coletiva, mas infelizmente vai ser mais tarde, senão eu trazia pra vocês também aqui ao vivo, mas o que se fala muito é que o Ancelotti, diferente de outros treinadores brasileiros, né, que a gente já teve, no próprio futebol brasileiro, ele não tem aquelas convicções, ele não é amarrado às suas convicções, né? A gente dificilmente veria o Tite mudar 3-4 jogadores, né? E ele fez isso na estreia, né? Ninguém imaginava que ele fosse mudar 3 jogadores, começar com o Igor Thiago. Então a esperança do torcedor brasileiro, principalmente com quem eu convivo muito na rua, é que ele faça algumas mudanças, sim, para esse jogo. Ontem, Sombra e Amigos, eu tive o prazer de encontrar com o pai do Hendrick, né? O Douglas Santos. Encontrei com ele lá no Outlet, viu, Sombra? Encontrei com ele lá no Outlet, fui fazer umas comprinhas e bati um papo com ele. Ele não quis gravar nada e eu respeitei, obviamente.
1: Mas como você conheceu o pai do Douglas Santos, velho?
2: Pai do Hendrick.
1: É que o nome dele é Douglas Santos.
0: Não, mas assim, como que você reconheceu o pai do Hendrick?
1: Também, o pai do Hendrick não é uma figura.
2: É que ele é popular. Ele já fez matéria na televisão já.
1: Pai do Hendrick.

0: É, gente boa demais.
1: Não, mas a questão não é ser gente boa ou não ser gente boa, mas o pai do Hendrick não é um cara tão famoso não, pra mas você ele... bater o olho no outlet e falar tá. O pai do Hendrick.
0: Não, mas ele já fez matéria no Esporte Espetacular, não, é eu, já tá na televisão. Já.
2: Esporte Espetacular,
0: é. Eu conheceria, mano, porque eu conheço ele lá, né? Já acostumei de ver ele lá desde a época que o Hendrick tava lá.
3: É.
0: E ele conversa comigo, ele gosta.
3: Ele é
0: amigo. Não, amigo.
3: Eu conhecido.
2: Fala aí, Danilo.
3: Não, tem tudo a ver com energia, o fato de eu ter descoberto que era ele. E vou contar por quê. Porque eu encontrei, no meio do shopping, um rapaz com a camisa do Palmeiras. E ele veio falar pra mim, Danilão, manda um grande abraço pro Domênico, pro seu Bento e tal, não sei o quê. Eu falei, ó, que legal, cara, mando sim, sou ouvinte da rádio, tal, tal, tal. Eu falei, pô, e você veio pros jogos? Ele falou, sim, eu tô com o pai do Hendrick aqui numa loja de perfumes. Aí, é ele, exatamente ele. E ele falou, tô com o pai do Hendrick numa loja de perfumes. E aí eu falei, pô, vou lá, né, de imediato. Então fui lá e aí sim eu conheci o pai do Hendrick, o Douglas, por conta de um ouvinte da Rádio Energia palmeirense que me falou que ele tava...
0: Ô Danilo, você tem uma missão.
3: Diga.
0: Eu vou te dar uma missão.
1: Vai pedir presente com o RG, você?
0: Quando sai agora o segundo gol da Suíça, né? 2-0. Ô Danilão, não, é coisa... Você tá na Filadélfia tem a estátua do Rock.
3: Perfeitamente.
0: Não pode deixar pôr bandeira do Brasil lá. Colocar a bandeira da Croácia lá, a Croácia tomou fumo. Colocar a bandeira de Curaçao aí, tomou fumo de 7.
1: Mas aí dizem,
2: o problema é a seleção, dizem, não é a bandeira.
0: Não, Rock. Dizem que dá um azar desgraçado colocar a bandeira lá no negócio.
1: Que já puseram.
0: Inclusive, eu tô errado, Danilo?
3: Não, é verdade. Inclusive, o movimento de torcida brasileira, né? O
2: Movimento Verde e Amarelo, não é?
3: Verde e Amarelo, isso, MVA, eles vão fazer uma festa agora lá, um encontro de torcedores, e eles já avisaram todo mundo, não, está proibido colocar camisa na estátua do Rock, justamente porque dá azar, já está avisado isso. Só que, eu tô com um amigo meu que é corintiano fanático, que vai colocar a camisa do Corinthians lá, não.
0: Ah, deixa ele pôr, essa não, pode pôr, essa pode pôr.
2: Deixar, uma loja, não.
3: Eu vou deixar
1: ele. Ô, Danilão. Não. Ó, por exemplo, o que você sentiu do pai do Hendrick? Ele tá puto com o Ancelotti?
3: Ah, ele tá. Eu perguntei pra ele, né? Como é que tá a expectativa dele, né? O que ele tá imaginando? Por que o Hendrick não entra, né? E ele demonstrou. Ele falou: não, eu não posso falar nada, tal, tal, tal. Tô muito ansioso também pra ver o Hendrick jogar. A gente respeita, logicamente, que é a opção do Ancelotti. Mas ele quis falar mais de ansiedade mesmo da parte dele. Falou que o Hendrick tá muito tranquilo, tá? Que o Hendrick tá muito tranquilo, tá trabalhando bastante. E como o próprio Danilo falou, né? Como o próprio Danilo falou na coletiva, o Hendrick é muito querido e é um jogador que todo mundo tá tratando muito bem, todo mundo entende que ele é uma grande joia. Eu vou levantar agora aqui, que o pessoal vai querer gravar também, vai testar. Então eu vou até me levantar aqui da cadeira do Ancelotti, viu, Sombra? Mas exclusividade pra nós, hein? Exclusividade pra energia, a gente em cima do palco, onde o Ancelotti e o Gabriel Magalhães daqui a pouco vão dar a coletiva de imprensa.
2: Excelente, Danilão. E no dia a dia aí, cara, você tá dando tempo de curtir um pouquinho ou tá só na cobertura?
3: Ah, não, com certeza, né? Dá sim pra passear um pouquinho, dá sim pra dar uma volta. É, ontem tive um dia meio que de folga ontem, né? A gente nunca tá de folga.
1: Coitado,
3: tá
1: tu gravando, chama ele pra gravar vídeo, velho.
2: Hein?
3: Mas eu fui num outlet, né? Fui passear, fui fazer algumas compras pra Maitezinha, pra Diva. Mas tá tudo certo, eu consigo passear um pouquinho sim. Hoje mesmo, agora, vou saindo daqui, eu vou direto lá pra estátua do Rock Balboa pra acompanhar essa festa do torcedor brasileiro. Eles vão se encontrar por lá daqui mais ou menos uma hora e tô indo pra lá pra gravar também, pra trazer pra vocês depois também mais informações de lá.
2: Legal, excelente. Alguém tem alguma pergunta a mais pra fazer?
1: Eu só queria fechar, Sombra, dizendo o seguinte, mano. É, o Danilo foi um gentleman, ele não trouxe pro ar aqui, talvez, o que ele tenha conversado em off com o pai do Hendrick. Ô, Domênico, não tem como, velho. O pai do cara não tá puto com o treinador. O Quintino, por exemplo, tá puto com o Caçapa até hoje. Que não pôs lá o fio dele lá contra o Grêmio. Lógico que tá. Não adianta balançar a cabeça.
2: Se fosse o Ademir lá nos Estados Unidos,
1: que é
2: lá
1: no Chilique.
2: O que ele ia falar?
1: Aqueles pais que ficam na alambrada assim, põe meu filho, sabe? Tipo, aqueles pais chiliquentos.
2: Ele ia falar assim, esse gringo bosta.
0: Não é rosca.
2: Gringo rosca.
0: Gringo rosca.
1: Eu me lembrei agora.
0: daquele, lembra do Oswaldo de Oliveira treinando Palmeiras? E quando ele não punha o Gabriel, lembra o
4: Gabriel? Gabriel, fica pedindo lá. Gabriel.
0: Lembra,
1: Portugal? E, todo mundo tava certo e ele errado.
0: Como sempre.
2: Vamos nos despedindo então do Danilo Soto. Amanhã, Jogo do Brasil, você participando também aqui da transmissão da Energia 97. Valeu, Danilo! Boa noite!
3: Valeu! Valeu, Sombra! Grande abraço a todos vocês aí, estreando a minha camisa da Energia, camisa da seleção, espetacular, e amanhã estaremos aqui no estádio trazendo o pré, o intervalo e o pós-jogo com os torcedores que estiverem por aqui no Financial Field. Grande abraço a todos vocês por aí.
0: Valeu, um abraço. Bom trabalho, Danilo, parabéns. Boa.
1: Até informação aí com relação ao Brasil é que o Neymar nem viajou pra Filadélfia, né? Porque tinha gente aí falando que ele poderia jogar até alguns minutos contra o Haiti. Existia até a expectativa, olha, entrou no campo essa semana, pode ser que jogue aí uns 10 minutos, não sei o quê. Já nem viajou, que é pra não dar buchíssimo.
5: Não, e Neymar assim...
1: Neymar fora do jogo contra o Haiti.
5: E, o outro jogo é muito perto, né? Esse aqui teve um espaço maior, o outro jogo é na quarta-feira. Eu também não acredito que ele deve ir pro jogo, e não, cara.
0: Daqui pra frente é assim. Agora, quanto você... Porque
5: ele ficou chateado, viu, de não ter ido. Mas o Sotti falou, não, você recupera aí...
1: Mas vai ficar indo, vai interromper tratamento? Você tem uma base lá que você tá treinando,
5: fazendo terapia. Ah, mas eu sei, mas o cara quer ir, né?
0: Quando ele vai, é o que o Sombra falou do último jogo. A televisão fica mostrando ele no banco de chapéu virado, cheio de paramentado. Não tem nada a ver, é melhor ele ficar se tratando. Mas assim, quanto às modificações, seu Bento, o Danilo citou o Tite, né? O Tite, se o Brasil jogasse com a Bolívia em casa ou com a França fora, o time era o mesmo, o jeito de jogar o mesmo. Com o Ancelotti, eu tenho certeza que ele vai trocar, se não muitos jogadores, mas com certeza o jeito de jogar, você vai
1: pegar mais um o gol Haiti, da
0: vai
1: Bósnia.
0: Ser diferente.
1: Aí, Suíça. Aí, da Suíça.
0: E virou passeio, né?
5: Um a mais, né? Passeio, tá com um a mais, zagueirão da Bósnia fez uma entrada lá.
0: Fez Bósnia, né?
5: O zagueiro da Bósnia. A chance clara de gol foi pra rua e agora desandou. Bom,
1: Suíça assumiu a liderança do grupo lá. Suíça, Canadá, Bósnia e Catar.
2: Isso. É isso aí. Muito bem. Olha, então a gente daqui a pouquinho vai trazer mais manchetes, mais notícias. 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
2: Estamos recebendo também uma estranha no ninho. É a Maria Helena de Natale, torcedora do Palmeiras, farmacêutica da Vila Mariana. Tudo bem com você, ô Maria Helena?
6: Tudo bem, Sombra. Muito obrigada por me receberem aqui de novo.
2: Tá bem baixinho ali, né?
6: Tô baixinho.
0: Aí o dois.
2: Não, tá no tá. Muito bem.
1: É que ela fala baixinho, né?
2: Ela fala baixinho.
5: Já percebi.
2: Pode falar mais alto, tá bom? Senão o pessoal não vai te ouvir. Muito que bem. Então vamos aproveitar, já que ela é palmeirense.
0: Vamos
2: então às notícias do porco. 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
1: Mas antes de falar do Palmeiras, você é aquela farmacêutica que manipula o medicamento ou você é farmacêutica de balcão, assim?
6: Não, eu trabalho numa farmácia de manipulação com a minha mãe. A gente tem uma farmácia juntas.
0: Então... Qual o nome da mamãe?
6: Márcia.
0: Márcia.
1: Isso. Vocês têm Ox lá na sua farmácia?
6: O quê?
1: Oxandrolona.
6: Temos.
2: Ah, putz.
6: Lá eu fiz seu nome esses dias
1: lá. Vou fazer um pedido, Oxandrolona.
0: Nós põe a mão na cabeça.
5: Eu também tenho que fazer os meus pedidos, depois eu vou fazer.
2: Se o mano usa, cara, na boa.
1: Eu e o Ben
2: Johnson, pode irmão. Ser legal, mas não deve mas não ser
0: é.
2: Bom.
0: Pode ser, é
2: bom.
0: Mas não é, né?
1: Ilícito não é. Irmão, a maioria dos medicamentos, a maioria dos alimentos hoje no mercado tem um T estampado na embalagem, velho. É T de transgênico. Também não é legal e vai te matar igual.
0: É.
1: Então é melhor morrer bonito, como não, já diria o Fernando.
0: Você é bonito? Você é bom esse negócio aí?
6: Ele falou. Ele é. É? Ele vai ser um...
1: Está no Zolau, vocês bomba. Têm também ou não?
0: Uma bomba?
1: Dano, Ox.
0: Ah, bomba, bomba ele conhece.
1: Nossa, que golaço da Bósnia agora, hein?
0: Quem fez?
1: Puta golaço de fora da área, pegou de primeira, velho.
0: Não dizer que não é.
2: Eles vão ganhar o prêmio de golaço nos descontos, perdendo de três.
0: O gol inútil, né?
2: Marmic. Lindo gol inútil.
5: Marmic. Lembrando, né, que o Palmeiras volta só na quarta-feira. O time tá tranquilo, né? Então já deu uns dias a mais. Ia voltar no domingo, mas também voltar no domingo a trabalhar é duro, hein? Então os caras vão, né? Então melhor já emendaram. Então na quarta-feira o Palmeiras se apresenta. Sei. Né? Ainda vamos ver, né, se os caras que estão disputando aí a Copa do Mundo chegam antes, né, os paraguaios.
0: Os do Paraguai acho que chegam.
5: É, do Paraguai, grita com o cara que deve chegar.
0: Amanhã é a Turquia, né?
5: É, amanhã é a Turquia, vamos ver o que vai acontecer. Eu acho que já não é o que vai acontecer com a Colômbia, né,
1: que o John Arias jogou ontem. Será que o Paraguai não passa? Deve passar, cara.
5: É, precisa vencer amanhã, né? Olha, porque tomou. Que agora é o seguinte também, direto, o saldo, véio. Mas o saldo também agora deu uma. Né?
1: Mas se ganha, ô Bento, se você fizer três pontos, ganha, aí a chance de você passar como um dos terceiros é grande.
0: Cara. É só quatro não passam, mas o ambiente lá tá meio conturbado.
1: Acho que pra passar em terceiro, né, sem dificuldade tem que ter quatro pontos.
0: Pra passar com certeza, quatro pontos.
1: Mas com três deve
0: passar. Quatro você passa,
1: quatro tá tranquilo, eu acho.
0: Eu acho que sim.
1: Mas três tem dúvida.
0: Três é dúvida demais.
5: Ontem eu tava acompanhando aqui, né? Você deu uma notícia do Arthur.
0: Saiu...
5: Eu revirei em tudo que é lugar, achei, Dodô. Eu sinceramente, não tô... Né?
0: Não, mas você viu?
5: Eu vi, mas falei, inclusive, com pessoas que ligadas a ele aí. Foi... Falou, cara, aqui não tem nada, por enquanto. Não tem nada, porque assim, a Juventus quer vender ele. Não.
2: Olha o Bento,
5: quer...
2: que bonitinho, né? Ele é tão diplomático pra dizer que o Domênico deu barrigada.
1: Não, fosse o Tuti que tivesse falado.
5: É que fosse o Tuti, você tava dizendo. Não, é isso não. É porque é o seguinte, já teve situações aqui, os caras sempre
0: gostam, mas né, não tem problema. Né?
5: Quer dizer, tem situações de eu falar alguma coisa,
0: o problema,
5: né,
0: é que quando uma fonte séria me manda, eu mando no ar mesmo. Como, sim, por exemplo, hoje eu tive a informação, eu te falei,
5: sim,
0: que tá 99%, não é pouco, é 99% que o Danilo vem pro Palmeiras.
5: É mesmo?
0: Sim, senhor. O Danilo deve ser jogador do Palmeiras agora. Velho. E ainda mais que ele não tá jogando na Copa muito aí, que o Anselmo não tá pondo ele. Melhor ainda. Melhor ainda.
5: Então.
0: A maior proposta feita pro time do Botafogo é do Palmeiras. Não tem nenhum time de fora que fez uma proposta melhor do que do Palmeiras
5: até agora. A vantagem que o Palmeiras tem é que assim, ele já ele está não acertado iria pro com Flamengo.
0: Danilo, tá acertado com o Danilo. Só falta agora acertar aí os últimos detalhezinhos com o Botafogo. E claro, o Danilo agora espera também, né? Se vier alguma coisa muito melhor de um time.
5: É, acredito que os problemas aqui que o Palmeiras...
0: Por isso que eu não falo 100%.
5: Mas o problema, o que o Palmeiras pretende pagar, dificilmente eu acho que um time lá de fora, não sei que ele rebente na Copa, pá.
0: Mesmo porque...
1: Mas esse não é o problema. Sabe que é o problema? Ali. São as más companhias. Como sua mãe já deve ter falado pra você. Sim, não ande com más companhias.
5: Sempre.
1: O cara quando vai pra seleção, Bento, muitas vezes o cara fica contaminado com aquele negócio de querer ir pra Europa.
5: É, mas
1: eu não vou falar quem é o jogador. Eu não vou falar quem é o jogador, mas me contou um dos caras que tava no grupo, que jogava no Brasil. Chegou um jogador que tava na gringa. Ele chegou com a chave do carro dele assim, ó. Você já viu uma chave dessa? Era uma chave de uma Lamborghini. E na época não pagava assim, o que paga hoje assim, no futebol brasileiro.
5: Sim.
1: E, mano, os moleques ficaram doidos, mano. Os moleques falaram, porra, a Lamborghini falou, mano, jogando na Europa, isso daqui você compra em 6 meses. Então os moleques, velho, que tipo, tava crescendo aqui, jogava, devia ter um salário razoável no Brasil, mas comparado, por exemplo, com um carro desse, acaba meio que desandando. Imagina você conviver um mês com um cara que joga na Europa enchendo tua cabeça, tá
0: ligado? Como é que é o zóio do cara quando vê a chave?
1: E por falar, bem,
5: mas tem proposta. Ele jogou no Norte,
1: proposta que o Palmeiras tinha feito pro Scarpa, vocês vão lembrar bem, financeiramente era melhor do que a proposta que ele recebeu da Inglaterra.
5: Sim.
1: E mesmo assim ele quis sair.
5: No caso do Danilo, eu acho que ele tem esse sonho ainda, porque ele jogou no Norte, né, que é um time que briga ali pra não cair sempre. Uhum. Né, então, mas não acredito que ele... Né, que ele vai que deve pintar alguma coisa muito grande, não. Quem deve ganhar mais chances agora é o Riquelme Felipe. Isso, ele foi bem no jogo, aí nos últimos jogos que ele entrou. E o Abel falou, ó, gostei do desempenho dele. Então ele é um jogador que ele pode aparecer mais vezes aí contra o...
0: E é gol.
5: Agora, no segundo, mais um,
0: aí,
5: né,
0: Domingo?
2: De pênalti. Suíça 4, Bósnia 1.
0: Teria um chocolate suíço, literalmente, ou não?
2: Ah, literalmente.
0: Literalmente. O que é melhor, o canivete ou o chocolate sombra, por favor?
2: Chocolate. Canivete, pra mim, não foi falta.
5: Vai perguntar
0: apesar pra nossa... de ter nenhuma utilidade.
5: Pra
2: mim, nenhuma.
5: As considerações dela do Palmeiras pro segundo semestre, né? Como você vê o Palmeiras aí? Você acha que perde alguém? Não? Como vai ficar aí?
6: Ah, eu lembro que quando eu liguei e a gente conversou, a gente já tava achando que o Flaco tinha ido, que todo mundo tinha ido, mas não sei, porque agora a Leila falou que não quer abrir mão de ninguém.
0: Ela falou, e outro detalhe ela também, outra informação, vender. O Flaco não sai.
5: Então, que ela vai tentar fazer uma grana aí com jogadores que não é aquela primeira linha que são considerados titulares. Tipo, né? É, o Luigi, esse aí, tem mais os meninos que estão rodando aí.
0: Só pelo... o Alan, que talvez, eu não sei.
5: Tem o Naves aí, que são jogadores que estão voltando, mas que deve fazer um dinheiro aí com esses jogadores para não precisar desfazer dos jogadores que são considerados titulares, para não perder o elenco no meio do caminho ali, né?
2: Muito bem. Então, tá aí as notícias do Palmeiras aqui no Estádio 97, da Rádio Energia 97. 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
2: 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Ainda temos para dois ouvintes com acompanhantes. Agora o recado é do seu Bento. Bento que vai falar agora de KTO, Bento.
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2: Ó, daqui a pouco eu quero ouvir corneteiros. Vai mandar no 11-96-650-7997. 11-96-650-7997. Vamos agora às manchetes do time do... 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Bento, o que você tem de novo aí pro pai de jogador?
5: Ah, Ademir, vamos lá. Primeiro vamos falar aqui que eu vi que o... Depois você fala aí do lance do leilão novamente, que pediram mais um tempo. Isso já, então já fala já, pediram mais um tempo aí do leilão, tá. Fala aí.
9: Mas não deve ser adiado como alguns achavam que ia acontecer, não. Ele pode ser adiado para data prevista, mas vai ser leiloado, sim.
0: Calma que o Marcelão tá aí, mano.
9: E por falar em Marcelão, de acordo com o relatório do Conselho Fiscal, eu tô com esse relatório aqui comigo... aquilo que a gente já estava falando aqui aconteceu. A dívida do Santos chegou a 1.163.739.000 no fim do primeiro trimestre de 2026. O relatório vai ser discutido pelo Conselho Deliberativo na próxima terça-feira, dia 23. O problema é que o número difere do balancete fornecido pelo clube ao Conselho Fiscal, que foi de 1 bilhão e 94 milhões. Tem uma diferença aí de cerca de 60 e 63 com mais 6, 69 milhões. Contudo, no entendimento do Conselho Fiscal, o passivo total deveria ter sido reconhecido no balanço de 1 bilhão 163 milhões. O relatório também apresenta uma divergência entre o Conselho e a Diretoria Executiva em relação ao acordo de repactuação da dívida, confissão de dívida com o atacante Neymar. O Santos fez um acordo para pagar 90 milhões a NR Sport em 48 parcelas e deu o CT Meninos da Vila como garantia de pagamento. A contabilidade do clube entende esses valores como obrigações mensais de direitos de imagem, registrando-os de forma gradual com base no ITG 2003. O Conselho Fiscal entende que após a assinatura da confissão da dívida, passou a existir uma dívida formal e total já reconhecida com prazos, multas, garantia, e que isso deveria ser registrado como obrigação integral no passivo e classifica entre curto e longo prazo. Então tem essa divergência aí, tá voando aí 67 milhões, mas a verdade é que é 1 bilhão e 100 a 1 bilhão e 200 a dívida.
1: Mas o Kiki, com relação a esse passivo aí, pra você entender se talvez a contabilidade já esteja colocando como dívida uma causa trabalhista que ainda vai ser julgada. Então uma coisa é o trânsito e julgado, que talvez aí não tenha mais como recorrer e você tem que pagar. E outra coisa
9: não, mas não é o caso, não.
1: Batidas, então, mas
2: é dívida, entender. É dívida.
9: Reconhecida. Então, o Santos reconheceu essa dívida já.
1: Não, a do Neymar sim, mas você falou, tem uma discussão a respeito de passivos aí que não foram declarados isso, pelo clube.
9: Perfeito.
1: E tem aí dentro da ótica contábil do Santos, talvez aí dentro desse passivo precise entender o que não foi declarado pelo clube e o que a contabilidade está falando que deveria ter sido declarado. Qual que é esse passivo? Um deles você citou que é a dívida com o Neymar. Aí eu concordo. É. Já tem prazos, tem valores, aí já é um negócio reconhecido, vai ter que pagar. Agora precisa ver o restante.
9: E o déficit no primeiro trimestre? 3 meses, Sombra. Déficit. Se a gente fizer uma média aí, dá mais de 16 milhões por mês de déficit. Santos, no primeiro trimestre, déficit de 50 milhões. 50. O clube teve uma receita de 212 milhões, sendo 102 milhões com transferência de jogadores, a principal delas do lateral Souza, para o Tottenham, mas teve um déficit, 3 meses, déficit de 50 milhões de reais. Dá uma média aí de 17 milhões, vai, mais ou menos aí, por mês de déficit.
2: Lógico, o Santos mal gerido, o São Paulo mal gerido, 90% dos clubes brasileiros muito mal geridos. É que o primeiro trimestre, ele é drástico para os clubes de uma maneira geral. O São Paulo, então, se eu não me engano, tem um déficit maior ainda, eu não lembro o número.
9: Por causa agora dos investimentos, Sombra, no começo da temporada, será que é isso?
2: Talvez não só por isso, é porque os direitos de TV, você recebe o Campeonato Paulista, mas você não tem lá no primeiro trimestre muitos outros direitos, além do campeonato estadual, que vão entrando.
9: Não tem receita extraordinária, né?
2: Não tem. Não entra caixa de... Não tem brasileiro, não começou a Copa do Brasil.
1: Não passa de fase, não vai ganhando dinheiro conforme vai passando as fases.
2: Né? Então, assim, o primeiro trimestre, para todos os clubes, é um momento ruim de receita. Seja bem ou mal gerido, usualmente, não é bem...
9: Sombra...
2: Não é um trimestre bom.
9: E conversando com um conselheiro aqui que pediu anonimato, eu vou manter o sigilo, do acordo aí de repactuação das 48 parcelas para a NR Sports aí dos 90 milhões, dá 2 milhas por mês, os conselheiros pediram para o Santos apresentar os depósitos. Deu grilo, cri, cri, cri, não apresentaram depósito nenhum.
2: Mas assim, não apresentaram porque eles não foram feitos ou não apresentaram porque acharam que não tem obrigação de apresentar, embora possa ter sido feito?
9: Boa pergunta. Como eu não tenho a certeza, eu não vou afirmar. Mas se eu tivesse que fazer uma aposta, eu faria que eles não foram feitos, Sombra. Eu cravaria que não foram feitos.
2: Nossa,
9: não
2: Quintino,
9: tem dinheiro.
2: O Quintino
9: não
2: também,
9: tem dinheiro.
2: Ele traz as observações dele, sempre dando a entender que, cara, aqui lá o Santos é uma zona.
1: Ah, é?
2: Não é?
9: Tu quer... Então tá, então vou falar uma aqui. Mandaram embora o supervisor do Sub-11. Recontrataram no dia seguinte. Isso aí não é uma zona? Vou repetir. Mandaram embora...
1: Aí não dá.
9: O supervisor do 11 e um técnico da base, do 13, o índio. Que jogou comigo no Jabaquara. No dia seguinte, recontrata o índio e recontrata o supervisor. O índio falou: índio, o que apito? E vá pra outro lugar. O índio já arrumou outro lugar, não volta. O supervisor tá voltando. Então, isso não é zona?
1: Depende, então. Isso daí pode ser estratégia administrativa.
2: Não, e pode ser um erro simples como assim, um homônimo. Às vezes tem um homônimo, isso. O RH chamou um, era pra ter chamado o outro.
1: E no caso do índio, tem a cota de quilombolas. O Santos viu que tava infringindo uma lei e chamou o índio de volta. Não é isso, índio?
0: O que pode ter acontecido...
1: Exatamente, índio, que é
2: apito. Não, mas quilombo, índio. Mas quilombo não tem nada a ver com
1: isso. Não, indígenas e quilombolas. Os dois são juntos, é a mesma cota, entendeu?
0: Mas, ó, com relação ao que pode ter acontecido, Quintino, os caras poderiam ser CLT, o Santos, pra aliviar a folha, mandou embora, recontrata como PJ e não paga tanto imposto.
2: Ué, você acha que é isso?
0: Eu acho.
1: Você acha que ele foi inteligente e o Ademir tá metendo pau, é isso?
0: Visão de empreendedor, cara.
1: Ah, tá, entendi.
0: Visão de empreendedor?
1: Não sei.
0: Você achou que foi um bom negócio, então,
9: mas por que não pode? O profissional que foi mandado embora tava no clube desde 2010. 16 anos.
0: Então.
9: Tá?
2: Ok. Aí...
9: Aí mandaram ele embora no dia seguinte mandaram ele voltar. O índio já foi anunciado no Arujá.
0: Ô, belo negócio. Então, mas, ó, por exemplo, se o cara é CLT, ele tem alguns direitos que no PJ ele não vai ter. Vale transporte, vale alimentação, 13º.
2: No PJ vai sobrar mais no mês.
0: Férias.
1: Fez um bom negócio.
0: Bom negócio, parabéns, Marcelo. Não é todo mundo que vai entender.
1: Você acha um presidente... Nota do Marcelo, mano.
0: Até hoje, 9,5, cara.
1: É?
0: 9,5.
1: 9,5.
2: Ah, mas bom. Isso eu acho que como dono de faculdade, como presidente, é 10.
0: 10, aqui 10. Eu quis ser humilde,
1: gestor, não
0: se acomodar.
1: Você acha que depois gestor, da Leila, o presidente é o Marcelo?
0: O apelido dele na CBF é Leilo.
2: Não, depois
1: aqui,
2: não.
1: Aqui, momento maravilhoso.
2: O Marcelo Teixeira não pegou o clube arrumado como a Leila pegou.
9: Eu vou deixar vocês falarem.
1: Pegou na Série B, né?
9: O meu ouvido não é pinico. Eu que volto isso? Quando tiver outro clube, tá bom?
1: Que isso?
9: Quando tiver outro clube,
1: Vocês
9: sabem tudo de Santos, não? Fala aí, cara. Eu não vou falar mais nada.
0: Não, calma, não, calma. Não vai embora, fica não. Aí. Não, é que você não, faz... Fica aí. Ó, você, fica por causa aí. De um viés político, você critica demais uma pessoa que tá
9: fazendo... Viés bem. Político? Eu não me meto mais em política, viés político. Você tá de palha... Você chamar ele de leilo? Tu chamar o Marcelo Teixeira de leilo? Não, eu tô indo embora. Eu volto quando tiver outro
1: fica
9: time.
1: Aí, fica
9: não,
1: calma, calma. Não,
2: eu tô indo, tchau. Fica aí. O que eu acho é o seguinte, eu já entendi.
1: Foi embora, foi embora.
2: O Quintino, como dizem, é um animal político. É o famoso animal político.
1: Falta neutralidade pra comentar o Santos, eu acho.
2: Ele deve, no mínimo, ele viu o Marcelo Teixeira dizendo que vota nos Bolsonaro. Deve ter sido algo assim. E o Quintino, como um baita extrema esquerda, comunista... Comunista... Ele deve ter birra por causa disso.
0: Olha lá. Inclusive, essa foto, Sombra, não é montagem e ela tá no presidente. Pra você ter uma ideia como o Marcelo Teixeira não guarda rancor. Essa foto tá no Instagram do Marcelo Teixeira até hoje. Se você for no Instagram do Marcelo Teixeira, tem essa foto
1: com o Quintino. É verdade que o Marcelo Teixeira procurou o Quintino oferecendo emprego de volta, é isso?
0: Sim. Olha lá o que tá escrito, aspas pro Quintino. Entrevistei o Marcelo Teixeira essa semana e fiquei convicto. Sobre o seu preparo e determinação para colocar o Santos Futebol Clube nos trilhos novamente. Ideias inovadoras e propostas tangíveis a curto e médio e longo prazo.
1: Tangíveis, hein?
0: Foram planejadas para reestruturar as finanças do clube, declarou Ademir Quintino. Isso daqui, tá no Insta do Marcelão.
1: Cara, ele deixou lá, mano?
0: Pra mostrar que, porque o Quintino, na hora que ele frisa aqui,
1: tem mágoa, hein?
0: Ideias inovadoras e propostas tangíveis a curto, médio e longo prazo foram planejadas pra reestruturar as finanças do time.
1: Mas tá lá.
0: Então, Sombra,
1: não sei. E sublindo o Marcelo de qualquer crítica feita pelo Quintino, porque ele afirmou. Sublinda completamente o presidente, mano.
0: Pra você que tiver curiosidade e achar que isso aqui é brincadeira, tá no perfil do Teixeirão.
1: Não é brincadeira, parece, mas não é brincadeira.
0: Tá lá no perfil do Teixeirão.
1: Tá lá ainda.
0: Pra mostrar que o Marcelo.
2: A gente só não traz um post do Domênico elogiando o Mustafá porque não tinha Instagram na época.
0: Mas aí você não vai achar não, viu, velho?
1: Olha lá, ele chegou pra se defender agora.
0: Você não vai achar e eu vou dizer uma coisa pra você. O que chegou de cartinha dele aqui, lembra?
2: Lembro. Olha.
0: Ele não me processar.
1: E o que os caras faziam com a cartinha?
2: Atenção, gente.
0: Ele vai fazer? Não fazia nada.
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1: Ó, oh, top, hein?
2: O que você acha da gente oferecer um apartamento pro Marcelo Teixeira?
1: Pô, cara, eu acho que seria mais ou menos um prêmio pro um guerreiro. Sabe, tipo, sabe o que eu acho que é legal, Domênico? É aqueles veteranos de guerra nos Estados Unidos.
0: Certo.
1: De vez em quando você tinha o show da Xamu lá no SeaWorld, Sombra, parava a porra do show, os caras paravam a baleia no alto. Sim. Ela ia pular o bagulho e parava a baleia.
0: Para.
1: E congela.
2: Um veterano de guerra.
1: O veterano de guerra. Aí o cara levantava pra dar tchau, não tinha o braço, sabe? Tipo, só balançava o cotoco assim, ó.
0: Sim.
1: Porque perdeu a mão, sei lá,
0: numa mina. Os caras aplaudiam de pé.
1: Os caras levantavam, você representou os Estados Unidos.
0: Certo.
1: Aí, sabe, levantava a bengala, sabe? Com a bandeira americana
0: Eu acho que além do apartamento, você poderia sugerir uma palestra de gestão esportiva dada pelo Marcelo pra todo mundo.
1: Aí lá, o Marcelo, um pouco. Poxa, o Marcelo que tá seria, sendo tão seria bacana. O Marcelo que tá sendo tão apedrejado por toda apedrejado. A torcida santista, inclusive aqui pelo Paladino, Ademir Quintino. Paladino? Paladino quando convém. Aí ele, cara, eu acho que ele ia ter um final de semana pra desfrutar. Sabe? Ia ser um negocinho revigorante pra ele.
2: Até pra esclarecer algumas questões, né? Tipo, poxa, você fez isso, não achei legal. Não, mas é que você não sabia o meu lado de verdade.
9: Esclarecer os 500 milhões de aumento na dívida em 3 anos. Seria interessante, é verdade.
1: É, mas foi o suficiente para os Santos não cair.
0: Mas é o buraco que ele pegou do time na Série B. Não,
9: pegou com 700. Quase 700, já está em 1.200.
0: Mas 500
9: milhões, 3 anos.
0: E os juros?
2: Ó, a gente podia oferecer um apartamento para cada presidente. Vai para Leila... Vai um lá pro Maciz, um pro Marcelo Teixeira, né?
0: E vai outro, do Corinthians.
2: E vai outro pro presidente do Corinthians também.
1: O Stabler ia negar, tenho certeza.
2: É capaz deles irem. Ele ia chegar de
1: todo mundo.
2: É capaz deles irem.
1: A Leiloca acho que não, que é meio entojada.
2: E ela tem dinheiro.
0: Eles estão nos Estados Unidos
1: vai,
0: todos,
1: sim.
0: Né?
1: Eles estão lá. Imagina aí, o Marcelo possivelmente ia nem levar a esposa. Ele ia chamar o Paulo Roberto, que foi outro injustiçado
2: no Santos. A Leila ia falar assim: tá bom, eu vou, mas desde que eu compre o resort.
1: A Leila tem jeito de ser entojada, ela desce de helicóptero.
5: Quantos apartamentos sobraram? Eu pego os 80 e vou levar todos os meus conselheiros.
0: Tem lugar pra colocar o avião?
1: ela vai de avião.
2: Pô, aí, então não ia chegar.
1: Vai ser demais, imagina. Vai ter que pousar
2: na Fernão Dias.
1: O avião. Imagina, o Teixeira de estranho no ninho. Ele e o Quintino.
0: Fechou?
1: Ele e o Quintino juntos? Não ia dar certo, não, hein?
0: Debate.
1: Cadeira do lado,
0: assim. Não ia dar certo, não,
1: hein? Como não ia dar certo? Ele foi funcionário do Teixeirão.
9: Não ia dar certo, não. Não ia acontecer. Ele ia comentar sozinho, só isso.
0: Você não iria fazer as perguntinhas?
2: Eu tenho certeza que o Pedrinho
0: O Pedrinho ia lá.
9: Não faço questão.
0: Ô, Ademir, agora sério, vai. Um pouquinho sério. Vou fazer uma pergunta pra você. Você não pode dizer que não sabe e tem que escolher um. Marcelo Teixeira, Andrés Rueda.
1: Putz.
0: Ó, o silêncio, ó. Ah, tem que escolher. Tem que escolher, mano. Falei que você não pode refugar. Vai.
9: Rueda caiu com o time, né?
0: Ah, mas aconteceu. Responda, né? Isso não é resposta. Eu tô querendo um.
1: E aí?
9: Eu não, pra mim, os dois são péssimos gestores. Mas se for pra escolher um, o Marcelo.
0: Aí, tá vendo, mano?
2: Aê, mano!
0: Boa,
2: mas, isso, essa isso. resposta Diz já muito. É um caminho diplomático para uma reaproximação.
0: É o fim da guerra.
2: Mas, ô Sombra,
0: é o fim da guerra.
2: Essa isso aí. Guerra.
0: Vamos recortar isso?
9: Não tem guerra. Não. Não vai recortar nada.
0: Pergunta boa.
9: Não vai recortar nada. Dá licença. Não vai recortar porcaria nenhuma.
0: Ô Sombra,
9: por exemplo. Dá licença, rapaz. Dá licença.
1: Mas essa é uma guerra unilateral.
0: Ah, é? É
1: uma guerra
0: unilateral. É uma rivalidade unilateral. Cara,
1: se o Marcelo Teixeira tivesse algum ódio do Quintino, ele teria deixado a foto do Quintino lá no Instagram dele?
0: Não. De jeito nenhum.
1: Tá lá? Inclusive, se você olhar, tá lá, ele chamou o Quintino pra fazer um collab.
0: Chamou? Tá
1: lá. Não sei se o Quintino já aceitou.
9: Não, claro que eu não aceitei.
1: Mas a sua frase é melhor do que um collab. Põe a frase aí, cowboy, pro Quintino.
9: Não, porra, cara. Vocês vão fazer eu sair de novo, é
0: não,
9: isso?
0: Não, calma.
9: Se eu sair de novo, eu só volto amanhã.
0: Fica aí, calma.
9: Só volto amanhã.
0: Vai ter bolo, fica.
9: Piada repetida não tem graça. Todo dia está merda, porra. Para, porra.
1: Pô, eu assisto Chaves todo dia.
0: Estão pegando no pé do Quintino,
2: cara. Há 30 anos. Bom. Porra. Vamos lá. Agora,
9: obrigado, Marcelo. Obrigado por tudo. Fica todo dia, cara.
2: Bento.
9: Pela mãe do guarda, rapaz.
5: Bento. Acho que é melhor, né?
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0: Viu?
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2: Ah, continuando.
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5: Ah, aproveitando o embalo, né? Que a gente já comentou aqui atrás, né, mano? Um tempinho aí do déficit também. O Corinthians também fechou, abriu com um déficit de 168 milhões. Até abril aí.
9: No trimestre?
1: Não, em 4 meses, ô Quintino. Um terço do ano já foi pro cacete aí, ó. 170 pila pra arredondar.
5: Ou seja,
1: se a gente fizer um cálculo, vai, de mais 2/3, vai ultrapassar os 500 milhões.
5: Por isso que o Corinthians precisa vender pelo menos 2 jogadores, né, mano? Os caras que estão mais quentes aí é o caso do Yuri Alberto e do Breno Bidon, que...
1: O próprio André.
5: O próprio André também, porque... Agora eu pergunto pra você, naquele momento lá... Né, que inclusive o Paes daqui me surpreende até, um cara que é das finanças, meio que vetar a negociação com o Milan, porque o Dorival tinha pedido para não negociar o André, e agora, como é que faz?
1: Não, para falar a verdade, não foi o Paes que vetou. O Paes, ele deu continuidade no acordo. Ele deu continuidade no acordo. E o Stabile
5: que vetou.
1: E o Stabile vetou. Mas, por exemplo, Bento, pro Marcelo Paes, que é subordinado do Stabile, ter dado o aceite, você pode ter certeza que não foi ele por vontade própria que falou... Acho que tá bom o preço. Ele deve ter conversado internamente. E aí depois, por pressão, o presidente do Corinthians voltou atrás, porque foi um negócio que acabou vazando, não era um negócio aí tão escandaloso assim, aí descobriram. E aí todo mundo começou a pressionar, porque o André naquele momento estava fazendo baitas partidas, era um cara que tinha poucos jogos, talvez aí um pouco mais de 10 com a camisa do Corinthians.
0: Antes dele chacoalhar os ovos, não é isso?
1: Sim.
0: Ah, tá.
1: E ali, Bento, rolou uma pressão, inclusive eu mesmo falei, pô, pela bola que esse cara tá jogando, 20 milhões de euros é pouco para ele, é pouco. Depois ele teve essa instabilidade, começou a jogar mal, enfim, tá recuperando talvez aí, marcou gol recentemente, gol decisivo pro Corinthians, marcou 2 inclusive no mesmo jogo. E tá recuperando talvez a confiança, mas é um cara que se pintar uma proposta, talvez até o mesmo valor do Milan agora, pela condição financeira do clube, é capaz de sair. Agora o Bagre Alberto, não sei se vai pintar a proposta não, porque...
9: Ah, o Bagre não, Alberto Bagre, que, tu pedia na seleção brasileira, eu ouvi aqui tu
1: mas quando ele foi seleção. Artilheiro do Campeonato Brasileiro, ele tava bem, agora tá mal, tem que falar.
9: Aí era seleção, agora era Bagre, o incoerente sou eu.
1: Como diria o Edson Arantes,
5: eu futebol falar é pra momento. Você também, mano. A grana, o salário que ele tem no Corinthians...
1: É 2 conto por mês,
5: é
1: irmão.
5: É difícil ele ganhar isso aí lá
2: fora. Yuri ganha 2 milhões por mês? Ganha.
1: E vou te falar, Sombra, Não é só salário, não é só grana, Bento. Qualquer torcida do mundo inteiro tem a paciência que a torcida do Corinthians tem com ele porque ele é esforçado. Porque a torcida do Corinthians, ela gosta de padronizar a ruindade como se fosse uma grande virtude. Tem muito corintiano que acha o Romero ídolo. Pasme, Romero ídolo. Romero, com todo respeito ao Romero, já chegou a ser o jogador que marcou mais gols dentro da arena, enfim, pra ver a desgraça que a gente tava. Mas, por exemplo, quando você vai falar que o Romero é ídolo, ídolo é um negócio muito pessoal. Mas isso é algo
2: histórico da torcida do Corinthians.
1: Não, mas é que tá, mas ô Sombra,
2: às vezes é assim, idolatrar o jogador pela raça que apresenta, ainda que seja ruim pra cacete.
1: Então, mas, por exemplo, não é que ele tenha sido ruim. O Ezequiel era conhecido como Deus da raça, mas o Ezequiel jogava bola pra cacete, mano.
2: Não, o Ezequiel era bom.
1: O Ezequiel jogava bola pra cacete. O Zé Elias, que apesar também de ser conhecido também como um cara mais raçudo do que técnico, mas cara, o Zé Elias pra mim era um monstro
0: naquele momento. Até o Márcio, da época de 90 Márcio também. Bittencourt.
1: Agora o Romero, velho, ele Márcio já era paulada. Ruim. O Romero já era ruim quando ele era bom. Mas tem corintiano que trata o Romero como ídolo. E aí eu vou respeitar porque esse negócio de idolatria... É muito particular de cada um. Tem gente que vai achar que o cara é ídolo, tem outro que vai falar que não.
0: Por mais diversos motivos.
1: Mas, por exemplo, eu acho que ídolo que eu vi jogar, eu não coloco o Romero no mesmo patamar do Neto, do Marcelinho, do Cássio, do Dida, do Rincón. Eu não coloco. Eu não coloco do Emerson Sheik. Eu acho que o Romero, ele não entra nesse bonde aí. Mas tudo bem, a torcida do Corinthians, ela gosta, por exemplo, de jogadores com essa característica. Pode perder 200 gols. Perdeu 200, fez um e bateu a cabeça na trave. Não, vamos ter calma com o Yuri Alberto. E o Yuri Alberto, ele tem atrapalhado muito mais ultimamente do que ajudado. Então, se pintar uma proposta pro Yuri, Sombra, mais o Corinthians que hoje, oficialmente, ele tem 50% de uma futura transação, e desses 50% ele ainda tem que dar mais 10% do valor aí pro ex-empresário, o atual empresário. O Mota trouxe a informação que o André Cury falou pelo Yuri Alberto recentemente, a última informação que eu tinha visto.
2: Mas o Yuri tinha trocado.
1: É que o Yuri não tava mais aí com o André Cury. E o empresário tinha sido o pai dele, mas jogador troca de empresário igual troca
5: você,
1: de
5: cueca. Pra desvincular do André Cury, assim, não é? Deve ser não sei o que aconteceu.
1: Então, mas é um cara que tem ainda uma parcela pra receber do montante futuro da venda do cara, né?
5: Mas,
1: então aguardemos.
5: Mas mais uma aqui, ó.
1: Ou talvez ele só esteja ainda com o Yuri Alberto nessa futura transação, porque ele tem interesse no negócio também.
0: Né? Mande um abraço pro Carlinhos Zolen.
5: Carlinhos Zolen, que nosso... É, boa. Um abração, tá sempre ouvindo. Pra ele, o Márcio Bittencourt é o ídolo dele.
1: É
5: louco.
1: Corinthians é da hora, mano. Eu gosto do Márcio.
5: O Osmar Stable, presidente do Corinthians, tornou-se alvo de mais um impeachment. Mais um, porque na verdade, um terceiro olha pedido aí, de impeachment. Olha aí,
9: Osmarzão.
5: Ele agora, dessa vez, foi protocolado pelo associado Leandro Cano, e tem como base uma manifestação do Ministério Público de São Paulo que criticou a atuação do dirigente em um processo criminal envolvendo o Armando Mendonça e a gestão de materiais esportivos da Nike. Então, fala pra você, pelo terceiro já pode pedir música lá no Escobar, lá no
1: Fantástico. Olha, pode, não, precisa ver as alegações ali, ô Bento, é que o Ministério Público, ele transformou o Osmar Stable como investigado agora dentro do processo também, que ele tá averiguando. Então a gente vai ter que aguardar pra ver aí qual que vai ser o desfecho do que o Ministério Público vai apontar o Osmar também, que ele passa de uma figura que ele só integrava o processo pra ser investigado também. Fora esse fato do Armando Mendonça, que era responsável pelo almoxerifado, no qual o Corinthians ele foi furtado e foi saqueado em mais de 6 milhões, o Osmar tem que responder também por esse negócio da contratação da empresa de segurança que ele fez aí, que é uma empresa que não tinha autorização da Polícia Federal para estar funcionando. Enfim, são situações que ele vai ter que explicar sim.
5: Boa, mas aguardemos uma coisa, hein? Volta quando? Eu acho que ele
1: não tá muito preocupado, não.
5: Volta quando, Corinthians? Os caras estão lá no Egito, tem uns caras em Portugal. Quando
1: Grécia, mano. O Hugo Souza trombou o Bidon na Grécia.
5: Aonde? Quando é que eles voltam? Ah,
1: sei lá quando vão voltar. Deve ser.
5: É, então
1: beleza. Cara, mas você vê os jogadores do Corinthians, os caras estão na Grécia, mano. Você vê lá, os caras estão no Egito, os caras estão lá em Dubai. Porra, outro dia lá o Bom Tempo postou a foto lá, ele tava do lado da Rua do Quintino, ali no Marapé.
13: E o Carrilho, tá onde, hein? O
1: Carrilho tava vendo a Copa, irmão. Ah, no jogo de estreia do México lá, os caras cortaram pro Carrilho na arquibancada.
13: Porque era o Corinthians.
1: Ó, os caras mostravam o show no banco e o Carrilho na arquibancada. Os dois não tava nem tanto, os caras mostrando os caras.
13: Semana é louco.
1: É nóis, irmão.
2: Cada uma, hein?
1: Corinthians é sucesso, mano. E o Vozinha quer jogar no Coringão, hein?
13: Vozinha? Tem lugar lá?
1: É, reserva do Hugo, né? Mas é bom goleiro.
2: Muito bom. Sombra. Muito bom. Deixa eu convocar aqui o Fábio Vieira, tem um recado importante.
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5: Vamos lá, o São Paulo que está atrás de zagueiros, né? E pela segunda vez, o Hoffenheim recusa a proposta aí pelo Arthur Chaves, né? De 25 anos. Né? E ainda o time lá quer manter uma exigência de compensação financeira para ele, né? Então o São Paulo tenta trazer o jogador, está tentando falar com ele, pelo menos pelos. Pelos próximos 6 meses aí.
2: O São Paulo é daqueles clientes chatos que quer comprar fiado, né?
5: É, exatamente, é isso.
2: Nossa,
5: exatamente é isso.
2: Ele fica entrando ali no boteco, quero pastel. Quanto é o pastel? Puta, ó, não tenho dinheiro, mas olha.
13: Faz por tanto.
2: Mas você vai estar dando o pastel pra um cara legal, eu sou bacana, eu vou falar bem da sua pastelaria. Putz.
5: A última oferta aí do São Paulo.
2: É vergonhoso. São Paulo é um grande mendigo no mercado do futebol.
5: É, mas é o que dá aqui, né? Por exemplo, só pra você ter uma ideia, o São Paulo ofereceu aí um empréstimo por apenas 6 meses, cara, até o final do ano, né? Aí o Hoffenheim falou, pô, beleza, mas
2: precisa de uma negociação
5: financeira. É, exatamente, vai liberar porque o São Paulo é legal? Vai, né? Então ele tem 25 anos aí, é um jogador que tá no radar, né? Já que o outro lá também...
2: E nem dá pra dizer não, olha, ele vai jogar bem aqui, vai voltar a ter vitrine, etc e tal. O São Paulo já não é vitrine, porra nenhuma.
13: Tá disputando Libertadores, né? Não pode falar isso.
2: Quem sai do São Paulo hoje, sai por merreca.
5: O São Paulo que voltou antes de todos os times, já tá no segundo dia aí de trabalho, né, no CT, e foi cancelado, né, como eu acho que o Motinha comentou ontem aqui, os amistosos, né, que ia fazer, se não me engano. Vai ter só com o Fluminense, tá tentando pegar mais um time aí de Série A pra fazer.
2: E acho que seria até a estreia do Hulk.
5: É, né?
2: Pra começar na boa, pra você perder, né?
13: mas... Você é convidado pra deixar o outro ganhar.
2: Vai pra tomar gol do Hulk.
1: Mas esse é o tipo de amistoso burro de se marcar, né?
13: É. Mas muda o quê também, velho?
1: Óbvio que muda. Você toma 3 ou 4 do Fluminense,
13: aí já começa a torcida. Pô, mas tomou 6 no outro ano, no Brasileiro.
2: Mas era uma competição,
13: né? Então.
2: Aí você tá lá, se preparando. Aí você vai lá, mete um amistoso com o Fluminense, toma 3.
1: Esse é o jogo que se você ganha, a torcida vai falar, é amistoso, não vale nada. Agora você perde.
13: Vem no processo. Arrumando
1: sarna pra se coçar.
2: É amistoso, você ganhou. O outro time também tava meio que não queria nada.
13: É brigar com o bêbado.
5: Só tem a perder. Aí quem quer vir? O pessoal tá louco pra vir no meu camarote, Cefinho.
13: Mas você viu quem é?
2: Quem mandou ali? O Miquéia?
5: Ah, meu pai.
0: Ele quer ir no cavalo do Motinha.
5: Não, não. Não, mas, ó,
2: fica tranquilo que eu vou ter dó de você, mó.
0: Deixa pra lá, velho.
5: Lei Sombra, não é só lá, não. Ontem, Aires, mais uma vez, né? É, teve uma representação protocolada por conselheiros associados, né? Pedindo mais uma vez o afastamento dele.
0: Ai, ai, ai.
5: É, mais uma vez, então. É
0: a coisa, hein?
5: É, tanto lá quanto aqui, os caras estão loucos pra tirar ele.
0: Tá tudo feio.
5: É, não, mas lá no Santos ainda é meio que intocável ali o Marcelo Teixeira, não, sim, né?
0: Sim, mas a coisa tá mas, feia.
5: É, ontem Aires lembrando que voltou há pouco tempo, né, de novo, né, já estão pedindo de novo pra ele se afastar novamente.
0: Beleza, hein? É, não... Ah, uma beleza, viu?
2: Nossa, o São Paulo virou são migalhas de São Paulo hoje, né? Um abraço aí pra... Os nossos visitantes de Limeira ali, a galera...
0: Pessoal de Limeira,
5: é mesmo?
2: Inclusive um dos rapazes ali, o filho deles ali, chama Miller, e o outro é Matheus Rogério Ceni, não é isso? É
0: sério?
2: É, Matheus Rogério Ceni e o outro chama Miller, é verdade. É,
0: pô, eu não sabia que ele veio de Limeira, eu tava lá embaixo, ele pediu pra assistir o programa, falei, pô, exatamente. Pode subir.
2: Esse gente, é o nome dele. Muito bem-vindos, viu? É? Muito obrigado.
0: Obrigado pelos visitadores, mas tudo palmeirense ali.
6: E aquele bonitão ali que Palmeiras, acabou de chegar é meu namorado.
2: Oh, aí, olha, o Renato Russo está entre nós.
6: Palmeirense, claro. Ah, Renato Russo. É o primeiro requisito.
5: Renato Russo. É cinco anos já namorando.
0: Pô, cinco anos, velho. Cadê, ela quer fazer o casamento.
5: Quem nós... te toca aqui no seu casamento aqui?
0: Não casa não, velho.
5: E a Riso Assessoria vai assessorar o casamento.
0: Ele quer quebrar o recorde do mano. 42 anos namorando.
1: Ó, mas esse negócio aí, por exemplo, todo caso... Ô, Sombra, não vou dizer que é todo, porque eu não tenho...
0: números exatos.
1: Talvez aí esses gráficos aí pra comprovar, isso. Mas eu tenho certeza que mais de 95% dos casos de homem que acordou com água quente no peito, mano, é porque eram casados. Namorada não faz isso.
0: Acho que não.
1: Namorada não faz isso. Mulher com raiva vai lá e pega água quente e joga no peão.
5: Aí tá casado. Mas
6: a pergunta é, elas estavam erradas?
0: Sempre.
1: Não, mas aí...
0: O homem ele não erra, ele se equivoca de vez em quando.
2: Então, você toma cuidado, viu? Você nas suas andanças aí pelo SBT, às vezes esquece um bilhetinho no bolso.
0: Nem fez esse bagulho.
2: A Thaís anda meio que acordando na madrugada pra cuidar do nenê. Ela vai dar aquela incerta nos bilhetinhos, vai dar
0: as colheres ao sol. Mexe na jaqueta, mexe na jaqueta.
1: O bom é que ela também não mexe em fogão. O máximo que ela vai fazer é me jogar água.
5: Posso falar aquelas bailarinas lá do. As bailarinas.
2: Não, mas ela pode pegar do chuveiro, hein?
1: Ah, mas também água quente assim do chuveiro não mata, pô.
5: Ô, mano, aquelas bailarinas lá dos programas lá, hein?
1: Eu não trombo ninguém, Bento.
5: Você não vê nada, né? Você passa assim, né,
0: jogador? O mano queria trabalhar na época do programa do Miele, lembra?
5: Ele que era no Coquetel.
0: Você lembra, Domênico?
5: Sombra.
0: Lembra?
5: Nessa representação, aí cinco jogadores, São Paulo nem se representaram, tá? É o caso do goleiro Yang. Certo. O Cedric Soares, aí, eu não entendi, beleza, né? O Cedric, o contrato dele vai até 28 ou 29, não é isso? 27? É,
2: 28.
5: E agora o cara vai ser dispensado.
0: Deram um passo amanhã
5: pra ele. Um time aí.
2: É o famoso pode procurar que a gente continua pagando o seu salário até o fim do contrato.
5: Exato, exatamente.
2: É isso.
5: Aí tem mais esse aqui eu não conheço, Paulinho, né? Ah, o Matheus Belém, zagueiro, o Luan, o volante. Né, que chegou a ser relacionado aí pelo Crespo em algumas situações. Que o Crespo
0: colocou pra jogar no jogo lá.
5: E o Paulinho. O Paulinho
2: esse até Paulinho, ele surgiu como uma boa promessa.
5: Não é o Boia, não, né?
0: Não. O Boia tá em Portugal.
2: O Boia já tá furado. Esse Paulinho é que é o estranho, viu? Sabe aqueles jogadores que você vê, uma promessa, bom jogador na base... se eu não me engano, ele chegou a fazer um outro jogo no time de cima.
0: Sombra, ele entrou na final contra o Corinthians da Taça São Paulo no lugar do Rayan e ele ajuda a virar o jogo, inclusive. Por causa dele o jogo.
2: Eu estranhei essa possível dispensa do Paulinho. Eu não sei o que tem aí.
0: Mas devia ser um jogador melhor aproveitado, dá mais minutagem, de repente volta melhor. Mas ele parecia ter talento mesmo, viu, Sombra? Também achei estranho quando eu li.
2: Eu não quero dizer que o São Paulo tá certo nem errado.
0: É, a gente
2: não
0: sabe os bastidores, né?
2: A gente não sabe os bastidores. É. Eu estranho... Porque ele parecia ser um
0: parecia jogador ter potencial.
2: De bom potencial. Isso. Então, assim, agora, lógico, não sei o que pode estar acontecendo nos bastidores. Boa. Muito bem. Ô, Maria.
6: Oi.
2: Você prefere Maria, Helena?
6: Pode ser só Maria, Sombra.
2: Maria. Boa. Maria. Ô, Maria, você vê que às vezes o pessoal aqui no programa fica super nervoso, né? Fica super... Por exemplo, você vê o Quintino. O Quintino, às vezes, ele espiroca.
0: Bravo, é bravo,
2: Quintino. Sai do ar.
6: Tá bravo, etc. Quintino.
0: Largou o programa, né?
2: Você manipula lá, por exemplo, benzodiazepínicos pra galera ou não?
6: Trabalho, Sombra. Podemos estar vendo alguma coisa pra colocar na caixa d'água lá na casa do Quintino.
0: Quintino, né?
2: Tem como depois você pega lá na caixa d'água do Quintino... Soltar um pozinho de alprazolam lá.
6: É, dá pra colocar alguma coisa, porque aí fica todo mundo mais tranquilo. Calmante? Ou lá na casa do Marcelo Teixeira também, pra ver se ele nem sai pra trabalhar.
0: Mas isso é calmante? O que que é isso?
2: É, calmante.
0: Calmante.
6: Ah, fica tranquilinho.
0: Mas legal se fazer isso, porque são nossos filhos, né?
6: Claro.
0: Então tem que cuidar dos filhos, né?
2: Sempre. A gente fica muito preocupado com o bem-estar do Kiki,
6: né? É que a gente tem vários
2: filhos. Ele sofre
0: também,
2: muito
0: também, né?
6: Tem o outro aqui, coitado.
0: Tem vários.
13: O Quintino, dos seus filhos é o que mais demonstra rebeldia, Domingo?
0: É o mais bravinho.
13: É?
0: É.
13: Ele é revoltado, né?
0: É. O mais bonzinho é o Pedrinho.
13: Ah, e o Pedrinho é um doce.

0: Eu é enteado.
1: Ele é só filho do pai. Ele é só filho do pai, né, Sobral? Só filho do pai. Da mãe ele não é.
0: Mano, enteado, Dodô.
1: É o enteado, mano, é enteado.
0: Minha relação com...
1: Agregado, agregado. Não é
0: filho de sangue.
1: Agregado, agregado. A minha relação com o Santos é a mesma da Leila com o Vasco, sabe? Tipo, tem a proximidade por estar com enteado, assim.
0: Você nutre uma simpatia, só.
1: Eu entendi, Maurício. Você está em grande fase.
0: É, maravilhoso.
1: Ai, meu Deus. Coitado do
2: Santos, mano.
1: É. Mas todo mundo podia torcer um pouco mais, mano.
0: Sim.
1: É. Porque eu nunca tive uma rivalidade, ô Domênico Santos.
0: É.
1: É aquele tipo de coisa que eu tava falando aí da rivalidade unilateral, mano. Na verdade, é uma rivalidade que parte do santista para com o corintiano. Ou para com o Corinthians. Mas o corintiano, ele nunca vai escolher o Santos como principal rival.
0: Mas aqueles 23 nunca. Anos que o Ademir conta pra você que o Santos ficou ganhando do Corinthians.
1: Não era 23
0: foi.
1: Anos.
0: Quem quando não foi,
1: São não é isso. O Quintino vai falar aí, ó.
0: É, tinha um tabu, acho que 10 anos, um negócio assim.
1: O Pelé lá?
0: Não, que o Corinthians ficou sem ganhar do Santos. Acho que o Sobra deve lembrar.
2: O espaço, o Sobra, a gente gosta tanto do Santos aqui, que o espaço que é dado
0: pro Santos... Só aqui nessa rádio.
2: Só existe aqui.
0: Só aqui
2: mesmo. Temos representantes, né?
1: O Quintino sabe disso.
0: Falamos em todos os programas.
3: Daqui a pouquinho, vamos trazer aqui duas pautas, hein? Duas pautas que nós vamos trazer.
1: Interessante.
3: Duas interessantes. É interessante. O número para você entrar aqui ao vivo com a gente é o 3284-7097. 3284-7097. Já para você mandar sua corneta é o 96-650-7997. Olha, vamos lá. Cornetinha aqui só para começar.
4: Fala, Sombra. Mano, sou seu fã.
1: Salve, obrigado. Cristino,
4: melhor risada do rádio.
1: Alá,
4: e valeu. Legal aí ver que hoje tá com um convidado especial, Luiz Soares. Cara, pergunta o que que tá acontecendo com o seu Bento. Ele colocou uma dentição nova aí, tá parecendo o Luiz Soares, aproveitando a Copa. Cuidado aí, que ele tá do lado do Domênico, ele vai sair mordendo todo mundo, hein? Se falar mal do Abel, ele vai morder. Falou, um abraço a todos. Lucas Pereira, São Paulino aqui.
1: Você meteu uma arcada?
2: Não, eu coloquei as porcelanas. Que agora inveja, né? Não tem dinheiro pra fazer, né, irmão?
0: Nossa senhora! Nossa senhora!
3: Que mijada! Olha, nem humano seria capaz de uma dessas.
1: Fala aí, Kiki.
0: Fala isso, mano.
1: Humilhar alguém pra grana.
2: Os caras ficam com inveja, né, Kiki? Fala aí.
1: Não, mas o Quintino tirou a dele.
3: Olha, quem tá na tela é o Ken Humano. Deve ser o Ken Humano. O Bento quer chegar nisso aí.
2: Não, aí não.
3: Quer chegar aí.
0: Mas parece o Walter Mercado aquilo ali.
1: Como é que é o Walter Mercado?
0: Lembra?
3: Ana, você é o Ken Humano? Conhecendo o Bento como você conhece e vendo no que ele quer chegar conforme tá ali na tela.
2: Mas não dá, esse cabelo não dá. Olha lá o cabelo.
3: Ei, Maria, você aconselha o Bento? Ele quer chegar naquilo ali.
5: Eu acho que falta pouco. Tá muito perto.
3: Aí,
5: tá muito
3: cabelo, perto.
1: Só falta o cabelo.
5: Eu acho que falta o cabelo e a gente consegue chegar lá sim.
3: Chega lá, faz a barba e tal, né?
6: Mete aquele batom. O cabelo do Pedro La Roca.
2: Puta merda. É verdade. Chamaram ele na transmissão ontem de Quem Humano.
1: Nelson Rubens, né?
3: Vamos aos ouvintes. Lembrando, quer entrar no ar e falar, eu quero ver o Brasil no camarote do Mota. Vai assistir o Jogo Brasil e a Tia aqui, né? Energia 97, amanhã, com o acompanhante no camarote do Mota. 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
1: Tocou.
3: Alô?
7: Alô? Alô?
3: Oi, quem fala?
7: Fala, Sombrinha, é o Gian Giacomo.
3: Gian Giacomo, nome completo?
7: Maurício Michelassi Gian Giacomo.
1: Mês vem sem juros.
3: Quantos anos você tem?
7: 51.
1: Ah, belo número, hein?
3: Você é de onde? Belo. Bari.
7: Pirituba.
3: Da Ligúria. Né? Ah, com esse nome, eu pensei que ele tava na Itália. É, Pirituba, tá certo. E o seu time?
7: São Paulo, né, infelizmente.
3: Sim!
1: Ai, ai, ai. Decolou. Juvenal, hein?
8: Saudades.
1: Decolou. Como é que tá em cima?
8: Periclitante a situação. O tricolor. Não tem nenhum jogador na seleção. É por isso que tá mal.

0: O machixe.
1: E aí, Maciço?
0: Não, eu ensinei.
1: Você olhando daí de cima, como é que é?
0: Ah, não seguiu os ensinamentos.
1: Não, né?
0: Eu ensinei.
2: Eu acho que muito pelo contrário, ali, uns 200 seguiram seus ensinamentos.
0: Não aprenderam de fato.
2: Muito pelo contrário.
0: Não aprenderam de fato. Você é ingrato,
1: o sombra ingrato, é?
0: Muito.
1: Quando você tava lá, você ganhava tudo,
0: quando,
1: né?
0: Quando eu vencia, ele comprava pôster. Ele se orgulhava de ser o São Paulo Clube de Vanguarda.
1: Mas você ganhava.
0: Mas hoje, ele espizinha a história que eu construí.
2: Olha.
0: Não sei porquê.
2: Juvenal.
0: Mas ele fez isso.
2: Juvenal, ele só foi bom no São Paulo. É. Quando ele era diretor de futebol.
1: Disso ele conhecia.
2: Quando ele se limitava ao cargo de dirigente...
1: Campo,
2: de,
1: né?
2: De diretor
1: aí
2: de futebol.
1: Aí complicou, né?
2: Ele, apesar da forte influência política, que era extremamente danosa em São Paulo, mas reconheço que como diretor de futebol, ele
3: concordo.
2: Teve um belo trabalho, ele fez um trabalho de renovação muito importante nos anos 80, trazendo Cilinho e outras
3: isso.
2: Trocas... Eu, uma adolescente torcedora, fiquei muito triste, mas depois eu vi que...
0: Se redimiu, que... tá vendo, Domênico?
2: Que funcionou.
0: É. Ele
2: foi
0: falou,
2: diretor de futebol no início da gestão do Marcelo Portugal Gouveia. Agora, como um político do São Paulo...
1: Como presidente.
2: Talvez eu entenda que ele seja a figura mais danosa da história do São Paulo. Sério? Sério?
1: O Juvenal?
2: O Juvenal, gente. Não vamos
1: mais
2: esquecer.
1: Que o Bastos Neto?
2: O São Paulo, o São Paulo, no passado... Ele tinha sempre um presidente por aclamação. Todos em torno elegiam um por aclamação. Não existia disputa eleitoral.
1: Não tinha oposição.
4: Não tinha eleição.
2: Não oposição, tinha eleição. Né? Olha, pô, é o Maurício. Maurício, é você. Então todo mundo vai se
1: todo unido, em torno todos do unidos.
2: Maurício. Coisa não vazava. E via de regra, você tinha alguns presidentes ali que eram eleitos por aclamação de bom nível. De bom nível. Até porque o Conselho de São Paulo... tinha mais gente de bom nível. Não é essa porcaria que hoje é, essa feirinha do Brás que eles têm aí. Vou fazer o quê? Se você quiser, o Mano ri, mas é tudo igual. Corinthians, Santos, São Paulo. É a feirinha da madrugada isso aí. Pelo amor de Deus.
1: Não, o Corinthians tá...
2: Não, vala comum, né?
1: Embaçado.
2: É a vala comum. É terrível,
5: falou,
2: né?
5: Falou tudo.
2: E aí, ele foi o cara que rachou São Paulo politicamente e criou a política de coalizão que a gente vê... nos governos federais do Brasil há muito tempo.
1: Mas em contrapartida...
2: Assim, é criar união para vencer o lado oposto e distribuir cargos.
1: Eu tomo lá da cara.
2: E eu não falo isso hoje. Eu sempre falei isso do Juvenal. E mais, sempre falei que coisa que as gerações mais novas, que soubessem o Juvenal de tricampeão brasileiro e campeão em 2005, lá na Libertadores, que ele era dirigente, ele era diretor, o presidente era o Marcelo Portugal Gouveia, mas ele já estava lá há muito tempo. Ele, quando foi presidente do São Paulo pela primeira vez, em 88, 89, ele deixou o São Paulo full, dinheiro zero. No São Paulo não tinha nem uniforme para vestir.
1: 88?
2: Ele destruiu o São Paulo. É que vocês têm que procurar... aí nos arquivos de jornais.
1: Por isso a má campanha de 90 está relacionada exatamente a isso, não é?
2: Ele deixou São Paulo no limbo. Um conselheiro do São Paulo que teve que ligar pro cara da pênalti, que era São Paulino, e falar: meu, você precisa ajudar a gente aqui, cara. Nós não temos nem fornecedor de uniforme. No São Paulo não tinha dinheiro para treinador. Não tinha dinheiro nem para contratar treinador. E aí o conselheiro lá de São Paulo que ligou, que era amigo do Tele. Tele, você precisa ajudar nós aqui, que ferrou. A coisa tá feia.
1: Ah, foi assim?
2: Foi, o São Paulo, naquela
1: caramba.
2: Época...
1: Eu não
2: estava
1: sabia.
2: Na desgraça financeira.
1: Eu não lembrava disso aí.
3: Mas não. Da mesma forma que você tá falando, por exemplo...
2: De São Paulo e dos maus elementos que a gente já teve, eu sei bem, dos bons e dos maus. Sei
3: temos
2: bem.
3: Algo em comum.
2: Eu lia muito jornal, me informava dia e noite, numa época que a informação não corria, mas eu era moleque lá, moleque, na hora que eu já tinha 19 anos, quando ele foi presidente a primeira vez, né? Primeiro que eu tinha vergonha do Juvenal.
1: Por que, Sombra?
2: Ah, era uma figura...
3: folclórica. Arapuca!
1: Aquele jeito dele falar, o jeito dele falar?
2: É, caricato, ele era caricato, aquele perfil do Juvenal não combinava com aquele meu... daquilo que eu via do São Paulo de antigamente.
1: É que ele parecia um personagem, né? Na verdade, né?
3: Parecia não, era um personagem.
1: É um personagem, foi, né? É que os presidentes de São Paulo antigamente eram caras mais sóbrios, os caras mais discretos, dele, né?
3: Mas você tava falando aí a respeito do momento que o São Paulo não tinha oposição, mas não ter oposição também é ruim. Porque muitas vezes, Sombra, pega, por exemplo, o Palmeiras, que ele vem de 3 gestões aí e o clube ganhando tudo. Então você praticamente, se você não mata, você aleja a oposição do clube. E isso é ruim. Porque num próximo mandato, Domênico, se você tem aí um cara que não consegue corresponder à expectativa, você praticamente quebra o time de novo e você não tem ninguém forte do outro lado para apontar. Então, eu entendo, por exemplo, o Sombra, mas o São Paulo era uma união, todo mundo em prol do clube. Mas é importante você ter sempre pessoas boas do outro lado para poder contestar também. Para não deixar esse negócio cair numa zona de conforto.
2: Hoje não tem bom nem de um lado nem do outro.
3: Não, mas aí que tá. Esse é o grande problema dos clubes. O Corinthians, durante muito tempo, Sombra, ele também alejou a sua oposição através da figura do Dualib, que se perpetuou como o Juvenal não, fez no São Paulo.
2: Mas diferente, é diferente o negócio. O perfil do São Paulo era de tipo, temos um presidente, vamos apoiar, vamos ajudar, se não for bem, troca-se por outro, e trocava por outro, e trocava-se por outro, né, na outra teórica eleição. Porque o nível do Conselho do São Paulo era bom, ele trouxe a maldita política do toma lá da cá.
3: Aí ferrou.
2: Desculpa, cara, nossa, nada senhora, vai me convencer num mundo que o Juvenal fez com o São Paulo foi importante. Nada.
1: Talvez
2: nada.
1: O reflexo esteja vindo agora.
2: Mas é.
1: Ainda que tardiamente, é o reflexo.
2: O São Paulo virou aí uma Brasília. O São Paulo virou Brasília há muito tempo. Mas olha, vamos dar chance aqui pro Janjacomo falar. Qual a sua visão de solução pro São Paulo, Janjacomo?
4: A virar SAF, né, Sombra? Não tem jeito.
2: Tá, aí eu te faço a seguinte questão, a mesma que eu falei pro Brunoro, que teve aqui na sexta-feira. Aliás, que legal o programa de sexta, né? O Brunoro e o Robério de Ogum aqui, foi muito legal o programa.
4: Você
2: chegou a ouvir ou não?
4: Acho que ela... Não ouvi, eu acho essa programação que você está fazendo, trazendo pessoas para participar. Inclusive, eu conheci um repórter bem velhinho, ele foi, São Paulino Roxo, ele foi aí em vocês. E ele contando a história de São Paulo, e você falando agora, relatando essa história, ele falando lá atrás, como era o São Paulo. Eu não tinha essa visão do São Paulo lá atrás. Lá atrás. E até ele mencionou que teve um discurso com o Dodô. Não, que o São Paulo era assim. Não, não era assim. E era legal se trazer personagens do São Paulo, Palmeiras, Corinthians, para o pessoal de hoje saber quem é o time de... como era o time de antigamente, né?
2: É assim, a gente tem que trazer isso, porque as pessoas hoje, elas têm acesso à informação, mas não se informam. Ou se informam não. De coisas fúteis. Na maioria das vezes são coisas fúteis. Né?
4: Isso é não, muito bacana.
2: Lógico também que a informação sobre o futebol seja algo tão importante assim, né? Obviamente.
3: Mas é, porra, claro que é.
2: É mais ou menos também, vai. Para fins de vida do dia a dia, não, né?
4: Hã? O futebol de hoje virou business, é dinheiro, né?
2: Cara, mas vamos lá, o futebol é dinheiro, a rádio é dinheiro, a nossa vida é dinheiro, a sua vida é dinheiro, não tem jeito. Hoje não se vive sem o business, sem o dinheiro. O problema é o quanto você se utiliza de meios honestos e competentes para você ter o dinheiro para você fazer gestão.
3: Mas, ó, só
1: da
3: vou fazer...
1: meritocracia, né?
3: Eu só vou divergir da sua ideia quando você fala o negócio do futebol aí é meio secundário, enfim. Não é. Porque qual foi a última vez que você abriu um site para ver a notícia do teu clube?
5: Faz muito tempo.
4: Pra mim faz
5: hoje
4: tempo,
5: chega no aplicativo, né?
3: Não, então, mas, por exemplo, você abriu, tipo, alguma coisa pra ver a notícia
1: do teu
3: clube. Você buscou notícia do teu clube.
5: Buscar.
3: Talvez deva ter fazer, sei lá, 2 minutos que você viu uma notícia
2: do
3: teu clube.
2: Pra ela não me importa.
3: Importa sim, porque, por exemplo, eu duvido que ela tenha ligado pra tia dela pra saber como é que a tia tava num período mais curto do que ela viu alguma coisa do Palmeiras. Ou você, Bento, viu do Palmeiras com relação à tua tia. Faz o comparativo. Então, o futebol na tua vida tá muito mais importante do que a família. Qual foi a última vez que você ligou pra tua tia?
6: Meu Deus do céu.
3: Hã? Qual foi a última vez que você ligou pra tua tia?
2: Ah, na mesma medida que ela. Ninguém liga um pro outro.
3: Aí que tá.
1: E você? Qual foi a última vez que você ligou pra sua tia?
3: Eu não liguei. Eu fui lá no final de semana.
2: Mas ele só botou... Mas ele só jogou essa porque ele tinha ido visitar a
1: tia. Era um trunfo.
2: Ele já tinha.
1: Ele preparou a arapuga pra pegar vocês.
3: A minha tia foi um exemplo. Mas, por exemplo, eu vi notícias do Corinthians aqui há 30 minutos atrás. Mas eu não liguei pra minha tia hoje. Entendeu? Então o futebol não tenta minimizar falando não, que não.
2: Então,
3: o futebol ele faz as pessoas produzirem. O futebol é quase um efeito dopante de um medicamento. O futebol ele é antidepressivo.
2: Depende. Pra mim, não.
6: Depende.
2: Não, mas pra mim, não é.
3: O futebol, ele sempre vai ser uma válvula de escape.
2: Pra mim, não é antidepressivo. Claro pra mim, é. Não. De jeito nenhum. Pra mim, ele é deprimente, aliás.
3: Não, mas você fala e isso. Aquele negócio que... É igual aquele relacionamento em crise. Você pode estar, tipo, bravo, mas você não larga.
2: Não. Ok. A pessoa, às vezes, está no relacionamento e depressiva por causa do relacionamento.
3: Viu, Quintino?
2: É o que a Helena falou em relação ao namorado dela.
3: O quê?
2: Você não falou isso?
5: O quê?
2: O relacionamento deprime?
5: Não.
2: Você não falou agora há pouco?
3: Falou.
2: Não.
3: Você falou, meu relacionamento é mais nocivo do que uma usina nuclear.
1: Ela usou a palavra desinteressante.
2: Desinteressante.
1: Isso. Ela falou, tá bem desinteressante. Porque é repetitivo e não evolui para uma proposta matrimonial. Ela diz isso.
2: Então vamos lá, Jean Jacques, futebol para você. Hoje, ele te anima ou te deprime?
4: Me deprime.
3: Não, ele pode deprimir, mas você não larga. Você abandonou o seu clube?
4: Tipo assim, eu era fanático. Eu era que nem o Sombra. Hoje não.
3: Mas você não assiste os jogos?
4: Eu já, quando eu participei outra vez, eu contei pra vocês que eu conheci alguns jogadores de futebol. E vi também o lado negro do futebol, pedindo, tipo, vai, você curto e grosso, pedindo dinheiro pro meu sobrinho embarcar na... passar lá na frente.
3: Mas isso aí sempre existiu também, viu? Isso aí sempre existiu desde que o mundo é mundo. Não vem achar que é...
1: Desde que a bola é
3: exclusividade do presente. Não vem achar.
2: A verdade é que você só descobriu isso tardiamente. Isso.
3: Exato, mas isso aí existe desde que o mundo é mundo. Mas é igual restaurante, ô Jean Giacomo.
1: Você quase falou meu apelido, Jojocas.
3: Jojoca. O Jojoca com o Jean Giacomo. Mas, por exemplo, restaurante, se você for na cozinha, você não come nunca mais, velho.
1: Não.
3: Então não vá na cozinha.
4: Você também.
3: Aí, tá vendo?
2: Concordo. Nossa, uma vez eu fui num chinês.
3: Não. O chinês, ele já é sujo, onde você vê? Imagina onde você não vê.
1: Onde a prisão, o cozinho, esse cozinho sujo, chinês, muito ruim. Vamos fugir o faixa dele no cozinho, tá muito errado.
2: Não vou falar qual que é, e o pior é que a comida é boa.
3: Então, mas óbvio que é.
1: Mas esse é o tempero, a sujeira.
2: E aí, cara, sabe quando você fala assim, vou no banheiro. Mas só que o banheiro, ele fica depois da porta da cozinha.
1: Dava pra ver.
2: Passei pela porta da cozinha, cara... Mas eram umas bandeiras, eram umas bacias. Sabe essas bacias que você põe em pano de chão pra lavar? Essas
3: coisas, né?
2: Umas bacias no chão, uns peixes, umas lulas assim e tal. No chão!
3: Então.
2: No chão, tudo bem, não, tava dentro da bacia. Mas assim, cara, não dá pra botar em algum lugar mais alto, não dá pra ter um recipiente mais bonitinho.
3: Não, porque senão o rato não chega, pô.
2: Um aspecto estranho, sabe?
1: Tem que ficar acessível para o rato, né?
2: Não, e aí você vai no banheiro, cara. Puta, parecia banheiro.
5: Se o rato
2: de,
5: for o remi,
2: banheiro de rodoviária. E pra você lavar a mão, tinha um negócio de ODD, não era sabonete, nem líquido.
1: Era detergente.
2: Era mesmo. Detergente ODD. É, assim.
1: Mas esse que daquele amarelo ainda, do neutro.
2: Era, mais ou menos, não sei se era verde, amarelo.
1: E sabe, no mictório normalmente fica gelo com umas rodelas de limão, parece que é caipirinha ali pra tomar.
2: Acho que era aquele ganchinho com um negócio amarelo, assim.
1: Então... Que era da cor do detergente.
3: Mas, por exemplo, se você não tivesse ido mijar, você não teria visto a cozinha e o banheiro. E você teria repetido o prato.
1: Errado é você que foi mijar. Errado é você que foi mijar, tá vendo?
2: Não, mas veja bem. Eu vou lá. Eu vou, se precisar. Faz tempo que eu não vou, mas amanhã iria de novo. Então, é isso. Eu não sou tão fresco assim. Mas é que falei, putz, cara. Né? Você fala assim, meu, fecha pelo menos a porta da cozinha, né?
3: Mas, ô, Jean Giacomo, o negócio é o seguinte, não abandone teu clube, velho. Porque é como você fez quando você escolhe teu time lá, igual no casamento. O cara vai falar, é na alegria ou na tristeza, irmão? Não é porque o teu cônjuge perdeu a perna, velho, que você vai falar, não amo mais.
2: Olha, dá depressivo. É depressivo, é depressivo.
4: Mas falaram que o São Paulo vai trazer uma arma secreta, né?
2: Arma secreta?
4: Por causa que todas as coletivas do São Paulo falaram que estão falta de concentração, né? Estamos falta de concentração, que não sei o quê. Aí fiquei sabendo que passaram um telefonema pro seu Miyagi, do Karate Kid, pra dar uma concentração pra ele.
1: Mas o seu Miyagi parece agora... com o presidente do São Paulo.
3: Parece.
1: A cara do seu Miyagi.
3: Só pode pegar o tamborzinho
2: ali,
3: lá.
2: Não, fica ali com uma...
1: Casaco, veste casaco.
3: Pet Morita. Era o Pet Morita, né?
2: Pet Morita. Ali, só limpando ali.
1: Ai, mamãe.
4: Quando eu trabalhava no Morumbi, eu tinha as informações, agora não tenho mais.
3: Sessão da tarde, né?
2: Tá certo. Já como rapidinho, agora vamos falar de Copa do Mundo. Eu estava lendo aqui, eu não sei qual canal de televisão em inglês, deixa eu ver qual foi o canal de televisão que fez, É BBC. BBC. Importantíssima BBC. Ela fez um trabalho de pesquisa junto a centenas de jornalistas que cobrem a Copa do Mundo. E baseado na opinião dos jornalistas, elaboraram um ranking de quem foi das melhores seleções nesta primeira rodada da Copa do Mundo. Vamos lá. Vamos ver se vocês concordam ou não.
3: Vamos ver.
2: França em primeiro lugar. Quem concorda?
3: Pelo segundo tempo que fez, foi muito bem.
1: É, pelo conjunto da obra, tá justo. Não, entre primeiro
2: você,
1: e segundo.
2: Pra você, quem seria o primeiro?
4: Eu vou na Argentina.
2: Na Argentina, tá certo.
3: Eu vou na França.
6: Olha, eu vou na Inglaterra.
2: Segundo lugar, Inglaterra.
3: Concordo.
6: Inglaterra concordo. Foi bem demais.
2: Terceiro lugar, Argentina.
3: Também concordo.
1: Tá dentro.
2: Concordo. Tá dentro?
1: Tá dentro.
4: Tá. Helena, eu fico na França.
5: Concordo.
2: Boa. Quarto lugar, Alemanha.
3: É o 7x1. 7x1 é um 7x1.
1: É que ela encara o jogo de uma maneira séria, né? Não dá pra, entendeu?
2: Quinto lugar, Estados Unidos.
3: Concordo.
6: Estados Unidos pra mim é o quarto.
4: Também.
3: Tem uma coerência aí, tá bom o negócio.
2: Sexto lugar, Noruega.
3: Foi bem.
1: Foi bem também. Foi. Boa impressão.
2: Aí vamos lá, aí começa a descer um pouquinho. Vamos lá. Sétimo lugar, Colômbia.
1: Não jogou bem, não.
5: Ah, isso eu não vi.
1: O resultado foi enganoso, não foi.
2: Quem
1: pra
2: foi
1: tudo
2: melhor
1: isso?
2: Que a Colômbia?
1: E não tem...
2: É que você tá falando que não, foram... que não foi citado ainda.
1: É que você tá falando esse ranking,
3: hein? É o ranking.
1: Repete rapidamente pra mim.
3: Não, repete não.
2: França,
3: não. Já tá na posição
1: calma,
3: certa.
1: Calma, não, mas deixa ele repetir o ranking pra mim.
2: França,
1: repetir
2: Inglaterra,
1: outro.
2: Argentina, Alemanha, Estados Unidos, Noruega, Colômbia é a sétima.
3: É isso, tá no lugar certo a Colômbia.
6: Olha, eu vou te falar, eu vi o jogo da Colômbia lá com o Uzbequistão.
2: Eu não achei tudo isso.
6: Eu acho que o Marrocos contra o Brasil foi melhor do que a Colômbia, isso, mesmo tendo sido um empate.
3: Também isso. Acho.
1: Não, mas tem razão.
3: Mas você não pode colocar um time que empatou com um time que
6: mas depende de quem foi o adversário. Empatou com a seleção brasileira amassando isso. O Brasil contra um time que ganhou de 3x1 do Uzbequistão.
1: Desculpa,
6: mano.
3: Desculpa, mas venceu.
1: O Quindino
3: venceu.
1: A Suécia também jogou bem. O Quindino, por exemplo, ele falou que a Inglaterra o agradou. Beleza. Ofensivamente, defensivamente ela toma dois gols, uma seleção envelhecida, a zaga batendo ruim, cabeça, quando pegar um time mais forte vai tomar, cara.
6: Eu sei que o Stones e o outro lá não dá não.
1: Então, tá vendo? Não joga tudo isso.
6: Eu sei que vão falar que foi uma vergonha, mas por exemplo, a Espanha e Portugal, apesar dos empates,
1: seguem favoritos pra mim.
6: E amassaram os adversários, é que foram incompetentes também no que acabaram produzindo.
1: Não é que amassou, teve dificuldade,
6: mas a Espanha, né? Porra,
1: foi melhor. Vozinha foi melhor em campo.
5: Ah, foi porque Portugal parou de jogar com 15 minutos.
1: Isso, e o Portugal encontrou dificuldade, principalmente porque a do Nuno tá machucado. Mas depois
6: a Colômbia, o que era aí?
2: Não, a Colômbia, Colômbia, então, tem uma pequena polêmica aqui, né? Oitavo lugar, Marrocos.
1: Aí, ó. Aí.
2: Nono lugar, aí eu quero saber se vocês concordam, Brasil.
6: Puta, não concordo.
3: Eu não concordo.
1: Aí já... mas aí, repete a pergunta, quem foi melhor que o Brasil desse ranking aí?
2: A Suécia, não?
6: A Suécia foi melhor que o Brasil.
1: Talvez. Foi melhor. Talvez. Você pode ver até o jogo do Equador, quando o Equador perde pra Costa do Marfim. O jogo foi bem interessante.
6: Japão e Holanda foram melhores que o Brasil.
1: Foram melhores que o Brasil. O rendimento futebolístico foi melhor. Concordo.
2: Vamos lá. Décimo lugar, Suécia.
1: Jogou bem.
2: Décimo lugar, Suécia. Aí eu só vou trazer os outros agora. Eu achei bem estranho aqui. 11º, Austrália. Aí Espanha ficou em 12º, Holanda, Países Baixos em 13º, Japão em 15º, deixa eu ver aqui, Portugal 21º.
6: É, porque foi decepcionante foi mesmo.
2: Né?
6: O foi empate em si, mas...
2: Olha aí, Uruguai, 30º.
1: Não, futebol muito pobre também, Uruguai. Lembra, mano, que a gente comentou aqui? Que não tinha...
2: Olha o Paraguai, 45º.
1: Pior que ele, só 3, então.
2: E a pior, Curaçao.
5: Mas
2: o Haiti tá nesse ranking em 28º.
6: Sim, e a Escócia?
2: Escócia. Deixa eu procurar aqui a Escócia.
1: Também foi um futebol
2: 16º.
1: Foi um futebol bem pobre.
2: 16º. Mas venceu, né?
1: Venceu.
2: E aí, Jean Giacomo, Brasil em 9º, você concordou?
4: Ah, tá muito fraco ainda, tá sem raça, né? Na hora que eles... Será que eles vão virar chavinha? Se virar chavinha, nós sobe, vai lá para primeiro.
6: Então, os dois times hoje, ali, ó. Oi, desculpa, fala aí, irmão.
4: Hoje, no depoimento do... não sei quem foi, não foi hoje, foi ontem, o depoimento do... Esqueci o nome do jogador dele. Que talvez vai ser do Palmeiras. Fala pro Dodô que vai ser do Palmeiras, aquele jogador. Esqueci o nome dele.
3: De qual time?
1: Falou qual seleção?
4: Do Brasil.
3: Danilo.
4: Vai virar...
3: Danilo.
4: Vai virar...
6: Ah, não, mas...
4: Ele fez uma comparação.
6: Não, o Danilo que falou foi outro, foi o zagueiro. Você tá confundindo com o Danilo ou o Santos?
5: Danilo do Flamengo.
4: Não.
1: Meio perdido.
6: Você brisou agora, hein, mano?
4: Foi ontem, eu não lembro agora.
6: Não, o Danilo não falou em nenhum dia.
1: Quem falou ontem foi o Danilo do Flamengo.
6: É, o zagueiro barra lateral.
4: Então foi.
6: Isso.
4: Então foi ele. Ele comparou eles com as seleções passadas, tipo Cafu, essas coisas. Falou, gente, não tem como comparar. Não tem como comparar. Ele fez mais ou menos assim. Falei, nossa senhora, hein? Tipo, não, sem moral.
6: Não, mas a frase que ele disse...
7: Eu aceitei a resposta dele. Ele falou que mudou as características que um lateral produzia nos anos 90, 2000 para um lateral faz hoje. Hoje o lateral constrói por dentro. Antigamente tinha um espaço no corredor, coisa que não tem. Eu concordo em grande parte.
6: O que a frase mais polêmica dele nessa entrevista foi quando ele falou que o Brasil precisa entender hoje a realidade dele. Quando ele fez o comparativo com a Argentina, com a França, ele falou, muitas vezes a gente precisa ter inteligência e maturidade para jogar um jogo, e meio que dando a entender que o adversário é mais forte, a gente respeita o adversário ficar com a bola e a gente explorar contra-ataque.
1: É isso. Mas quanto a essa, quanto a essa
6: foi
1: coisa...
6: mal na coletiva.
1: Não, ele se expressa muito bem. Inclusive, eu acho que ele vai trabalhar como comentarista muito em breve. Ele é muito bom falando. Agora, deixa eu falar uma coisa pra vocês.
2: A gente já tá negociando com ele.
1: É muito bom, Sombra. Parabéns pela visão. Pela visão de jogo. Agora, vamos lá. Qualquer seleção das fortes, tá? Que se a gente comparar a realidade de hoje com as seleções que eles tinham na década de 90, qualquer uma delas vai ser pior. A comparação dele tem que ser com os outros times, não com a geração dele. Porque, desculpa, a Argentina de 94 era melhor do que a de hoje. A Alemanha de 1994 era melhor do que a de hoje.
6: É que eu não sei como chegou nesse assunto, mas não cabe.
1: O Sombra acompanha futebol também, de Copas do Mundo. Qualquer das grandes... A geração de 1994, 98 é melhor do que o time
6: mas
1: de
6: nessa
1: hoje,
6: lista que você dos leu grandes. Aí, desses Entendeu? Ingleses aí que votaram, eles colocaram o Brasil à frente de Japão e Holanda.
1: Concordo. Foi porque
6: as duas seleções estão melhores que o Brasil.
1: Mas colocaram por causa da camisa, mano.
2: No meu ranking, tá errado, o Brasil estaria atrás da Suécia, que eu colocaria em décimo, estaria atrás de Países Baixos, que eu colocaria em décimo primeiro, e do Japão, que eu colocaria em 12º, o Brasil estaria 13º pra baixo.
1: E Sombra, eu sei que você vai dar risada pra variar, mas eu vou te contar essa daqui. Ontem eu saí... que você sempre me zoou por causa disso, mas eu vou contar. Ontem eu saí de um lugar e não tava dando pra ver o jogo de Portugal, perdi o primeiro tempo e tava em trânsito onde até minha casa. Tava trabalhando. Eu ia em trânsito pra minha casa até... do trabalho até minha casa. Eu fui ouvindo no aplicativo a RTP, a Rádio Portuguesa. Cara, eles desceram um pau na atuação de Portugal, dizendo que não pode ficar um tempo sem dar um chute no gol. E outra, quando perguntaram quais são as equipes, depois de quase acabar a primeira fase, as favoritas até agora, todos citavam o Brasil. Nossa. Todos, porque há um respeito fora do país, pela camisa, pelos feitos, até por alguns atletas, que nós não temos, entendeu? Essa
2: é a verdade. Deixa eu só trazer um recado aqui, porque a Voz do Brasil hoje vai, agora são 19 horas e 6 minutos, a Voz do Brasil vai ao ar às 8 da noite aqui na Energia 97. Jean Giacomo, um abraço pra você, obrigado pela audiência.
4: Ô Sombra, tem camarotinho do Mota?
2: Qual que é a frase?
4: Quero ir no camarote do Mota.
2: Tá certo. Tá
1: bom, chefinho.
2: Muito bem. Quem que você vai trazer aqui? Quem que você vai trazer?
4: Trazer minha namorada.
2: Boa. Ó, só casaizinhos amanhã, hein? Só casaizinhos. 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
4: Bacana,
2: uma transmissão de Copa do Mundo aqui na Energia 97, tá bom?
4: Tá bom.
2: Maravilha. Obrigado. 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
2: Só Della Via.
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2: Te atrapalhei, né?
4: Você canta de novo? Canta de novo?
2: Não, imagina, tá maravilhoso.
6: Já ganhou.
2: É a tag sem mensalidade que aceita em todos os pedágios do Brasil.
4: Opa, Zumais.
2: Zumais. 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
2: Maravilha, ganhou o Squeeze da Infinity Pay. Ganhou tudo que você tinha direito. Parabéns, viu?
4: Obrigado mesmo, vocês são demais, viu?
2: Valeu,
3: valeu,
2: cara.
3: Valeu, mano.
4: É, eu sou aquele cara que vai na padaria. Ia na padaria do Morumbi.
2: Lembro. Que você conversava lá com o conselheiro lá.
4: Exatamente. Vocês são demais.
2: Devia ser mais um puxa-saco lá do Juvenal. Ah, fatalmente.
1: É o Juvenete, seria hoje. É.
2: Então tá bom. Um abraço pra você.
4: Obrigado, viu? Fica com Deus vocês, hein? Ótimo valeu, programa.
1: Eu também. Boa noite, meu velho. Obrigado, viu?
2: Abraço, valeu, abraço. Pra... Daqui a pouco tem mais corneteiros? Não, agora temos corneteiros. 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
8: Fala pessoal da Energia, Rádio 97, tudo bom? É, a respeito da questão do Hendrick participar ou não, vocês lembram do Ronaldo em 94? Falaram a mesma coisa, por que não põe? Ronaldo não entrou, né? Nenhum jogo. Bom, se der certo e o Brasil for campeão, tá bom. É. Que o Hendrick não entre. Grande abraço, Hugo de São Paulo.
2: Mas é um brincalhão.
1: A diferença
2: é
1: que 94,
2: a diferença é 94 era o Romário e Bebeto.
1: Ô, velho, peraí.
2: É um brincalhão.
1: Não dá. É por isso que eu tô falando, a geração de hoje, você não pode comparar com 90, no, na década de 90. Não existe.
2: Então, tá, Portuga, sombra. Eu acho que depende
1: cada... Talvez as situações, não o nível técnico. Depende de
2: cada seleção. Por exemplo, 2014, nós já estamos falando de 2014.
1: 12 anos.
2: Não dá pra gente... Então, são 12 anos. Não dá pra gente falar assim, nossa, é lá, lá, lá no passado. É futebol contemporâneo.
1: É um passado recente, vai.
2: Logo ali.
1: Passado recente.
2: E a Alemanha não tinha um time bom pra cacete?
1: Ela chega, em 2014, porra, ela arrebenta. 2006, ela faz uma Copa, pro outro ganhar, não, ela chega na semifinal contra a Itália. Qual e perde.
2: Espanha, né? Foi melhor do que aquela que ganhou o Mundial do mundo? Recentemente.
1: Não. Nunca, nunca. A maior Espanha de todos os tempos, que eu sempre brinco. Entendeu? Mas se você for comparar, Sombra, vai. A Alemanha, em 1998, ela tinha uma seleção melhor do que a Alemanha de hoje. A própria...
2: Não, mas tudo bem. Mas por que você não fala de 2014, que é um... É recente.
1: É, sim, é mais próximo. A Alemanha.
3: Era um time massa,
1: a Alemanha é 2014, era sensacional. Também o time tava da Argentina. Cross
3: no auge.
1: O time da Argentina Cross, talvez Stein, fosse melhor.
3: Tava
1: Miller.
3: Tava o Gary Miller.
1: O goleiro era o mesmo de hoje, né?
2: Neuer. Quem pode dizer, ó, tínhamos Manuel. E não temos? Brasil, Itália.
3: O Ozio, tinha um monte de cara bom lá.
2: A França não dá pra dizer tínhamos e não temos.
1: É, a Holanda é a talvez França mantenha. Essa aí. Mas a Holanda era melhor. Tinha Robin, tinha o nosso querido Van Persie.
3: Snyder.
1: Tinha aquele que fez o gol, que esse dia que a gente falou.
3: Van der Vaart.
1: Não, aquele que fez o gol de cabeça. Van Persie.
3: Van Persie.
1: Não, mas tinha o Van der Vaart, o Robin.
2: Que essa ainda foi dos anos 70.
1: Ah, essa ouso daí dizer que essa França.
2: Mas essa do Robin ainda
1: é
2: contemporânea.
1: Essa França é a melhor França de todas.
2: Hã?
1: Essa aí.
2: Quem falou?
1: Eu tô achando que é a melhor.
3: É que em 98 tinha o Zidane, né?
1: É, mas essa é melhor. Ah, mas tinha, é, mas tinha o Dugarry na frente em 98.
3: Que, e você sabe que se ela chegar na final, final, ela vai se comparar, acho que a Brasil e mais uma seleção que eu não lembro, se é a Alemanha, que chegou em três finais seguidas.
1: É, dos últimas sete competições ela participa, de, nem que for de semifinais.
3: O Brasil chegou em 94, 98 isso. E 2002.
1: Uhum.
3: E teve uma outra seleção que chegou em três finais seguidas. Não é que levou as três, mas chegou, ela chegou em 2018, 2022. Se chegar de novo é a terceira. Por isso complicado. Que eu acho que é a melhor França de todos os tempos.
2: Muito bem. Uhum. Vamos lá, mais cornetas.
9: Salve, rapaziada. Matheus Luz aqui. Eu queria fazer uma indagação ao Quintino, que a gente sabe que, né, sem querer ser fofoqueiro nem nada, mas o pai do Hendrick aí, quando pegou uma grana, já partiu pra uma Miss Bumbum e tal. E eu queria saber, quando o Quintino Júnior estourar, se o Quintino vai pra uma Miss Bumbum, uma Miss isso. Universo, qual vai ser o partido dele que ele vai atacar. Abraço.
7: Eu já tô velho pra isso aí, cara. Agora eu quero paz.
3: É, o pai do Neymar também tava velho, mas vê o que ele fez.
7: Largou. Não, não.
2: Trocou de mulher. Para. Trocou de mulher.
7: O Neymar é esse fenômeno desde 2009. Então foi 18 anos atrás.
3: Se precisar largar a atual, e vai pra outra também.
2: Ah, Quintino, não diga que você não fará algo que amanhã você
7: não pode... Não farei. Não.
1: Ah, Quintino. Deixa em aberto,
2: nunca diga Ademir. Não, viu, Quintino?
1: Deixa em aberto.
7: Por causa de grana, não. Por causa de grana, não.
3: Ó, quer saber, na moral? Ouvir isso do Quintino é a mesma coisa de ouvir, sei lá, o maníaco do parque falar: não, eu não faço mais. Não confio.
2: que a mania dele é outra, né?
6: Você vai confiar? Eu não confio, tio.
1: Ai, Maurício.
6: Não confio nem a pau, velho.
2: Sensacional. Vamos lá, mais uma corneta chegando aqui na Energia 97. Vamos lá, mais uma corneta.
10: Fala, galera do Estádio 97. Uma reflexão pro Quintino. 700 milhões em dívidas em 3 anos, a 100% do CDI, a dívida estaria em 1 milhão e 100 mil, mais ou menos. Ou seja, o Marcelão ele não aumentou a dívida.
1: Ai.
10: Provavelmente os juros é mais alto do que 100% do CDI para um clube de futebol. Então ele vem gastando menos do que vem ganhando, né? O problema é a dívida que ele tinha quando ele herdou, né? Então é uma reflexão aí pro Quintino. Aqui é o Rodrigo Taquê. Um abraço para todos.
1: Olha, uma aula de matemática.
6: Rodrigo,
1: matemática, contabilidade jorrando no
6: Quintino.
7: E foi, eu vou jorrar na cara de você. E os ativos que o Santos vendeu? O Jair que o Santos vendeu, que não, ainda não recebeu metade do Botafogo. O jogador que foi pro Tottenham Spurs, aí o
11: lateral esquerdo. Souza.
7: Souza.
1: Certo.
7: Até esqueci. Vocês me deixam tão puto que eu já até esqueci o nome dele.
1: Dois.
7: Não, teve vários. Você quer que eu pegue todos aí desse período?
1: Se recebesse. Na gestão
7: dele, o Marcos Leonardo.
1: Mas peraí.
7: Leonardo foi ele que vendeu.
1: Então, mas se recebesse.
7: Na gestão dele que recebeu.
1: Mas não recebeu. Ele recebeu dinheiro? Não tá devendo? Leonardo
7: recebeu.
1: Não, mas o Souza não recebeu ainda. Tem um monte de jogador que não recebeu.
7: O do Souza não recebeu tudo, mas o Santos já pegou um dinheirinho no banco e deu a carta de crédito.
11: É, porque. Vende separado, pagar, né, Quintino? Vende parcelado, né?
7: É, mas vai direto. Mas o Santos pediu um adiantamento.
11: Ah, pegou aí o juros é alto pra cacete. Ah,
7: mas é a culpa não do cara, Leonardo, do dinheiro, o Santos pegou adiantamento.
1: É, mas precisa pagar o elenco, né?
7: O John.
12: Botafogo não pagou ainda.
1: É, não pagou.
7: Pagou todo, pagou uma parte, uma parte pagou. Já. É, belo negócio. Aí é a situação. O Botafogo não me pagou. Aí eu vou lá e vendo o melhor zagueiro que eu formei nos últimos anos. Pro mesmo time que tá me devendo. E aí?
1: Aí
7: isso aí foi um negócio inteligente?
1: Não.
7: Pra mim não foi. Então não adianta vir um rapaz do CDI, o contador do CDI aí, 700 a 10%. E os ativos que foram vendidos?
1: Calma, Denis. Calma.
7: Não, então põe na conta, pô. Aí não é só a matemática, aí é gestor de futebol. Simples assim.
2: É, olha.
1: Olha.
2: Ô, Helena.
7: Tá chupa, precisa, mano.
2: Tá precisando.
6: Não, eu não.
7: Tem que falar. Sim, você me falar que jorrou na minha cara, chupa.
6: Não, eu falei, foi uma jorrada contábil.
2: Contábil, jorrada
6: contábil. E o cara
2: contábil. Foi bem. Helena, você vai ter que trazer realmente ali um clonazepam pra ele.
1: Ele precisa ser medicado.
12: Ele precisa ser medicado. Preciso. Ele não vai aguentar, tá?
2: Não vai aguentar. Não vai.
7: Não, teve uma hora que eu saí do programa aqui, eu fui tomar um remédio. O mano me deixa tão louco, eu fui tomar um remédio pra dor de cabeça.
12: Isso tudo
11: eu tomei mesmo.
2: Não assume que ele te tira dor de cabeça. Você assume no ar que ele tira você do sério, ele vai pôr mais.
6: Mas filha, ó, isso mostra a ingratidão do cara. Eu coloquei uma água nesse feijão ralo, que é o Santos, pra render um pouco mais. Pra falar um pouco mais.
1: Assim, falar do Santos.
6: E é assim que ele me agradece.
11: Aqui
6: o mano, não tá.
7: O meu é o feijão ralo e o teu é o feijão estragado.
1: O mano, isso, o mano não põe um apartamento na cabeça do Quintino, ele põe um condomínio fechado inteiro. É um condomínio, um bairro, com tudo, um bairro ele põe na cabeça.
7: Um bairro.
1: Nossa, cara, o mano entra na mente do Quintino. Olha,
2: 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Vamos agora, direto aos Estados Unidos, mais um ouvinte correspondente, é o Felipe Cunha, direto de Atlanta. Alô, Felipe Cunha, tudo bem com você, Felipe?
13: Impressionante como que a gente não tá falando besteira hoje, hein, meu Deus.
14: Tamo ao vivo.
2: Tá ao vivo.
13: Boa noite. Programa ao vivo é isso mesmo, galera.
7: Pela tua carinha foi um elogio pra mim. Pelo teu vestimento, teu vestuário, o que tu falou de mim foi um elogio, tá bom?
2: Hein, Felipe? Você tá no supermercado aí, Felipe?
15: Sombrinha, ontem fiz uma fezinha na KTO, ganhei um troquinho. Onde é que eu vim? Hoje, dia chuvoso. É. Vim num lugar barato, mas não tão barato igual Atacadão, que é o Walmart aqui nos Estados Unidos.
1: Ah, aí tem tudo, hein?
2: Ah, é? O que você foi comprar aí, hein?
15: Ó, eu peguei um presente pra cada um do elenco aí. Cameraman, joga pra mim, cameraman. Joga, solta.
2: Olha lá, e até cameraman. O cara tá equipado ali, carrinho.
15: Meu cameraman chama Coyote, hein?
2: Coyote. Vamos ver aqui. E o que você tá comprando pra quem aí?
1: Cara, é bom.
2: Vamos
1: lá. Vai.
15: Sobrinha, segura essa aqui, ó. Tenta adivinhar pra quem que é essa daqui.
11: O olho dele arregalou. Quem que é essa daqui? O Quintino, o olho dele já... Essa daí a gente já sabe, né? Pra quem é.
2: Eu te amo, Quintino. Linguiça da marca Manda.
11: E é biteluda, é biteluda.
7: Eu gostei, foi da marca, Manda.
2: Manda.
1: Ia ser bitela, hein?
15: Essa aqui, tenta adivinhar pra quem que é.
2: Vamos ver o que ele vai pegar.
15: Tá ficando fininho.
2: Tá ficando fininho.
15: Tem fama de manjumbinha. Manjubinha. Eu comprei essa sunguinha, mas vai ficar grande.
2: Olha aí, Portuga.
1: É porque o recheio é pouquinho, a sunguinha tem que ser apertadinha mesmo. Tá certo.
2: Essa sunguinha amarela aí que você comprou pro Portuga, quanto você tá gastando nela?
1: É, vai. Ó,
15: essa aqui tá baratinha. Essa eu paguei pra ele $3.
2: Nossa, quanto vale a mijaria mesmo. É uma mijariazinha.
15: Eu te amo, Portuga.
2: Eu também, mano. Obrigado por lembrar de mim. Obrigado, velho.
7: R$16,50. Olha, tá mal de a sunga, hein, velho?
11: É, pra você ver como a gente paga caro aqui, né?
2: Mas vamos lá. O que mais você tem aí no carrinho? Vamos lá.
15: Seguindo, Sombrinha. Vou pegar esse daqui.
2: É.
15: É pra alguém que tem olho gordo em cima do meu Palmeiras. Olha o mano aqui, ó.
2: Ah, Olírio
15: Diet, olho gordo dele. Tira o olho do meu Palmeiras, mano.
1: Olírio Diet. Foi bem.
2: Olírio Diet.
1: Olírio Diet, pra olho gordo.
15: Esquece a gente, mano.
2: Boa.
1: Esse cara é bom, velho. Eu gostei desse cara.
7: Olírio Diet.
2: Vamos lá.
15: Não menos importante.
1: Tá muito feliz pra quem é ilegal aí, hein?
2: É.
15: Cadê eles? Cadê o gelo?
2: Que mais? Vamos lá. O que você tem aí?
15: Não menos importante. Esse cobertor aqui. É pro Sombra, que sempre ele tá coberto de razão.
2: Ah, muito obrigado.
7: Rolando mestre, amado mestre, lambisaco.
2: Quanto tá esse cobertor aí?
15: Quanto? Esse aqui tá R$10, então mais caro que é pra você.
2: Quanto?
15: $10.
1: Caramba, R$50.
11: Aqui é 250.
15: Aqui. Sombra, por enquanto foi isso. Se você quiser mais pro elenco, se vocês quiserem alguma coisa, fala que eu corro atrás aqui. Vou atrás.
2: Muito bom. E você tem acompanhado alguns jogos aí em Atlanta? Diga aí, Felipe.
15: Tenho acompanhado mais a seleção brasileira, né? Assim, o jogo eu assisti com uma galera. O pessoal tá otimista, mesmo agora com o Neymar, ele não vai jogar o jogo de sexta-feira. Mas lá no fundo a gente tem aquela esperança que a gente é brasileiro. A gente acha que Endrick jogando, mudando a escalação no meio do campo, talvez acho que o Casemiro vai pegar um chá de banco. Eu acredito que dá pra gente se classificar e no mata-mata a estrela vai brilhar de novo. Eu acredito.
2: Falar em Casemiro, eu só li a manchete, não vi a notícia, então nem posso dizer se a manchete tem alguma pegadinha. Mas é que o Casemiro teria tido uma velocidade menor que a do Courtois.
1: Meu Deus. Você tá de brincadeira.
11: Olha, eu não duvido. Eu não duvido, porque o Casemiro se arrastou em campo contra a Marrom.
1: Aí é difícil.
7: Tem um lance no primeiro tempo, Sombra. Eu já vi alguns perfis, eu percebi na hora, mas eu já vi alguns perfis aí no Instagram recortaram. Ele vai dar uma pressão lá no ataque, ele tá com a bola, perde a bola e depois vai tentar fazer a marcação no ataque. Ele volta trotando, mas não dá, no slow motion, tá? Demorou uma eternidade pra voltar pra defesa e o Paquetá correndo lá, igual um louco lá, pra cobrir a dele. Eu acho que fisicamente ele não tá em condições de disputar o Mundial
1: em alto rendimento. Fala sobre isso, né, Quintino?
2: Isso fica ruim pro grupo, né? Porque os caras falam assim, meu, olha o bonde ali, né? Tem que correr pelo
7: vou correr pra ele?
2: Tá difícil, olha. Você não acha, Helena? Não fica estranho?
16: Fica chato. Todo mundo se esforçando pra caramba e o cara ali de boa.
2: Quem lá na sua farmácia que fica encostado e você tem que trabalhar mais?
16: Não, menina, todos os meus colaboradores trabalham muito.
11: Aí, quer fazer uma média aí, fazendo
2: agora
11: uma média.
2: Agora ela meteu um anti-elote, né? Não fala individualmente.
11: Não, mas ô Sombra, por exemplo, na seleção brasileira, quando o Neymar entrar, e deve entrar, talvez nas próximas partidas, será, não sei se contra a Escócia, se vai ser na 16ª lá, enfim, mas ele vai entrar em algum momento.
6: O Neymar, Domênico Gatto, não dá pra exigir dele que ele faça esse combate defensivo que outros jogadores fazem. Mas
11: você perde esse cara.
6: Sabe, você vai perder esse cara e a seleção vai correr por ele. Mas é o Neymar. Como pode ser um Messi. Como pode ser o Cristiano Ronaldo. Como pode ser qualquer veterano desses caras ali.
11: O Cristiano Ronaldo, por exemplo, não correu.
6: Mas não corre, Domênico, porque não tem mais gás pra fazer, mano. O próprio Messi, na seleção da Argentina, ele faz parte, por exemplo, de um bloco defensivo que fecha espaço, mas ele não vai correr na defesa.
11: É do meio pra frente.
6: Exato, ele não vai marcar lateral. E não tem que marcar, velho, porque o gênio, quando ele chega num final de carreira, ele tem que ser preservado pra jogar quando o teu time tiver com a bola no pé, mano. É, e tem que ser assim com todo cara que pode fazer a diferença. Agora, o Casemiro não faz diferença, então, velho. Entendeu? Se ele não correr, ele que vai pro inferno, que saia do time.
2: Boa.
15: Sobrinha.
2: Diga, Felipe.
15: Quer que eu mando uma cartela de bom jarro lá pra ele? Pro Casemiro? Pra ver se ajuda?
2: É, acho que vai mandar 6 meses antes, né? Absurdo, hein? Acho que vai ter... Vai precisar mais de uma caneta ali, muitas canetas, né?
15: Haja caneta. Eu vou mandar.
2: Manda aí.
15: Sombinha, quer mais alguma coisa daqui? Quer saber o preço de alguma coisa? Vou correr atrás, só você falar.
2: Vocês que mandam aí. Daí eu só queria estar aí.
11: É, eu também.
15: Vai ser bem recebido aqui em Atlanta, hein?
2: Maravilha, muito legal.
15: É um prazer receber vocês.
2: Felipe, muito bacana a sua inserção aqui. Mais um ouvinte correspondente da Energia 97. Em breve de volta com a gente, trazendo presentes pro pessoal do Estádio 97.
11: Boa.
2: Valeu, Felipe.
15: Valeu, Sobrinha. Valeu. Abraço, tamo junto. Kiki, te amo, amigo cheiro.
6: Aê. Valeu pela presença aí, ó.
11: Valeu, mano.
7: Abraço, meu querido. Bom trabalho aí na Copa. Parabéns pela criatividade, viu?
15: Cortou.
6: Olha lá, ó. Vai sair de lá, já vai dar de cara com o Ice.
11: É, já vão levar ele embora. Ver
6: a graça dele.
2: Olha o Ice lá, correndo
6: atrás dele lá. Imagina ele tentando fugir.
15: Ice. Ô, gelo. Quase do gelo.
2: Tá bom. Valeu. Foi bom.
11: Muito bom.
2: Legal demais. Daqui a pouco mais ouvintes. 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
2: 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Alô, boa noite.
19: Alô.
2: Abaixa o volume, por favor.
19: Opa, boa noite.
2: Boa noite, quem fala?
19: Guilherme.
2: Fala, Guilherme, nome completo.
19: Guilherme, bem-vindo da Silva.
2: Bem-vindo.
11: Ah, bem-vindo, né?
2: É, eu tive uma professora de natação, chamava Bem-vinda.
11: É mesmo,
2: é?
11: É, mas ele nunca...
19: Bem-vindo com N.
11: Mas ele nunca era assim, né? Era bem-vindo e voltando sempre, né? Porque ele voltava, sempre foi assim, entendeu? Entendi. Gostou, Domênico?
2: Não,
1: É bem-indo, hein? Nós é amigo, você não pode anular um gol desse.
11: É fraco.
1: Não, VAR de Copa.
2: Pra falar merda, porque não ficar quieto, né?
1: Mas exatamente pra isso que nós estamos aqui, pra falar merda.
2: Mas todo programa você faz isso com Portugal.
1: Ele é um mau amigo, esse cara aqui.
2: Eu sou fã dele. Podia ter ficado quieto.
3: Não, mas o bom amigo é esse cara que dá o conselho realmente pra... Você falou, Portuga, tenta melhorar, sabe? Aquela patada que não resolve.
1: Eu também não gosto de nada muito protocolar, você tem razão.
3: Entendeu? Tipo, isso aí o bom amigo dá o conselho realmente que o cara
2: só perguntando, e a sua Lelê, como está?
1: Então, falei com o Lelê ontem à noite e parece que o atestado dela vence hoje, ela tava com influenza, cara.
11: Influenza, quer dizer,
1: a gente italiana. Já tem aqui. Influenza a gente tem muitas. Obrigado pela correção. Influenza. Ela tava com medo até de evoluir para uma pneumonia, mas graças a Deus não é nada. Ela tava sentindo muita dor nos pulmões para respirar e tal, mas amanhã parece que ela tá liberada já.
2: Não, mas ela pode se tratar lá de...
1: Não, lógico. Primeiro a saúde dela, né, cara? Calma. Mas é muito chato.
2: Diferente porque... dos outros empregos, aqui a gente tem cuidado com o profissional, que ela se cuide,
1: reserve. Todo mundo adora a Lelê, meu. Ela é gente fina demais. Quanto
2: tempo for necessário.
3: Lembra aquela vez lá que passaram doença pro Lima, que ele quase matou, mano.
1: Aí a frase surgiu: se eu morrer, eu te mato. Essa é a melhor frase.
2: Se eu morrer, eu te mato.
1: E morreu, mas não precisou matar, né?
7: Cara, os sintomas da influenza de 1 a 4 dias, hein? Ela vai ficar moída uns 4 dias.
1: Então, ela já tá um tempo já
7: descansando. Então já deve estar no final, graças a Deus.
2: E ainda mais você não tá preocupado, não?
1: Eu? Eu convivo muito com a Lelê. Eu já tive outras doenças transmissíveis mais sérias.
2: Bem-vindo! Quantos anos, bem-vindo?
19: 36.
2: E onde você mora?
19: Campo Limpo.
1: Aí, mano, você já teve lá, né? Mano.
7: Não. Zona Sul.
1: Teve lá já, né?
2: E o seu time? Campo
3: Limpo é da hora, pô.
19: É o último sul-americano que bateu na cara de europeu.
3: Aí, nós, irmão. Golaço. Fazendo história.
20: Atenção. Galinha detected.
3: Tá pro inferno aí, ô Cris.
1: O Canadá fez o segundo, hein?
11: Canadá. Justin Bieber. O primeiro quem fez foi o Drake.
1: Justin Bieber.
11: E segundo, o Justin Bieber. Não,
3: Alanis Morissette é canadense também?
1: É, ela fez um show de abertura.
2: Tem muitos americanos que não são americanos. A gente acha que são, mas são canadenses. A gente fala assim, mais um americano.
3: Fala
2: mais
3: inglês,
2: um
3: americano, né?
2: Tipo... É canadense. Por exemplo, o Drake e o Justin Bieber, como vocês disseram.
11: Sim, Alanis Morissette.
1: Eles são bons.
3: Mas, irmão, o negócio é o seguinte.
1: Agora, cara, o seu maior ídolo você não citou, né?
3: Quem?
1: Ben Johnson. Ele que começou tudo isso.
11: É verdade.
1: Não é sobre o Ben Johnson que começou com esse negócio aí dele aí.
3: Vai que vai. Mas, irmão, o negócio é o seguinte, cara. Pausa no Campeonato Brasileiro, Libertadores da América e Copa do Brasil pra gente falar um pouco de Copa do Mundo. Mas não dá pra gente esquecer do Coringão, mano. O Coringão nos bastidores aí tá pegando fogo. O Corinthians apresentou aí em 4 meses desse ano de 2026 um déficit de 170 milhões quase, 168 para ser mais preciso. A parte contábil do Corinthians aí tá realmente complicada, não tá não, mano?
19: Cara, cada vez vai piorando mais, né? Infelizmente que no campo ele disfarça, engana a gente que vai ganhando o jogo, aí pra gente vai empurrando com a barriga que tá bom, né? Mas lá dentro tá uma bagunça.
3: E pra você, nesse retorno da Copa, faz uma proposta de renovação pro Memphis ou você acha que é hora de mandar ele pedalar?
19: Ah, cara, é complicado. A gente pensa no financeiro. Pro financeiro é melhor ir meter marcha. Já deu, infelizmente. Mas pra torcida, se o Corinthians soubesse usar mais o nome do Memphis, era melhor ele ficar. Mas o Corinthians não usa.
3: Ah, cara, mas vou te falar também. O Memphis é aquele cara meio, sabe, sorvete de chuchu, mano. Porque não é igual o Ronaldo, mano. O Ronaldo, quando falou, porra, vou fazer uma ação de marketing, mano. O maluco lotava arena pra apresentação dele. Agora o Memphis, cara, de tudo que ele apresentou aí, tudo bem, ele vai numa comunidade, aí o pessoal tira foto com ele, ele faz um vídeo com o Hariel, o pessoal vai lá e fala, olha o Memphis. Mas não é aquele cara aí, sabe, famosão, não que eu seja, tá? Mas, por exemplo, eu tô comparando o Memphis com o Ronaldo. Tô comparando,
19: mas
3: por exemplo,
19: aí, mas o Corinthians não
3: tô comparando
19: usa,
3: né? O Grêmio.
19: O Corinthians não usa a imagem dele.
3: Então, mas ó, o Grêmio, quando eu trouxe o Suárez. O Suárez é um cara que no cenário mundial, ele era um cara com muito mais mídia do que o próprio Memphis, cara.
1: Não, o Tevez fez um sucesso aqui, lembra? Que as crianças copiavam.
6: Então, é isso que eu tô falando. Então, eu não acho só que é uma ausência do Corinthians de falar, não tô usando muito a imagem do Memphis. Eu acho que o Memphis, ele não é esse atrativo todo pra nenhum patrocinador falar, quero chegar no Corinthians e eu vou bancar o Memphis.
1: Ele não tem carisma, por exemplo, que o Tevez teve, que outros jogadores passaram, o Ronaldo nem se fala, né? O que, Sombra? As crianças cortavam o cabelo como ele. Não, peraí. Colocaram ele lá em cima. Não, eu tô dizendo como figura de impacto.
2: A criança se espelhar é uma coisa.
1: Mas é o ídolo.
2: Associar marcas é outra.
1: Não, ele não sabe nem falar. Marcas não pode. Mas eu tô falando como ídolo,
2: Mas aí nesse caso, quando fala em midiático, acho que é muito mais uma questão de falar assim, olha, as marcas se interessam.
1: É, aí só o Ronaldo.
6: Não, o próprio Grêmio lá quando trouxe o Suárez aí, teve empresa bancando lá o cara, puseram dinheiro no Grêmio, enfim.
1: Cara do pão.
6: O próprio Neymar no Santos. Se o Neymar não tivesse chegado no Santos, o Santos não teria aí talvez um terço dos patrocínios que ele tem hoje.
1: Talvez já nem existisse mais, segundo você.
6: Não, existiria, mas, por exemplo, o Neymar chegando lá, é claro que dá uma alavancada, porque é um cara midiático. E muito mais que o Memphis, inclusive. Mas, ô amigão, com relação, por exemplo, às possíveis saídas ali, Yuri Alberto, Bidon, André... quem você acha que não pode sair de jeito nenhum desse time aí? Ou você liberaria os três e vamos arrecadar dinheiro?
19: Cara, se for pra arrumar dinheiro, que vai o três. O Yuri, na verdade, ele mesmo já deu a declaração que quer sair. A torcida tava com ele, mas depois que deu daquela declaração, tipo, a torcida falou, não quer ficar, tchau, obrigado pelo que fez, e vai-se embora.
6: E cara, vou te falar, mano, pra mim essa declaração dele foi um baita tiro no pé, porque ele marcou um gol depois de tanto tempo que ele tava sem marcar, acho que ele tava uns 8, 9 jogos sem marcar, enfim. Aí ele faz um gol contra a porra do Barra, velho, e vem com uma declaração de merda dessa daí. Eu achei que ele foi que
19: muito bom. Ele ia comemorar com a torcida e deu um tapa no vento, dando as costas pra torcida.
6: Não, cara, e é mais o fato dele chegar, por exemplo, depois aí na zona mista, e falar que o tempo dele no clube já tinha acabado, mano. Sabe, num momento que ele tinha saído de um jejum de gols. Sabe, ao invés dele, tipo, desfrutar daquele momento, mesmo que ele estivesse tramando alguma coisa nos bastidores, mas cala a boca, velho, fica quieto. Fala, pô, fiz o gol, tô feliz aqui de ter feito o gol. E
1: depois ele joga a culpa no empresário, né? Praticamente. Sabe,
6: burrice,
1: né?
6: Burrice. É. E com relação ao Fernando Diniz, cara, pra você, ele vai dar certo esse ano ainda? Vai conseguir ganhar um título? E o que você pensa a respeito do nosso apóstolo corintiano, Fernando Diniz?
19: Ah, eu acredito que ele tá indo no caminho certo, cara. Tá indo bem. Na verdade, quando ele veio, acho que a maioria dos corintianos, ninguém queria. Ninguém se animou. Mas tá mostrando um pouquinho ali que pode ser que dê certo.
6: E sexta-feira, cara, Brasil e Marrocos aí... Brasil e Marrocos. Brasil e Haiti. Marrocos já empatamos. Você acha que o Brasil consegue arrancar um bom resultado ali ou vamos passar perreio com o Haiti?
19: Ah, cara, não. Tem que passar o carro, velho. É 4-0 pra lavar a alma.
6: Pô, Deus te ouça, mano. Não vamos passar perreio, não. Pelo menos vai classificar pra... A 16 avos, né? É capaz de ir, né?
1: Pô, se não classificar... Vai, né,
6: pelo amor de Deus.
1: Tá louco.
2: Não tem como não,
1: gente. E falando em classificar, viu, Sombra? Essa chave
6: não é só
1: aí,
6: classificar, né?
1: Essa chave tá se definindo, hein? Com esse placar aí.
2: Peraí, de 2-0.
1: Porque que o Canadá vai pra 6.
2: Canadá 2.
1: Não, ele empatou o Canadá.
2: 0, né? Porque o pessoal não sabe que nós estamos vendo.
1: Canadá empatou no primeiro jogo.
6: Ah, empatou? Não ganhou? Isso,
1: não.
6: Parecia que ganhou, mas ele empatou.
2: Canadá e Bósnia.
1: Isso.
20: Esse grupo, os 4 empataram.
1: Mas aqui tá em 4 pontos.
6: Isso.
1: Canadá, a Suíça também tá com 4 e os outros com 0, né?
2: Se classificou
1: um. Então tá em aberto ainda, Domenico. Quem tá com 1 pode se classificar, inclusive, em primeiro.
2: A
1: última rodada é a Bósnia com o Catar.
2: 48 clubes.
1: Seleções. E se esses dois aí, o Catar...
2: Seleções, né?
1: Se o Canadá com a Suíça fizerem jogo de compadre, chegam em 5 pontos, ninguém chega.
2: Dos 48, das 48 seleções... Passarão 32, né?
1: Isso. 32. Só dos 12 grupos, somente 4 não se classificarão com os 3 primeiros. Entendeu?
6: É que passam não, os dois primeiros. São 24
1: grupos. São 12 grupos. 4 grupos não se classificam os 3.
6: O resto, assim, Sombra.
1: 8 melhores terceiros se classificarão, Sombra.
6: Porque vão passar diretamente 24.
1: Isso.
6: E mais 8, 32.
1: Para dar 32. Isso.
6: Melhores terceiros. Isso. Mas tem 4 melhores terceiros que não vão.
1: Que não vão. Dos 12, 4 não
6: últimos,
1: irão.
6: Né?
1: Sim. E o pior é que não dá pra você projetar muito a tabela desses melhores terceiros, porque é uma variação. Você precisa do final pra.
6: Então, mas quem jogar por último vai saber.
1: As últimas chaves vão ter uma chance
11: foi legal, de escolher. O que acontece é que agora, geralmente, o quarto jogo, que muitas vezes poderia ser morto da equipe, vai valer alguma coisa porque o time pode pegar em terceiros. É. Por isso que foi legal isso. Porque geralmente aquele último jogo, ele fica meio morto. Mas, por exemplo, se o Brasil tivesse vencido os dois, o terceiro já estava classificado, ia poupar.
2: E joga no mesmo horário,
0: perdeu,
2: né?
0: Pra Camarões.
11: Exato, então você tem uma disputa mais ali.
1: E isso é legal, porque o Mano falou uma coisa aqui que realmente eu também concordo com o Mano, que quando ele falou que mudou o conceito
2: elogia
1: dele...
2: Elogia o Mano, elogia.
1: Não, ele foi bem. Quando ele vai mal, eu falo. Quando ele vai bem, também eu falo. Mas a maioria das vezes ele vai mal e acaba indo bem. Mas o seguinte, sinceramente, quando eu vi lá, não sei se você viu a imagem, a escola lá no... Quem empatou com

0: direto. E aí o último ele vai pra uma repescagem que ele pode classificar se ele fizer uma cesta. Aí passa os 18 pro mesmo time. Não, aí passa, divide em dois potes.
1: Mas é pra ter sempre muito
0: exato, jogo. Exato, mas a Copa do Mundo tá fazendo isso,
2: mano. Não elimina ninguém, né? E quase. Mal no primeiro jogo não descredencia, porque se você for lembrar, quando a Espanha é campeã, ela, a primeira rodada ela perde pra Suíça, a Argentina é o exemplo mais recente, ela perdeu da Arábia e foi campeã, então...
1: É. É, Alberto. Ô, Guilherme, vamos lá.
3: Oi.
1: Você sabe cantar o jingle da Della Via?
3: Opa, pode cantar?
1: Pode.
3: Della Via, no meu carro só Della Via, pneu.
1: Parabéns, muito bom. Qual é a tag sem mensalidade que é aceita em todos os pedágios do Brasil?
3: É a Zul Mais.
1: Zul Mais, parabéns. Qual a maquininha com Pix grátis e conta PJ sem tarifa?
3: É a Infinity Pay.
1: Maravilha, ganhou também o Squeeze. Você quer assistir o jogo amanhã aqui na Energia 97?
3: Cara, não consigo, até queria, mas não vou conseguir.
1: Não tem problema.
3: Tá trabalhando.
1: Não tem problema. Então tá joia. Pode retirar seus prêmios em um prazo de 5 dias úteis, tá bom?
3: Valeu, rapaziada. Obrigado a todos aí. Dodô, seu Beto, nice. Mano.
0: Valeu, irmão. Obrigado,
3: Portuga,
0: viu?
3: Portuga, Quintino,
0: tamo junto. Sombra. Boa noite, velho.
1: Valeu.
3: Valeu
4: todos. Obrigado.
1: Obrigado, hein, cara. Obrigado. Valeu.
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1: Já chegando muitos corneteiros agora. 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
1: Boa, boa. Vamos trazer aqui corneteiros. 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Ó, puseram aí o Renato Russo. Renato Russo tá aqui no programa agora, o Pedro. Tudo Pedro, bem? Namorado da Helena. Tudo bem, Pedro?
7: Tudo bem, gente. Boa noite.
0: Boa noite.
1: Boa noite.
0: Bom, Pedro.
7: Boa. Escutam bem? Escutam bem?
1: Boa. Bom. Vamos ouvir aqui umas cornetas. Pode participar aí, hein?
7: Ah, legal, legal. Prazer, gente.
1: São poucos que têm a chance.
7: Cara, eu tô até bom. Não esperava que o Baia ia me chamar.
8: Não toma o café do Portuga, não.
9: Não sabe o que tem.
1: Eu falei, pô, o cara aí, meu.
9: Tadinha dele. É o Chaves em Acapulco. Ficou
1: atrás, tadinho. Vamos lá, cornetas.
10: Boa noite, pessoal do Estádio 97.
0: Boa noite.
10: Que é o Valmir Angelim, palmeirense da Ponte Rasa. Eu queria fazer um apelo pro mano. Mano, vê lá os diretores do Corinthians lá. Pagar o salário dos jogadores, meu. Pô, tá dando dó ver esses meninos aqui, todos os jogadores do Corinthians, espalhados aqui na região da Zona Leste, Taquera, Ponte Rasa, nos faróis, vendendo paçoquinha, vendendo balinha, pra poder ganhar um dinheiro, Trocando limpador de para-brisa. Ai. Pô, liga lá pros caras, fala pros caras ajeitar a coisa lá, né? Ai, agilizar, ai. Né? Tá bom? Abraços.
1: Imagina, ô, Angelim. Né? Yuri Alberto estaciona a Bugatti dele pra imagino. Vender bala.
0: Ganhando 2 milhões por mês, né?
7: É uma McLaren.
1: McLaren?
8: Não era uma Lamborghini?
0: Lambo? Acho que é uma McLaren. Lambo.
8: É uma Lambo, é uma Aventador.
0: É.
8: Como é que tá? 3,7, né?
9: 3,7. 2 meses de trabalho.
1: Dois, no caso.
4: Eu não acho, viu, que os jogadores, inclusive, quando

0: a torcida foi lá fazer a pressão lá nos caras aí, eles saindo com os carros ali do CT. Eu não acho que eles são muito preocupados aí com um mês de salário atrasado, dois
1: também
0: meses,
1: acho, viu? Que não.
0: Não acho que vai faltar dinheiro pra pôr a gasolina a pódio naquelas carangas, não.
2: Ah, acho que a maioria... Não, não sei. Depende muito. Depende.
0: Não, e só uma curiosidade...
1: Esses moleques hoje em dia, Sombra, esses Dieguinho da vida, ele deve ganhar seus 70 pau por mês no mínimo.
0: E eu não sei se ele faz mais pau. Isso, mas ele fazia uma loucura. Ele voltava todo dia pra São José.
2: O Yuri Alberto,
0: São José dos Campos? É, porque ele mora ali na beira ali do CT, aí ele ia pra São José. É sério, tô falando agora, não sei se ele tá morando aqui. Mas
1: pra São José não é longe,
0: né? Ah, mas ele porra, pega, todo dia de manhã você ia voltar. É, Ayrton Senna, né?
1: É uma resta só. Às vezes é mais difícil chegar... Quem trabalha em São Paulo para vir num lugar que tenha 20, 25 quilômetros, do que ele andando 100.
0: O Viola fazia isso quando ele jogou no Santos, mas ele voltava pra São Paulo de moto, velho.
1: Para esses caras aí.
0: Louco, né?
2: Louco.
3: Né? E o Leão pegava no pé dele, hein?
0: Sim.
3: Porque ele atrasava direto e o Leão, 6 horas da manhã, tava no CT. O Leão também fazia a mesma coisa. O Leão morava no Ibirapuera, ali onde que teve a casa assaltada. Mas o Leão descia de madrugada e o Viola chegava e falava, peguei trânsito e tal. Falei assim, ó, eu também moro em São Paulo. Ou tu faz igual eu faço, ou se muda pra cá. Desse jeito não dá.
0: Pois é, mano. Tem que morar na cidade, não tem jeito.
2: Tem que morar. Vamos lá, mais cornetas.
4: Fala, galera do estádio. Boa noite, Brau, Trota, São Mateus, vai Corinthians. Dá uma dica pro Osmar Estable aí, ó. A Juve já quis o André, já sinalizou. Manda o menino pra lá, 15 milha de euros. Manda o Arthur pra cá. Pronto, se consegue um moleque novo, a gente repõe a vaga com um volante bom, facinho. Yuri Bagre Alberto quer ir embora, tchau, manda pro Zenit, já faz um pré-contrato com o Carlos Vinícius. Duvido que ele ganhe 2 milhas lá igual o Yuri Alberto ganha aqui. Facinho, repô, mas não, o presidente fica lá assistindo Copa, pelo amor de Deus. Vai Corinthians!
0: Vixe, mas se pinta essa proposta mesmo aí, o Corinthians poderia viabilizar. Falou, Gil, você quer o André mesmo? Dá 15 de euros pra mim. Libera o Arthur, já que o Arthur não vai ficar no Grêmio, que o Grêmio não tem grana. Você monta o meio campo com o Ranieri, com o Arthur, com o Bidon e Garro. Você é louco, mano. Bate na cara da seleção francesa com esse meio campo aí. Ah, bate na cara da seleção francesa.
5: Um momento, fanfarrão.
0: Tá de brincadeira.
1: Brincadeira, rapaz. Você é louco.
0: É, não é?
1: Tá maluco.
2: Momento, fanfarrão.
0: Ele gosta. Ele citou, né,
1: Sombra? Legal, tinha o Meni, Rabiot e Dembélé.
0: O Real Madrid... Prepara uma oferta de 220 milhões de euros pelo Olise ao Bayern de Munique.
1: Esse vale.
2: Misericórdia.
1: É verdade, cara, é bom demais.
2: Deu um chapéu no Barcelona e tá levando o Bernardo Silva?
5: Sim.
0: De última
3: hora. Já anunciou. Já anunciou.
0: Hora. Ele já tava indo a caminho lá. De Portugal? É o meio campo, o meia.
1: Ah, mas meio campo da seleção também portuguesa, hein? Bruno Fernandes, é bom, hein, Bernardo mano? Silva, Vitinha. É bom. Aquele do Paris Saint-Germain lá, o João Neves.
0: Sim.
1: Que fez o gol.
0: Lá na frente,
1: é bom,
0: lá,
1: né? Você
0: tem... refugaram na primeira. Vamos ver se na não, próxima. Mas tem time. Mas tem time.
3: O ataque eu não acho bom, não.
0: Você não gosta?
3: Tal de Pedro Neto, não gostei, não.
0: Cristiano Ronaldo. É, mas tem lá o outro menino lá também, passe, o Gonçalo, né, lá do Real Madrid também.
1: A gente tava na
3: transição. Quem entrou bem foi o Rafa Leão, pelo lado esquerdo, entrou. E o lado direito, o Felipe Conceição. Os dois. Se eles jogarem de titular, melhora bastante. Agora, o tal de Pedro Neto não dá, não.
1: Mas eu prefiro, Quintino, a gente fez a transmissão, né? Eu prefiro o João Cancelo ali no lado direito, não no lado esquerdo, porque ele mudou o lado, né?
3: Muito melhor, muito melhor.
1: Na ala, é o Nuno Mendes, né, mano?
0: Então, porque ele tirou o Nuno Mendes, mano.
3: Ele tirou o Nuno,
0: machucou,
3: e botou o Cancelo.
0: Ele o Nuno tá voltando de contusão.
1: Conceição daquele lado ali e jogou o Cancelo desse lado de cá, na esquerda.
0: João Cancelo que é corintiano, já vestiu a camisa do Coringão várias vezes aí.
1: É bom jogador esse aí, muito bom jogador.
0: É mesmo.
2: É isso aí.
1: Aliás, os dois laterais, mano, de Portugal seria.
0: Podia vir pra ser banco do Mateuzinho também. Aí eu Cancelo, numa dessa aí, tiver insatisfeito aí na Europa, mano, qual é pra ser banco do Mateuzinho?
1: Tá muito insatisfeito pra querer vir pra cá.
2: Ô, Pedro, você que é noivo ou é namorado da Maria Helena?
5: Namorado.
6: Namorado, Sombra. A gente tava até...
1: Bom, 5 anos já.
5: Ainda.
6: Olha...
2: 5 anos namorando?
6: Isso, a gente...
2: Você vai chegar no esquema do mano.
5: Não.
6: Não, que isso. A gente se conheceu na virada de 21 pra 22, né, mano?
0: No Réveillon, os dois vomitados, bêbados, feliz ano novo.
5: Não, menina, se eu te falar que foi no Tinder, você acredita?
0: Puta,
5: foi
0: no Tinder, no Réveillon, velho.
6: Foi no Tinder.
0: Mano, Tinder no Réveillon, velho. Vocês estão doidos, mano.
6: Não, a gente se conheceu um pouco antes do Réveillon.
0: Ah, tá.
5: No, e a gente resolveu Tinder. Passar o Réveillon junto com 2 semanas.
6: Exatamente. Aí. E aí a gente tava em São Paulo e a gente até foi juntos pra uma festa de fim de ano na casa de amigos nossos. E aí, bom, palmeirense com palmeirense, aí, cara, a gente não só tempo foi passando, a gente, claro, depois de um tempo foi até assistindo os programas juntos, eu acompanho vocês desde momentos assim de saída de jogos e comecei, claro, a acompanhar as transmissões ao vivo quando vocês, mais ou menos ali na época da pandemia, começaram as transmissões no YouTube, né? E aí, bom, quando a gente começou a namorar, virou o nosso programa de acompanhar no fim do expediente. Todo santo
5: fazendo
6: dia.
5: A janta e ouvindo
6: Maria, vocês. Maria até...
1: Mas como é que vocês assim, confiaram assim? Porque o Tinder é um aplicativo meio promíscuo. As pessoas acessam pra transar.
7: Tem muito golpe, né?
1: Tem
7: muito golpe.
1: Uma galera quer dar uma salsichada, tipo, falar,
7: ó,
1: salsichada.
7: Eu também conheço.
2: Eles salsicharam e falaram, pô, foi legal.
7: Eu conheço
1: foi depois, também. Mas, por exemplo, eles começaram a namorar, tipo, através do Tinder.
7: Mas como eu conheço mais dois casais que também se conheceram no Tinder.
6: A gente, na verdade, claro, pra não ter nenhum tipo de problema, marcou em local.
5: A gente saiu
6: pra jantar.
7: Levar exame de sangue.
6: Mas assim.
1: Levar exame de sangue, você fala. Eu tô limpo. Né?
5: Botar um martag no pé.
1: Sei lá, né?
6: Não, como nós dois até falamos, foi pra ser, porque querendo ou não, depois do nosso primeiro encontro, assim, digamos, a gente quase que ficou junto.
5: Decidiu que ia ser ali mesmo.
1: Vocês chegaram a ver o Kiki no Tinder? Porque ele é o ébano do Marapé,
5: eu
1: acho.
5: Eu não botei o quilometragem até Santos.
1: Ah, então é. Dá só aquele negócio
3: do bairro. Nunca criei um perfil nessa rede.
1: Duvido,
3: nunca.
1: O ébano do Marapé.
3: Nessa não. Nunca.
5: Em outras
3: talvez. Nunca.
7: Meu patrocínio.
1: É outro aplicativo? Esse daí eu não conheço.
3: Vocês procuram. Não, nunca procuro, nunca gostei desses.
1: Imagina que quem devia ter um bagulho assim, os apelidos dele é Pelezinho da Baixada, sabe?
3: A última vez que eu recorri a esse expediente foi no 2000. Tinha aquelas salas de bate-papo. O meu nick era Jornalista H, porque podia ser mulher, 27. Jornalista H 27. Entendeu?
1: Mas vocês trabalham juntos então?
5: Não.
6: Nada você...
5: Ele é marqueteiro.
6: Eu trabalho no time de trade marketing da Ginomoto.
7: Ah, que legal. Ginomoto... Ah, que aqui, né? Na...
6: Pertinho. Perto da
3: só temperando, só.
7: Sim.
6: Ginomoto, empresa, bom, Sazon, Mid, Vono, isso. Diversas...
3: Só diversas tempera. Marcas.
1: Você já criou aquele slogan assim, nós temperamos pra você comer ou não?
7: Meu Deus.
2: Você pretende namorar quanto tempo mais?
6: Olha, assim, né? Na participação da...
7: Agora é com ele, hein? Chegou o momento. Você não vai sacar a aliança, nada ainda, nesse momento, pra pedir aqui no ao vivo.
6: Então, a realidade é que, assim, bom, a participação da Maria, ela já tinha dado também... até falado do Dodô, seu Bento e... E, bom, é um programa que a gente, querendo ou não, tem no dia a dia e, claro, o momento já era muito especial, então, querendo ou não...
2: Olha lá! O cara! Olha só! Nossa. O cara sacou de aliança!
6: Eu acho, amor,
1: e pela querido. Cara dela, ela não sabia, não.
2: O cara sacou uma aliança.
1: Aí ela morre agora.
7: Não, sabe, eu levantei aqui.
6: Olha, a coragem teve, porque...
2: Caraca, lá, velho!
1: Parabéns, uma salva de palmas!
2: Ela assustou, hein?
6: Maria Helena Gutierrez de Natali, você aceita casar comigo? Aceita ser minha noiva?
2: Sensacional!
1: Puta, que legal!
2: Que legal, hein? Olha que legal, cara!
1: Agora aumentou o sarrafo aqui. Acho que pela primeira vez no programa acontece um troço desse.
6: Não, acho que foi no resort também, teve um assim.
1: Ah, teve.
6: No resort,
1: mas ali foi armado já. Aqui não. Ali legal, o cara já tinha falado que ia fazer. Aqui a gente não sabia disso já.
5: Aqui não. Vocês não
7: sabiam disso. Não. Eu falei zoando ainda. Eu falei zoando.
1: Eu achei até que era um
7: grande momento. Aí eu
1: porque
7: também.
1: Lá, Sombra, eu lembro no resort que...
7: Vê se não vem no doce essa aí. É de verdade.
6: Não é de verdade, amor. É de verdade.
1: Não sabia.
6: Põe no dedo.
1: Mas
6: dela,
1: o rapaz combinou com o bar. Eu vou fazer isso e tal. Aqui a gente não sabia disso, cara.
7: Não sabia.
1: Aqui não, a gente não tava legal, sabendo.
6: Vê se é de verdade.
1: Da hora.
6: Vê se é de verdade, amor. Vê se é de verdade.
2: Olha só, hein?
1: Caraca, e não pegou legal, aquelas da avó, não, né, velho? Tipo, que tava folgada no dedo. É dela mesmo, ó lá, tipo...
2: Ó.
1: Ela não tá acreditando, hein?
5: Não, gente.
1: E nada mais justo... Você lembra
8: lembra que você falou que ia fazer uma promoção de, legal, do bolo?
1: Não era da hora, parabéns, bolo? Gente, parabéns,
2: aí,
1: hein?
2: Olha aí.
1: Do parabéns, assim, deu certo, né? Que bom que deu certo.
7: Fechamos uma festa
2: aqui. Uma festa, vamos embora.
7: Fechamos uma festa aqui.
2: É nóis.
5: Eu ia aproveitar o momento que eu queria entregar pra vocês uns brindes da minha empresa. Aí o Pedro, ele tinha uma coisa mais importante pra fazer.
1: Uma Zox sublingual.
5: Ó, frio, pra vocês ficarem com os lábios.
7: Obrigado. No friozinho, né? Agora precisa, né? No friozinho.
1: É bom,
7: né?
1: Época do frio, show.
7: Obrigado.
1: Até quando não é frio, a gente que tá no ar-condicionado, aí precisa usar sempre aí, ó.
8: Que legal.
1: Lip balm.
6: As melhores matérias-primas do Brasil, né, amor?
1: Show.
5: Você viu o que aconteceu? Se vocês gostarem, vocês...
2: Muito obrigado, viu, Maria? Olha aí, Maria, Helena e Pedro.
1: Nossa, que legal.
2: Noivando aqui.
5: Noivando no estádio 97. Eu duvido que isso tenha acontecido em algum momento.
1: Não, não.
2: Olha,
1: aqui no estádio 97, não.
2: Sabe, Pedro e Maria, vocês fizeram hoje uma pessoa que, tudo bem, ela tá feliz,
6: e tudo, etc.
2: Mas uma pessoa que certamente agora tá morrendo de inveja.
1: Quem?
5: Quem sou?
2: Thaís Valiente.
5: Ah, é. Mas Thaís, a Thaís tem que vir no programa e aí você tem que. Aí você ganha, Maria.
7: Não só ela, espero que ninguém veja esse corte aí depois.
2: Amanhã do Bento. Você também, né? Você tá quanto tempo enrolando a japa lá?
7: Esse é o Bento, hein? 5. É o mesmo tempo deles. A gente começou pela história, pelo bateu Tinder na mesma também? Época. Não. Instagram.
5: É mais perigoso.
1: Os like ataque, velho.
7: É, meu pilão. Deus.
1: Você viu as
6: vida
1: fotos?
6: De DJ, seu Bento. Vida de DJ.
7: Não, tranquilo. Já estão ligados aqui. Eu já tô fora disso aí.
1: Mas é igual o Quintino. É a tática do maníaco do parque também. Você confia? Não. Sabe, cara que é DJ, ele não perde. Ô, Sombra, é igual aqueles cachorros que cuidou de fábrica a vida inteira. É, ele vai continuar avançando. Mesmo sem dente, ele vai continuar avançando.
2: Verdade.
1: É igual o DJ, velho.
2: Não tem jeito. É instinto.
1: Isso é exato, instinto. É mais forte que ele, velho.
2: Ele é mais forte do que ele.
1: O cara vai estar assim, sem lembrar quem é a mãe, velho. Mas
7: cacete,
1: tá assim,
2: ó. Ô, Doutorzinho,
1: diga lá.
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1: Já falei.
2: Já falou?
7: Já foi. Eu acho que agora
1: já falei.
7: Acho que agora já...
1: Já acabei de falar.
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7: você,
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7: É isso aí.
2: 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Vamos lá. 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
9: Fala, galera do Estádio 97, Ítalo de Santa Isabel, São Paulo. Eu acho engraçado, para não dizer trágico, a incoerência do seu Maurício Borges quando ele fala do Romero. Eu também acho que não precisava, não deveria renovar com o Romero nessa última passagem. Mas eu acho que faltou um pouco de respeito desse cidadão aí com um cara que sempre respeitou a camisa do Corinthians. Ai, mas ele não fez filantropia, ele foi pago. Engraçado que ele não tem essa mesma opinião na semana passada, na pauta do Caleri. Ah, tem que renovar com o Caleri, ele é um ídolo do clube, ué. Mas ele tá fazendo filantropia também, mano?
2: Ai.
9: Respeita o Romero, mano.
1: Então, mas ó, fala pra esse Enzo da Fiel, porque ele faz parte da Enzo da Fiel.
2: Não,
1: Enzo. Quando eu falei do Caleri, eu não falei pra renovar com o Caleri porque ele é ídolo. Eu falei, fora o fato de ser ídolo, hoje o Caleri, ele não tem opções melhores no mercado para que o São Paulo possa repor, e nem no próprio elenco. O fato dele ser, teoricamente, ídolo, é um aditivo numa renovação contratual de um cara que é importante no time. Agora, o Romero, dentro do Corinthians, ele fez seus gols, ele honrou a camisa, isso aí eu não nego. Mas falar que o Romero é ídolo, você pode achar que é. Eu, particularmente, acho que não. É uma opinião, mano, é o que eu falei.
7: Nessa eu tô com você,
1: mano. A questão da idolatria, Bento, é uma parada muito pessoal, mano. Por exemplo, o Rivelino não é meu ídolo. Eu não vi o Rivelino jogar. O Sócrates, ele não é meu ídolo. Eu não vi o cara jogar. Agora, por exemplo, o Neto, o Marcelinho, o Dida, eu vi. Até pra uma galera que talvez tenha visto esses mesmos jogadores jogar com a camisa do Corinthians, eles podem achar o Romero ídolo. Só que eu acho que esse negócio de falar ídolo, Domênico, é muito forte, mano.
8: Eu acho
1: também. Eu não banalizo, assim, de falar porque o cara corria, dava carrinho e se matava, já é o suficiente pra ser. Mas é uma questão pessoal, que eu falei, ele pode achar
8: acho que o ídolo é algo mais, né, mano? Sim. Precisa de algo mais, né, seu Bento? Precisa ganhar qualidade. Título. Precisa mostrar...
7: Não, é que nem, por exemplo, você pega assim, um exemplo rápido, no Palmeiras.
8: Quem o Gomes.
7: Hoje é o ídolo. Vamos lá, quem é mais craque, Alex ou Veiga?
8: Alex. Eu acho que o Alex é mais jogador que o Veiga, mas como jogador.
3: Agora, muito mais, agora, muito 11 mais. Agora,
7: títulos do Veiga, como é
8: não
7: que você
8: dá
7: faz
8: pra você falar o cara que o Veiga no... foi como menos importante.
7: Exato, é isso aí.
1: Mas tudo bem ele achar o Romero ídolo, é uma questão pessoal, ele pode achar quem ele quiser, tá tudo bem.
2: Vamos lá, última Bora. Corneta. Vamos
10: Boa
2: lá.
10: Noite, amigos do Estádio 97. Boa noite. Nosso bravo jornalista, linguiceiro, apresentador de Campinas, senhor Ademir Quintino, é preciso relembrar uma história dele, que ele contou aí que na infância ele tentou desviver o tio corintiano dele com uma faquinha de rocambole. Então, nosso bravo linguiceiro, desde a infância, já apresenta os parafusos meio solto, meio frouxo. Precisa mesmo de uns café com Rivotril, uns calmante mais elaborado para dar conta da mentalidade dele. Paula Corintiana de Pirituba.
8: Nossa!
1: Deitou agora.
3: Deitou. Ela tem razão, com 8 anos de idade.
8: O que aconteceu?
3: Meu tio... Deixa eu contar aqui o parentesco pra vocês entenderem. Não era bem tio. O meu tio avô era casado com uma senhora. Mas meu tio avô teve um infarto e morreu. E essa senhora casou com outro rapaz. Até pela consideração que a gente tinha pela tia, chamava ele de tio. E ele era um corintiano muito chato. Puta cara chato, hein, velho? Aí o seu tomou um ataque do Corinthians de 2-0, ele foi me aloprar, cara. Foi lá na minha casa, mas encheu tanto saco. Ah, pensa
2: que você deu uma facada?
3: Não, eu peguei a faquinha do rocambole e eu fui pra cima dele. 8 anos de idade, 8. Fala agora que eu vou enfiar essa faca, faquinha de rocambole.
2: Era o brinquedo assassino do Marapé.
3: Puta meu Deus do céu.
1: Sabe que ele morava em Cubatão ainda.
2: Ah, Cubatão. É,
3: casqueiro.
2: Que legal.
1: Na época ainda ele tinha pulmão de fumante.
2: Sem fumar. 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
2: 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Muito bem. Vou agradecer aqui a presença da Maria Helena.
8: Nossa, que legal.
2: Agora,
1: parabéns novamente.
3: Obrigado.
5: Eu que agradeço.
3: Obrigado vocês, viu, gente? Obrigado agora, mesmo.
2: Do Felipe, que é ex-namorado dela.
8: É,
2: noivo agora. Ex-namorado agora é da noivo, Maria Helena. Hein? Agora é noivo.
5: É Pedro.
3: É Pedro.
2: Ele tava na outra faixa.
3: Felipe, de fora. Se tiver um Felipe, que se lasque agora, pelo amor de Deus.
1: Já foi. Pedrão e Maria. Aí sim. Sejam muito felizes, viu?
3: Obrigado, gente. Obrigado mesmo.
5: Na
3: hora lá.
5: E quando a gente tiver a data.
3: É isso. Ó, agora vocês têm.
5: No Palmeiras, a gente põe um telão.
3: É.
5: E aí passa a casa com o telão.
3: Vocês têm um evento, então iremos entrar em contato com os senhores. Bom,
5: beleza.
7: Em breve. E obrigado aí. Já usei.
5: Eu vou deixar
7: aqui.
5: Mais aí.
7: Já usei, já. Obrigado.
2: Espero que vocês obrigado. Obrigado.
1: Olha, faz o pacote que o Mustafa vai junto.
3: Não, sai legal, fora, pelo amor de Deus. Tá louco?
1: Legal. O Mustafa vai entrar
3: tá
1: de
3: novo. Não, o Mustafa tá louco. Que Mustafa? O quê? Sai fora.
7: Pra quem não sabe, ele também Mustafa. Se apresenta com violino.
3: É, não, sai fora, pelo Imagina, amor de Deus.
1: O Mustafa entrando com seus sobrinhos e com sabe cachorros.
3: Que nunca mais seja associado ao Palmeiras. Dá licença.
2: Valeu, gente.
3: Obrigado,
2: gente. 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

0: Carlos Fávaro, do PSD de Mato Grosso, que presidiu os trabalhos da comissão mista que analisou a MP, afirmou que o texto busca equilibrar a valorização dos caminhoneiros e os custos do setor.
1: Tenho certeza que teremos, a partir então da conversão em lei dessa medida provisória, nós teremos um outro momento do transporte do Brasil, com segurança jurídica, com estabilidade financeira, com a satisfação dos transportadores e também das empresas que transportam.
0: O piso será reajustado quando os combustíveis variarem pelo menos 5%. Para o consumidor, o aumento dos preços não é automático, mas as empresas podem ter custos maiores e repassá-los aos produtos. O texto também cria piso salarial de R$5.000 para motoristas empregados em viagens longas e mantém a anulação de multas civis e administrativas por manifestações e bloqueios de 2022.
2: O senador Oriovisto Guimarães, do PSDB do Paraná, manifestou preocupação com a proposta de redução da jornada de trabalho da escala 6x1 para 5x2. O parlamentar afirmou que a mudança pode gerar impactos econômicos em setores que operam de forma contínua, como a agropecuária.
3: Oriovisto também argumentou que a medida poderia elevar custos de produção e influenciar os preços de produtos e serviços. O senador defendeu que o tema seja analisado com mais profundidade pelo Senado antes de uma deliberação.
4: Os países do Mercosul que passaram para essa escala fizeram transição em todos eles 8 anos. Nós queremos fazer em 1 mês ou 2. O que é de mais grave nisso tudo é que essa medida vai fazer com que a população mais humilde do nosso país trabalhe mais.
2: Já o senador Carlos Viana, do PSD de Minas Gerais, anunciou que vai apresentar uma emenda para garantir a escala 4x3 a profissionais da segurança pública e da saúde, como policiais, bombeiros, médicos e enfermeiros.
3: Segundo ele, a medida busca valorizar categorias que exercem atividades essenciais e de alta responsabilidade. Repórter Lana Dias.
5: O senador Carlos Viana, Minas Gerais, anunciou que vai propor a escala 4x3 para profissionais da segurança pública e da saúde em forma de emenda a uma das propostas de emenda à Constituição que trata da jornada de trabalho no país. Ele explicou que o objetivo é valorizar a atuação de trabalhadores como policiais, bombeiros, médicos e enfermeiros.
6: Eles há muito tempo pedem uma escala que seja mais humana, uma escala que seja mais suportável. Então é o momento, eu entendo, para que a gente possa valorizar as forças de segurança, principalmente valorizar o pessoal da saúde e dar a eles a possibilidade de discussão e chamar a atenção sobre essa escala que é muito pesada hoje em dia para a maior parte dessas categorias.
5: A princípio, a emenda seria apresentada à PEC, já aprovada na Câmara dos Deputados, que diminui a jornada para 40 horas semanais, com 2 dias de descanso. Mas Carlos Viana não descartou a possibilidade de incluir a sugestão na proposta da oposição, que permite acordos para jornada de trabalho flexível, baseada em horas, limitada a 44 horas semanais.
2: Por falta de entendimento sobre os vetos presidenciais, foi cancelada a sessão do Congresso que estava marcada para hoje. O anúncio foi feito pelo presidente do Senado, Davi Alcolumbre.
3: 90 vetos estavam na pauta. Mais detalhes.

0: com o repórter Márcio Maturana.
1: Foi cancelada a sessão do Congresso que estava marcada para esta quinta-feira, dia 18, com cerca de 90 vetos presidenciais, com 924 dispositivos e 11 projetos de lei do Congresso Nacional. O cancelamento foi explicado pelo presidente do Congresso, Davi Alcolumbre, numa entrevista coletiva.
2: Os líderes partidários da Câmara e do Senado não conseguiram se reunir para tratar especificamente dessa sessão do Congresso que estava marcada com 30 dias de antecedência. E temos um outro problema. Líderes da Câmara e líderes do Senado, do mesmo partido às vezes, estão pedindo para o governo pela manutenção do veto numa liderança e na liderança na outra casa pela derrubada do veto.
1: A pauta deve ser dividida em 3 sessões do Congresso, sendo a primeira em 15 dias, segundo Davi, e vai acontecer após reuniões com os líderes partidários.
3: E a proposta que amplia a autonomia operacional e financeira do Banco Central deve voltar aos debates no Senado. Após a aprovação do texto na Comissão de Constituição e Justiça, senadores passaram a cobrar a análise da matéria em plenário.
0: O presidente do Senado, Davi Alcolumbre, afirmou que vai definir nos próximos dias o calendário de votação da proposta. Repórter Bruno Lourenço.
4: O autor da PEC, senador Vanderlan Cardoso, do PSD de Goiás, lembrou que a Comissão de Constituição e Justiça votou a proposta em 10 de junho e o governo, que pediu de 1 a 2 semanas para analisar o texto, após 2 anos de reuniões com os senadores, já teve o tempo necessário para os eventuais ajustes.
5: Para que o Banco Central não pare, não entre em total colapso operacional, com prejuízos diretos à fiscalização do sistema financeiro nacional e do PIX, que atende de forma importante a todos os cidadãos brasileiros.
4: O presidente do Senado, Davi Alcolumbre, se comprometeu a definir um calendário de votação para a PEC até esta sexta-feira, dia 19.
6: Eu vou conversar com esses atores e vou tomar uma decisão na condição de presidente do Senado para ver qual é a data que eu vou colocar essa PEC para deliberação aqui no plenário.
4: A proposta de emenda à Constituição precisa passar por 2 turnos de votação no plenário, onde terá que receber a aprovação de 49 dos 81 senadores.
3: A senadora Damaris Alves, do Republicanos do Distrito Federal, alertou para o aumento dos casos de violência contra pessoas idosas no Brasil. Em referência ao Dia Mundial de Combate à Violência contra a Pessoa Idosa e à campanha Junho Violeta, ela citou dados de órgãos oficiais que apontam crescimento das denúncias de agressões, negligência, abandono e violência patrimonial.
0: A senadora também chamou atenção para casos de violência sexual contra idosos e defendeu o fortalecimento das políticas públicas de proteção, além do endurecimento das penas para agressores e fraudadores, que tem como alvo aposentados e pensionistas.
7: E sabe aonde essas coisas acontecem? Especialmente a violência sexual? Nos abrigos, nos lares de acolhimento e dentro de casa. Na hora do banho, na hora de trocar a fralda, o idoso muitas vezes não consegue falar, não consegue pedir socorro e sofre essa monstruosidade calado.
3: E especialistas e parlamentares discutiram no Senado um projeto que cria uma política nacional de enfrentamento à violência contra a mulher e transforma em lei medidas de proteção já adotadas no país.
0: O objetivo é garantir a permanência dessas políticas de proteção, mesmo com as mudanças de governo. A reportagem é de Patrícia Oliveira.
8: O Brasil registra uma média de 4 mulheres assassinadas por dia e esse número está aumentando. Só no primeiro trimestre deste ano, os casos de feminicídio cresceram 7,5% em relação ao mesmo período do ano passado. Um projeto transforma em lei e amplia as ações que já são executadas hoje, para garantir a permanência dessas políticas de proteção, mesmo com as mudanças de governo. Para a gestora pública Mia Costa, apesar dos avanços na legislação, as medidas protetivas têm sido mais uma reação do que um impedimento à violência contra as mulheres.
9: Nós não estamos conseguindo chegar a tempo de impedir que essa violência aconteça.
8: A proposta do senador Paulo Paim, do PT do Rio Grande do Sul, prevê a integração dos serviços de atendimento, mais acesso ao acompanhamento psicossocial, a capacitação de profissionais e ações de prevenção.
10: É necessário construir uma política de Estado permanente, integrada e estruturada.
8: Entre as medidas previstas estão a expansão das unidades da Casa da Mulher Brasileira, a criação de unidades móveis para atender regiões sem serviço especializado e campanhas permanentes de conscientização.
11: Música.
0: Com edição de Paula Groba e trabalhos técnicos de João Lira, o Jornal do Senado fica por aqui. Acompanhe agora as notícias da Câmara dos Deputados. Boa noite.
3: Boa noite e até amanhã.
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12: Câmara aprova a criação de política industrial e tecnológica para o país.
13: Comissões proíbem graduação à distância para cursos na área da saúde.
12: Proposta de criminalização da misoginia pode ser votada ainda este mês.
14: Boa noite. A relatora do projeto que criminaliza a misoginia anunciou a votação da proposta para a última semana de junho. A repórter Maria Neves explica a versão atual da proposta.
15: De acordo com a coordenadora do grupo de trabalho que analisou o projeto sobre criminalização da misoginia, a deputada Tabata Amaral, do PSB de São Paulo, há acordo com os líderes partidários para votar a proposta no plenário da Câmara na semana do dia 29 deste mês. A parlamentar apresentou as alterações propostas ao texto que já foi aprovado no Senado. A principal mudança foi instituir penas para disseminação de ódio contra as mulheres pela internet. Para defender a importância da medida, Tabata Amaral lembrou o caso da jovem que morreu após ser jogada de uma ponte sem corda durante uma prática esportiva conhecida como rope jump em São Paulo e que, mesmo depois de morta, foi atacada nas redes.
16: Uma jovem de 21 anos foi morta de uma maneira absolutamente horrorosa, pavorosa. E nas horas seguintes, o que a gente viu na internet não é o que a gente aprendeu e a gente cresceu vendo, que é a solidariedade, que são as orações, que é a tristeza. A gente viu uma família, amigos enlutados, terem que lidar com pessoas criminosas. As redes sociais sugerir atos de violência, de estupro, de necrofilia. Fica mais um reforço da urgência desse projeto.
15: A proposta equipara a misoginia ao racismo, que dessa forma passa a ser um crime inafiançável e que não prescreve. A punição também é a mesma: reclusão de 2 a 5 anos e multa. Caso o crime seja cometido por meio da internet com o objetivo de obter vantagem econômica, a pena aumenta. A prática será punida com reclusão, que pode ir de 3 a 10 anos mais multa. Essa pena maior será aplicada também quando o agente do delito for pessoa com audiência expressiva, influência pública ou capacidade ampliada de difusão do conteúdo em meio de comunicação ou plataforma digital. A punição também será maior se o crime de misoginia for cometido contra criança, adolescente, pessoa idosa ou com deficiência. Nesse caso, passa a ser de 3 a 7 anos e meio, mas a multa também é acrescida da metade. Deputadas de partidos de oposição foram contrárias ao projeto e argumentam que a medida pode ferir direitos fundamentais. A deputada Júlia Zanatta, do PL de Santa Catarina, sustenta que o projeto é um perigo para a liberdade de expressão e para a liberdade religiosa.
17: O texto admite punir manifestação contra mulheres enquanto grupo social, sem uma vítima determinada. Ninguém precisa ter sido ofendido, basta alguém entender que uma frase, um vídeo, uma pregação menosprezou as mulheres como coletivo. Isso que vão fazer aqui, se esse texto passar da forma que está, vai ser institucionalizar o crime de opinião sob o manto da defesa das mulheres.
15: Na versão aprovada, a misoginia é definida como prática, indução ou incitação de violência, de restrição ao pleno exercício de direitos ou de ofensa à dignidade da mulher em razão da condição de mulher. A expressão menosprezo às mulheres, que constava na versão anterior, foi retirada. Da Rádio Câmara de Brasília, Maria Neves.
18: Alexandre Lindemaia, do PT do Rio Grande do Sul, defende o fortalecimento de ações de combate ao feminicídio e à violência contra as mulheres, citando os 1.470 feminicídios registrados em 2025, perfazendo uma média de 4 por dia, com possível subnotificação de casos.
14: Alexandre Lindemaia cobra uma mudança cultural entre os homens, sublinha políticas públicas como o programa Mulher Viver Sem Violência e conclama a sociedade a se manter em permanente mobilização, além de exigir uma ação conjunta dos governos contra a violência.
11: Justiça.
18: A Procuradoria-Geral da República pediu e o STF confirmou a condenação do ex-deputado Eduardo Bolsonaro por coação no curso do processo sobre tentativa de golpe de Estado em 2022. Paulão, do PT de Alagoas, entende que a decisão assegura o respeito à soberania nacional e ao Estado de Direito.
14: Paulão avaliou que o STF analisou o processo com base na legislação e nas provas apresentadas. Para ele, nenhum agente político tem o direito de pressionar integrantes do Supremo ou de questionar ações das instituições brasileiras.
18: Marcel Van Hatten, do Novo, do Rio Grande do Sul, volta a defender a revisão dos processos relacionados aos condenados pelos atos de 8 de janeiro de 2023. Ele considera que há pessoas submetidas a punições desproporcionais e cobra a apuração de supostos abusos de autoridade.
14: Marcel Van Hatten também questiona a demora na análise de medidas aprovadas pelo Congresso para alterar a dosimetria das penas aplicadas aos condenados. De acordo com ele, a situação gera insegurança jurídica e sofrimento para as pessoas afetadas pelos processos.
18: Glauber Braga, do PSOL do Rio de Janeiro, retoma seu mandato após 6 meses de afastamento. Sua primeira providência foi solicitar ao STF a apuração de denúncias envolvendo o orçamento secreto e a responsabilização dos envolvidos caso as irregularidades sejam confirmadas.
14: Glauber Braga solicita também à Corregedoria da Câmara que investigue a origem de mais de R$ 460 mil encontrados com um parlamentar. Ele reafirma seu compromisso de continuar fiscalizando e cobrando mais transparência na Câmara.
11: Votação.
18: A Câmara aprovou um projeto que cria política industrial para o país. O repórter Antônio Vital tem os detalhes de como será a medida.
19: A Câmara dos Deputados aprovou o projeto que cria uma política industrial para o país, com previsão de subsídios para empresas, preferência para aquisições de produtos nacionais pelo governo, metas de produção e eficiência e linhas de financiamento. O projeto, apresentado pelo deputado Heitor Xu, do PSD do Rio Grande do Sul, estabelece que cada presidente da República terá que elaborar uma política industrial, tecnológica e de comércio exterior, com objetivos e metas. Essas prioridades deverão ser aprovadas pelo Congresso Nacional. O texto estabelece que a política será elaborada levando em conta a redução das emissões de gases do efeito estufa e a transição para fontes renováveis de energia. Prevê ainda que serão definidos indicadores para mensurar se os objetivos estão sendo atingidos. De acordo com o relator da proposta, deputado Rodrigo Hollenberg, do PSB do Distrito Federal, as principais economias do mundo têm políticas de incentivo para a indústria, enquanto no Brasil a participação do setor no Produto Interno Bruto caiu nos últimos 40 anos. Em 1985, a indústria representava 36% do PIB, percentual que caiu para 12% em 2020. No plenário, o projeto foi criticado por deputados do Novo e do Missão. Para o deputado Kim Kataguiri, do Missão de São Paulo, a proposta dá poder ao governo de beneficiar as empresas e setores que quiser com incentivos fiscais ineficientes.
20: Eu chamaria esse projeto ou de bolsa atraso ou de bolsa milionário. Primeiro, do porquê bolsa milionária. A gente já tem R$ 200 bilhões em privilégios tributários concedidos para grandes empresários que têm poder de lobby dentro desse Congresso Nacional e no Palácio do Planalto. E uma das principais políticas colocadas aqui são justamente as subvenções e as desonerações fiscais que fracassaram como política pública no nosso país.
19: Além de prever subsídios e linhas de financiamento para empresas que produzem conteúdos nacionais, a proposta dá preferência de até 30% nas licitações públicas para produtos feitos no Brasil. Também reforça o direito do país retaliar na mesma moeda países que impuserem taxas injustificadas para a produção nacional. O relator do projeto, o deputado Rodrigo Hollenberg, defendeu a necessidade de uma política de Estado para a indústria.
21: Os Estados Unidos têm política industrial, a União Europeia tem política industrial, a China tem política industrial, a Índia tem política industrial e nós não podemos ter política industrial. Nós queremos aqui ter uma política industrial de Estado e não de governo. Foi ouvindo o setor industrial que considera esse projeto um marco para o desenvolvimento da indústria nacional.
19: O projeto que cria uma política industrial para o país seguiu para análise do Senado. Da Rádio Câmara de Brasília, Antônio Vital.
11: Economia.
14: Zé Vitor, do PL de Minas Gerais, afirma que indicadores de endividamento das famílias, inadimplência de consumidores e empresas e o aumento da dívida pública e da carga tributária desmontam o discurso do governo sobre o possível ciclo virtuoso da economia brasileira.
18: No entendimento do parlamentar, a atual gestão manipula dados para maquiar os problemas econômicos cuja origem está na má administração do Estado. Zé Vitor defende o protagonismo do parlamento para redirecionar o país com base na responsabilidade fiscal e na eficiência.
14: Em seu discurso de posse, Santim Roveda, do União do Paraná, defende uma gestão pública com menos impostos, corte de gastos e privilégios, estímulo ao desenvolvimento econômico e apoio ao empreendedorismo. Ele alertou ainda para o endividamento das empresas e dos brasileiros.
18: Santim Roveda afirmou que a população espera resultados concretos dos governos com a geração de oportunidades, renda e melhoria na qualidade de vida. Como exemplo de ação administrativa positiva, ele cita a redução do IPVA em seu estado, com retorno de dinheiro para o bolso do cidadão.
1: Ao ensino à distância para esses casos.
2: Acho que isso pode, muitas vezes, popularizar o acesso ao ensino superior, garantir uma ampliação do acesso à educação, mas nos casos de saúde é algo que eu não consigo compreender como há um grupo que acha natural que você tenha médicos se formando por EAD, enfermeiras se formando por EAD.
1: A proposta que proíbe a realização de cursos de graduação da área da saúde e de educação física na modalidade de ensino à distância já pode seguir para análise do Senado, a não ser que haja recurso para votação pelo plenário. Da Rádio Câmara, de Brasília, Paula Bittar.
11: Homenagem.
14: Doutor Fernando Máximo, do PL de Rondônia, presta homenagem aos 115 anos da Assembleia de Deus no Brasil, comemorados hoje. Ele realça a atuação da Igreja na transformação espiritual e social e fala do apoio a famílias e pessoas em situação de vulnerabilidade.
18: Doutor Fernando Máximo elogiou a atuação de lideranças religiosas de seu estado e do país, destacando o trabalho desenvolvido em benefício das comunidades e manifestou seu desejo de que a instituição continue expandindo suas atividades e alcançando mais pessoas.
11: Relações Exteriores.
14: Chico Alencar, do PSOL do Rio de Janeiro, defende uma solução diplomática para o conflito no Oriente Médio. O parlamentar analisa que ações militares durante acordos de paz agravam a instabilidade na região.
18: Chico Alencar também critica posições adotadas pelo governo norte-americano em política externa e imigração. Ele pede respeito à soberania dos países, à democracia e aos direitos humanos como princípios fundamentais para as relações internacionais.
14: Termina agora o Jornal Câmara dos Deputados, produzido pela Rádio Câmara, com trabalhos técnicos de Wellington Teles e apresentação de Val Monteiro e Márcio Aquilissardi. Uma boa noite para você.
18: A Voz do Brasil volta amanhã. Boa noite.

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